0: Estado de São Paulo. De acordo com o ministro de Minas e Energia, Alexandre Silveira, essa é uma fase essencial para a mudança obrigatória nas porcentagens dos combustíveis prevista na lei.
1: Nós não podemos avançar sem que esses testes sejam feitos.
0: A lei do combustível do futuro prevê o aumento de biodiesel e etanol, produzidos a partir de matéria-prima renovável, como cana-de-açúcar, milho, soja, mamona, entre outros. O etanol e o biodiesel colaboram para a diversificação da matriz energética e redução das emissões de gases do efeito estufa. Para isso, uma rede nacional de pesquisa mobiliza 30 milhões de reais em 3 anos, unindo ministérios, a agência reguladora e 18 laboratórios. O presidente da Associação Brasileira de Engenharia Automotiva, Marcos Vinícius Aguiar, destacou a capacidade brasileira de produzir combustíveis limpos.
2: Aqui nós estamos participando junto com o governo, junto com o setor privado, montadoras, fornecedores, produtores de biocombustíveis, para fazer uma série de testes para que as misturas sejam validadas. O Brasil está indo para a hibridização, veículos híbridos, sejam a combustão interna de passageiros a etanol, sejam pesados de biodiesel.
0: O Centro de Pesquisas do Instituto Mauá de Tecnologia comprovou a viabilidade técnica do E30, que usa 30% de etanol anidro na gasolina atualmente comercializada no Brasil. Agora, o objetivo é testar a adição de até 25% de biodiesel no diesel. A lei ainda prevê o uso de combustível sustentável também na aviação. Reportagem Luciana Colares de Holanda.
3: O Brasil agora é o sexto país do mundo a desenvolver a tecnologia para a fabricação de turbinas.
4: E a turbina brasileira é capaz de gerar energia elétrica funcionando principalmente com o etanol, um combustível limpo e sustentável.
3: Além de fornecer energia, a turbina poderá ser usada também em sistemas de defesa.
5: O Instituto de Aeronáutica e Espaço apresentou a integrantes do governo federal a primeira unidade de geração de energia elétrica movida a etanol com turbina a gás, totalmente desenvolvida no país. A unidade é capaz de gerar 1 megawatt de potência, energia suficiente para abastecer aproximadamente 3.600 residências. Como destacou o ministro de Minas e Energia, Alexandre Silveira, a turbina pode ajudar a levar energia elétrica de fontes renováveis a regiões remotas do país.
1: Nós temos 196 unidades isoladas na Amazônia. E isso, na composição da conta de energia, custa 12 bilhões e 600 milhões de reais de óleo diesel por ano.
5: De acordo com o tenente brigadeiro do ar, Marcelo Damasceno, comandante da aeronáutica, a turbina desenvolvida para o projeto pode ser utilizada também em projetos de segurança nacional.
6: Ela foi concebida para proporcionar rápido transporte, instalação e operação em localidades remotas, em cenários de calamidade ou sempre que se fizer necessária uma fonte confiável de energia. É igualmente capaz de impulsionar o desenvolvimento de sistemas propulsivos para aviões, drones e outras plataformas aeroespaciais militares e civis de interesse estratégico para o Estado brasileiro.
5: Foram investidos no projeto cerca de 134 milhões de reais do Fundo Nacional de Desenvolvimento Científico e Tecnológico. O projeto foi desenvolvido em parceria com a iniciativa privada. Reportagem Luana Karen.
4: Hoje, o Estatuto da Criança e do Adolescente completa 36 anos.
3: A lei provocou uma transformação na forma que a sociedade brasileira enxerga os direitos da infância.
4: E nós conversamos sobre essas mudanças e os avanços proporcionados pela legislação com o diretor de Proteção da Criança e do Adolescente do Ministério dos Direitos Humanos e da Cidadania, Fábio Meirelles. Acompanhe. Diretor Fábio Meirelles, muito bem-vindo aqui à Voz do Brasil. A gente quer começar falando da importância, né, do Estatuto da Criança e do Adolescente. A criação dessa legislação, ela promoveu uma mudança de paradigma na forma como a sociedade encara os direitos da infância, né? O que que o senhor apontaria como essas principais mudanças do ECA em relação ao que existia anteriormente como legislação?
7: Prazer falar com os ouvintes da Voz do Brasil. O ECA foi promulgado em 1990, né? É um estatuto que marca uma virada histórica. É a consolidação de uma doutrina que é a doutrina da proteção integral. Então, ele reconhece que as crianças e adolescentes, para além de objetos de políticas públicas assistencialistas, elas passam a ser sujeitos de direitos, e a gente, com o ECA, avança no tema da prioridade absoluta, da dignidade, da voz, da participação de crianças e adolescentes. Então, o ECA é um marco, né, para o mundo, ele é conhecido nacional e internacionalmente, e ele marca também uma adesão do Brasil a compromissos que o Brasil tem com a ONU. Então, a gente, em 1989, teve a Convenção sobre os Direitos da Criança, e em 1990, o ECA marca, né, ele é um marco jurídico, político, ético, voltado ao cuidado, à proteção e ao desenvolvimento integral de todas as infâncias e adolescências do Brasil. Então, acho que o ECA merece ser celebrado.
3: O ECA surgiu também no contexto da nova Constituição, que tinha sido promulgada apenas 2 anos antes, né? Ele traz esse espírito de afirmação de direitos sociais e deveres coletivos que marcou os debates também sobre a Constituição?
7: Com certeza. O artigo 227 da Constituição fala na prioridade absoluta de crianças e adolescentes, né? E o ECA vem para reafirmar esse artigo da Constituição e para avançar, né? A gente hoje olha para o ECA, olha para a universalização da escola pública, olha para a redução da mortalidade infantil, olha para a criação dos conselhos e o papel dos conselhos tutelares, das varas da infância, das varas da juventude, o fortalecimento das políticas públicas de acolhimento, convivência familiar, convivência comunitária, para a consolidação das medidas socioeducativas. Esses são só alguns exemplos de conquistas concretas que a gente vê a partir da Constituição Federal e a partir do Estatuto da Criança e do Adolescente. Então, mais do que uma lei, né, o ECA representa essa mudança de paradigma e ele fortalece não só o papel da família, da sociedade, do Estado, mas dessa visão de promoção dos direitos de crianças e adolescentes.
4: Uma construção mesmo, né, de todos esses Exatamente. Direitos. Agora, uma das principais inovações do ECA foi a criação dos conselhos tutelares, que a gente talvez possa dizer que são os grandes guardiões dos direitos da infância, né? Como é que foi a consolidação deles ao longo desse tempo? Hoje os conselhos são uma referência para quem busca proteção aos direitos das crianças?
7: Com certeza. O ECA, né, criou os conselhos tutelares, é uma das principais inovações do Estatuto, é apresentar, né, as funções, atribuições dos conselhos tutelares. O nosso CONAN, do Conselho Nacional dos Direitos da Criança e Adolescente, recomenda que haja um conselho tutelar para cada 100 mil habitantes, e o importante é a gente falar sobre as competências dos conselhos tutelares. Ele é um órgão que ele é gerido, né, vinculado às prefeituras, composto por 5 membros, escolhidos pela comunidade local em eleições diretas, eles seguem diretrizes estabelecidas, eles são órgãos que eles evoluem de uma ideia de assistência a menores para um paradigma da proteção integral. A função do Conselho Tutelar não é prestar serviço de forma a atender direito, e sim zelar para que os direitos de crianças e adolescentes sejam cumpridos efetivamente. Eles são órgãos autônomos, né? Eles não aplicam penas e eles são essa ferramenta de requisitar serviços públicos como vaga em creche, tratamento psicológico, encaminhar os casos para o Ministério Público. Então, o Estatuto traz esse papel e atribuições dos conselhos tutelares, que são profissionais fundamentais do sistema de garantia de direitos, e que eles fortalecem essa visão de princípio e de proteção integral de crianças e adolescentes no território.
3: Bom, diretor, 36 anos depois, o que que o senhor apontaria como principais avanços proporcionados pelo ECA?
7: Veja, os principais avanços, a gente olha, né, para o país. O Brasil é um país diverso, plural. A gente olha para os territórios, a gente ainda consegue enxergar desigualdades sociais, econômicas, culturais. Mas o ECA é esse instrumento, né? Ele apresenta um avanço inegável. A legislação anterior, que era o Código de Menores, ele possuía uma visão punitivista, assistencialista, eventualmente até discriminatória. As crianças e adolescentes eram alvos de ações punitivistas, ações assistencialistas. Então, o ECA traz essa nova visão, né? O ECA representa essa mudança de paradigma. Ele fortalece o papel da família, da sociedade, no Estado. Então, se a gente olhar, como eu disse, para hoje a universalização da escola pública, a redução da mortalidade infantil, os conselhos tutelares, as varas, fortalecimento de políticas públicas, as políticas de assistência social, a política nacional de saúde para criança e adolescente. Então, isso tudo é uma consolidação Então, para além de uma visão de direitos de desenvolvimento integral de crianças e adolescentes, a gente hoje vê que esses direitos estão garantidos com prioridade absoluta, dignidade. Então, a gente celebra o ECA como esse instrumento que é uma referência e que hoje ele é, né? Ele é política pública intersetorial do governo federal, de estados e municípios. Então, a gente hoje vê o estatuto como uma referência para o mundo.
4: Agora, quais são, então, os desafios para garantir plenamente todos os direitos que estão previstos no estatuto?
7: Olha, a gente hoje tem um país, o Brasil é um país muito diverso, né? Muito plural. Ele tem muitos territórios. Então, a gente tem crianças urbanas e rurais, a gente tem crianças e adolescentes indígenas, crianças e adolescentes quilombolas, ribeirinhas, com deficiência, migrantes e refugiadas, crianças em situação de vulnerabilidade. Então, eu diria que o principal desafio é olhar para proteção integral e prioridade absoluta, mas com esse recorte das diversidades, né, de crianças e adolescentes. E eu acho que também o principal desafio não é criar novas leis, mas garantir que os direitos previstos no Estatuto da Criança e do Adolescente cheguem à vida real de crianças e adolescentes. Então, esse é o nosso papel, enquanto Ministério dos Direitos Humanos e da Cidadania, de articular para que o Estatuto da Criança não seja só uma legislação avançada, reconhecida no Brasil no mundo, mas que ele vire realidade nos territórios e para as diversidades de crianças e adolescentes do nosso país.
3: Muito bem, nós conversamos com Fábio Meirelles, diretor de proteção da criança e do adolescente do Ministério dos Direitos Humanos e da Cidadania. Amanhã você acompanha aqui na Voz do Brasil a segunda parte dessa entrevista sobre o ECA Digital. Muito obrigado, diretor, até amanhã.
7: Obrigada a vocês, estou à disposição.
4: Pois é, o Estatuto da Criança e do Adolescente estabelece que a vacinação infantil é obrigatória em todo o território nacional.
3: E para manter o calendário de vacinas em dia, basta o comparecimento a uma unidade básica de saúde.
4: O Sistema Único de Saúde oferece de graça 17 vacinas que previnem dezenas de doenças.
8: Carolina tem 7 anos e hoje está cheia de saúde. A mãe dela, a empresária Thaís Moraes, conta que a menina nasceu prematura e precisou passar os primeiros dias de vida na UTI. Depois da alta, manter a caderneta de vacinação em dia se tornou uma das prioridades da família.
9: Saiu do hospital, a primeira coisa que a gente fez foi providenciar as vacinas, né, de acordo com a idade dela. Então a gente sempre teve essa preocupação, principalmente porque ela nasceu prematura.
8: As vacinas estimulam o organismo a criar defesas contra vírus e bactérias, ajudando a prevenir doenças. Elas são importantes em todas as fases da vida, mas têm um papel fundamental na infância, quando o sistema imunológico ainda está em desenvolvimento. A primeira vacina que o bebê recebe pelo Sistema Único de Saúde é a BCG. Na rede pública, ela é aplicada ainda na maternidade e protege contra as formas graves da tuberculose. Mas o calendário infantil inclui várias outras vacinas nos primeiros anos de vida. É o que destaca Ana Catarina Araújo, diretora substituta do Departamento do Programa Nacional de Imunizações do Ministério da Saúde.
10: Nós temos vacina que protege, a vacina BCG e a vacina hepatite B, que devem ser feitas ainda na maternidade, que são vacinas que protegem para a hepatite, para as formas graves da tuberculose, como vacina contra poliomielite, difteria, tétano, coqueluche, pneumonia, meningites, hepatite A, sarampo, cachumba, rubéola, a varicela. E nós temos hoje um calendário bastante robusto.
8: É importante que cada vacina seja aplicada na idade recomendada, mas se alguma dose ficou para trás, ainda é possível atualizar a caderneta. Basta procurar a unidade de saúde mais próxima, como explica o presidente do Departamento de Imunizações da Sociedade Brasileira de Pediatria, Eduardo Jorge.
11: Pais que estão com o calendário atrasado, vamos lá procurar o posto de saúde, atualizar o calendário dos bebês e de todas as ações básicas de saúde. A vacinação é aquela que representa a melhor evidência, o melhor custo-benefício.
8: Para manter a carteira de vacinação em dia e consultar as doses aplicadas, basta acessar meususdigital.saude.gov.br. O calendário nacional de vacinação também pode ser consultado diretamente no site do Ministério da Saúde, em saude.gov.br. Para acessar as informações, é preciso ter uma conta na plataforma gov.br. Reportagem Márcia Fernandes.
4: E a Agência Nacional de Vigilância Sanitária registrou nova vacina contra a influenza.
3: O imunizante é indicado a partir de 6 meses de idade e previne contra a doença causada pelos subtipos A e B.
4: De acordo com a Anvisa, estudos clínicos com a vacina indicaram eficácia de até 73% na prevenção de influenza em adultos e de até 65% em crianças.
3: O registro do imunizante foi publicado no Diário Oficial da União desta segunda-feira.
4: E a Anvisa também determinou o recolhimento de suplementos alimentares e a apreensão de lotes falsificados do medicamento Monjaro.
3: Foi definida a retirada dos suplementos alimentares Fenogrego e Cúrcuma Plus, produzidos pela Alivem Mede Soluções em Saúde, por falhas na comprovação dos ingredientes e fornecedores,
4: indicando o descumprimento das normas sanitárias. Em relação aos lotes falsificados do Monjaro, a empresa dona do registro informou ter identificado no mercado unidades com características diferentes das presentes no produto original.
3: Assim como cada pessoa possui um CPF, cada empresa também tem um número de identificação. É o CNPJ, o Cadastro Nacional da Pessoa Jurídica.
4: E novas regras determinam, de forma mais objetiva, como será a análise das informações prestadas ao cadastro.
3: Agora as empresas devem ficar atentas ao preencher as informações.
12: A Receita Federal atualizou as regras do Cadastro Nacional da Pessoa Jurídica, o CNPJ. A nova instrução normativa detalha situações que podem levar à suspensão da inscrição por inconsistências cadastrais e estabelece critérios mais objetivos para análise das informações declaradas pelas empresas. Entre as mudanças estão novas regras relacionadas aos representantes legais e aos integrantes do quadro de sócios e administradores. O cadastro poderá apresentar problemas, por exemplo, quando houver CPF ou CNPJ de sócios em situação irregular. A norma também reforça o controle sobre os dados informados pelas empresas. Estão entre as inconsistências o uso de nome empresarial em desacordo com as normas de registro, endereço eletrônico vinculado a outra empresa, utilização de endereço ou telefone de terceiros sem autorização e incompatibilidades entre a atividade econômica, a natureza jurídica e as informações declaradas no CNPJ. Com a atualização, a Receita Federal orienta empresas e profissionais responsáveis pelos cadastros a manterem as informações sempre atualizadas e compatíveis com os documentos oficiais da pessoa jurídica. A Receita Federal também informou que o CNPJ, em formato alfanumérico, começa a ser implantado em 31 de julho. O novo modelo será utilizado nas novas inscrições e manterá os 14 caracteres, com combinação de letras e números. Os CNPJs já existentes continuam válidos e não precisam ser alterados. Raquel Mariano, para a Voz do Brasil.
4: Está disponível o resultado de quem solicitou atendimento especializado no Exame Nacional do Ensino Médio, o Enem 2026.
3: O atendimento especializado é destinado aos participantes que necessitam de recursos de acessibilidade para realizar as provas.
4: Entre eles estão a prova em braille, a prova com letra ampliada, o auxílio para leitura e transcrição, a sala de fácil acesso e o tempo adicional.
3: A consulta pode ser feita na página do participante. As provas serão aplicadas nos dias 8 e 15 de novembro.
4: O governo brasileiro iniciou hoje o envio de 48 toneladas de leite em pó em ajuda humanitária a Cuba.
3: O objetivo é contribuir para o enfrentamento da situação de desabastecimento vivida pelo país.
4: A ajuda será transportada em 2 navios da Força Aérea Brasileira, ambos com destino a Santiago de Cuba.
3: E essas foram as notícias do Governo do Brasil.
4: Uma realização da Secretaria de Comunicação Social da Presidência da República.
3: Com produção da Empresa Brasil de Comunicação.
4: E agora com as notícias do Poder Judiciário e do Congresso Nacional. Boa noite.
3: Boa noite para você e até amanhã.
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15: STF suspende por 90 dias visita de Flávio ao pai, Jair Bolsonaro.
16: Relatório Justiça em Números 2026 destaca dados históricos sobre a redução do acervo processual.
15: STJ entende que furto de bilhete premiado em lotérica deve ser julgado pela Justiça Estadual.
16: Boa noite, eu sou o Arthur Filho.
15: E eu sou Walter Lima.
16: O ministro Alexandre de Moraes do Supremo Tribunal Federal suspendeu por 90 dias as visitas do senador Flávio Bolsonaro ao pai, o ex-presidente da República, Jair Bolsonaro.
15: A decisão foi assinada nesta segunda-feira após a divulgação de uma carta escrita pelo ex-presidente durante o período em que cumpre prisão domiciliar com proibição de uso de redes sociais. Marcelo Della Libera.
17: Decisão do relator da execução penal, ministro Alexandre de Moraes, determinou a suspensão do direito de visita por entender que a divulgação da carta por intermédio de terceiros desrespeitou a medida cautelar imposta ao ex-presidente, que está proibido de usar redes sociais. Além da suspensão das visitas, Moraes deu prazo de 48 horas para que a defesa de Jair Bolsonaro informe se ele tinha conhecimento de que a carta seria divulgada nas redes sociais do filho.
16: O relatório Justiça em Números do Conselho Nacional de Justiça reforça o comprometimento do Poder Judiciário com a transparência.
15: Entre os destaques da edição de 2026 estão dados históricos sobre a redução do acervo processual. Fernanda Porto.
18: 45,2 milhões de processos julgados em todo o Brasil. Este é um dos destaques do relatório Justiça em Números 2026, realizado e divulgado pelo Conselho Nacional de Justiça. O levantamento indica ainda que o número é maior do que o total de processos recebidos, 40,9 milhões. Na prática, o índice revela quase 20% de produtividade e comprova que, pelo segundo ano consecutivo, o Poder Judiciário brasileiro julgou mais ações do que recebeu. Os dados são referentes ao ano base 2025 e indicam ainda outros fatores, como bom aproveitamento do orçamento, equidade de gênero e raça, além da atual composição do sistema de justiça.
16: Cabe à Justiça Estadual julgar a ação penal sobre furto de bilhete premiado retirado do cofre de casa lotérica.
15: Essa definição é do STJ. Fátima Uchoa.
19: Segundo investigação, após imprimir uma aposta da Mega Sena com defeito, a funcionária de uma lotérica a refez e a entregou ao cliente. Ela guardou a aposta defeituosa no cofre do estabelecimento, mas depois a retirou. No dia seguinte, foi à lotérica com um companheiro para pedir demissão, afirmando que ele era um dos ganhadores do prêmio principal. Após analisar filmagens, o Ministério Público ofereceu denúncia por furto qualificado. A defesa alegou competência da Justiça Federal, porque o bilhete geraria direito perante a Caixa Econômica Empresa Pública Federal, mas o ministro do STJ, Ribeiro Dantas, manteve a ação penal na Justiça Estadual, considerando que a vítima do crime foi a lotérica que detinha o bilhete e precisou pagar o valor da aposta não estornada. E o fato de a Caixa pagar o prêmio seria apenas consequência do furto já consumado.
16: TST amplia ações de inclusão e combate à discriminação contra pessoas LGBTQIAPN+.
15: Iniciativas buscam reduzir desigualdades e garantir direitos no ambiente de trabalho. Marla Lacerda.
20: Entre as ações, o TST criou um grupo de trabalho voltado à promoção dos direitos das pessoas LGBTQIAPN+, e implementou a reserva de vagas em contratos terceirizados para pessoas trans e travestis em situação de vulnerabilidade social. Além de promover campanhas institucionais de conscientização e visibilidade, o tribunal também tem assegurado direitos em decisões judiciais da corte, como o uso do nome social por pessoas transgênero, a reparação de danos em casos de discriminação no trabalho e a garantia de benefícios trabalhistas a casais homoafetivos.
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16: A você, uma boa noite.
15: E até amanhã.

0: Está no ar o Jornal do Senado.
1: Eu sou Paula Groba.
2: E eu sou Humberto Pinheiro.
1: E estes são os destaques de hoje do Jornal do Senado.

0: pela Comissão Mista de Orçamento. O principal impasse durante a discussão da proposta se deu porque 270 milhões de reais do montante do crédito aberto serão retirados de um fundo destinado ao Minha Casa Minha Vida. Mas ao apresentar seu relatório, o senador Carlos Fávaro, do PSD de Mato Grosso, explicou que os recentes aumentos orçamentários no programa habitacional, num total de 3 bilhões de reais, não permitirão que haja prejuízos ao setor.
1: Não há nenhuma precarização do programa tão relevante para o nosso país, dito por conta do aumento expressivo de recursos alocados para o programa, e todo ele em execução com toda a demanda necessária garantida em orçamento.
0: A maior parte dos recursos, porém, será remanejada de um superávit do Fundo Nacional de Desenvolvimento Científico e Tecnológico, hoje o maior instrumento público de fomento à inovação e pesquisa no Brasil. Como a verba é originária de acúmulo financeiro já ocorrido, também não haverá cancelamento de nenhuma ação governamental ativa. O texto agora precisa ser votado em sessão conjunta do Congresso Nacional.
2: O senador Chico Rodrigues, do PSB de Roraima, destacou a aprovação do projeto que atualiza as regras da regularização fundiária urbana.
3: Autor da proposta, o parlamentar afirmou que a medida vai agilizar a titulação de imóveis, ampliar a segurança jurídica para famílias que vivem em áreas ainda não regularizadas e facilitar o acesso ao crédito e a investimentos em infraestrutura, especialmente em Roraima.
4: Esse projeto, ele é certeiro. Ele procura exatamente fazer com que essas pessoas que vivem, que ocupam esse espaço, na maioria das vezes informal, possam definitivamente terem o seu título, que vai ser a sua carta de alforria.
2: Já o senador Eduardo Girão, do Novo do Ceará, cobrou mais transparência do Ministério da Saúde na compra de insulinas e de dispositivos usados por pacientes com diabetes. Segundo o parlamentar, reportagens e apontamentos de órgãos de controle indicam falhas em equipamentos de aplicação e levantam dúvidas sobre as licitações, o que, na avaliação dele, pode comprometer o tratamento de pacientes atendidos pelo SUS.
3: Girão defendeu a divulgação dos contratos, dos estudos técnicos e das medidas adotadas para corrigir os problemas. Ele também criticou o veto ao projeto, que reconhece o diabetes tipo 1 como deficiência para fins legais, e afirmou que a decisão deve ser analisada pelo Congresso Nacional. Segundo o senador, o atendimento às pessoas com diabetes exige planejamento, transparência na gestão dos recursos públicos e garantia de tratamento seguro e contínuo.
5: Se um dispositivo médico apresenta falhas, o impacto é imediato. Significa interrupção do tratamento, insegurança para o paciente, o aumento de um risco de complicações, sem falar no estresse de toda a família que sofre, que adoece junto.
2: E a Comissão de Assuntos Sociais discutiu a prevenção da cegueira evitável no Brasil.
3: Segundo um estudo da Agência Internacional para a Prevenção da Cegueira, mais de 28 milhões de brasileiros sofrerão perda de visão até 2030. Repórter César Mendes.
6: Autor do pedido do debate, médico oftalmologista, o senador Doutor Irã, do Progressistas de Roraima, afirmou que é fundamental a oferta de consultas oftalmológicas nas unidades básicas de saúde, as UBSs.
7: A gente precisa colocar a oftalmologia no núcleo de saúde da família. Eu não vejo razão para a oftalmologia estar na média alta complexidade quando a gente precisa dar acesso às pessoas nos rincões desse país, onde às vezes a gente não tem um hospital, mas a gente tem uma UBS.
6: Camila Carlone, do Ministério da Saúde, defendeu políticas voltadas para a infância e a importância da detecção precoce de problemas oculares em recém-nascidos. Mauro Goldbaum, do Conselho Brasileiro de Oftalmologia, pediu urgência no enfrentamento de doenças como a catarata e o glaucoma. E Vitor Pavarino, da Organização Pan-Americana da Saúde, alertou sobre o alto custo econômico da cegueira no mundo e apontou desigualdades no acesso aos cuidados oculares.
8: A OMS, ela estima que 2 em cada 3 pessoas em países de baixa renda precisam de óculos, mas não têm acesso a esses óculos. E globalmente, 1 de cada 2 pessoas que precisa de cirurgia de catarata não tem acesso a esse procedimento.
6: O líder indígena Ewesh Yawalapiti Waurá, da terra indígena do Xingu, falou das dificuldades enfrentadas em aldeias situadas em áreas remotas do país e da importância de políticas públicas permanentes voltadas para essa população.
2: A última semana de trabalho no Congresso, antes do recesso parlamentar, terá pauta movimentada no Senado.
3: A Comissão de Segurança Pública analisa o porte temporário de arma para mulheres com medida protetiva. Também estão na pauta o aumento da pena para o estelionato amoroso.

0: Moroso e a estabilidade provisória para agentes em trabalho intermitente. As informações com Márcio Maturana.
1: Na terça-feira, a Comissão de Segurança Pública analisa em votação final, antes de o texto seguir para a Câmara dos Deputados, um projeto que autoriza porte de arma temporário para mulheres sob medida protetiva de urgência. Na quarta-feira, o uso de recursos do Fundo Eleitoral para combate a calamidades está na pauta da Comissão de Direitos Humanos. É uma sugestão legislativa apresentada por um cidadão no portal E-Cidadania que pode virar projeto de lei. Ainda na quarta, em votação final, a Comissão de Assuntos Sociais pode votar estabilidade provisória para gestantes em trabalho intermitente, temporário ou por prazo determinado. O senador Paulo Paim, do PT do Rio Grande do Sul, já foi relator substituto desse projeto.
2: De fato, o trabalho intermitente é um problemão. Eu conheço muitos colegas trabalhadores que depende do trabalho intermitente, ele ganha por hora trabalhada e consequentemente ele é chamado quanto o empregador precisa dele, e alguém vai me garantir que ele está pagando fundo de garantia, né? Que está pagando todos os direitos? Claro que não.
1: Outro projeto que pode ser votado pela Comissão de Direitos Humanos na quarta-feira aumenta a pena para crime de estelionato amoroso. É quando alguém usa um relacionamento para aplicar golpes emocionais, enganando, manipulando e causando prejuízos financeiros.
3: E a proposta de emenda à Constituição, que cria regras de aposentadoria diferenciada para agentes comunitários de saúde e agentes de combate às endemias, é o principal destaque da pauta do plenário desta terça-feira. A proposta permite a aposentadoria aos 57 anos para mulheres e aos 60 anos para homens, desde que comprovados 25 anos de contribuição e de exercício na atividade. O texto também prevê a regularização do vínculo funcional dos profissionais, regras de transição, assistência financeira da União e estende os mesmos benefícios a agentes indígenas de saúde e agentes de saneamento.
0: Se a proposta for aprovada em primeiro turno, ainda terá que passar por novas sessões de discussão e por uma votação em segundo turno. Também estão na pauta a reforma do processo administrativo tributário, o incentivo à produção nacional de fertilizantes e a limitação da retenção de recursos dos fundos de participação de estados e municípios para pagamento de dívidas previdenciárias.
3: A Rádio Agência, serviço da Rádio Senado, que distribui conteúdo gratuito para emissoras de todo o país, ultrapassou a marca de 5 mil rádios parceiras.
0: A rede chegou a 5.011 emissoras com média de 25 novas adesões por mês. A maioria está fora dos grandes grupos de comunicação e inclui rádios comunitárias, públicas e educativas. As parcerias estão presentes em 1.737 municípios, nos 26 estados e no Distrito Federal. Para Fernanda Nardelli, coordenadora de distribuição da Rádio Agência, o resultado reforça a democratização do acesso à informação.
4: O rádio continua sendo um veículo de comunicação confiável que consegue chegar em lugares que nenhum outro veículo consegue. E a gente vê isso com os nossos resultados.
3: As emissoras interessadas em se tornar parceiras da Rádio Agência Senado precisam fazer apenas o seu cadastro, disponível na internet no endereço senado.leg.br/radioagência.
0: Edição de Paulo Groba e trabalhos técnicos de João Lira, o Jornal do Senado fica por aqui. Acompanhe agora as notícias da Câmara dos Deputados. Boa noite.
3: Boa noite e até amanhã.
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6: Avança na Câmara a criação de programa que leva eletricidade às escolas.
7: Parlamentares estudam utilização de bens confiscados em garimpo ilegal.
6: Projeto proíbe a divulgação de dados de servidoras com medida protetiva.
7: Boa noite. Para manter a proteção a vítimas de violência doméstica, um projeto determina que alguns dados de servidoras públicas nessa condição estejam fora da internet. O repórter Luiz Cláudio Canuto mostra os detalhes da proposta que já passou por algumas comissões da Câmara.
8: A Comissão de Administração e Serviço Público da Câmara dos Deputados aprovou o projeto que proíbe a divulgação na internet de dados profissionais de servidoras públicas que estejam sob medida protetiva da Lei Maria da Penha, principalmente o salário e o local de trabalho. A proteção também valeria para pessoas diretamente ligadas à vítima, como pais, filhos e aquelas que formam novos relacionamentos com ela. Pelo texto, o juiz pode determinar a retirada das informações dos portais de transparência ou das páginas de órgãos públicos em até 24 horas. No caso de não cumprimento da decisão, sem justificativa, deve ser instaurado o processo administrativo disciplinar para apurar a responsabilidade. O projeto acrescenta um artigo à Lei Maria da Penha, de 2006, e muda a Lei de Acesso à Informação, de 2011. Foi aprovada uma nova versão do texto, feita pelo deputado delegado Antônio Furtado, do União do Rio de Janeiro, relator da proposta na Comissão de Direitos de Defesa da Mulher. A relatora na Comissão de Administração, deputada Samia Bonfim, do PSOL de São Paulo, reconhece a importância dos mecanismos de transparência que permitem ao cidadão saber o salário e benefícios dos servidores.
9: Mas no caso específico das mulheres vítimas de violência, acaba sendo uma exposição e um novo risco para ela, porque há diversas formas de violência, inclusive a violência patrimonial. E a partir dali também dá para se identificar quais são as suas condições de vida, onde ela mora, onde ela tem a vida social dela, porque existem muitos dados para além dos dados de salário, né? Dizem respeito à alocação, ao órgão em que ela está. Então a proposta, ela é muito clara, é vedar qualquer tipo de informação em se tratando de mulheres que têm medida protetiva e que, portanto, estão expostas, né? Estão vulneráveis numa condição de risco.
8: Em seu parecer, Samia Bonfim previu que o sigilo dure enquanto persistir a situação de ameaça, com revisão a cada 5 anos. As informações que não forem sigilosas poderão ser acessadas por meio de certidão, extrato ou cópia, com a ocultação das partes em sigilo. O projeto do deputado Pedro Lucas Fernandes, do União do Maranhão, ainda vai ser analisado pela Comissão de Constituição e Justiça e não precisa passar pelo plenário. Para virar lei, precisa ser aprovado na Câmara e no Senado. Da Rádio Câmara de Brasília, Luiz Cláudio Canuto.
5: Direitos Humanos.
6: Rubens Ottoni, do PT de Goiás, defende a aprovação de projeto que obriga aeroportos a oferecer salas multissensoriais e de acomodação. Relator da medida, ele assinala que a ideia é acolher passageiros neurodivergentes em momentos de crise ou desconforto.
7: Rubens Ottoni destaca que a proposta também prevê capacitação periódica para equipes de atendimento e de segurança. O parlamentar acrescenta que a matéria determina que novos contratos de concessão aeroportuária incluam essa exigência.
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5: Justiça.
6: Proposta sugere o aproveitamento de equipamentos confiscados em operações contra o garimpo ilegal. A repórter Maria Neves tem os detalhes.
10: A Comissão de Minas e Energia da Câmara dos Deputados aprovou o projeto que proíbe a destruição imediata de bens.
6: Tem os detalhes.
10: A Comissão de Minas e Energia da Câmara dos Deputados aprovou o projeto que proíbe a destruição imediata de bens. Esses equipamentos deverão ser aproveitados pelo poder público sempre que possível. Autor do projeto, o deputado defensor Estélio Denner, de Roraima, defende não ser razoável a simples destruição de equipamentos que podem custar milhões de reais, como é o caso de aeronaves. Ele argumenta que há situações em que esse maquinário poderia atender aos interesses do próprio Estado.
11: Por exemplo, um maquinário de uma draga que pode servir muito bem ou das regiões que precisam, por exemplo, de balsas. Vou dar um exemplo específico aqui no estado de Roraima. Nós temos aqui no estado de Roraima ainda vários e vários rios que nós usamos balsas para a gente poder trafegar nas nossas rodovias, tanto federal como estadual ou municipal. Nós temos que ter balsas. Essas balsas poderiam ser reutilizadas para essa finalidade de a gente ajudar as pessoas a se locomover dentro do estado. Então, tudo isso passa por esse projeto.
10: Dentre os destinos que podem ter os equipamentos apreendidos em garimpo ilegal, o projeto prevê, por exemplo, o leilão público, com a destinação dos recursos para fundos de fiscalização ambiental e recuperação de áreas degradadas. Outra aplicação possível prevista na proposta é a incorporação ao patrimônio público. O texto determina ainda a doação para instituições de ensino técnico ou superior. A destruição somente seria permitida em caso de risco iminente à segurança dos agentes públicos ou da população, ou se um laudo técnico comprovar que a remoção do bem é inviável ou gera risco ambiental grave. O projeto que proíbe a destruição imediata de equipamentos apreendidos em garimpos ilegais ainda será analisado pelas comissões de Meio Ambiente e de Constituição e Justiça. Da Rádio Câmara de Brasília, Maria Neves.
5: Agricultura.
7: Tramita na casa projeto de Maurício do Vôlei, do PL de Minas Gerais, que cria o Programa Nacional de Simplificação do Licenciamento Ambiental Rural de Pequeno Porte. Segundo o deputado, a medida reduz a burocracia para atividades de baixo impacto ambiental.
12: Nas palavras de Maurício do Vôlei, a proposta cria um rito simplificado para a concessão de licenças e prioriza a tramitação dos pedidos. Ele considera que o projeto gera mais eficiência e segurança jurídica ao produtor, sem reduzir as exigências de proteção ao meio ambiente.
5: Economia.
7: O projeto regulamenta a relação entre plataformas de comércio eletrônico e vendedores parceiros. De autoria de Paulinho da Força, do Solidariedade de São Paulo, a matéria estabelece regras de transparência, restringe alterações unilaterais de contratos e cria mecanismos para coibir práticas consideradas abusivas.
12: O texto prevê aviso prévio de 90 dias para mudanças que aumentem custos aos vendedores e proíbe condutas como a imposição de serviços. Paulinho da Força afirma que a medida protege pequenos empreendedores, fortalece a concorrência e reduz abusos no mercado digital.
5: Relações Exteriores.
7: A comissão aprova projeto que cria o Plano Nacional de Segurança de Fronteiras. A repórter Silvia Munhato explica os pontos da proposta.
13: A Comissão de Relações Exteriores e de Defesa Nacional da Câmara aprovou o projeto que institui o Plano Nacional de Segurança de Fronteiras. O projeto aprovado destina 30% dos recursos do Fundo Nacional de Segurança Pública para financiar o fortalecimento da fiscalização e o combate a crimes como narcotráfico e contrabando na faixa de fronteira brasileira. O relator, deputado José Rocha, do União da Bahia, modificou a proposta inicial para incluir o Ministério da Agricultura e Pecuária nos órgãos de gestão do plano.
14: Principalmente dos produtos fitossanitários que entram clandestinamente pelas fronteiras, a exemplo não só dos insumos, como também de soja contrabandeada por essas fronteiras.
13: A proposta estabelece a atuação integrada entre órgãos federais, estaduais e municipais e, para viabilizar essa coordenação, serão criados gabinetes de gestão integrada de fronteira e um centro de operações conjuntas, sediado no Ministério da Defesa. O deputado Arlindo Quinalha, do PT de São Paulo, foi contrário ao texto, afirmando que a ação nas fronteiras faz parte de várias normas infralegais que precisam ser flexíveis.
15: Tem tido iniciativas cuidando do tema. Pode não ser completo, evidentemente, mas cabe ao Executivo essas iniciativas.
13: A proposta que cria o Plano Nacional de Segurança de Fronteiras ainda será analisada pelas comissões de Finanças e Tributação e de Constituição e Justiça. Da Rádio Câmara de Brasília, Silvia Munhato.
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5: Transportes.
12: Tramita na Câmara projeto de Caroline de Tone, do PL de Santa Catarina, que proíbe o uso de drones, satélites e sistemas de inteligência artificial para a aplicação de multas de trânsito. A deputada explica que a proposta mantém o uso de equipamentos de fiscalização já previstos na legislação.
7: Caroline de Tone sustenta que o projeto garante mais segurança jurídica e previsibilidade na fiscalização de trânsito. Ela avalia ainda que a medida também protege os motoristas de formas de monitoramento que possam comprometer a privacidade e gerar abusos.
12: Paulo Guedes, do PT de Minas Gerais, requer a realização de audiência para discutir a regulamentação dos táxis intermunicipais e do transporte alternativo. Ele afirma que o debate também deve abordar os critérios adotados para a aplicação de multas e apreensão de veículos.
7: Segundo Paulo Guedes, a audiência deve reunir órgãos públicos, representantes da categoria e especialistas para discutir alternativas que conciliem a fiscalização, a segurança dos passageiros, o direito ao trabalho dos profissionais e a melhoria da mobilidade entre os municípios.
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5: Comissões.
12: Deputados analisam regras para suporte de bicicletas em ônibus urbanos. O repórter José Carlos Oliveira nos conta quais são.
20: As comissões de Viação e Transporte e de Desenvolvimento Urbano da Câmara dos Deputados aprovaram regras para suporte de bicicletas em ônibus e micro-ônibus do transporte coletivo urbano. A intenção é facilitar a mobilidade nas cidades, incentivando o uso das bicicletas no deslocamento diário, como afirma o deputado Diego Andrade, do PSD de Minas Gerais, um dos relatores do texto.
21: Nós temos muitos ciclistas no Brasil e a gente tem que estar estimulando, né, mais ciclovias e essa integração com o transporte público. Por exemplo, a gente sabe que nem todo o transporte público leva a pessoa à porta da casa dela, né? Então ela pode se deslocar de bicicleta e aí ter o suporte para colocar a bicicleta e se deslocar.
20: A proposta original do deputado Juninho do Pneu, do Rio de Janeiro, previa obrigatoriedade na instalação dos suportes de bicicleta nos ônibus. Já Diego Andrade preferiu adotar um modelo que permite a implementação da medida de acordo com a realidade de cada município. O relator também quer que a regulamentação conte com o apoio técnico do CONTRAN, Conselho Nacional de Trânsito.
21: A gente passa para o poder público municipal estar regulamentando essa questão, né? De acordo com quais as linhas que têm a viabilidade, os veículos que têm a viabilidade e ao CONTRAN para poder definir como que isso será feito, né? Observando aí as normas de segurança, é claro, mas valorizando o ciclista e integrando aí os modais de transporte.
20: De acordo com o texto, as prefeituras terão autonomia para definir os trajetos de transporte público integrado e o percentual da frota de ônibus e micro-ônibus que terão suportes para bicicletas. Se também for aprovado na Comissão de Constituição e Justiça, o projeto de lei poderá ser enviado diretamente para análise do Senado, sem necessidade de votação no plenário da Câmara. Da Rádio Câmara de Brasília, José Carlos Oliveira.
5: Educação.
7: Política pública para garantir energia elétrica de qualidade nas escolas, principalmente as localizadas em áreas remotas, está sendo analisada em projeto na Câmara. Os detalhes com a repórter Sofia Peçanha.
22: A Comissão de Minas e Energia aprovou a criação do programa Luz na Escola por meio de verba do Fundo de Universalização de Serviços de Telecomunicações, o FUST. O programa apresenta os seguintes objetivos: promover a instalação de sistemas de geração de energia elétrica e apoiar as escolas em regiões de difícil acesso ou em situações de vulnerabilidade, de acordo com as metas do Plano Nacional de Educação e da Agenda 2030 para o Desenvolvimento Sustentável. Durante a votação na comissão, o relator, deputado Hugo Leal, do PSD do Rio de Janeiro, reafirmou que a promoção da equidade e da inclusão educacional, quando motivadas pela infraestrutura energética sustentável, devem ser uma prioridade governamental.
1: O projeto de lei que ora analisamos dá um passo além de garantir que a ausência de energia elétrica não seja obstáculo para a execução de políticas públicas de conectividade e educação digital.
22: Pelo texto, o programa será coordenado pelos órgãos responsáveis pelas políticas educacionais de comunicação e de energia. Além disso, o foco do projeto será em atender todas as escolas de educação básica da rede pública, em especial as localizadas em áreas remotas e sem acesso à energia. Em sua justificativa, o deputado Pedro Kuzai, do PT de Santa Catarina, autor do projeto, destacou que o programa surge como resposta a esse obstáculo. Dessa forma, a implementação da medida contribuirá para a sustentabilidade ambiental e a redução das desigualdades regionais. Na reunião da comissão, o deputado Guleal confirmou que o projeto destaca a importância do acesso à educação de qualidade e a inclusão digital como motores essenciais para o desenvolvimento social e econômico do país.
1: Entendemos que a iniciativa representa um avanço decisivo na universalização do acesso à energia elétrica em todas as escolas públicas, fortalecendo a integração de políticas públicas estruturantes de educação, telecomunicações e energia.
22: O Fundo de Universalização dos Serviços de Telecomunicações tem o objetivo de promover a universalização da conectividade nas escolas públicas. Atualmente, o fundo não abrange investimentos em fontes de energia renovável para escolas localizadas em áreas sem acesso à eletricidade. Portanto, a proposta altera a lei que institui o FUST, oferecendo a essas instituições os recursos necessários para se conectarem à rede elétrica e, consequentemente, à internet. Para ser aprovado, o projeto que cria o programa Luz na Escola ainda precisa ser analisado pelas comissões de Finanças, de Educação e de Constituição e Justiça. Da Rádio Câmara de Brasília, Sofia Peçanha.
2: Habitação.
4: Igor Timo, do União de Minas Gerais, é autor de projeto que amplia para 60 salários mínimos o valor dos imóveis que podem ser transferidos sem escritura pública. O deputado assinala que o propósito é reduzir custos para famílias de baixa renda, facilitando a regularização de moradias populares.
23: Igor Timo avalia que a regra atual empurra muitos compradores para contratos informais. O parlamentar ressalta que a proposta dispensa a escritura pública nesses casos, mas mantém a exigência de registro no cartório de imóveis.
4: Termina agora o Jornal Câmara dos Deputados, produzido pela Rádio Câmara, com trabalhos técnicos de Everson Urani e a apresentação de Márcio Aquiles Sardi e Val Monteiro. Boa noite.
23: Uma boa noite para você. Você fica com as notícias do Tribunal de Contas da União.
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25: O Tribunal de Contas da União avaliou a atuação dos órgãos responsáveis pela prevenção e pelo combate à adulteração de bebidas alcoólicas. 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O TCU recomendou medidas à Anvisa, ao Ministério da Agricultura, à Agência Nacional do Petróleo, Gás Natural e Biocombustíveis e à Receita Federal para fortalecer a fiscalização e proteger a saúde dos consumidores. 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
26: Moradores de Belford Roxo, na Baixada Fluminense, podem contar com um atendimento odontológico gratuito na Policlínica Tamoios, em Heliópolis. A unidade oferece avaliação, limpeza, restauração e extração dentária às terças e quintas-feiras, das 4 da tarde às 8 da noite, e aos sábados, das 8 da manhã à 1 da tarde. A Policlínica também reúne diversas especialidades médicas e exames, ampliando o acesso da população aos serviços de saúde. A Assembleia Legislativa do Rio aprovou um projeto que homenageia a ex-deputada estadual Tânia Rodrigues, criadora da Andef. A proposta dá o nome da fundadora da Associação Niteroiense dos Deficientes Físicos a um trecho da RJ-100, em Niterói. A entidade, criada em 1981, emprega atualmente centenas de pessoas com deficiência, inclusive na própria LERJ, onde atua em áreas como atendimento, recepção, telefonia e manutenção. O texto agora segue para a sanção do governo do estado. No Reino Unido, a Universidade de Oxford iniciou o primeiro teste em seres humanos de uma vacina contra o vírus causador do ebola. O estudo vai avaliar a segurança e a resposta imunológica do imunizante em 50 voluntários saudáveis no país. A vacina começou a ser desenvolvida há apenas 8 semanas após a OMS declarar emergência de saúde pública na República Democrática do Congo e também em Uganda. O atual surto da doença provocou mais de 600 mortes e quase 1.800 casos confirmados. Do Departamento de Jornalismo, Juliano Medeiros.
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vencedores aqui pela noite da 93 FM, também pela Rádio RVI FM. Demorou esse final de semana a passar, hein? Mas já aqui estamos novamente. Mais uma semana que eu profetizo de vitória. Uma semana de portas abertas, mais uma semana de gerando vencedores, trazendo a palavra que transforma, que edifica, que levanta, que renova a palavra de Deus. E hoje, especialmente com a pastora Amanda Leal, palavra de Deus que vai edificar você. Claro, você merece receber um alimento do céu para edificar a sua fé. Mas antes, tem música bonita de verdade. E eu quero oferecer pra você essa linda canção com Gabriela Rocha, Me Atraiu, ao vivo. Boa noite. Após a canção, tem

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1: Efésios 2:10 diz: porque somos feitura sua, criados em Cristo Jesus para as boas obras, as quais Deus preparou para que andássemos nela. Eu gosto de outra versão que diz: pois somos obra-prima de Deus. Vira para quem está do seu lado e diga: você é uma obra-prima de Deus. Você é uma obra-prima. Você sabia que a palavra original dá até a ideia de poema, de poesia? Imagina, você é algo feito com valor, algo feito com detalhes. Deus criou você. Você não é uma obra do acaso, você não é um improviso dos seus pais que talvez não te queriam. Não, a palavra do Senhor te garante: você é obra-prima do Criador. Você foi criado por Ele. Você foi programado. Seu nascimento foi programado pelo Altíssimo. Deus não errou quando fez você. Deus não se equivocou quando te colocou nessa geração, nesse tempo, para essa hora. Deus não errou quando criou você e colocou você nessa terra, porque a palavra me garante que você é obra-prima do Criador, feita em Cristo Jesus, a fim de realizar boas obras que Deus preparou de antemão. O nosso tema desse mês é: transforme-se para servir. Você pode chegar no céu e dizer: cheguei, tô salvo, graças a Deus, amém, cheguei, glória a Deus, isso que importa. Mas se você parar para entender qual é o seu propósito na vida, o seu propósito não é só ir para o céu, o seu propósito não é só chegar lá. Deus

pior que talvez você mesmo. Você mesmo. Mas nesse tempo, você precisa entender que ser uma obra-prima de Deus não significa ser uma pessoa perfeita. Porque muitas vezes nós achamos que Deus só usa os perfeitos. Porque muitas vezes a gente pensa, quando olhamos ser transformados para servir, é que para servir a gente, Deus precisa de um tipo específico de gente. Deus precisa de um tipo específico de servo. Deus precisa de um talento inato. Deus precisa de uma capacidade cognitiva diferenciada. Deus precisa de alguém com dons, com talentos e estratégias superabundantes. Mas deixa eu te dizer uma coisa: Deus não chamou pessoas prontas. Pois Deus tem prazer em ir trabalhando em nós durante todo o processo. Deus chamou pessoas comuns. Olha a Bíblia. Se você olhar as histórias bíblicas, você vai ver, Deus chamou pessoas comuns e foi transformando elas durante o caminho. Por quê? Porque a missão vem antes da transformação. Quando a gente entender isso, muita coisa dentro de nós vai ser transformada. E eu não sei você, mas eu não quero viver vida pela metade, salvação pela metade, ministério pela metade, até porque eu nem acredito que existe ministério de tempo integral, porque eu não acredito que existe ministério de tempo parcial. A gente é crente em tempo real. Ou você, lá no seu trabalho, é 007 de Jesus. Ou se alguém procurar por você lá na sua rua, não vai saber que você é um cristão em Cristo Jesus. Se alguém bater na porta da sua casa, se perguntar por você, o que as pessoas vão dizer? Aquela casa infernal? Que xingam, gritam? Não, meu irmão. Você é crente em tempo real. Você é salvo de forma integral. Você não tem meia vida, meio salvo, meio ministério. Você é obra-prima do Criador. Obra-prima em construção. E tá tudo bem. Porque afinal de contas, se você já tivesse perfeito, você não estaria aqui. Ele já teria levado para estar com ele. Porque toda obra que fica pronta, ele diz: agora vem adornar aqui. Então a gente ainda está em construção. Deus ainda está trabalhando. Deus ainda está esculpindo o caráter. Deus ainda está trabalhando nas motivações. Deus ainda está trabalhando nas intenções. Deus ainda está curando as feridas. Deus ainda está modificando as histórias. Deus ainda está movendo dentro de você e de mim. Nós estamos sendo transformados. Quando Jesus encontra Pedro e faz a pesca maravilhosa na vida de Pedro, e Pedro fica feliz e diz: ai, afasta-se de mim, porque eu sou um homem pecador. Jesus poderia ter dito: é verdade, você é pecador mesmo. Fica aí e me admira de longe. Mas não é isso que Jesus diz. Jesus diz para ele: vem, e eu te farei pescador de homens. Jesus olha para aquele homem.

mesmo que eu quero. Vem. E eu vou fazer de você um pescador de homens. Eu vou mudar você. Eu vou transformar você. Eu vou transformar sua história, sua maneira de ser, sua maneira de se comportar. Eu vou fazer a obra-prima que você nasceu para ser brotar dentro de você. É para trazer à luz o que Deus colocou dentro de mim e de você. É para trazer à luz a glória dele. É para trazer à luz a sua presença. E é isso que ele quer fazer com cada um de nós. Ele nos chama para servir. Foi assim com o gadareno. Quando Jesus chega em Gadara, aquele homem endemoniado, alguns dizem demoninhado, né? Que é quase um ninho de demônios. Jesus expulsa, e quando os moradores da cidade chegam, encontram sentado, lúcido, liberto. E eles mandam Jesus embora. Eles dizem: sai daqui do nosso território. Porque Jesus expulsa os demônios e lança sobre uma manada de porcos que se precipita. Eles estão mais preocupados com o desperdício financeiro do que com a libertação daquele homem. Eles não estão felizes porque Deus libertou, porque Jesus libertou a alma de uma pessoa que vivia cativa. Eles estão preocupados com seus recursos. E aí, aquele homem liberto, quando vê Jesus embora, ele entende, ele diz: eu não quero ficar aqui, porque é melhor estar com ele. E ele quer ir embora com Cristo, mas Jesus diz para ele o quê? Não. Se para Pedro eu disse: vem e você vai se tornar pescador de homens, para você eu digo: volta e vá para os da sua casa. E aí você vai descobrir, meu irmão, que Deus está chamando você para servir também na sua casa. Embora Deus possa te usar para servir no ministério, na casa dele, Deus também está procurando gente que possa servir em casa, que possa servir cuidando, amando, zelando. Porque muitas vezes a gente quer ser bom para os de fora, mas Deus está chamando você para olhar também para dentro. Deus quer usar você, e isso também é servir, isso também é espiritual, isso também, cuidar da sua casa e da sua família, também é espiritual. Amém? Quando eu chego perto do Senhor, quando eu me aproximo dele, eu vou descobrir que há muitas coisas que ele ama, que talvez você não estava vendo, que eu não estava vendo. Quanto mais próximo do Senhor, mais ele vai abrir nossos olhos para amar as coisas que ele ama, para amar as pessoas que ele ama. E você vai descobrir que ele ama pessoas que talvez para você fossem pessoas não amáveis. Você vai descobrir que talvez para você ele vai colocar um tipo de amor em um tipo de pessoas que você acha que não valeria a pena. Mas a palavra do Senhor diz que Deus amou o mundo de tal maneira

Todo aquele é todo aquele. Todo aquele pode ser a prostituta que vive hoje ainda na prostituição, procurando um amor de verdade que ela não encontrou e ela busca em outros lugares. Todo aquele talvez seja um idoso que está lá num asilo, largado, jogado, abandonado pela família, achando que já viveu tudo que tinha para viver nesse mundo. Mas ele também é todo aquele pelo qual Jesus morreu. E o Senhor está esperando achar alguém. E quem sabe não é você. Esse alguém que Jesus vai usar e vai transformar para servir, levando amor, levando a presença dele, levando transformação de história, de vida pro seu interior. Deus está querendo usar você. Ele está procurando você para usar. Sim, é você mesmo. Ele não errou quando te fez. Ele não se equivocou. Talvez você diga: não tenho muita coisa para oferecer. Mas você vai descobrir que no plano de Deus, na maioria das vezes, nunca é quando a gente acha que está fazendo alguma coisa boa demais para o Senhor. Ou é só comigo que acontece quando está em cacos e diz: não quero nem orar, e alguém manda mensagem e diz: você pode orar por mim? A vontade é de dizer: eu não quero orar nem por mim. É, não é? É na fraqueza que o poder dele se manifesta. Mas é na fraqueza em que onde não sobra mais nada da gente, em que ele diz: agora sim, agora sou só eu manifestando a minha glória. Deixa Deus usar você.

0: o café ou receber no estacionamento, porque uma pessoa que chegou talvez tão entristecida e machucada e pensou, desço ou não desço do carro, talvez encontrou alguém ali com um sorriso aberto dizendo, seja bem-vindo, bom culto para você. E ali essa pessoa já foi um conector para a glória de Deus na vida do visitante. E aí você disse que as pessoas aceitam Jesus porque a mensagem foi boa? Não é sobre a mensagem, é gente entendendo que foi chamada por Deus para servi-lo aonde quer que esteja. E aí a glória de Deus se expande. Talvez não é uma mensagem que dá para pular, saltar, mas dá para mudar, dá para transformar, dá para restaurar. Eu tenho um chamado para você. Eu tenho uma vida que talvez você ainda não esteja vivendo, mas eu quero te levar para viver essa vida. Pastora, como é que eu faço para viver essa vida? A primeira coisa que você precisa fazer é deixar Jesus ser o Senhor dela. Deixar Jesus ser o Senhor da sua vida. E nós queremos orar com você. Se você entrou aqui hoje e essa palavra é para você, eu não preciso falar mais nada. Você sabe que é com você, seu coração tá queimando aí agora onde você tá. A Bíblia diz, o que dois de vós ligarem na terra, acerca de qualquer coisa, nós queremos ligar o plano e o propósito de Deus para sua vida. A vida faz a gente sofrer, as decepções fazem a gente parar, as frustrações fazem a gente desistir. E às vezes você diz, eu vou continuar crente, eu vou continuar servindo ao Senhor e tá tudo bem. Eu só não quero mais voltar a sonhar com esse negócio de plano, propósito, projeto de Deus. Mas Deus hoje está te chamando para dizer, faz uma aliança comigo de novo. Nós queremos te dizer, eis-nos aqui, Senhor.
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1: Meu Deus e meu Pai, em o nome do Senhor Jesus, nesta noite de segunda-feira, nós queremos apresentar ao Senhor a nossa semana, nossa terça, quarta, quinta, sexta, o final de semana que virá, porque nós cremos que quando a sua mão está estendida, acontecem livramentos, grandes vitórias. E essa é a nossa oração nesta noite, em o nome do teu filho que selou nossa vitória, que garantiu, meu Deus, a resposta para todos aqueles que creem no seu nome. E é no nome de Jesus que eu declaro, Senhor, proteção sobre os nossos ouvintes. Nenhum mal sucederá na vida deles, na vida da família. Senhor, guarda essa pessoa que me ouve agora, guarda essa família, entra nesse hospital, cura essa pessoa que está doente me ouvindo agora, liberta de todo mal. Nós declaramos a bênção do Senhor sobre cada ouvinte, em nome de Jesus, amém.
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1: Há mais de 12 anos, Gerando Vencedores, aqui pela Rádio 93 FM, também pela Rádio RVI FM. É bom demais saber que você está aqui conosco todas as noites, ligadinho, sempre na expectativa de ouvir a palavra, aguardando a revelação do Senhor com meu amigão, pastorzão Valdir Brasil. Estamos chegando ao final do programa de hoje, mas amanhã, neste mesmo horário, se Deus quiser, estaremos aqui e eu já quero te convidar para estar novamente comigo pela noite desta rádio, ouvindo a palavra do Senhor, sendo edificado e com certeza muito abençoado pela palavra de Deus. Então, encontro marcado amanhã, nesse horário. E não se esqueça, a nossa missão é gerar vencedores!

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3: Ótima segunda, boa semana, ótima noite pra você. Estamos começando mais um Resenha no Rádio, começando essa semana abençoada, né? Ontem você foi tremendamente abençoado pelo Senhor, né? Com uma palavra de poder aí na sua igreja, ouvindo talvez através aqui da Rádio 93, uma palavra de Deus. E eu já quero declarar uma semana de vitória, de portas abertas, de situações onde você não via mais saída. Deus vai mover o sobrenatural a teu respeito. Deus vai mudar a situação a teu respeito, meu querido. Você tem noção disso? Deus te ama de uma maneira tremenda. Para você em todo o Rio e fora do Rio, ouvindo a gente pelo aplicativo, pelo site da 93, obrigada. Eu sou Cláudia Matos, estou aqui apresentando Resenha no Rádio nesse período de afastamento do nosso querido amigo Alexandre Esqueu, que pela legislação eleitoral é pré-candidato estadual, né? Aqui pelo Rio de Janeiro, deputado estadual. E eu quero agradecer o seu carinho, suas orações pela gente. Obrigado, esquerda, aí pela confiança. Estamos juntos, hein? E agora a gente já começa com seu alô também, 998004021, e com o nosso pensamento do dia.
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4: Primeiro livro de Reis de Israel, capítulo 17, versículo 9, está escrito: Levanta-te, vai a Sarepta, que é de Sidom, e apita ali. Eis que eu ordenei ali a uma mulher viúva que te sustente. Esta palavra é uma palavra extraordinária, porque depois que o ribeiro seca na vida de Elias, Deus dá uma ordem. Falando de ordem, no Salmo de número 91, verso 11, está escrito: Porque ele dará ordem aos seus anjos a seu favor, para te guardar em todos os seus caminhos. Então tenha certeza, está numa crise, o ribeiro está seco na sua vida, Deus nesta noite está dando uma ordem ao seu favor. Receba esta palavra em nome de Jesus.
3: Amém. Glória a Deus, pastor Daniel Pereira, querido amigo, Deus abençoe. E aqui no seu Resenha no Rádio, a música não para. Get to Worship.

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2: Paz do Senhor para todos aí. Só não te ouvindo aí. Do trabalho.
3: Opa!
2: Fica com Deus aí.
3: Glória a Deus.
2: Deus venha completar a vida de cada um aí com seus louvores e suas palavras. Em nome de Jesus.
3: Amém, querido. Deus te abençoe também. Obrigada pelo carinho.
4: Galera da Rádio da Resenha.
3: Opa!
4: Manda um alô pra irmão Ian.
3: Oi, Ian.
4: Deus tá no controle. Temos que praticar, porque breve vem o Rei dos Reis.
3: Aleluia.
4: Glória a Deus, aleluia, Senhor Jesus. Fica na paz do Senhor Jesus, irmãos.
3: Amém, querido. Deus te abençoe. E ao Ian também.
5: Graça e paz, aqui é a irmã Márcia. Amém. Falo da cidade de Jaraguá do Sul, Santa Catarina.
3: Opa.
5: Estou ligada na resenha no rádio.
3: Tudo bom, Marcinha?
5: Graça e paz.
3: Ô, querida, obrigada pelo carinho. Um beijo pra todo esse povo lindo.
6: É muito bom ouvir esse programa abençoado.
3: Ô, coisa boa.
6: Um alô para todos os ouvintes, para os solteiros.
3: Opa!
6: Boa noite. É Jeane aqui na área, nesta resenha do rádio, que é tudo de bom.
3: Amém.
6: Glória a Deus, aleluia.
3: Que alegria, Jeane. Oh, Deus. Deus abençoe você, querida. Pra quem tá solteiro aí, já coloca diante de Deus, né? Já vai colocando, apresentando o Senhor. Traz o meu varão, traz minha varoa. E a gente segue o Resenha no Rádio com muita música bonita. Anderson Freire, você nasceu pra dar certo.

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4: Opa, e a gente continua o nosso Resenha no Rádio com muito louvor e a sua participação pelo 99800-4021. Alô pra Ana Paula Sabino, moradora de Mesquita, sempre ligadinha aqui no Resenha. Juliano Soares de Copacabana, mandando alô para os irmãos da comunidade Pavão Pavãozinho, ligados aqui no Resenha no Rádio. Alô Ana Cristina de Bom Sucesso, um beijo pra você e também pros seus filhos, Vitória, Suzana e Marcos Vinícius. Deus abençoe essa família linda. Leandro Simões de São Gonçalo, oferecendo o próximo louvor para os seus irmãos da Congregação Assembleia de Deus, Aprisco das Ovelhas. E você já mandou seu alô? Manda aí para o 99800-4021. É o Resenha no Rádio, no coração do Carioca e em todo lugar.
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6: Oi, gente. Hoje a dica vai sobre pneus. Muito importante observar os pneus e o estepe. É fundamental checar a pressão, verificar se há bolhas ou desgastes que deixam os pneus irregulares na banda de rodagem. A dica é fazer o alinhamento da suspensão, balançamento das rodas a cada 10 mil quilômetros e na troca de pneus. 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
4: Muito bem, e agora nós vamos ouvir uma palavra de Deus que com certeza vai abençoar a sua noite, tá? Essa quarta-feira vai ser diferente, creia nisso. Com o nosso querido pastor Silas Malafaia, as lutas não são para te destruir. Vamos ouvir.
8: A pergunta é: eu sou abençoado porque eu atravesso lutas. Eu sou abençoado porque eu enfrento adversidades. Porque lutas e adversidades não são para te destruir, é para aprimorar a sua fé. As lutas e as adversidades aprimoram a nossa fé. Porque sinto prazer na tribulação. Porque a tribulação produz a paciência, a experiência, a esperança e a esperança não traz confusão, porque o amor de Deus está derramado em nossos corações pelo Espírito Santo que nos foi dado. Então, você é abençoado, eu sou abençoado, eu passo por lutas e tribulações para aprimorar minha fé. Porque mesmo eu sendo abençoado, eu passo por lutas e tribulações para corrigir áreas da nossa vida. Hebreus 12, versículos 6 e 11 diz que Deus corrige a quem ama e açoita a qualquer que recebe por filho. A correção na hora não é boa, mas depois produz um fruto de justiça nos exercitados por ela. É porque Deus ama você e Ele permite a tribulação para mim e para você, para corrigir áreas da nossa vida. Agora aprenda uma coisa: toda a tribulação tem limite, a adversidade tem limite. O apóstolo Paulo, ele diz em 2 Coríntios capítulo 4, no versículo 7, 8 e 9, né? Ele diz: olha, em tudo somos atribulados, mas não angustiados, perplexos, mas não desanimados, hein? Perseguidos, mas não desamparados, abatidos, mas não destruídos. Olha como é que o apóstolo Paulo coloca os limites.

ela tem um fim. Salmo 34:19 diz: muitas são as aflições do justo, mas o Senhor o livra de todas. O apóstolo Paulo diz em 2 Timóteo, capítulo 3, versículo 11: tribulações, aflições, tais quais me aconteceram em Antioquia, Icônio e Listra. Quantas perseguições sofri, mas o Senhor de todas me livrou. E o famoso Salmo 30, versículo 5, o choro pode durar uma noite, mas a alegria vem ao amanhecer. A sua vida não vai ter só noite, a sua vida não vai ter só tribulação, vai brilhar o sol da justiça.

Deus vai fazer o impossível acontecer, ele vai fazer, ele vai agir, se ele prometeu, ele vai cumprir. Kailane Frauches, eu vou fazer, aqui no seu Resenha no Rádio.

tão bom sentir a presença de Deus. E para você que está conectado com a gente, eu tenho também agenda. Tem aí uma palavra de Deus para te abençoar num culto que a gente sempre tem uma dica aqui de uma atividade, de um culto, de uma reunião especial onde você vai ser ministrado por uma palavra de poder. E nesta quarta, às 7 da noite, acontece o culto do sobrenatural da ADVEC Sede, mensagem pastor Gesiel Lima. O culto do sobrenatural acontece na ADVEC Sede, Rua Montevidéu, 900, na Penha. Coloca já na sua agenda, é toda quarta-feira, tá? Nesta quarta-feira também tem o culto da vitória na ADVEC Niterói. Anota aí, 7:30 da noite. Uma palavra de Deus que vai te abençoar e trazer a vitória sobre a sua vida. A ADVEC Niterói fica na Avenida Prefeito Silvio Picanço, 679, em Charitas. E olha, pra você que tá ligado com a gente agora, eu quero te lembrar, siga o Resenha no Rádio, deixe seu alô lá, deixe também, né, o seu beijo pra quem você quiser e esteja sempre atento, antenado, porque tem sempre promoções por ali, fica ligado, ó, tô dando a dica, você participa pelo nosso WhatsApp e também pelo Instagram, então já vai participando de todos os lados, segue a gente, @ Resenha no Rádio, e segue também aqui sua amiga Cláudia Matos, Cláudia Matos com 2 T's, oficial ali no Instagram. E bora de música por aqui. Não para, chegando essa banda que eu amo tanto. Meus amigos, galera do Disco.

0: Crazy, lá vou eu. E eu também, já tô indo nessa. Chegando ao final de mais um Resenha no Rádio. Beijo no coração, obrigado pelo carinho. Começando mais uma semana de vitória, de poder, de bênção, de restituição sobre a sua vida. E não esqueça, o melhor de Deus está por vir. Até amanhã, tchau, tchau.
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7: Uma ação da Polícia Militar apreendeu 44 carretéis de linha chilena em São Pedro da Aldeia, na região dos Lagos. O material foi encontrado durante uma fiscalização realizada após uma denúncia sobre a venda de linha cortante em um festival de pipas. A linha chilena é considerada até 4 vezes mais cortante que o cerol e representa risco para motociclistas, ciclistas e pedestres. Somente neste ano, o Disque Denúncia, pelo número 2253-1177, recebeu centenas de denúncias sobre fabricação, venda e uso desse tipo de material. O Arquivo Nacional negocia com a Caixa Econômica Federal a digitalização de 158 cadernetas de poupança pertencentes a pessoas escravizadas no século XIX. Os documentos trazem informações como nome, profissões e movimentações financeiras de escravizados que conseguiram formar patrimônio antes da abolição, em 1888. A iniciativa busca preservar o acervo e ampliar o acesso de pesquisadores e da sociedade a registros históricos considerados de grande relevância para a memória do país. O Brasil pode enfrentar um novo episódio de El Niño durante o início do plantio da safra deste ano. Segundo especialistas, os modelos climáticos indicam alta probabilidade de que o fenômeno atinja forte intensidade entre setembro e novembro. Soja, milho, café e laranja podem ser as safras mais impactadas com o fenômeno climático, que aquece as águas do Oceano Pacífico com reflexos no mundo todo. Do Departamento de Jornalismo, Juliano Medeiros.
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1: Glórias sejam dadas ao nome do Senhor. Bem-vindos à casa do Pai. Eu estou sobre este púlpito desde esta manhã dando glórias e louvores ao meu Senhor, ao nosso Senhor, ao nosso Salvador Jesus Cristo. Eu dou glórias a Deus por Ele me dar a grande oportunidade de eu estar neste púlpito com vida, com energia, com rigidez de vida. Glórias a Ele para sempre, a Jesus Cristo, o leão da tribo de Judá, o rei dos reis, o senhor dos senhores. A Ele nós damos para sempre toda a glória. Se não fosse Ele, onde nós estaríamos? Perdidos no mundo de pecado, no mundo de morte espiritual. Nós estamos aqui reunidos para compartilhar a nossa fé, para receber o ensino da palavra de Deus, para estudar a Bíblia, para fazer orações, para orarmos também uns para com os outros. Este altar, o altar apostólico e profético, glorifica ao Senhor. Este altar faz discípulos. Este altar exalta e engrandece ao único e soberano Deus. Senhor, por este grande privilégio que Ele me dá de poder estar neste púlpito e compartilhar a minha fé, é que eu lhe dou as boas-vindas a Cristo Vive. Bem-vindos sejam todos, e eu os saúdo dizendo: graça, paz, misericórdia e amor vos sejam multiplicados em nome daquele que vive, aquele que reina, aquele que é absoluto, Jesus Cristo. E toda a igreja do Senhor diga amém, amém e amém. Graças a Deus. Bem-vindos à casa do Pai. Eu estou num regozijo muito grande, numa alegria muito grande. Estávamos um grupo grande também de irmãos, intercessores, guerreiros da fé. Nós levamos esta questão da oração com muita tenacidade, com muita ousadia, com muita determinação. Sabemos que sem Ele nada somos, nada faríamos, nada poderíamos fazer nesta terra. Então, eu queria dizer-lhe da minha alegria, do meu prazer, da minha felicidade de eu estar neste altar e poder, através do ensino da palavra, através do meu testemunho, guiar você, pastorear você, consolar, confortar, encorajar e, quizás, motivar você. Afinal de contas, a genuína graça de Deus nos dá força para viver e coragem para vencer. Bem-vindos, bem-vindos a esta escola dos eleitos de Deus, a este momento tão precioso. Lá fora, há uma sociedade se degladiando, milhões de jovens desenfreadamente tentando viver o que é impossível de viver, que é viver a vida sem Deus. O que falta a esta sociedade é conhecer a pessoa de Jesus. Ele tem a resposta para todas as necessidades, Ele tem o verdadeiro caminho, a verdadeira vida e a verdade da sua palavra, que é inconteste. A Bíblia diz: passarão os céus, passará a terra, mas não passará a minha palavra. Eu amo a Bíblia Sagrada, eu amo a minha igreja, eu amo a Jesus Cristo. E eu quero nesta hora, em alguns poucos minutos, e eu tenho um chamado para abençoar. A minha vida não é para amaldiçoar, não é para contender, a minha vida é para abençoar. Eu queria liberar uma palavra de vida sobre a tua família, sobre a tua vida. Olha, o Senhor nos disse esta manhã: a glória de Deus virá sobre ti. Receba essa palavra: a glória de Deus virá sobre ti. E eu libero agora uma palavra de vida, uma palavra de vitória, uma palavra de milagre para a tua vida, que sobre a tua cabeça esteja manifestado o favor e o poder de Deus, que a glória de Deus seja visível, cada passo que você der, cada decisão que você tomar, cada negócio que você empreender, estará a bênção do Senhor, porque a bênção do Senhor enriquece e com ela não há desgosto. Deus é por nós. Quem será contra nós? Então eu libero esta palavra de vitória. Diga: eu recebo a vitória. Eu libero uma palavra de saúde. Diga: eu recebo saúde. Eu libero agora uma palavra de milagre. Diga: eu recebo milagre. Em nome de Jesus. você que está à distância, do outro lado, pelo iPad, pelo Facebook, pelo YouTube, receba agora um milagre, um sinal de Deus em sua vida, em nome de Jesus. E aqueles que creem verdadeiramente, sem duvidar em seu coração, que creem que montes foram removidos agora, digam amém, amém e amém. E como nós fazemos? Damos um aplauso ao Senhor. Aleluia! Santo! Glória a Deus!
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1: Calçai os pés com a preparação do Evangelho da Paz. Então, veja, o soldado romano calçava os pés com uns sapatos. Alguns deles tinham até uns cravos, uns pregos, para firmar no terreno. Já vou explicar isso melhor ainda. Mas disse que a nossa vida, portanto, era em cima destas sandálias, destes sapatos, que eles andavam. Então, nós entendemos que o Evangelho da Paz é que move a nossa vida. Ouça, o Evangelho não é de guerra entre homens e mulheres. Nós não temos guerra entre nós. A nossa guerra é espiritual, não é sangue, não é carne. Então, eu tenho que ser movido, calçados os pés, ou seja, eu não posso negar a minha fé, nem a palavra. E onde eu for, a palavra vai. Eu estou calçado com este Evangelho da Paz. Depois ele fala sobre, versículo de número 16, embraçando sempre o escudo da fé, com o qual podeis apagar todos os dardos inflamados do maligno. Então o soldado romano usava um escudo, que quando vinham os dardos, sejam eles em fogo ou setas ou lanças, ele se defendia. E se você costuma ver filmes dessa época, quando havia um ataque muito grande de flechas, eles se uniam todos atrás dos seus escudos e as setas batiam e não matavam e não feriam. Nós temos um escudo. Qual é o escudo da nossa vida? A nossa fé. Amado, enquanto você viver baseado na fé bíblica e de Cristo, você apaga todos os dardos inflamados do maligno, que eu vou lhe explicar hoje o significado profundo disto. Vamos para o versículo de número 17. Diz que nós temos também que colocar um capacete da salvação. Então, o capacete da salvação está protegendo o quê? A nossa mente. Então, o capacete da salvação está protegendo a nossa mente. Porque eu tenho explicado à igreja que a grande batalha de um homem de Deus, de uma mulher de Deus, de um salvo, está aqui dentro. Começa aqui dentro. É aqui que você vai aprender hoje, na mente, nos pensamentos, que o inimigo lança os dardos inflamados. E, claro, eu só consigo apagar os dardos inflamados do maligno se eu for um homem de fé. Se a minha mente estiver protegida. Por isso é que Paulo disse em Romanos 12, 2, não vos conformeis com este século, mas transformai-vos pela renovação da vossa mente. Por que que tem que ser renovado, culto a culto, mensagem a mensagem? Porque é aqui dentro na nossa mente. Se eu com estes estudos conseguir mudar a tua mente, eu vou ver a tua vida toda mudada. Por isso ele diz, tem que ter um capacete, né? Nenhum pensamento contrário a Deus pode estar dentro da nossa mente. A mente é um campo de batalha. Depois ele diz no versículo 17, mas também você tem que usar a espada do Espírito. Então, esta é a única peça de ataque, a espada do Espírito. E ele diz que a espada do Espírito é o quê? É a palavra. Eu tenho que conhecer a palavra, eu tenho que misturar a fé com a palavra, eu tenho que confessar a palavra e eu tenho que descansar na palavra. Então, o que que nós ensinamos aqui na igreja? A você se revestir da armadura e depois saber usar a espada, a palavra. Por isso é que os nossos cultos, determinadamente você tem que saber isso. A base dos cultos na Cristo Vive é o estudo da palavra, para você ter uma espada de ataque. Claro que agora você está aprendendo a se revestir para se defender. Mas você tem que atacar. É defesa e ataque em termos espirituais. Então, meus amados, agora veja. Uma vez revestido, desde a minha cabeça, o meu cinturão, o meu escudo, a minha coraça, as minhas sandálias da salvação, a minha espada com domínio da palavra. Eu tenho que dominar a palavra. Tenho que ser um bom dispenseiro da palavra, que não se envergonha da palavra, que usa a palavra, que confessa a palavra. Agora ele vem e diz no versículo de número 18, diz que uma vez que eu esteja revestido desta armadura, eu tenho que usar de toda a oração e súplicas. Agora estou entendendo. Eu tenho 6 peças espirituais de proteção, uma delas eu posso atacar com o uso da palavra, eu estou diante de uma doença, o médico disse que é câncer, então eu pego na minha palavra e digo, em nome de Jesus, pelas chagas de Cristo, eu estou curado, eu estou usando a minha espada.
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1: Agora ele disse toda a oração. E ele disse em todo o tempo, no espírito, vigiando com toda a perseverança, súplica por todos os santos. Você percebe aqui que se repete a palavra todos, toda a oração, todo o tempo, toda a perseverança, toda a súplica, todos os santos. Então, meu amado, vida espiritual é coisa séria. Ele diz que eu tenho que ser um homem de oração. E eu venho já explicando à igreja, já há alguns dias, que eu lhe recomendo, guarde isso com o Serginho, que é muito importante na vossa família, todas as nossas famílias fazerem isso. A melhor hora para orar é na alta noite. É lá para as 4h30, 5h, 5h30, 6h. Não dá para ter vida de intimidade com Deus, com o barulho da cozinha, as panelas batendo, telefone tocando, o celular disparando o WhatsApp. Bom dia, boa madrugada, bom lanche, bom café da manhã, boa 10 da manhã, bom meio-dia. Tenho uma irmã da nossa igreja que de hora a hora ele me manda. Tem agora boas 10 horas, boas 11 horas, bom meio-dia. Mas se eu ficar agarrado a esse telefone, eu não oro. Então comece a pedir a Deus que incline o teu coração para não ser um fardo. Senhor, eu fiz esta oração. Senhor, incline, não fica dando desculpa que está cansado, que a vida... Você começa a dizer que está cansado, as suas células vão se cansar e você vai morrer sem se aperceber de você que provocou a sua morte. Então ele disse, oração, Senhor, desperta o meu coração. Alta hora da noite. Eu tinha colocado, just in case, eu ponho sopro, no caso, o despertador, mas eu não preciso mais. O meu relógio biológico já se habituou a esta busca. Agora, o mais surpreendente para mim, que é assim muito motivador, é que quando eu disparo o meu bonequinho lá dizendo que estou em oração, dezenas de pessoas começam a mandar as suas mãozinhas, o seu coração, enfim, as suas palavras bíblicas, dezenas de pessoas, a partir das 4 da manhã. Tem irmãos da igreja que realmente não dá para competir, mas tem irmãos desde as 3 horas da manhã já estão na batalha. Mas no alto, no silêncio, você sabe que eu tinha no meu escritório um relógio que eu tive que trocar ontem, porque no silêncio eu estava ali, aleluia, aleluia, e aquele relógio, xuc, xuc, xuc, xuc, xuc. E eu, Deus, como é que o demônio foi se meter no relógio? Que quando eu comprei no Barra Shop, a senhora do senhor falou, esse é silencioso, apóstolo, foi colocar uma bateria nova, ele começou, xuc, xuc, xuc, xuc. E eu disse, Senhor, em nome de Deus, que ele, em nome de Jesus, Senhor, eu faço o que? Quebro, rebento, como, mastigo, faço o que? Cabeceio, dou-lhe com a espada. Fui ontem trocar por um silencioso. Ele falou, então, só para você ver, até um relógio complica a vida de oração. Serve, você não consegue. E o cachorro da vizinha, amado, o cara acorda de madrugada, não sei se é para orar, se é o que, mas ele começa. Deus, você vai, olha, melhor coisa é altas horas da noite, entra no teu quarto, ou então sai da cama, não fica na cama, que a cama é traiçoeira, mas saia, vá para a sua sala, tranque-se na sua sala, o pai que vem em secreto vai falar com você. Eu disse toda a oração, então eu recomendo à igreja, a vida de oração começa alta noite. Ontem o irmão, eu mandei 4 e pouco da manhã, e o irmão às 2 da tarde falou, em oração. Eu falei, feijão cozido em casa, cheiro, não dá, você não consegue orar, barulho. Então, tem gente que sai para o trabalho, nem bom dia ao Senhor, nem bom dia Espírito de Deus, nem Senhor eu te amo, e vai encarar a vida sem armadura, e já começa no BRT, meu amado. Chega para lá, chega para cá, chega para trás, chega para frente, empurra, levanta. Você já tem um aperto logo dentro do BRT e começa a chover. Não começa o seu dia sem se revestir, sem você ter um tempinho com Deus. Abra lá em Efésios 6, de 10 a 18, leia aquelas palavras e começa a dizer, Senhor, o que está na minha mente é a verdade, eu estou cingido com a verdade, eu tenho proteção, eu tenho uma cor. Você tem que ter esse tempo para Deus. Amado, vida espiritual tem que estar em primeiro lugar. Então nós precisamos da provisão poderosa, da armadura de Deus para nos proteger, para nos dar vitória. Porque isto é uma guerra, é uma batalha, é uma luta. Ele disse, setas, dardos inflamados do maligno. Atenção, não é do vizinho, é do maligno. Forças espirituais do mal que atuam nas fraquezas humanas e na nossa carne, se nós estivermos despidos desta armadura. Então o Senhor proveu estes 6 aspectos da vida cristã, mais a oração, mais a súplica. Então, é isso que nos fortalece, é isso que nos protege, é isso que nos ajuda a triunfar, é isso que nos faz vencedores nas batalhas espirituais. Porque cada peça é essencial, tanto é essencial que a Bíblia ensina a colocar desde o capacete, a couraça, o cinto, a sandália e a espada. Se ele disse isto aqui, tem uma razão. Há uma razão fortíssima para entender que cada peça é essencial. Então, saber vestir a armadura, revestidos diariamente, nos defende contra os ataques e nos capacita a atacar. Isto parece conto da carochinha, mas eu já vivi tempo suficiente. Nos 45 anos de pregador, 41 anos de pastor, eu já vivi tempo suficiente para alertar a igreja e dizer à igreja que isto é fundamental, a prática do que eu estou ensinando. Eu já vivi muito tempo, já vi muita besteira, muita derrota, muito fracasso. Todo mundo diz, é o diabo, mas você tem como vencer esse tipo de oposição. E Paulo explicou isto aqui, olha só. Em 2 Coríntios 2,11 diz, para que Satanás não alcance vantagem sobre nós. Pastor, mas o senhor prega aqui na igreja que ele foi derrotado. O senhor não ensina aqui, Hebreus 2,14, diz, aquele que tinha o poder da morte, a saber, o diabo foi derrotado. O senhor usa até uma expressão no grego, catargel. Foi derrotado ou não foi derrotado? Sim, foi derrotado na questão de entrar na nossa vida, de tirar a obra de Deus da nossa vida, de driblar totalmente o que o Espírito faz. Ele não pode entrar, ele não é onisciente, ele não tem poder sobre os meus pensamentos, sobre as minhas emoções, não tem. Catargeu quer dizer amarrado, limitado, destruído, impossível um crente ser crente em Jesus Cristo e ter também o diabo na vida dele. Não existe, não existe. Nós somos propriedade exclusiva de Deus. Então, quando você ouve um pastor dizer, um pregador, ah, porque no trono está Jesus, no outro lado do trono está o diabo, impossível. Ele foi catargel, ele foi limitado, amarrado, impedido, destruído. Agora, olha o que que Paulo diz. Para que Satanás... Ah, e não é Satanás, hein? Atenção, tem pessoas que dizem Satanás, está chamado de santo que é mal, hein? É Satanás. Para que Satanás não alcance vantagem. Quer dizer que ele tem, se eu não usar isto aqui espiritualmente falando em oração, ele alcança vantagem. Por isso é que eu estou dizendo, milhares e milhares de crentes no Brasil e no mundo acumulam desesperadamente derrotas atrás de derrotas, doença atrás de doença, fracasso atrás de fracasso, porque desconhecem isto que está aqui. Então ele disse, para que Satanás não alcance vantagem sobre nós, pois não lhe ignoramos os desígnios. Quer dizer que ele é astucioso e ardiloso. Esta palavra desígnios vem do grego noema. Noema quer dizer planos, táticas, astúcias, esquemas, engodos, seduções, meios, propósitos destrutivos. Quer dizer que eu não posso ignorar isto. Não lhe ignoramos os noema, os desígnios, a forma dele agir. Quer dizer que Deus já está dizendo, já alertou a igreja, olha, vocês têm um inimigo, tem uma batalha espiritual, luz contra as trevas, espírito contra a carne, vocês têm uma armadura que uma vez revestidos vão vencer tudo, mas você não pode se esquecer da noema, dos desígnios, dos planos, dos meios, dos propósitos, dos engodos, das soluções, das máscaras que ele usa, porque ele é ardiloso, sujo. Agora, ele não é onisciente. O diabo não sabe o que eu estou pensando agora. Deus sabe, é onisciente. Ele não sabe o que está dentro do meu coração, a não ser que eu fale. Então, ele não tem a capacidade onisciente, onipresente, onipotente, não tem. Só Jesus tem. Agora, ele é um estrategista. Ele sabe surpreender. E sabe onde ele surpreende? Nas brechas. Então, eu estou com toda a armadura, mas eu não estou com o capacete da salvação. Eu tenho uma brecha. Eu estou com o capacete, mas eu não uso a minha espada. Eu tenho uma brecha. Eu não ponho a minha couraça. Eu tenho uma brecha. Então, ele não é onisciente. Diga, não é onisciente. Só Jesus. Ele tem desígnios, ele tem noema, ele tem plano. Você sabe, O diabo tem planos 24 horas tentando achar. Por isso é que Paulo diz: não lhe ignoramos os desígnios, os planos dele. Não pense você que ele de vez em quando facilita a vida para a igreja, para a tua vida. Não facilita. Ele surpreende, ele contra as brechas. Por isso é que Isaías, o profeta, em 59, 17, ele diz: vestiu-se de justiça como uma couraça. Pôs o capacete da salvação na cabeça, pôs sobre si a vestidura da vingança, se cobriu de zelo como um manto. Então, olha como é que Paulo começa dizendo quando abrimos este tempo 6:10 de Efésios. Sede fortalecidos. Esta palavra fortalecido vem do original grego edonamo, ou seja, torne-se forte, torne-se poderoso. Sede fortalecidos no Senhor e na força do seu poder. Então ouça agora o que eu lhe vou dizer. A força e o poder de Deus são os maiores poderes do universo. E nós temos acesso a isso. Nós temos acesso a isso.
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3: Olá, queridos, estamos apenas começando, hein? Começando mais um programa da Comunidade da Zona Sul. Olha, com certeza hoje é o teu dia. Não importa o que te aconteceu ontem, semana passada, mês passado, Deus hoje quer marcar a tua vida com o seu poder. Deus hoje quer operar tremendamente na tua vida. Deus marcou encontro com você hoje. Aleluia! Abre teu coração. Olha aí, ouça essas canções, porque já já vem uma mensagem que vai impactar o teu viver, vai levá-lo para um novo nível. Deus tem uma bênção para você. Nós já voltamos já já para falar contigo.

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1: Reposicionando sua vida. Amém? Reposicionando a nossa vida. Aqui, Zaqueu era um coletor de impostos e ele era o maioral deles. Então, ele era como se fosse um chefe, alguém que tinha uma posição social elevada, grande, um homem de posses. E esse Zaqueu só tinha um problema, ele tinha uma limitação na vida dele. A sua estatura era baixa. Agora, uma coisa interessante que tinha na vida de Zaqueu é que Zaqueu, quando ele ouviu falar que Jesus estava passando ali naquela redondeza, a gente vê aqui que Jesus estava atravessando Jericó,

0: atravessando, passando. Jesus não ia parar, Jesus não ia estar ali. A Bíblia é clara dizendo no versículo 1 que Jesus estava atravessando Jericó. Ele ia para alguma outra cidade, iria fazer alguma outra coisa, ele estava atravessando. Mas a multidão, sabendo que ele estava passando por ali, vieram todos para vê-lo, porque a fama dele corria, a fama dele ia longe. Então, Zaqueu, sabendo que ele está atravessando, que ele está passando, ele foi e começou a querer ver. Puxa, eu quero ver quem é esse homem, afinal de contas, quem é esse Jesus? E ele está tentando, está pulando, talvez olhando, olhando, mas não podia ver. A multidão era grande, as pessoas mais altas do que ele. Então, a multidão o impedia de ver Jesus. Quantas coisas no dia a dia nos impede de ver o Senhor? Os afazeres, né? Muitos afazeres, a correria do dia a dia, as emergências do dia a dia, as desculpas do dia a dia, as situações pelas quais passamos, que muitas vezes são importantes, mas nós não somos capazes de parar um pouco e dizer, não, eu preciso colocar o Senhor nisso, eu preciso ver o Senhor nessa situação, eu preciso ver como ele faria nesta situação, na minha situação. É ou não é? Sim ou não, irmão? Aí começa a segunda-feira, a terça, a quarta, a quinta, agitação, e a gente está fazendo as coisas, estamos ocupados, trabalhando, é isso, aquilo, outro, e nos esquecemos de vê-lo, de compartilhar com ele, nos esquecemos dele. Mas no nome de Jesus, essa palavra hoje vai levar você a ter um relacionamento mais profundo com aquele que tudo pode, com aquele que quer realizar grandes coisas no dia a dia na nossa vida. Não vamos separar Deus do nosso dia a dia, do nosso trabalho, dos nossos estudos, dos nossos afazeres. Ele quer se misturar conosco. Ele tem preocupação com você. Está difícil? Está passando por uma crise? Está um caos a tua vida? Chama ele para o meio e as coisas vão mudar com certeza. Porque aonde ele chega, realmente tem mudanças. Amém? Então, voltando. Zaqueu queria vê-lo e ele está ali, aquela confusão, pessoas passando, pessoas indo e acompanhando e vendo. E o povo todo está querendo ver. Muitos ali talvez queriam ver Jesus só para ver quem é, como é que ele é. Ah, você viu? Eu vi. Como é que ele é? Ah, o cabelo dele é assim, se veste assim, assim, assim. Então, só de curiosidade. Ver Jesus de curiosidade, muita gente quer ver. Mas Zaqueu não queria ver Jesus apenas. Zaqueu queria alguma coisa a mais. Ele não queria ver como é que é a sua postura. Ele não queria ver como ele é, como é o seu semblante. Tinha algo em Zaqueu. Havia algo em Zaqueu, mas ele não podia ver Jesus por causa da multidão. Não tem multidões, não vai haver impedimento, não vai haver resistência, não vai haver intimidações que vão apagar o que Jesus vai fazer na sua vida. Não vai ter impedimento para que ele venha e opere grandemente na sua vida. Amém?
1: Amém.
0: Então, Zaqueu está ali e eu pergunto para você, o que Zaqueu fez? O que Zaqueu fez? Bem, Zaqueu subiu numa árvore. Esta árvore era um sicômoro, que era uma árvore com muitas folhas, folhagem bem intensa. Que coisa, hein, irmão? Subiu numa árvore. Quem sobe numa árvore para ver Jesus? Não pode ser uma pessoa comum. Não pode ser uma pessoa normal. Uma pessoa para subir numa árvore para ver Jesus é sinal que tem alguma coisa dentro dela muito forte, queimando, uma paixão, uma ânsia de ver aquele que estão falando, aquele que tem fama de fazer milagres. Mas Zaqueu não só subiu na árvore, Zaqueu correu para a árvore. Está escrito aí, já li, correndo, subiu na árvore. Ele deve ter pensado, se alguma outra pessoa tiver a ideia que eu tive, eu vou chegar primeiro. Correndo, correu e subiu na árvore. Zaqueu, ele não olhou para si, Zaqueu não olhou para o seu cargo, para a sua função, ele sai correndo, ele sobe naquela árvore. Agora, o que nós podemos aprender com isso? Primeira coisa, reposicione a sua vida quando você estiver passando uma dificuldade ou uma desvantagem. Você está tendo um problema na sua vida? Você está tendo uma desvantagem na sua vida? Reposicione a sua vida. Não fique reclamando. Zaqueu se reposicionou. reposicionou a sua vida subindo na árvore para ver Jesus. Zaqueu não ficou parado. Jesus passou, a multidão impediu, e aí ele ficou: puxa, é uma pena que eu sou baixo, ninguém me respeitou, eu sou o Zaqueu, maioral dos publicanos, todo mundo ficou na minha frente, poxa, não se importaram comigo, não abriram um espaço para eu ver Jesus, eu queria tanto ver Jesus. Quantas vezes a nossa vida vai precisar se reposicionar para entrarmos em níveis novos? Quando nós ficamos parados, reclamando, meu irmão, nós estamos dando passo para trás. Com Jesus, você nunca vai dar passo para trás. Você sempre vai caminhar em ascensão. Você está subindo, você está indo para níveis novos. Zaqueu se reposicionou. Zaqueu não reclamou. Zaqueu não ficou, talvez, olhando para si e dizendo: por que eu nasci assim? Por que eu nasci baixo? Por que eu nasci alto? Você ter um limite não é o problema. O problema é você viver limitado por ele. Você pode ter um limite na sua vida, você pode ter um problema na sua vida, você pode ter uma debilidade na sua vida, mas aquilo pode ser uma ponte para você chegar a lugares que você nunca imaginou. Só depende de você. Ele nunca pensaria de ser olhado. Ele só queria olhar. Ele só queria ver Jesus. Mas ele nunca poderia imaginar que Jesus iria vê-lo. E por que o Senhor viu ele? Por causa da atitude que ele tomou. Uma atitude nossa mexe com Deus. Uma atitude nossa toca o coração de Deus. Zaqueu, ele tinha uma fome pelo sagrado, senão ele não faria o que ele fez. Quantas pessoas não têm no coração um impulso voltado para Deus? Pelo contrário, tem o seu coração sempre voltado para si próprio, voltando para a sua própria vida, porque é aquela coisa, um egocentrismo, a individualidade, só pensa em si. Zaqueu tinha alguma coisa que realmente estava voltado para Jesus, por isso ele corre e sobe naquela árvore. Amém? Deus vai saciar a tua fome, Deus vai saciar a tua sede dele, Deus vai fazer grandes coisas na sua vida. Creia, algo vai acontecer. Amém? Zaqueu se esforçou para subir na árvore, para ver. Jesus o fez descer para se relacionar. O esforço para subir a árvore foi de Zaqueu. Mas para descer, ele desceu já debaixo de uma palavra. Porque foi Jesus que disse: Zaqueu, desça depressa. É difícil Jesus falar alguma coisa assim, com pressa. Mas ele emprega a palavra pressa. Zaqueu, desça depressa, porque Jesus tem pressa. Jesus tem pressa. Pressa do quê? Pressa de estar conosco. Desce daí, desça depressa, desce para se relacionar, desce para ver. Ou seja, Zaqueu subiu na árvore para ver Jesus, agora ele desce para encontrar Jesus. Face a face. Qualquer multidão, qualquer impedimento, qualquer empecilho, qualquer coisa que possa te atrapalhar a ter realmente nessa semana um encontro com Deus, uma vitória no Senhor, um milagre no Senhor, um sinal poderoso do céu na sua vida, o que vai impedir, o que está impedindo, vai cair e vai ficar de boca aberta, porque Deus vai fazer na sua vida algo extraordinário nesse tempo. Desça depressa. Jesus está passando nesse lugar hoje. A sua presença está nesse lugar hoje. A tua atitude pode parar Jesus. E ele pode tocar você. Pode mudar o rumo da tua vida. Pode mudar os teus próximos dias. Você pode sair daqui hoje para dizer: os meus melhores dias não estão no meu passado. Os meus melhores dias estão no meu futuro. Estão diante de mim.
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6: Olá, ovelhas, meu amigo, minha amiga, está entrando no ar o Clamor da Meia-Noite, um programa da Igreja Evangélica Palavra Viva, que fica aqui na Estrada Pós 13027, Campo Grande, e eu aguardo você e toda a sua família em nosso ministério para lhe dar um abraço, dar uma palavra e crendo que o Senhor tem algo tremendo para sua vida. Você vai ficar aí com a chamada toda especial e já já voltaremos com todos vocês.
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3: Romanos 8:24 a seguir, porque em esperança somos salvos. Ora, a esperança que se vê não é esperança, porque o que alguém vê, como espera? Essa nem Freud vai entender, Paulo. Deu um nó na cabeça de Platão. Mas se esperamos o que não vimos, com paciência o esperamos. E da mesma maneira também o Espírito ajuda as nossas fraquezas, porque não sabemos o que havemos de pedir, como convém, mas o mesmo Espírito intercede por nós com gemidos inexprimíveis. Aquele que examina os corações sabe qual é a intenção do Espírito. E é ele que, segundo Deus, intercede pelos santos. 28 último. E sabemos que todas as coisas contribuem juntamente para o bem daqueles que amam a Deus, daqueles que são chamados por seu decreto. Tem Bíblia aí escrito por seu propósito. Pois bem, ovelhinhas, vamos lá. Romanos, Paulo, o apóstolo, escreveu na igreja que estava em Roma. A igreja dominada pelo império. Então havia, sempre houve um mundo espiritual, mas havia também um contexto da religião local, um contexto social e político, sobretudo. Mas ninguém para a igreja. Ninguém para a igreja. A igreja tem dono. A igreja tem dono, e o dono da igreja chama-se Jesus Cristo. Ele é o noivo. Não mexa com a noiva de Cristo. Quem está ouvindo, ovelha? Você vê aí vários escândalos, você vê aí brincadeira sem graça, você vê gracinha daqui, pecado ali, escândalos nos altares. Ah, ovelha, não ache que está passando desapercebido. Por quê? Porque o noivo está ciente e ele vai prestar conta, ele vai tratar, porque a igreja, a noiva de Jesus, não vai ficar maculada. Pelo contrário, a noiva é imaculada. Quem está ouvindo, diga amém, ovelha. Então Paulo vai escrever essa carta, e nesse texto que nós lemos eu quero fazer uma exposição sobre o nosso intercessor chamado Espírito Santo. Porque em esperança, ouça isso, somos salvos. Digo amém por isso. Qual é a certeza que eu tenho que eu sou salvo? Eu tenho uma esperança. A certeza que eu tenho, que isso aqui é uma caneta que minha ovelha Maria Cláudia me deu. Né, minha ovelha Margarida, minha ovelha Raquel. Ela sempre pergunta, meu profeta, está acabando a caneta? Aí ia comprar outra. Me dava bloco para fazer minhas anotações. Esse bloco aqui ainda era dela. Ela comprava um kitzinho. Aqui, ó. Meu profeta, vou comprar mais um kit de bloco. Falei, não, minha filha tem lá ainda. Não vou comprar, já fica aí. Aquela ovelha é demais. Enfim, então. O texto vai dizer que Paulo, então, ele escreve essa carta para uma igreja que estava no meio de toda essa situação, e ele tinha um problema muito sério, que essa igreja era a igreja de gentios, não é a igreja do judaísmo, que também tinha uma raiz judaica, não, mas era a igreja gentil. Então Paulo tinha o trabalho de discipular essa igreja, esses membros, essas ovelhas, e discipular dá trabalho. Então a Bíblia vai dizer sobre esperança. Eu sei que isso aqui é uma caneta, claro, aqui, ó, palpável. mas eu tenho que... A salvação, eu não tenho nada palpável. Eu tenho que esperar essa salvação que eu não vejo, que eu não toco. E aí o texto vai dizer, porque em esperança somos salvos. Ora, a esperança que se vê não é esperar. Ah, eu estou esperando um celular, eu estou esperando uma caneta. Não, eu estou vendo. Se eu estou vendo, logo não é esperança. Esperança é aquilo que eu não... Porque o que alguém vê, como espera? Ah, estou esperando a caneta. Não, já está aqui na minha mão. Sim ou não? Sim ou não, ovelha? Eu não estou esperando, ela está aqui. Ela existe, ela está aqui na minha posse. O que eu espero é o que eu não vejo, mas creio que está a caminho e que vai valer a pena eu esperar o tempo necessário, porque uma hora vai chegar. 25, mas se esperamos o que não vimos, com paciência, esperamos. Então, para você e para mim, que esperamos o que não estamos vendo, vamos precisar de uma esperança viva, com paciência. Tem gente que espera, mas não tem paciência. Eu gosto de ver, entre aspas, você é ovelha ouvinte clamando à meia-noite, estou sendo aqui irônico, eu gosto de ver, entre aspas, na Avenida Brasil. Está o motorista. Tem motorista que não consegue ficar quieto. Aquela fila anda. Oh, aquela andou. Oh, volta para essa questão de novo. Não para. Ele quer ter uma batidinha com o motoqueiro, né? Ele quer arranhar alguém. Aí você vai daqui em Bom Sucesso, cortando, e quando chega lá, aquele que foi cortando e tu tá só numa mão, tá do teu lado. Dá vontade de falar, fala cortador, fala apressadinho. Aquela fila andou, agora essa que andou. E fica assim, ó, zigue-zague, o carro, até Bom Sucesso, São Cristóvão. Enquanto eu fico só na filinha. Olha lá, ele foi embora, mas vai parar lá, ele vai ter que parar lá, porque existe um trânsito, está congestionado. Para que eu ficar me expondo e cortar para cá, e cortar para lá? Para quê? É o que está falando o texto. Eu tenho que ter paciência. Você não quer chegar no destino? Tenha paciência. Quer chegar no destino? Qual é o nosso destino? Qual é? O céu. Então temos que ter paciência. Verso 27. Perdão, 25, 26. Da mesma maneira também o Espírito ajuda as nossas. É hoje. É hoje. Diga graças a Deus. Diga, eu vim no lugar certo. Se você entrou aqui fraco, se você tem fraquezas, o que são fraquezas? São imunidade baixas em alguma área. Tem pessoa que esse ano já ficou 5 vezes resfriado, tem uma imunidade baixa. Tem alguma coisa desregulada na saúde dessa pessoa. O que é isso aqui que está falando? Sobre nós termos esse entendimento. Tem pessoas que têm a sua imunidade de paciência muito baixa. Não sabe esperar, não sabe confiar. Em nome de Jesus, ovelha, você não vê. Mas você e eu precisamos confiar, esperar, esperar com paciência, porque vai acontecer em nome de Jesus. E o texto vai dizer, da mesma maneira também o Espírito ajuda as nossas fraquezas. Qual é a área que você é fraco? Ah, minha tendência é jogar no tigrinho, é nas bestas. Se você for raiz do jogo do bicho. Ela segurou, aí continua. Aqui é o drone, ovelha. Aqui só que é o drone, é o drone. Então, ovelha, continuando que eu não parei, que eu tô aqui, tu tá aí também. Aí, ovelha, ele ajuda nas nossas fraco. Tem área que você é forte. Tem área que você é forte. Mas tem área que tu é fraco. E o diabo vai te pegar na tua fraqueza. Só um minutinho. Saber, não sabemos pedir como convém. Quem sabe orar, diga amém. Nós não sabemos como convém. Não entendi, meu pastor. Vamos lá. Eu sou criança. Chega a hora do almoço. Eu quero o quê? Açaí. Chegou a hora do almoço, eu quero o quê? Sorvete. Suspiro. Ah, ninguém mais faz suspiro. Aí eu faço, não, suspiro de barraca. Suspiro que leva a glicose a 900. Lembra? Lembra do carro da dona Neuza, o azul marinho? Lembra quando chegava no bairro, era aquela festa? Ah, lembra não, tá bom, você é Nutella. Então, você compra na Americana. Eu comprava na barraca do seu João. Então, ovelha, olha pra cá. Tá rindo? Então, ovelha, ouça isso. Ele ajuda nas nossas fraquezas. Então, nós precisamos pedir a ele pra fortalecer a área que eu sou. Matei o que, ó. Aí tá escrito aqui, ó. Nas nossas fraquezas. Porque não sabemos pedir como convém. Aí você tá pedindo marido. E Deus não quer te dar um marido, você não está pronto para casar. Você precisa se consertar. Às vezes você pede um marido, você precisa do emprego. Às vezes você quer um marido, você pede. E você tem um temperamento alterado, não está pronta. Se não, casar, descasa rápido. Quem está ouvindo? E vice-versa, você quer uma varoa, você também não está pronto. Ah, eu quero uma porta de emprego. Mas você não está pronto para se ausentar dos cultos. Você faltou um culto, tu desvia. Faltou um culto, tu enfraquece. Você não está tendo resistência. Você não está tendo marmita cheia. Quem está ouvindo, ovelha? Você vem hoje. Se ficar a semana toda sem vir para o culto, que está errado, domingo que vem, você já fez, aloprou a semana toda. Então, eu e você temos que pedir a Deus como convém. Segundo a vontade dele.
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4: Soberano Deus e eterno Pai, Pai, em nome de Jesus, nós elevamos a nossa voz de oração, colocando, Pai, milhares de ouvintes que conosco estão agora, clamando, orando, pedindo, suplicando, pedindo socorro a Deus, diante do Senhor, de um lamento, de uma luta, de uma adversidade, e eu quero, Pai, colocar diante de Ti esta pessoa, que a Tua bênção, o Teu favor, seja sobre a vida de cada um, Pai. Eu coloco a nossa cidade do Rio de Janeiro, o nosso estado, a nossa nação, em nome de Jesus, abençoe cada ouvinte, derrama a Tua bênção, a Tua graça, em nome de Jesus, amém e amém, Senhor Jesus. Oh, glória a Deus, o horário já está estourado, ovelha, mas voltaremos amanhã no mesmo horário, tá ok? Deus te abençoe, Deus te guarde, um grande abraço do seu pastor e amigo, pastor Luciano Costa. Fiquem todos com Deus, fiquem todos na paz.
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2: A audiência de conciliação entre o Sindicato dos Rodoviários do Rio e os empresários do Rio Ônibus foi remarcada para esta quarta-feira no Tribunal Regional do Trabalho. O encontro, que inicialmente seria realizado ontem, vai discutir a campanha salarial da categoria e tentar evitar outra paralisação. Os trabalhadores reduziram o pedido de reajuste de 17% para 12%, enquanto as empresas mantêm a proposta de 4,5% de aumento e cesta básica. A categoria segue em estado de greve. O ministro Alexandre de Moraes, do Supremo Tribunal Federal, suspendeu por 90 dias as visitas do senador Flávio Bolsonaro do PL ao ex-presidente Jair Bolsonaro. Moraes também determinou que a defesa de Bolsonaro explique em até 48 horas se ele autorizou a divulgação de uma carta publicada nas redes sociais do filho. Além disso, o caso foi encaminhado para a apuração de possível propaganda eleitoral antecipada. Segundo o ministro, a divulgação do texto pode ter descumprido a proibição de uso das redes sociais imposta ao ex-presidente. A Defensoria Pública do Estado do Rio está com processo seletivo para o programa de residência jurídica, voltado exclusivamente à advocacia. Ao todo, são 100 vagas distribuídas em todas as regiões do estado. Podem participar advogados com inscrição principal ou suplementar na OAB. As inscrições são gratuitas e vão até sexta-feira no site defensoria.rj.def.br/documento/concurso-residente-jurídico. Do Departamento de Jornalismo, Juliano Medeiros.
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1: Graças a Deus. Muito bom dia, amada igreja de Jesus. Bem-vindos sejam todos à casa do Pai, a este momento tão importante, quando nós oferecemos o nosso sacrifício vivo, santo e agradável diante do Pai. Eu quero lhe dizer da parte do Senhor, bem-vindo a este lugar. Estamos criando em nosso ministério uma cultura de paz. Queremos transformar esta igreja numa igreja de pacificadores, famílias que vivem a paz e transmitem, lutam pela paz. Então é sempre uma grande alegria poder voltar a este altar cheio de amor para com Deus, entendendo o coração de Deus, sabendo que Ele é soberano, que as suas promessas não falham e que Ele está em nosso meio. Eu creio que Ele está neste lugar e eu o amo de todo o meu coração. Só existo porque Ele existe em mim. É a razão, Paulo disse agora, não sou eu mais quem vive, é Cristo que vive em mim. Então, você que está aqui dentro do santuário, você que está à distância, lá do outro lado, pela internet, pelo satélite, que bom, nós constituímos a nossa família Cristo Vive. Então estamos todos alegres, felizes, pelo privilégio que Ele nos dá de estarmos na casa do Pai. Não há melhor lugar nesta terra do que estar na casa do Senhor. Então, sejam todos bem-vindos. Eu os abençoo e estendo a bênção apostólica, dizendo graça, paz, misericórdia e amor, em nome daquele que vive e que reina para todo sempre, e todo o povo de Deus diga amém, amém e amém. Graças a Deus. Todos os dias no altar o apóstolo lembra a igreja que nós temos uma livraria no nosso ministério, onde você pode encontrar os livros do apóstolo. Diante de você não está apenas um pastor, diante de você está um profeta, está um homem de Deus, que Deus gerou ao longo uma estrutura espiritual para cuidar da tua alma, para orar por você, para lhe amar. Você está no lugar certo. E eu quero dizer que nós estamos constituindo um legado de fé através da nossa literatura. O apóstolo tem mais de 145 livros publicados. Aliás, acabei de lançar dois livros muito importantes. O primeiro é sobre a profecia de 31 para dia 1º, sobre o será exaltado, elevado e muito sublime. E o segundo livro que nós acabamos de publicar é sobre como ter uma boa consciência. A boa consciência nos faz acreditar em Deus. A má consciência nos faz estar bem distantes de Deus. Então, como ter uma boa consciência e exaltado, elevado e muito sublime. Na nossa livraria, você encontra também todo o material que você precisa para o seu enlevo espiritual, para o seu crescimento espiritual. E em particular, eu quero dizer que nós publicamos uma Bíblia chamada Bíblia Sagrada da Família Cristo Vive, que gostaria muito que todos os membros do nosso ministério adquirissem a sua Bíblia, tivessem em casa, no automóvel, no escritório, na loja, no consultório, no lugar de trabalho ou residência, para que todos vejam, saibam que você participa deste santo ministério. Temos muito material, eu quero que você conheça a livraria e veja estas coisas que nós preparamos, as Bíblias, enfim, para o nosso enlevo, para participarmos da obra do Senhor.
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4: Há pessoas que mantêm um clima de tensão e de guerra anos a fio. Há maridos e mulheres aí fora. O marido dorme na sala, a mulher dorme no quarto. E bom dia e boa tarde, mais nada. Mantém um clima belicoso, uma guerra contra a alma. Depois ele disse, mantendo exemplar o vosso procedimento. Olha, amados, nós temos que manter o nosso procedimento exemplar. Não é só quando estamos na igreja, é aqui, é em casa, no trabalho. Eu aqui não posso ser verdadeiro e chegar lá fora mentir. Porque, olha, se eu não mantenho exemplar o procedimento no meio dos gentios, olha o que que disse Pedro, para que naquilo que falam contra vós outros como malfeitores, observando em vossas obras. Quer dizer que o mundo nos observa, os teus vizinhos estão te observando. O teu patrão está te observando, o teu empregado está te observando, o teu marido está te observando, a tua esposa, os teus filhos, eles veem como é que você procede, qual é o teu procedimento. Meus irmãos amados, nós temos que ter um procedimento exemplar. Porque as pessoas falam de nós, porque têm boca, observam as nossas obras. Então Pedro disse, para você ter um exemplar comportamento, eles vão acabar por glorificar a Deus. Eles vão dizer, ali está um crente de verdade. E não o contrário. Olha lá, ele diz que é crente. Mau testemunho. Depois ele diz no versículo 13, sujeitai-vos a toda instituição humana por causa do Senhor, quer seja o rei, quer seja soberano, quer as autoridades como enviadas por ele, tanto pelo castigo dos malfeitores, como louvor dos que praticam o bem. Porque assim é a vontade de Deus. Olha qual é a vontade de Deus, amado. Pela prática do bem, façais emudecer a ignorância dos insensatos. Quer dizer que quando eu perdoo alguém, eu emudeço o ignorante e insensato. Quando eu ponho lenha no fogo, o insensato e o ignorante diz, e olha, ele vem para cá dizer que é crente. Nós temos que emudecer a ignorância dos insensatos, mostrando que a vontade de Deus é um comportamento exemplar. Depois diz o versículo adiante, 16, como livres que sois, não usando todavia liberdade por pretexto de malícia, mas vivendo, mas vivendo como servos de Deus. É isso que Deus quer. Versículo 17, tratai todos com honra. Agora vem aqui quatro mandamentos. Tratai com honra, amai os irmãos, temei a Deus e honrai o rei. Quatro mandamentos. Isto é o comportamento exemplar. Eu tenho que te tratar com honra. Você tem que me tratar com honra. Nós temos que ter um comportamento exemplar. Porque nós temos um mundo à nossa volta nos observando. Então, meus amados, se eu não tenho esta prática exemplar da vida, eu não emudeço a ignorância dos insensatos. Você sabe, tem gente que quer o teu mal. Tem gente que quer te acusar. Tem gente que quer falar mal de você, da tua família. Tem gente incomodada com a tua felicidade, cara. Tem gente que não suporta alguém feliz. Então, quer jogar fogo, quer jogar lenha. Se você não tratar com honra, se você não tiver um comportamento exemplar, você entra em conflitos. Paulo diz isso em Efésios 4. Rogo-vos, pois eu, prisioneiro do Senhor, que andeis de modo digno da vocação que foste chamado. Modo digno, como é que anda um homem de Deus? Como é que uma mulher de Deus anda? Como é que um pai evangélico, uma mãe evangélica, humildade, mansidão, longanimidade, suportando-vos uns aos outros em amor. Eu sei que, sabe, às vezes você tem que suportar a pessoa, mas é suportar em amor, não é suportar em guerra. esforçando-vos diligentemente por preservar a unidade do Espírito no vínculo da paz. Então, nós temos que entender que há pessoas que veem as coisas diferentes da nossa forma de ver. Romanos 15, 7 diz isso. Portanto, os acolhei-vos uns aos outros, como também Cristo nos acolheu para a glória de Deus. Você tem que, sabe, cada um tem o direito de ter uma forma de ver a vida. Nós não podemos colocar óculos em todo mundo. Você tem uma forma de ver a vida. Nós estamos lhe mostrando qual é o melhor caminho, o caminho da paz, o caminho da felicidade, da harmonia de vida. Mas você tem o direito de pensar o contrário. Você não tem o direito de gerar um conflito. Não tem. Romanos 12, 21, diz, não, Romanos 14, estamos lendo, 1. Acolhei ao que é débil na fé, não para discutir opiniões. Um crê que tudo pode comer, mas o débil come legumes. Quem come não despreza o que não come. O que não come não julga o que come, porque Deus o acolheu. Quem és tu que julgas o servo alheio? Para o próprio Senhor está em pé ou cai. Mas estará em pé porque o Senhor é poderoso para o suster. Veja. Você gosta de carne? Eu não gosto de carne. Você gosta de legumes? Eu não gosto de legumes. Mano, cada um tem o direito. Agora, o que nós não temos é o direito de julgar. Nós não teremos o direito de gerar conflitos na vida das pessoas. Romanos 12, 21. Não te deixes vencer do mal, mas vence o mal com o bem. Está vendo? Tem o mal, um conflito. Todo conflito que acaba em guerra é mal. Em discórdia é mal. Em agressão é mal. Em disse que não disse, é mal. Rompimento de relações, é mal. Agora, não te deixe vencer. Quer dizer, seja um pacificador. Não deixe que o mal te vença. É isso que Paulo está dizendo. Não deixe. Porque quais são as consequências do mal te vencer? Você vai perder. Vai perder dinheiro, vai perder paz, vai perder noite de sono. Vai perder. Todo conflito não resolvido traz perdas. Agora, muitos conflitos, discordâncias, são resultado de atitudes pecaminosas. Porque é aí que tem que entrar a visão da pacificação. Paulo disse em 1 Coríntios 10, 31 a 33. Portanto, quer comais, quer bebais, ou façais outra coisa qualquer, fazei tudo para a glória de Deus. Não vos torneis causa de tropeço, nem para judeus, nem para gentios, nem tampouco para a igreja de Deus. Assim como também eu procuro em tudo ser agradável a todos, não buscando o meu próprio interesse, mas o de muitos, para que sejam salvos. Então Paulo disse, não seja tropeço. Às vezes uma pessoa está na vida espiritual, feliz, chega uma outra pessoa, faz uma fofoca, criou um conflito, destruiu aquela vida. Amado, Deus está atento a tudo isso. Deus não quer isto, não quer que sejamos tropeços. Paulo disse, eu procuro ser agradável a todos. Depois ele diz em 11:1, sede meus imitadores. Então, meus amados, olha o problema de um conflito não resolvido. 2 Coríntios 2, 5 a 7 diz assim, ora, se alguém causou tristeza, não fez apenas a mim, mas para que eu não seja demasiadamente áspero, digo em parte a todos vós. Basta-lhe a punição pela maioria. Paulo estava se referindo a um rapaz da igreja de Coríntios que estava tendo relações sexuais com a madrasta. Ele disse, se a igreja toda já reconheceu o erro, já o puniu pelo erro, Paulo disse, já basta, já foi punido, já foi reconhecido. Depois diz no versículo 7, de modo que deveis, pelo contrário, perdoar-lhe, confortá-lo, para que não seja o mesmo consumido por excessiva tristeza. Olha, eu às vezes experimento isso aqui. Você às vezes diz, puxa, mas como é que pode aquela pessoa proceder desta forma? Como é que pode ter levantado este conflito? Como é que pode estar, sabe, mentindo e achando que está falando a verdade? Só que nós temos que ser perdoadores, porque senão nós vamos ser consumidos por excessiva tristeza. Sabe o que é consumido por excessiva tristeza? Você sabe o que quer dizer excessiva tristeza? Excessiva tristeza quer dizer depressão. Então, amado, quando uma pessoa erra, a vida já a pune. O peso de um pecado já é a punição, meu amado. Nós, igreja, temos que confortar, temos que perdoar, senão a pessoa pode ser consumida por excessiva tristeza. Versículos 10 e 11 diz: a quem perdoais alguma coisa, eu perdoo, porque de fato tenho perdoado. Se alguma coisa tenho perdoado, por causa de vós o fiz na presença de Cristo, para que Satanás não alcance vantagem sobre vós, pois não lhe ignoramos os desígnios. Quais são os desígnios de Satanás? Você sabe, Satanás não pode entrar para tirar a nossa salvação. Não. Não pode entrar dentro de nós, somos propriedade exclusiva de Deus. Não. Mas ele pode lançar dardos, ele é o pai da mentira, e nós não podemos ignorar esses desígnios. Então, Satanás tem alcançado vantagens sobre as pessoas que geram conflitos e depois não aceitam a reconciliação. Então Paulo está dizendo: olha, não ignoramos os desígnios. Então nós temos que entender, amado, apareceu uma questão, encerre a questão imediatamente para não dar vantagem a Satanás. Deus não quer que pecados sejam lembrados. Deus não quer divisões, afastamentos, rancores, porque é aí que Satanás tem a oportunidade de agir. Agora, quando alguém diz, eu já lhe disse isso aqui no domingo passado, a minha filosofia, a minha glória é perdoar. A glória do homem justo, disse Provérbios, é perdoar. Então, quando você passa por um conflito e decide perdoar, o perdão repele toda a ação de Satanás. Toda. Ou então você não perdoa e a excessiva tristeza faz você entrar em depressão e muita gente sucumbe e muita gente morre. Eu estava no salão fazendo a mão e a moça, perguntei à moça: você não veio semana passada trabalhar? Ela disse: não, tive um problema, meu pai com 60 anos morreu. Eu disse: mas eu tenho 62 anos, seu pai morreu com 60 anos, por quê? Porque ele dava uns gritos da alma. Ele sentiu uma depressão tão grande que ele gritava, tinha uma dor no peito, ele gritava, gritava, e o médico disse: isso é o grito da tua alma. Ele vivia numa depressão, porque a esposa dele tinha morrido há 11 anos, ele ficou sozinho, e ele dizia: tá me doendo o peito, tá me... Levavam para o hospital, não era nada cardíaco, era o grito da alma que estava sendo consumida por excessiva tristeza. Até que um dia ele morreu, porque não soube conviver com o conflito da perda da esposa. Então a igreja, meus amados, ouça o que eu lhe vou dizer agora. A igreja é uma comunidade terapêutica. Esta igreja é uma comunidade terapêutica. Aqui nós fazemos uma terapia, não é terapia do amor com mel na cabeça, é a terapia da palavra. Sabe por quê? Porque o apóstolo desta igreja é cheio de compaixão. Eu não incrimino ninguém. Eu tenho compaixão, eu tenho compreensão, eu tenho amor. Porque, irmãos, eu já participei de ministério onde eu estava sendo consumido por uma excessiva tristeza. Nós não somos uma igreja preconceituosa. Somos uma igreja que cura, que trata com amor redobrado o ferido. Somos instrumentos de Deus. Nós promovemos a saúde emocional e espiritual. Por isso que as pessoas aqui são felizes. Porque o apóstolo tem uma postura de cura. Amado, eu já participei numa igreja lá em Portugal, quando eu nasci nas Assembleias de Deus, havia um culto à terça-feira de condenação. Chamavam as irmãs que não podiam participar da ceia: irmã, você tomou banho sem roupa? Tomei. Quem perdoa a irmã? Ninguém perdoa. Então a irmã volta o mês que vem. E lá ia aquela senhora condenada porque tomou banho sem roupa. A irmã não pode participar da ceia. A senhora usou perfume? Ah, eu usei sim, um cheirinho lá de gambá. Que eu... A senhora usou perfume, o Espírito Santo não quer. Quem perdoa a irmã que usou perfume? Ninguém perdoa a irmã, volta o mês que vem. Amado, condenação e morte. E eu punha-me a pensar: gente, como é que pode uma pessoa vir para uma igreja que deveria ser terapêutica, curar as pessoas, salvar as pessoas, libertar as pessoas, e ela vai mais carregada para casa? Aí sim é um encosto, encosto cheio de problemas. Então, 2 Coríntios 2,8, ele disse: pelo que vos rogo que confirmeis para com ele o vosso amor. Amado, você tem que confirmar amor pelo apóstolo, pelos irmãos que estão do lado. Eu tenho que confirmar amor por você. olha, não tenha vergonha do que eu lhe vou fazer agora e pedir. Olha o irmão do estado do seu lado e diga, eu te amo no amor do Senhor. Diga isso. Eu te amo no amor do Senhor. Eu te amo, eu te amo, eu te amo no amor do Senhor. Você sabe que essa palavra que você está dando está curando alguém? Está curando, está curando. Olha, sei lá, se o teu marido está triste, se a tua esposa está triste, olha nos olhos dele e diz, pretinho, pretinha, eu te amo, cara. Olha para a tua mulher, olha para o teu marido. Isso que você não está dizendo há um ano, diga agora, diga, eu vou aumentar a tua mesada. Olha os homens todos, não, aí tem conflito. Amados, conflitos podem glorificar a Deus se você os trata de forma bíblica, como Cristo. Talvez você diga, mas apóstolo, esta perspectiva do Senhor parece ingênua demais. Isto é impraticável, apóstolo. Quer dizer que então uma pessoa me ofende e eu digo, eu te perdoo. Isso é impraticável. Amado, Deus quer isso. É assim que a palavra ensina. Então nós confiamos na graça, no amor, na misericórdia, no perdão. Eu não posso crer perdão para mim e lei para os outros. Eu não posso crer misericórdia, sabe? E depois quando alguém me gera algum conflito, diz Deus, não vou te perdoar. Ah, esse irmão não perdoa. Não vou nem sentar do teu lado. Isso é errado. São esses maus hábitos que têm que ser mudados. Nós somos uma família evangélica cristã terapêutica. As pessoas têm que ser curadas com a tua vida. Olha o que diz Provérbios 3:5. Confia no Senhor de todo o teu coração. Não te estribes no teu próprio entendimento. Reconhece em todos os teus caminhos. E Ele vai endireitar as tuas veredas. Não sejas sábio aos teus olhos, próprios olhos. Tema o Senhor e aparta-te do mal. Amado, quando alguém vem com uma tentativa de conflito, eu digo sempre, estou fora. Eu quero viver a vida eterna, não quero conflito. Porque conflito alimenta conflito. Sábio diz, não ponha lenha na fogueira, porque não tendo lenha, o fogo acaba. Então, Deus cuida de nós, Ele é real. Ele tem caminhos não naturais para solucionar conflitos. Você, pastor, é muito ingênuo achar, eu briguei com a minha esposa e agora com uma palavra bíblica. Amado, Deus interfere. Sim, Deus tem caminhos sobrenaturais para solucionar conflitos. Então nós devemos fazer o que Ele manda. Mateus 5,16 diz isso. Mateus 5,16. Assim brilhe também a vossa luz diante dos homens, para que vejam as vossas boas obras e glorifiquem o vosso Pai que está nos céus. Filipenses 1:9. Também faço esta oração, que o vosso amor aumente mais e mais. Não é conflito, não é ódio, não é rancor, é amor mais e mais. Pastor, mas ele me fez mal. Perdoe, senão você vai ser consumido por excessiva tristeza, depressão, angústia, nervos à flor da pele, infarto do miocárdio, AVC e pumba. Pá nela. Aumenta o amor. Amados, os caminhos de Deus são bons, são sábios, são confiáveis. 1 João 5,3. Porque este é o amor de Deus, que guardemos os seus mandamentos. Ora, os seus mandamentos não são penosos. Não é penoso praticar a Bíblia. 2 João 5,6. E agora, Senhora, peço-te, não como se escrevesse mandamento novo, senão que tivemos desde o princípio, que nos amemos uns aos outros. O amor é este. Que andemos segundo os seus mandamentos. Este mandamento, como ouvistes desde o princípio, é que andeis nesse amor. Próximo mês eu vou tratar só das questões do amor. Então, 1 Pedro 2,12 diz assim, mantende exemplar o vosso procedimento. Hã? Lemos a pouco, mantende exemplar. Então, sempre que eu encontro um conflito, eu tenho que mostrar que eu sou de Deus. 37 de Salmo 31 disse, no coração tem ele a lei do seu Deus, os seus passos não vacilarão. Então mesmo que alguém se recusa a aceitar a sua pacificação, amado, Deus fica feliz quando você obedece. Você tem um grande Deus, ele quer ser honrado. João 5,30 ele disse, olha só, eu nada posso fazer de mim, na forma porque eu ouço julgo. O meu juiz é justo, porque não procura a minha própria vontade, e sim aquele que me enviou. João 8,29 diz, e aquele que me enviou está comigo e não me deixou só, porque eu faço sempre o que lhe agrada. Então, amado, nós não buscamos vingança na nossa igreja, na nossa comunidade. Nós somos misericordiosos. Amado, você é um pai, você é uma mãe, você é um vô, você é uma avó. Seus filhos veem a forma como você lida com os conflitos. Não podemos ser críticos, irracionais, impulsivos, porque os nossos filhos vão nos devolver isso, amado. Olha o que disse Eclesiastes 7,16. Não sejais demasiadamente justos, nem exageradamente sábios, porque você vai se destruir. Seja um pacificador. Não permita orgulho, obstinado, coração amargo, língua crítica. Salmo 119,67. Antes de ser afligido, andava errado, mas agora eu guardo a tua. Então eu tenho agora 5 minutos. Amados, cada problema que enfrentamos é um instrutor para a nossa vida. Nós temos que aprimorar o nosso comportamento. A nossa vida tem que ser para a glória do Senhor. Nós temos que controlar a nossa vida.

0: homens escolhidos dentro do povo de Israel e foi ao encalço de Davi e dos seus homens nas faldas das penhas das cabras monteses. Chegou a um dos currais de ovelhas no caminho onde havia uma caverna. Entrou nela Saúl a aliviar o ventre. Ora, Davi e os seus homens estavam assentados no mais interior da mesma.
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amadíssimo com o diabo, queridos, graça e paz. Aqui é o Bispo Sérgio Nonato, da Catedral Metodista Ebenezer, e eu estarei contigo nas madrugadas, tendo uma palavra forte para você. Eu quero que você pegue agora uma caneta, ou pegue o teu celular, ou pegue um papel, pegue alguma coisa aí para anotar o telefone do revoltado, para você ligar agora para os revoltados, que vai orar contigo, que vai te dar uma palavra. O telefone é 21 990 24 8723. Eu disse 21 990 24 8723. Ligue, passe o zap, peça oração, diga o teu problema. Mas só liga, pelo amor de Deus, se você estiver revoltado. Se não tiver, não adianta ligar. Sabe, eu não quero falar com pessoas que estejam acomodadas, não. Eu quero pessoas que querem mudança na vida. Então liga agora. 21 990 24 8723. E fale com Carla Vacani e Lucas Vacani. Eles vão estar te atendendo lá para falar contigo. Vamos iniciar com esse louvor.

Eu tenho uma palavra forte para a tua vida nessa madrugada. Segundo o livro dos Reis, no capítulo 7, a Bíblia vai relatar que Eliseu respondeu: ouça a palavra do Senhor. Assim diz o Senhor: amanhã, por volta desta hora, na porta de Samaria, tanto uma medida de farinha como duas medidas de cevada serão vendidas por uma peça de prata. O oficial, cujo braço o rei estava se apoiando, disse ao homem de Deus: ainda que o Senhor abrisse as comportas do céu, será que isso poderia acontecer? Mas Eliseu advertiu: você o verá com os seus próprios olhos, mas não comerá coisa alguma.

Queridos, Samaria estava vivendo uma das piores crises da sua história, sabia? Você conhece a história? Leia o capítulo 6 e você vai ver que terrível. A cidade estava cercada pelo exército da Síria. Não entrava, não saía, não entrava comida, não entrava água, não saía ninguém. Terrível. A fome era terrível. Era severa. Era tão severa que coisas impuras e inúteis estavam sendo vendidas por preços absurdos, sabia? O povo estava comendo cabeça de jumento, gente. Uma caneca de esterco de pombo. Você veja, a situação havia chegado ao extremo. Uma mulher negociou com a outra de num dia matar o filho, cozinhar um filho, e no outro dia a outra cozinharia o seu filho. A primeira fez, cozinharam a criança, comeram, saborearam, mas no outro dia a outra escondeu o filho. Isso chega ao conhecimento do rei. O rei fica apavorado e ele diz que ia comer o fígado do profeta Eliseu. A situação estava terrível. Fome, desespero, humilhação, morte. Havia perdido a esperança. Quando a esperança vai embora, meu Deus, eu só conheço um que venceu. Sabe? Abraão vai dizer que ele teve que crer contra a esperança quando viu que o corpo dele não tinha vitalidade nenhuma, que Sara, sua esposa, já não podia engravidar. Ele creu contra a esperança. Escute, a esperança demorada enfraquece o coração. Havia gente dizendo: acabou, não tem mais saída, Deus nos abandonou. Mas é exatamente nesse cenário, gente, que Deus levanta o profeta Eliseu para liberar uma palavra. Por quê? Porque Deus tem prazer em entrar onde o homem já desistiu, sabia? Quem sabe você nessa madrugada já desistiu de alguma coisa, e Deus me traz como profeta para dizer que ele tem o prazer de entrar na tua vida hoje. O homem olha para a crise, Deus olha para a oportunidade de um milagre. Ô, gente, creia nisso, Deus tem milagre para a tua vida. Sabe por quê? Porque Deus trabalha quando tudo parece impossível. O profeta Eliseu chega a declarar algo absurdo aos olhos humanos. Amanhã a estas horas, escute isso. Eu profetizo que amanhã a estas horas, preste bem atenção, Deus não disse daqui a um ano, também não disse daqui a 6 meses, não. E ele também não disse quando melhorar tudo, quando o governo mudar, quando a economia melhorar. Não, ele não disse isso. Ele disse amanhã. A estas horas, gente, o que levou anos para piorar, Deus resolve em 24 horas, sabe? Nós estamos numa campanha forte, gente, da água. Deus tem feito milagres extraordinários assim, ó. Hã? Tem gente que acha que porque a luta durou anos, a vitória também vai demorar anos. Para com isso, deixa de ser incrédulo. Hã? Isso não vai acontecer, não é necessário isso acontecer. Deus não precisa de tempo para fazer milagre, entenda isso. Lembra de quando ele disse: haja luz? Não demorou 10 dias, um ano, não. Haja luz e houve luz. Ou seja, uma palavra cria o universo. Uma palavra abre aquele mar vermelho. Uma palavra fecha a boca do leão. Uma palavra: Lázaro, vem para fora. E na mesma hora aconteceu. Se Deus quiser, filho. Se Deus quiser,
mudar a sua história hoje, ninguém vai impedir. Creia nisso. Deus está te visitando com essa palavra. Uma ligação muda tudo. Uma porta aberta muda tudo. Uma resposta de Deus muda tudo. Em nome de Jesus. A incredulidade sempre vai tentar matar a promessa. Sabia disso? Você veja esse capitão, rapaz. Você veja o capitão onde o rei se apoiava. Meu Deus do céu, também. Até o rei foi incrédulo. Como é que ele vai? Quem anda com incrédulo se torna incrédulo. O capitão, capitão do rei, ouviu a profecia e zombou. Ainda que Deus abrisse uma janela no céu. Mas que homem miserável de incrédulo. Em outras palavras, ele está dizendo: eu não acredito. Sabia que tem gente assim? Existem pessoas que conseguem crer no problema, tem fé no problema, mas não tem fé naquilo que Deus pode fazer. Não consegue crer em milagres. Ô, gente, escuta isso essa madrugada. Tem gente que acredita na crise, tem gente que acredita na derrota, tem gente que acredita na falência, tem gente que acredita na doença, mas quando Deus fala, eles duvidam. Oh, meu Deus, que haja fé na tua vida. Cuidado, cuidado com quem vive perto do altar, mas longe da fé. Cuidado. Esse capitão, ele via Eliseu, convivia, ouvia Eliseu, andava no ambiente profético, mas ele não cria. Querido, você pode frequentar culto, você pode estar na igreja, você pode andar com Bíblia, mas ainda assim você pode alimentar a sua incredulidade, sabia? Escuta, gente. A incredulidade não cancela o poder de Deus, cancela a sua participação no milagre. Eu vou repetir. A incredulidade não cancela o poder de Deus, mas cancela a sua participação no milagre. Foi isso que Eliseu declarou. Amanhã, a estas horas, haverá milagre. O rei, o capitão fala: nem se Deus abrisse uma janela no céu. Sabe o que Eliseu falou? Você vai ver, mas você não vai comer. É isso. Eliseu aproveita que está com a boca na profecia, meu irmão. Ou melhor, com a profecia na boca. Ei, irmãos. E ele vira e fala: você vai ver, mas não vai comer. A profecia se completa de uma forma tão terrível, sabe? Que palavra pesada, gente. Em outras palavras, sabe o que Eliseu está falando? O milagre virá. Meu Deus. O milagre virá. Quem? Tem gente que já ouviu isso, sabia? O milagre virá, mas você não vai participar. Ou seja, o milagre virá, mas a tua incredulidade vai te deixar de fora. Ô, gente, escuta isso. Nem que Deus use meios improváveis, mas a palavra que saiu da boca de Eliseu aconteceria. A palavra que sai da minha boca, ainda que Deus use meios improváveis, vai acontecer nessa madrugada. Enquanto Samaria chorava, do lado de fora existia quatro leprosos que não podiam entrar na cidade, quatro leprosos que eram excluídos, quatro leprosos rejeitados, quatro leprosos sem prestígio, sem voz, e Deus decidiu usá-los. Você conhece a história? Se não conhece, leia. Sabe o que é que acontece? Isso aqui é lindo demais, gente. Sabe o que que acontece? Deus gosta de usar quem ninguém valoriza, às vezes. O desprezível. Talvez disseram para você: não serve, não consegue, não tem capacidade, já era. Mas Deus pega o improvável, o rejeitado, e confunde os poderosos. Você lembra? Eu preguei aqui no programa, 1 Coríntios 1, 25 em diante, a loucura de Deus é mais sábia que a sabedoria humana.
Porque Deus escolheu as coisas fracas para confundir as fortes, as que não são para confundir as que são. Hein? Você sabia que quem diria que a resposta para aquela cidade viria de 4 leprosos? Deus está vendo o cenário, Deus está ouvindo o capitão falar a besteira que falou. Deus fala, então vai vir de uma forma que é aí que ele vai duvidar mesmo. Pegou os 4 leprosos. Os 4 leprosos. Que, escute uma coisa, gente. Nunca despreze instrumentos pequenos nas mãos de um Deus grande. Nunca, nunca, nunca. Sabe? Aqueles 4 leprosos, eles vão falar: se nós ficarmos aqui do lado de fora da cidade, nós vamos morrer. Se formos aos inimigos, podemos morrer. Mas se ficar parado vai morrer, se entrar vai morrer, então vamos lá no inimigo. Quem sabe eles usam de misericórdia. Sabe o que estava acontecendo? Deus estava trabalhando mesmo quando ele não viu. Então Deus nessa madrugada está trabalhando mesmo quando você não vê. E aí o que acontece? Os leprosos começaram a andar. A Bíblia vai dizer que Deus fez o exército inimigo ouvir barulhos. De cavalos. Ouvi barulhos de cavalos, de carros, de exército grande. Mas eram apenas 4 leprosos andando. Ô, gente, isso me deixa impactado, sabia? O inimigo ouviu a multidão onde havia apenas 4. Por quê? Porque quando você dá passos de fé, Deus amplifica seus passos no mundo espiritual. Lembra de Pedro? Senhor, se é tu mesmo, faça eu ir sobre as águas. O Senhor falou, venha. Ele foi. Porque Deus ampliou os passos dele no mundo espiritual. Você acha que você está andando sozinho? Para com isso. No invisível, Deus está guerreando pela tua vida. Talvez você não veja nada mudando. Não estou vendo nada mudando. Mas no mundo espiritual, correntes estão quebrando. Cadeias estão se abrindo. Portas estão se abrindo. Tem gente fugindo. Inimigo dizendo que tu não ia passar, já está fugindo. Por quê? Porque Deus está trabalhando em teu favor. Sabe por quê? O que Deus prometeu, ele vai cumprir. O que Deus promete, ele cumpre. E aí o que acontece? No dia seguinte, exatamente como Eliseu disse, havia comida, havia abundância, havia provisão. Ou seja, a profecia se cumpriu. Por quê? Deus fala, mas não fala para animar ninguém. Deus fala para cumprir, gente. Se ele prometeu, ele fará, ele vai sustentar, ele abrirá, ele vai te honrar. Números 23:19, Deus não é homem para que minta, nem filho do homem para que se arrependa. Ele não volta atrás do que fala, sabe? Talvez hoje a tua Samaria seja a sua casa, o seu casamento, a sua saúde, sua finança, seu ministério, não sei. Você está cercado, sem saída, sem recurso, sem esperança. Mas Deus manda te dizer, amanhã, a estas horas, o que estava travado vai destravar, o que morreu vai ressuscitar, o que secou vai florescer, o que fechou vai ter que abrir. Em nome de Jesus, Deus está quebrando a lógica humana para poder estabelecer o sobrenatural. Onde ninguém vê saída, Deus vê caminhos. Queridos, 2 personagens, Eliseu e o capitão. Eliseu representando a fé, o capitão representando a incredulidade. A pergunta é: quem você é nessa situação hoje? O que crê ou o que zomba? Porque uma coisa é certa, o milagre já está em movimento. Não deixa a incredulidade te impedir de viver o que Deus preparou. Não importa o tamanho do cerco, basta uma palavra para Deus transformar a escassez em abundância. Quem duvida pode até ver o milagre acontecer, mas quem crê participa dele. Então,
você tenha certeza que amanhã a estas horas tudo já mudou. Que Deus te abençoe, eu quero orar contigo. Pega esse copo com água e vamos orar nesse momento. Senhor, no nome de Jesus, eu quero colocar agora a vida dessa pessoa que estava talvez desacreditando de tudo. Por quê? Porque a crise aumentou, porque os problemas amplificaram. Mas nesta madrugada eu oro, visita a fé dessa pessoa. Nesse momento, em nome de Jesus, que caia por terra toda a incredulidade. Que eles comecem a ver a porta se abrindo, um recado chegando, o telefone tocando, o diagnóstico mudando. Visita essas pessoas enfermas, visita agora cada um, esse trabalhador que está aí trabalhando no Uber, no, na portaria, eu não sei aonde, mas uma coisa eu sei: amanhã a estas horas haverá milagre, porque os teus filhos estão orando comigo e crendo que o Senhor já está mudando o cenário, convertendo família, convertendo filho, marido, tirando das drogas, das finanças, em nome de Jesus, o nome que está acima de todo nome, que eu oro e eu te agradeço porque eu tenho essa certeza, no nome de Jesus. Eu estou te aguardando nas nossas campanhas, nas quartas-feiras da nossa igreja. Deus te abençoe e fique com esse louvor.

Eu quero que você pegue agora uma caneta, ou pegue o teu celular, ou pegue um papel, pegue alguma coisa aí para anotar o telefone do revoltado. Para você ligar agora para os revoltados, que vai orar contigo, que vai te dar uma palavra. O telefone é 21 990 24 8723. Eu disse 21 990 24 8723. Ligue, passa o zap, peça oração, diga o teu problema, mas só liga, pelo amor de Deus, se você estiver revoltado. Se não tiver, não adianta ligar, sabe? Eu não quero falar com pessoas que estejam acomodadas, não. Eu quero pessoas que querem mudança na vida. Então ligue agora, 21 990 24 8723. 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Baruch Haba, Shadonai,

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3: O ator Rui Rezende, que morreu no último domingo aos 87 anos, será sepultado nesta quarta-feira no Memorial do Carmo, no Caju, na região central do Rio. O velório está marcado para as 11 da manhã. O enterro acontecerá às 4 da tarde. Rui morava no Retiro dos Artistas desde 2019 e estava internado desde o início deste mês. Entre os personagens marcantes da carreira, ficou conhecido pelo papel do professor Astromar Junqueira na novela Rock Santeiro. A Polícia Civil identificou o principal suspeito de matar Bianca Ribeiro, de 26 anos, encontrada morta e parcialmente enterrada em uma fazenda em Miguel Pereira, no centro-sul fluminense. Segundo as investigações, o namorado da vítima, Marlon Souza da Silva, é considerado foragido. Imagens de câmeras de segurança mostram um suspeito carregando Bianca desacordada saindo de um imóvel no centro do Rio, antes de colocá-la em um carro e seguir para o interior do estado. A polícia continua as buscas para localizar o suspeito. Eduardo Cunha pretende disputar uma vaga de deputado federal pelo Republicanos de Minas Gerais nas eleições deste ano. Mesmo sendo investigado pela Polícia Federal por suspeitas envolvendo a destinação de emendas parlamentares, ele conta com o apoio de integrantes do partido. A possível candidatura, no entanto, enfrenta resistência do senador Cleitinho Azevedo, que afirma ser contrário à presença de Cunha na chapa. A definição dos candidatos será feita durante as convenções partidárias. Do Departamento de Jornalismo, Juliano Medeiros.
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8: Você sabe que popularmente, às vezes a pessoa perde a paciência e fala: vá pro diabo que lhe carregue, né? Então a grande questão é: será que o diabo carregou Jesus?
7: 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Tema desta aula: uma tentação do diabo. Calma, calma, não se assuste. Este é um assunto que todos precisam entender para enfrentar as adversidades do dia a dia. Aceite as provações da vida com alegria, sabendo que elas farão de você uma pessoa melhor. É hora de assumir a atitude de vencedor para não cair no engano do tentador. Acompanhe essa reflexão do professor Luiz Saião.
8: Sim, meu querido e prezado ouvinte, chegamos a Mateus capítulo 4 e, para a nossa surpresa, depois do que aconteceu com Jesus, depois do seu batismo e da manifestação de Deus Pai aprovando o seu ministério que se iniciava, capítulo 4 nos traz a história da tentação de Jesus, literalmente uma tentação do diabo. O primeiro versículo da Nova Versão Internacional da Bíblia começa a nos informar o que foi que aconteceu. Então Jesus foi levado pelo Espírito ao deserto para ser tentado pelo diabo. Depois de jejuar 40 dias e 40 noites, teve fome. O tentador aproximou-se dele e disse... E aí vamos ver o conteúdo dessa tentação. Mas antes, vamos observar alguma coisa especial aqui no início desse texto. Primeiro, e que Jesus é levado pelo Espírito para ser tentado. Ao contrário do que muita gente imagina, que Deus só nos dá sombra e água fresca e faz com que todas as rosas sejam jogadas no nosso caminho sem que elas tenham espinhos, aqui nós vemos bem diferente. Jesus é colocado debaixo de um teste tremendo. Ele é levado ao deserto, que era visto como um lugar apavorante e associado ao mal, para ser tentado pelo diabo. O próprio Espírito de Deus é que leva Jesus para enfrentar esta situação. E então, o tentador, enfrentando Jesus, começa a sua lista de propostas terríveis. E veja qual é a primeira. E o diabo diz o seguinte: se és o filho de Deus, manda que estas pedras se transformem em pães. Jesus então responde o quê? Ele diz, com base na palavra divina, ele cita as escrituras do Antigo Testamento, e aqui um texto de Deuteronômio 8, versículo 3, ele responde: nem só de pão viverá o homem, mas de toda palavra que procede da boca de Deus. A primeira tentação atinge o aspecto físico da fome de Jesus, da necessidade de alimento, já que ele esteve jejuando por tanto tempo. Ele se fundamenta na palavra divina para rebater a tentação do diabo. Então o texto prossegue dizendo o seguinte, no verso 5: então o diabo o levou à cidade santa, colocou-o na parte mais alta do templo e lhe disse: se és o filho de Deus, joga-te daqui para baixo, pois está escrito: ele dará ordens a seus anjos a seu respeito, e com as mãos eles o segurarão para que você não tropece em alguma pedra. É impressionante. Agora o diabo vai tentar Jesus usando um versículo da Bíblia. Ele mesmo vai mencionar, quem diria, o diabo citando a própria Bíblia. O diabo vai mencionar o texto do Salmo 91 e dizendo que Jesus deveria se jogar porque os anjos o segurariam. Aqui, então, trazendo uma proposta para que o Filho de Deus pudesse cair nessa tentação, caísse em pecado, mostrando assim o seu poder, mostrando uma atitude orgulhosa. Jesus responde com base na própria Escritura Sagrada, Deuteronômio 6,16. Também está escrito: não ponha à prova o Senhor, o seu Deus. Não tente ao Senhor. Esta é a resposta de Jesus. E assim, o diabo leva Jesus ao monte muito alto e mostra-lhe todos os reinos do mundo e o seu esplendor. E lhe disse: tudo isso te darei se prostrares e me adorares. Aí Satanás, o diabo, é muito direto e diz: olha, tu vieste ao mundo para ser o grande rei, eu tenho um caminho mais fácil, um caminho mais rápido, todos esses reinos me pertencem e eu vou conceder a ti se te prostrares e me adorares. Jesus evitaria um caminho de dor, de sofrimento, a missão que o Pai tinha lhe dado. E então, na mesma hora, diante de uma tentação do diabo, Jesus diz a Satanás: retire-se, Satanás, pois está escrito: adore o Senhor, o seu Deus, e só a ele preste culto. Deuteronômio capítulo 6, verso 13, é mencionado aqui. Diante disso, o diabo deixou e anjos vieram e serviram. Olha, é muito fácil perceber que Satanás está tentando desviar o Filho de Deus da sua missão, da finalidade do seu propósito aqui neste mundo. Satanás, para tentar bloquear ou destruir o plano de redenção de Deus, tenta desviar Jesus da rota que Deus tinha lhe preparado. Jesus foi colocado nessa situação de tentação e nela ele é vencedor e comprova que ele era de fato o Filho de Deus, que passou por dificuldade grande na tentação, sendo também humano e sofrendo fisicamente os resultados disso. E ele aqui mostra-se aprovado, vencedor. A tentação não foi suficiente, pois Jesus teve plena aprovação. Diante desta aprovação, então, o capítulo 4 vai dar início propriamente ao ministério de Jesus. Jesus, então, a partir do verso 12, o texto vai nos dizer que ele começa a pregar. Ele volta para a Galiléia, depois de ouvir que João tinha sido preso, e sai de Nazaré e vai viver em Cafarnaum, perto da região de Zebulon e Naftali, lá na região mais ao norte da Palestina. E nisso ele cumpre a profecia de Isaías, capítulo 9, verso 1 e 2, terra de Zebulon e terra de Naftali, caminho do mar além do Jordão, caminho dos Galileia dos gentios. O povo que vivia nas trevas viu uma grande luz, sobre os que viviam na terra da sombra da morte raiou uma luz, mostrando que o Messias teria de estar relacionado com essa região ao norte, na Galiléia. E daí em diante, Jesus começa a pregar, e a sua mensagem é: arrependam-se, pois o reino dos céus está próximo. O Messias anuncia o reino de Deus, a esperança de que Deus venha reinar sobre este mundo, e isso começa com a mensagem de arrependimento. E dando início ao seu ministério, Jesus então passa a convocar os seus primeiros discípulos. Você se lembra muito bem dos 12 discípulos de Jesus? Pois é, aqui agora é que eles são convocados, os famosos 12 apóstolos futuros. Andando à beira do Mar da Galileia, que é um lago que fica na região bem ao norte da Palestina, Jesus então vê dois irmãos, Simão chamado Pedro e seu irmão André. Eles estavam lançando redes ao mar, pois eram pescadores, e Jesus então diz: sigam-me, eu os farei pescadores de homens. E eles então deixam as redes e passam a seguir Jesus. Depois aparecem Tiago, filho de Zebedeu, e João, seu irmão. Eles estavam no barco com seu pai, preparando as redes. Jesus os chamou e eles deixaram imediatamente o pai e seguiram a Jesus, começando assim esse ministério de ser os discípulos mais próximos, mais ligados a Jesus. Aqui são mencionados apenas esse, depois os outros vão aparecer no decorrer dos evangelhos. E assim, chegamos ao final do capítulo 4, quando o texto nos diz que Jesus foi por toda a Galiléia, ensinando nas sinagogas deles, pregando as boas novas do reino e curando todas as enfermidades e doenças entre o povo. Notícias sobre ele se espalharam por toda a Síria, e o povo lhe trouxe todos que estavam padecendo vários males e tormentos, endemoniados, epiléticos e paralíticos, e ele os curou. Grandes multidões o seguiam, vindas da Galiléia, Decápolis, Jerusalém, Judeia e da região do outro lado do Jordão. Jesus mostra que ele veio de Deus, que ele tem poder acima do poder do mal e de todo sofrimento que o ser humano tem passado. Então ele começa anunciando a sua mensagem de arrependimento, mostrando que o reino de Deus está chegando, convoca os seus discípulos e mostra o seu poder. Os sinais que autenticam o seu ministério é exatamente aqui apresentado no final do capítulo 4, porque ele é capaz de curar todo tipo de doença e curar de verdade, inclusive paralíticos e epiléticos. Ele liberta os endemoniados que estão debaixo do poder de entidades e de seres maus, seres espirituais da maldade, e assim comprova que o seu ministério, que o seu poder vem de Deus. Diante da grande dificuldade, da luta, da tentação, uma verdadeira tentação do diabo, Jesus é vencedor, é aprovado e inicia o seu ministério para trazer ao mundo a salvação, aquilo que de Deus para nós estava preparado.

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1: Voltamos agora com as perguntas aqui no Rota 66, estudando o Evangelho de Mateus, capítulo 4. Professor Luiz Saião vai responder as perguntas que você deve estar fazendo e deve estar preocupado também. Capítulo 4 começa dizendo que o Espírito vai levar Jesus ao deserto. Será que Deus é quem causa a tentação, professor Luiz Saião?
2: Olha, pastor Alberto, de fato, olhando para o primeiro versículo do capítulo 4, a gente fica um pouco preocupado. E será que Deus é o que é o responsável por todo o problema que Jesus enfrenta e até o que a gente enfrenta também? Então aqui nós temos que entender a coisa de maneira separada. Primeiro é o seguinte, Deus não causa a tentação. Deus não é aquela pessoa, aquele que vem nos chamar para fazer o mal. Mas Deus permite que nós sejamos tentados. Isto é importante para o nosso próprio crescimento e para o nosso próprio aprendizado. Então, para comprovar que, de fato, Jesus estava fazendo uma missão, que era uma missão árdua, difícil, e que ele estava passando por todo tipo de dificuldade, em tudo estava sendo tentado, na linguagem que o livro de Hebreus vai manifestar depois, Jesus enfrentou uma realidade que todos nós enfrentamos, por isso ele se identifica conosco. Então Deus, na verdade, não causa, mas ele permite que nós sejamos tentados e enfrentemos dificuldades. Por isso, na próxima vez que você enfrentar uma situação assim, uma tentação, lembre-se que Deus sabe muito bem o que está acontecendo.
1: Eu estou olhando aqui no meu texto de Mateus 4, verso 3, fala sobre o tentador aproximando-se, lhe disse. Aí o verso 5 fala, o diabo levou-o à cidade santa. E lá no final, no verso 10, Jesus lhe ordenou, retira-se, Satanás. Professor Luiz Saião, Satanás, tentador, diabo, que é isso? Será que existe uma trindade satânica aqui?
2: É, pastor Alberto, à primeira vista alguém pode até imaginar uma coisa dessas, né? Porque tantos nomes diferentes se trata do mesmo indivíduo. Na verdade, por mais que haja aí uma quantidade grande de nomes, Satanás, diabo, o tentador, referem-se ao mesmo ser do mal, ao mesmo anjo ante Deus. A Bíblia nos fala que Satanás era um anjo que caiu do céu, que se afastou de Deus e se colocou numa posição contra Deus. Ele é chamado de Satanás a partir de uma palavra hebraica, que é a palavra Satã, que significa adversário, que significa aquele que se opõe, aqui fazendo referência a Deus. Tentador, é claro, por causa do próprio sentido que o capítulo 4 aí expressa do que ele tenta fazer com Jesus. E quando ouvimos a palavra diabo, diabo significa caluniador, significa acusador, que é também uma característica desta criatura do mal que é descrita aqui no capítulo 4. A palavra diabo vem do grego, diabolos, e tem este sentido. É importante destacar e ressaltar bem que o diabo não é o Deus do mal. Ele não é poderoso como Deus, como se existisse o Deus do bem e o seu equivalente Deus do mal. O diabo é apenas uma criatura com limitações, um anjo que se rebelou contra o Criador e que tenta prejudicar a vida dos seres humanos também.
1: Agora, muitas pessoas que estão nos acompanhando devem estar perguntando, pensando, perguntando, mas Jesus precisava de tudo isso? Como pode Jesus ser tentado se ele é o Filho de Deus? Agora, Sayão, que tipo de tentação o diabo está propondo aqui nesta situação?
2: Pastor Alberto, é muito importante prestar atenção ao que está acontecendo aqui. Jesus é tentado. E alguém, prestando atenção a isso, diz, mas espera aí, ele não é o Filho de Deus? Ele não é poderoso? Ele, na verdade, tentação não significa absolutamente nada, porque, afinal de contas, quem vai tentar um ser divino? Jesus nem sentiu coisa alguma. Pois é, o diabo, na verdade, não está aqui questionando se Jesus é o Filho de Deus. O que ele está tentando é fazer com que a missão de Jesus seja desviada. Em vez de você alcançar a sua posição plena de realeza e de cumprir o seu papel de Messias, eu posso fazer com que isso aconteça de maneira mais rápida e sem dor se você me atender. Esta é a ideia de Satanás. Portanto, a tentação faz sentido porque Jesus assente inteiramente. E é bom destacar também, e a gente precisa ler o texto com atenção e cuidado. Satanás, por exemplo, diz que se Jesus adorá-lo, ele vai dar todos os reinos desse mundo. Mas veja bem, os reinos não lhe pertencem. Não quer dizer que Satanás disse isso é uma realidade. Na verdade, do Senhor é a terra, a sua plenitude, o mundo e os que nele habitam. Satanás usurpa posições que não lhe pertencem e é importante prestar atenção a esse detalhe quando lemos o texto.
1: Bom, eu fui lá no texto, olhando com detalhes, eu estou vendo algo estranho e diferente. O diabo carregou Jesus até o templo, ao alto do monte. Como assim? O diabo leva Jesus para cá, para lá, vem a ver aqui, sobe aqui que eu te levo até lá. Como é que é isso?
2: É, pastor Alberto, essa pergunta é preocupante. Você sabe que popularmente, às vezes, a pessoa perde a paciência e fala, vá para o diabo que lhe carregue, né? Então, a grande questão é, será que o diabo carregou Jesus? É claro que não. Então, se o diabo não carrega Jesus, como é que pode o texto dizer que ele o levou à Cidade Santa, colocou na parte mais alta do templo, depois ele levou Jesus ao monte muito alto e mostrou-lhe todos os reinos do mundo e o seu esplendor? Como é que devemos entender isso? Em primeiro lugar, não é tão difícil assim, porque não existe nenhum monte no planeta Terra de onde seja possível ver todos os reinos do mundo e o seu esplendor. Então é claro que essa tentação aqui não está acontecendo de maneira física. O próprio texto apresenta dificuldades para que ela seja entendida assim. Portanto, o que está acontecendo é uma tentação no nível mental. O diabo está tentando Jesus, apresentando para ele essas propostas, mas não carregando ele literalmente no colo ou nas costas ou de alguma outra forma, de maneira alguma. Se nós não prestarmos atenção a esses detalhes, a nossa mente ficará confusa, né? O diabo não carrega Jesus.
1: Bom, é uma boa notícia de fato essa. Agora, professor, o evangelista aqui, Mateus, ele faz algumas descrições. Qual o significado dele mencionar a Síria aqui no verso 24, ou mesmo falar da terra de Zebulon, a terra de Naftali? Por que essas referências geográficas num texto como esse?
2: Olha, pastor Alberto, nós vemos aqui o início do ministério de Jesus. E Jesus, então, vai para a Galileia. Uma das ênfases fundamentais é que Jesus vai ser ouvido por gente que não é muito considerada pelos outros. Então, aparece toda a região ao norte, que é a região dos Galileus, com a região próxima ali estrangeira. Mesmo que Jesus tenha vindo para os seus vão acabar desprezando, e aqui já há um prenúncio de que aqueles que são menosprezados e rejeitados vão ouvir a mensagem de Jesus. Isso vai culminar no Evangelho, a ideia de que os gentios, que não tinham proximidade e dignidade nenhuma na sua relação com Deus, agora vão abrir o coração e receber esta palavra salvadora. E este texto já prenuncia isso, mostrando essas localidades que aqui aparecem.
1: Bom, e você que está preocupado com a sua tentação e com o seu momento, chegue mais perto. Vem agora a aplicação desse estudo para você.
2: Hoje no Rota 66, você acompanhou conosco Mateus capítulo 4 e o nosso tema de estudo foi uma tentação do diabo. Sim, você viu como o diabo tentou Jesus depois dos 40 dias de jejum, quando Jesus enfrenta ali o tentador no deserto e ele é aprovado e dá início ao seu ministério. O que nos surpreende, o que nos chama a atenção é como essa tentação acontece. O amigo ouvinte certamente prestou atenção e a grande surpresa é que o próprio diabo usa a Bíblia para tentar Jesus. A Bíblia tantas vezes usada, e usada de modo incorreto, inadequado, fora do propósito divino. E aqui está uma grande lição que exige a sua especial atenção. Preste atenção, a palavra de Deus, dita do jeito que Deus não a disse, é palavra do diabo.
0: Ouvinte, o programa Rota 66 de hoje vai ficando por aqui. Obrigado por sua audiência. Esperamos você nesta mesma emissora e horário com mais estudo da vida de Jesus. 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

0: Hoje o nosso alvo é concluirmos o estudo do capítulo 16 de Apocalipse, o capítulo que nos revela o derramamento das sete taças do juízo divino. Nesse capítulo, como vimos no programa passado, o juízo de Deus se concretiza sendo derramado por meio de sete taças. O título para nossa reflexão, então, nesses últimos versos do capítulo 16 é Mais Taças do Juízo de Deus. Com base, então, em Apocalipse 16, 12 a 21, damos a esse texto o seguinte título: Mais Taças do Juízo de Deus. Antes de considerar o conteúdo da sexta e da sétima taça, vamos recordar os paralelos que existem entre as sete taças e as sete trombetas, lembrando, entretanto, que as trombetas eram sinais parciais do juízo divino, e as taças são a consumação do juízo de Deus contra os adoradores da besta. Nós fizemos essa comparação no programa passado, e eu quero fazer novamente agora, para que você veja que estamos numa sequência, apenas muda-se a intensidade do juízo divino. As trombetas. A primeira trombeta tocou numa terça parte da terra. As taças. A primeira taça tocou nos adoradores da besta da terra. A segunda trombeta. Terça parte do mar se tornou em sangue. Segunda taça. O mar se torna em sangue. Terceira trombeta. Terça parte dos rios e das fontes se tornaram amargosas. A terceira taça, os rios e as fontes se tornaram em sangue. Quarta trombeta, terça parte do sol, da lua e das estrelas escureceu. Quarta taça, o sol queima os homens como fogo. Quinta trombeta, o rei dos gafanhotos trouxe escuridão e tormento aos homens ímpios. Quinta taça, o reino da besta se torna em trevas, os homens ímpios sofrem dor. Essas cinco primeiras taças nós estudamos no programa passado. Hoje vamos estudar a sexta e a sétima taça. Mas vamos fazer ainda esse paralelo. Na sexta trombeta, os anjos atados junto ao Eufrates soltaram o exército de Deus. Na sexta taça, como veremos hoje, o Eufrates seca para preparar o caminho dos reis para a peleja. A sétima trombeta se cumprirá o mistério de Deus. Chegou a ira de Deus contra as nações para destruir os que destroem a terra. Relâmpagos, vozes, trovões, terremotos e grande saraivada. E hoje vamos estudar na sétima taça, que caíram as cidades das nações. Deus dá o cálice da sua ira. Relâmpagos, vozes, trovões e terremotos acontecem e há aquela grande declaração: feito está. Tendo feito novamente essa comparação, o princípio que vai nos orientar então nesse estudo é visto nessa frase já mencionada no programa anterior. O juízo divino ocorrerá rapidamente, consumando a derrota dos seus inimigos. Eu repito, esse é o princípio que temos no capítulo 16. O juízo divino ocorrerá rapidamente, consumando a derrota dos seus inimigos. Nesses versos, encontramos mais duas etapas do juízo divino contra os seus inimigos. E a primeira etapa que estamos vendo hoje do juízo divino se vê no derramamento da sexta taça, versículos 12 até 16. Diz assim o versículo 12: Derramou o sexto anjo a sua taça sobre o grande rio Eufrates, cujas águas secaram, para que se preparasse o caminho dos reis que vêm do lado do nascimento do sol. Querido amigo, discute-se muito aqui sobre esses reis que vêm lá do lado do nascimento do sol. Afinal, quem são esses reis do Oriente? O Eufrates era tido como uma linha divisória natural. Ele seco, então, se tornava um caminho natural, e então os poderes do mal, desenfreados e hostis, invadem o solo sagrado. Tem acontecido épocas em que a corrupção anda de cabeça erguida à sombra do poder público do poder governamental, ao passo que a pureza e a fé têm sido barbaramente combatidas no seu santuário. Esses reis do Oriente representam as forças do mal. Versículo 13. Então vi sair da boca do dragão, da boca da besta e da boca do falso profeta, três espíritos imundos semelhantes às rãs. O diabo e seus dois principais aliados, a besta do mar e o falso profeta, a besta da terra, proferem imundícias. Tudo que sai da boca deles é mal, pois o diabo é o pai da mentira. Obviamente, eles são imundos. Rãs referem-se à segunda praga no Egito. Elas eram consideradas imundos e, por isso, eram abominações, conforme Levítico capítulo 11, versículos 9 e 10. Versículo 14 nos diz assim: porque eles são espíritos e demônios, operadores de sinais, e se dirigem aos reis do mundo inteiro com o fim de ajuntá-los para a peleja do grande dia do Deus Todo-Poderoso. Essa é uma batalha espiritual. Realmente vai acontecer. E os servos do diabo vêm como seus sinais para enganar os homens. Paulo falou dos sinais da mentira usados pelos iníquos para enganar. Esse engano foi permitido por Deus para que os incrédulos fossem ainda mais enganados. Confira essa passagem, uma passagem dura, objetiva, muito séria. 2 Tessalonicenses, capítulo 2, versículos 9 a 12. 2 Tessalonicenses 2, 9 a 12. Esse espírito tem um objetivo específico: querem enganar os reis do mundo. Novamente, a figura destaca a influência mundial do dragão e dos seus aliados. O diabo tem procurado criar inimizade entre Deus e os homens. Aqui, os servos dele têm o propósito de ajuntar os reis da terra contra os servos de Deus. A peleja pode ser uma batalha espiritual, como as batalhas contra os príncipes da Pérsia e da Grécia, relatadas lá por Daniel, capítulo 10, versículos 13 a 21. Mas pode incluir também o aspecto físico, como a luta do faraó contra Deus, que envolveu tanto a batalha espiritual de um coração obstinado, como o exército que morreu no mar, quando foram perseguidos os judeus. O exército do Egito morreu no Mar Vermelho. Independente da natureza da batalha, se só espiritual ou se também mesclada com a batalha física, o resultado seria o julgamento dos povos rebeldes, conforme Joel capítulo 3. Querido amigo, Deus vai julgar os reis enganados pelos espíritos que saem da boca do dragão, da besta e do falso profeta. Versículo 15, nós temos essas palavras: eis que venho como vem o ladrão. Bem-aventurado aquele que vigia e guarda suas vestes, para que não ande nu e não se veja a sua vergonha. Antes de deixar João continuar o relato do trabalho dos espíritos imundos, Jesus interrompe com uma mensagem de exortação aos fiéis, aos crentes, aos seus seguidores. A figura do ladrão é utilizada na Bíblia para enfatizar o julgamento repentino e a falta de preparo das pessoas julgadas. Representa as consequências naturais do pecado e da negligência nessa vida, como também a vinda do Senhor para julgar. Lembre-se de Mateus 24, 1 Tessalonicenses capítulo 5. A ênfase está na preparação para a chegada do Senhor. E aqui também temos a terceira das sete bem-aventuranças do livro do Apocalipse. A pessoa preparada, que não teme a vinda do Senhor, vigia e aguarda o Senhor. Guardar as vestes indica a pureza dos fiéis, que não contaminaram as suas vestiduras e andarão de branco, conforme a promessa do Senhor no versículo 4 do capítulo 3. A nudez, por outro lado, mostra a impureza das pessoas despreparadas, como a igreja em Laodiceia, capítulo 3, versículo 17. O versículo 16 ainda nos diz o seguinte: então os ajuntaram num lugar que em hebraico se chama Armagedon. A batalha não acontece nesse capítulo 16. Teremos que esperar até o capítulo 19 para ver o resultado dessa guerra. No momento, o Senhor quer mostrar o lugar da batalha, que é Armagedon. Essa palavra aparece somente aqui, mas o próprio versículo diz que ela é de origem hebraica. A palavra significa Monte de Megido ou a cidade de Megido. E nos lembra o significado da região de Megido em batalhas decisivas no Antigo Testamento. Foi lá o local da vitória de Israel sobre Jabim e Sísera, conforme Juízes 4 e 5, especialmente Juízes 5 e 19. Quando Jeú, encarregado com a exterminação da casa de Acabe, mandou matar Acasias, rei de Judá, este morreu em Megido, 2 Reis 9 e 27. Armagedom, então, representa um lugar de julgamento e de batalhas decisivas. Certamente ali, querido amigo, Deus julgará e aplicará a sua justiça. Por isso, então, chegamos à sétima taça. E aqui, neste estudo, temos então essa segunda etapa do juízo divino, que se vê no derramamento da sétima taça. Versículos 17 até 21. O versículo 17 diz assim: Então derramou o sétimo anjo a sua taça pelo ar, e saiu grande voz do santuário, do lado do trono, dizendo: Feito está. Especialmente quando pensamos nos paralelos entre as taças e as trombetas, chegamos a essa última taça esperando o cumprimento da ira de Deus. Encontraremos mais detalhes disso no capítulo 17, 18 e ainda no capítulo 19. Mas a segunda voz já anunciou a queda da Babilônia. Você se lembra lá no capítulo 14. A vitória sobre os reis da terra será declarada no capítulo 19. Mas já sabemos que os povos enganados aguardam em Armagedom, onde Deus pronunciará a sentença de condenação. Atrás de todos os reis e atrás da cidade mundana, jaz a influência do dragão, a influência do diabo. A sétima taça leva a batalha à casa do adversário. A sétima taça é derramada pelo ar, diretamente atingido o príncipe da potestade do ar, conforme Efésios 2:1, que é Satanás. Satanás é o príncipe desse mundo. Há mais informações pela frente, mas o fato importante já ficou evidente. O diabo perde. Jesus e os seus servos são os vitoriosos, são os vencedores. A voz vem do trono que está no santuário, isto é, Deus está no santuário e ninguém mais podia entrar até que se cumprissem os sete flagelos, porque o santuário estava cheio da glória de Deus. Feito está. As palavras enganadoras dos espíritos imundos podem conduzir os reis da terra a uma falsa expectativa de vitória. Mas o verdadeiro vencedor é o próprio Senhor. Quando ele declara o seu plano cumprido, podemos ter certeza da vitória dos fiéis. Versículo 18 diz assim: E sobrevieram relâmpagos, vozes e trovões, e ocorreu grande terremoto, como nunca houve igual desde que há gente sobre a terra. Tal foi o terremoto, forte e grande. Querido amigo, são esses os sinais que saem do trono de Deus e do altar que se acha diante do trono. São sinais que vêm do santuário depois da sétima trombeta. Aqui, esses sinais reforçam as palavras da voz do santuário: feito está. João usa expressões proverbiais. Lógico que não precisamos procurar a maior tribulação da história para acreditar nessas palavras, e não precisamos procurar o pior terremoto da história para acreditar na profecia da sétima taça. Nós nem precisamos procurar um terremoto literal para entender esse ponto. Mas não devemos, de modo nenhum, diluir a mensagem e perder o impacto. Deus disse: feito está, e chamou atenção às suas palavras com sinais assustadores. Versículo 19 diz assim: E a grande cidade se dividiu em três partes, e caíram as cidades das nações. E lembrou-se Deus da grande Babilônia, para dar-lhe o cálice do vinho do furor da sua ira. Encontramos então novamente aqui a grande cidade que recebe a cólera de Deus. Como observamos anteriormente, há um contraste importante no livro de Apocalipse entre a cidade santa, a Nova Jerusalém, e a grande cidade, a cidade mundana da Babilônia. A grande cidade representa a corrupção de uma cidade que vivia da prostituição, de suas relações comerciais com as nações, e destaca também uma característica do poder governamental. A besta do mar enfatiza seu poder de dominar, especialmente o poder militar dos governos. A besta da terra representa o poder religioso, a religião oficial pela qual as pessoas foram obrigadas a adorarem. A Babilônia destaca as relações comerciais que dominam a economia mundial. E o sétimo flagelo, essa sétima taça, fala do castigo da Babilônia, que será descrito com mais detalhes nos capítulos seguintes, no capítulo 17 e 18. A divisão entre três partes enfatiza a derrota total da grande cidade. Ezequiel dividiu a cidade de Jerusalém simbolicamente em três partes, para mostrar a destruição total dela. Lembre-se de Ezequiel capítulo 5, versículos 1 a 4. A Babilônia, então, é ferida por três flagelos em um só dia, frisando o quê? A sua destruição total. E as cidades das nações que dependiam da grande cidade também sofrem. Quando ela cai, essas cidades também caem. O lamento dos reis e comerciantes, conforme veremos no capítulo 18, mostra como a queda da Babilônia teria impacto enorme sobre as outras nações. Não teriam mais o seu mercado principal, causando então um colapso econômico geral. Deus se lembrou da grande Babilônia. Já observamos o significado do cálice da ira de Deus. Os adoradores da besta então beberiam desse cálice. Agora aprendemos que a própria Babilônia, a mesma que deu às nações o vinho da sua prostituição, teria que beber o quê? O vinho da ira de Deus. Versículo 20. Todas as ilhas fugiram e os montes não foram achados. Querido amigo, esse versículo reforça o sentido do anterior, mostrando o quê? Os efeitos mundiais da queda da Babilônia. A linguagem nos lembra o sexto selo. Quando Deus desce para julgar, os montes debaixo dele se derretem. As ilhas, por serem espalhadas e ocupadas por diversos povos, são ligadas às nações. E quando Ezequiel profetizou, por exemplo, a queda de Tiro, uma cidade que vivia do comércio do mar, ele falou do seu impacto sobre as ilhas. Agora estremecerão as ilhas no dia da tua queda. E aí o versículo 21 do capítulo 16 diz assim: também desabou o céu sobre os homens com grande saraivada, com pedras que pesavam cerca de um talento. E por causa do flagelo da chuva de pedras, os homens blasfemaram de Deus, porquanto o seu flagelo era sobremodo grande. Querido amigo, uma chuva de pedras de aproximadamente 35 quilos cada uma era realmente um grande sofrimento. Lembrando que os flagelos são cumulativos, podemos imaginar o sofrimento dos adoradores da besta. Tem úlceras, não tem água, sofrem calor intenso e agora uma chuva de pedras enormes. Todo esse sofrimento devia ser motivo para se arrependerem, mas eles continuaram com seus corações empedernidos. Não admitiram seus erros, nem admitiram que Deus é justo. Concluo, então, este estudo, esta reflexão, mostrando que a besta da terra tem poder para afligir e até matar os servos de Deus, aqueles que recusam adorá-la. Mas Deus mostra o seu poder para castigar com muito mais severidade os adoradores da besta. Os sete flagelos trazem sofrimento incrível aos seguidores da besta. mas eles ainda não se humilham diante de Deus. Como é que podemos concluir essa reflexão? Recebendo esse alerta e nos colocando submissos e humildes diante do Senhor. Sei que posso dividir em dois grupos aqueles que estão me ouvindo agora. Ou você já pertence ao Senhor e tem o seu nome no livro da vida, ou ainda não pertence a Jesus. Portanto, minha oração é que todos nós nos humilhemos diante do Senhor e desfrutemos da salvação que só Ele pode nos dar. Que o Senhor te abençoe nessa decisão. Um grande abraço e até o próximo programa.
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8: Hoje é 14 de julho. O título do Presente Diário: Fé e Obediência. A leitura bíblica fica em Juízes, no capítulo 7, do versículo 1 até o versículo 8. Versículo-chave: Evangelho de João, capítulo 14, versículo 21. Quem tem os meus mandamentos, eles obedece, é o que me ama. Aquele que me ama será amado por meu Pai, e eu também o amarei e me revelarei a ele. Minha esposa e eu temos dois filhos. O mais novo, de 4 anos, está na fase das perguntas mais variadas. Ele questiona tudo. Quer entender o que está em volta e como tudo funciona. Mas para algumas coisas, não há perguntas. Quando vai dormir, ele sabe que no dia seguinte o papai providenciará o alimento necessário. eu o amo. Quero o melhor para ele. É claro que vou sempre me esmerar para prover tudo o que o meu filho precisar. Mas na prática, ele não me questiona, pois sabe que pela manhã sempre poderá tomar seu leitinho. Uso esse exemplo para ilustrar o fato de que a fé está ligada à obediência. O texto bíblico deixa isso claro. Naquele relato, humanamente falando, era incoerência da parte de Gideão entrar numa batalha com 300 homens, já que anteriormente ele contara com um exército enorme, quase 33 mil soldados. Mas aquela era uma ordem vinda do próprio Deus, então, ainda que parecesse absurda, ele precisava obedecer. Na continuação da história, a vitória esmagadora que o Senhor lhe deu não foi por causa de seu contingente militar, mas por causa de sua fé e consequente obediência. Isso mostra que a fé está muito mais relacionada à obediência do que a milagres. Pode ser, inclusive, que confiar não produza milagres num primeiro momento, mas a fé precisa, de forma imediata, gerar a submissão no coração do homem. Fato é que nenhum personagem bíblico recebeu algum tipo de recompensa sem antes crer e obedecer de forma irrestrita e incondicional. É preciso dar o primeiro passo, mesmo que não se veja o chão. O maior sinal de que sua fé está realmente se desenvolvendo se dá quando você obedece à palavra de Deus, mesmo sem entender nem concordar. Fé é confiança e obediência. Que Deus nos ajude a crer e obedecer. Pode ser que a fé não produza milagres, mas precisa gerar obediência imediata no coração do homem. 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
13: Em Itaboraí foi retomada a obra de ampliação do Hospital Municipal Desembargador Leal Júnior. O projeto, que estava paralisado há quase um ano, prevê a construção de um pronto-socorro infantil. Segundo a prefeitura, os trabalhos foram reiniciados após a regularização de exigências contratuais. 68% do projeto estão concluídos. A previsão é que a obra, que custou até agora aos cofres públicos cerca de R$ 2.600.000, seja concluída no primeiro semestre do ano que vem. Botafogo e Vasco voltam a campo nesta semana pelo Campeonato Brasileiro. Na quinta-feira, às 19h30, o Glorioso recebe o Santos. No mesmo horário, o Vasco enfrenta o Vitória, em Salvador, tentando deixar a zona de rebaixamento. Os dois jogos fazem parte da retomada da Série A, que terá 5 partidas nesta semana, incluindo confrontos adiados por causa dos compromissos internacionais dos clubes. Na sexta-feira, o destaque é para Fluminense e Red Bull Bragantino. No Canadá, uma expedição internacional registrou pela primeira vez imagens dos destroços do navio Quest, última embarcação do explorador antártico Ernest Shackleton, naufragada há mais de 60 anos no Mar do Labrador. O levantamento utilizou o submersível Alvin e um robô submarino equipado com câmeras de alta tecnologia. Os equipamentos são os mesmos que conseguiram fazer os primeiros registros do Titanic no local onde afundou. As imagens mostram a estrutura do navio ainda preservada, com a proa, o convés e parte do mastro, além de uma rica vida marinha ao redor dos destroços. Do Departamento de Jornalismo, Juliano Medeiros.
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1: Olá, graça e paz. Aqui estou de novo com vocês, meus queridos amigos e irmãos, sempre comprometido com a palavra da graça de Deus e em linha com o novo pacto, a nova aliança de melhores e superiores promessas. Sou um pregador que tem revelação dos mistérios da graça de Deus. A Bíblia diz que durante muito tempo, por séculos, os mistérios estiveram ocultos, mas aprouve a Deus revelar ao apóstolo São Paulo uma mensagem específica, poderosa, para a igreja dos gentios. Ou seja, nós que vemos de uma herança de Abraão, todavia não tendo sangue de Israel nas nossas veias, éramos chamados no passado de incircuncisos ou de pagãos, gentios. Mas graças a Deus por Jesus, que nos adotou, e hoje nós somos filhos, co-herdeiros com Jesus, herdeiros da bênção de Abraão. Comecei por dizer isto, porque quando você tem conhecimento da sua identidade, você se torna uma pessoa muito diferente. Você começa a ver a vida com outros olhos. Você começa a ver a vida de uma forma bem espiritual. E hoje vamos conversar sobre isto, uma mensagem aos gentios. Acredito que você tem um desejo muito grande de conhecer verdades. As verdades libertam. Jesus disse: eu sou a luz do mundo, eu sou a porta, eu sou o caminho. Então Jesus estava dizendo quem ele era, sua identidade. Nós, como cristãos, precisamos de conhecer a nossa identidade espiritual. Nós recebemos uma mensagem específica, o evangelho da incircuncisão, que Paulo trouxe nas 14 epístolas para a igreja gentílica. Fora disto, não há cristianismo. Fora da graça, não há graça, não há cristianismo. Eu quero falar sobre esse assunto, uma mensagem para os gentios.
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1: Então diz que das trevas para a luz. Nas trevas, amado, qualquer coisa pode acontecer de mal. O ocultismo trabalha nas trevas, o espiritismo trabalha nas trevas, a idolatria trabalha nas trevas. Mas Deus disse: eu sou a luz do mundo. Ele tem uma identidade, ele disse o que ele era. Você precisa de conhecer também aquilo que você realmente, ou para o que você foi criado. Então, Deus abre pelo evangelho os olhos, para lhes abrir os olhos, converte das trevas para a luz, ou seja, nada mais te engana em termos espirituais. Você passa a ter uma sensibilidade, você sabe, é um radar. Quando o aeroporto tem um radar que capta muitos quilômetros o avião, e quando entra na tela do radar, quem está à frente da ligação entre a torre e o avião, vai orientando o comandante como se deve aterrissar em segurança. Então, isso é mais ou menos o que se passa na vida espiritual. Quando a pessoa está em trevas, não tem luz. É preciso que alguém pregue o evangelho. Eu estou fazendo isso em nome do Senhor. Então, diz que abre os olhos, converte das trevas para a luz, dá potestade de Satanás para Deus. Senhores, eu não sei como você reage diante de algumas verdades tão fortes. Antes de termos Jesus como Senhor e Salvador, estávamos, diz a palavra, nas potestades, debaixo de um poder satânico. Diz que Deus arranca das potestades de Satanás para o próprio Deus. Ele tira da morte para a vida. Isto ocorreu na minha vida, ocorre na vida, historicamente, de milhões de pessoas no mundo. Então diz que sai das garras de Satanás. O indivíduo que está aprisionado por Satanás, ele acaba por se envolver com a cocaína, com a maconha, ele acaba por aceitar o aborto como uma coisa proveitosa e livre, ele começa a enveredar por caminhos, porque está aprisionado. Satanás tem um caminho que veio matar, roubar e destruir. Jesus diz: não, eu vim para que tenham vida e vida em abundância. Então diz que quando nós saímos das trevas para a luz, das potestades, dos poderes de Satanás para Deus, amados. E o que acontece então? Ele diz: a fim de que recebam remissão de pecados e herança entre os que são santificados pela fé. Remissão de pecados. Graças a Deus que a nossa confissão tem muito poder, a nossa língua tem muito poder. Você tem poder de vida ou poder de morte. Jesus, através de Paulo aos Romanos, disse: se você crer com o coração e confessar com a tua boca, olha o poder que tem a boca. A boca espiritual, não é só os lábios e a língua, uma boca espiritual, uma trombeta com um sonido claro. Então, a palavra do Senhor diz que para que recebam remissão de pecados. Quer dizer que não há remissão de pecados se alguém está preso a Satanás. Não há remissão de pecados se a pessoa está cega, está nas trevas. Então vem o evangelho da graça de Deus. O único evangelho que é cristianismo, fora não é cristianismo, fora da graça de Deus é legalismo, é judaizante. São pessoas que têm as suas vidas atreladas a Moisés, à lei. A lei serviu de aio até chegarmos a Jesus. Depois nós não precisamos mais de um aio, nós temos um Senhor que governa a nossa vida. Remissão de pecados, apóstolo, é a eliminação. Você é lavado no sangue do Cordeiro, você se torna uma pessoa alva e branca como a lã e como a neve, e aquela vida passada, aquela vida, para alguns a vida pregressa, é muito dolorosa. Em Cristo, diz que nós recebemos uma remissão de pecados, dos pecados passados, dos presentes, e com provisão para os pecados futuros, sim, porque todos nós pecamos e erramos na vida. Então diz que você tem remissão de pecados e herança. Oh, glória a Deus! Herança de quê, apóstolo? Uma herança espiritual, uma herança onde os pensamentos de Deus governam, uma herança que lhe levará até a eternidade. Isso é maravilhoso. Por isso Paulo disse: oh, rei Agripa, eu recebi esta visão. Eu não fui desobediente à visão. Deus me disse que eu iria pregar o evangelho da graça, que eu iria tirar a cegueira espiritual das pessoas, que eu iria sair das trevas para a luz, das potestades de Satanás para Deus, de uma vida de morte para uma vida de vida, na sua verdadeira acessão da palavra. E então, qual é a palavra que domina o seu espírito, o seu coração? Estou hoje aqui para exatamente pregar a mesma palavra que Paulo pregou, a mesma palavra que na reforma Martinho Lutero e João Calvino pregaram, e os demais reformistas, até chegarmos aos dias de hoje. Nós não temos parte com cerimônias, com ritos, com sacrifícios, com jejuns, vigílias, batismos, paga o preço, faz corrente, bebe óleo. Não, isso não é cristianismo. Isso é tudo menos cristianismo. O cristianismo promove uma mudança tão radical na vida da pessoa, mas tão radical, que ela sai das potestades de Satanás para as mãos de Deus. Sai das trevas para a luz. E eu acredito que esta palavra já está iluminando você, para você compreender que este é o único caminho que lhe dará uma vida nova, que lhe dará um posicionamento e uma identidade nova, porque Paulo deixou claro aos Coríntios quando disse: olha, quem está em Cristo é uma nova criatura, não tem mais trevas, não tem mais cegueira, não está mais nas potestades de Satanás. Ele diz: a vida velha já passou, tudo se fez novo. Então, quando você tem tudo novo, significa que a luz de Deus já está brilhando na tua vida. A luz de Deus já está brilhando na tua vida. Isso é maravilhoso. Talvez alguém me pergunte: apóstolo Miguel Ângelo, meu amigo, pastor Miguel Ângelo, o que eu tenho que fazer? Que eu quero, eu entendi, uma voz me falou agora que este é o caminho. O que eu tenho que fazer para me inserir nesse caminho? Em primeiro lugar, você tem que confessar com a sua boca, crendo com o seu coração, que Jesus ressuscitou dentre os mortos para seres salvo. A palavra salvação, no original grego soteria, ela é muito lato senso. Não só está falando de salvação do inferno, salvação das trevas, mas ela é, na realidade, o remédio para todos os males da humanidade, é a salvação. Em Cristo, diz a palavra, nós somos mais que vencedores. Em Cristo, nós somos por cabeça. Em Cristo, nós somos livres. Em Cristo, nós andamos na luz. Nada mais nos serve de oculto. Nada mais está escondido. Nada mais está oculto. Pelo contrário, a nossa vida hoje é uma vida de luz. Então, a primeira coisa é confessar a Jesus Cristo como Senhor e Salvador. Você pode fazê-lo agora. No seu lugar, no hospital, no presídio, na sua casa, no seu escritório. Diga, feche os seus olhos, se você não se sentir constrangido, diga: Senhor Jesus, salva-me. Tira-me das garras de Satanás para Deus, tira-me das trevas para a luz, tira-me da morte para a vida. Isso é uma relação entre o pai que te adotou como filho. Segundo lugar, você precisa de se desfazer de tudo o que é parte das trevas. Você sabe, as trevas agem pela lógica humana. Elas falam situações, mapa astral, faça o mapa astral, leia as mãos com a cigana, olhe a borra de café que Deus tem uma mensagem, né? Pague o preço, fique muitos dias sem comer, sem beber, não durma. Essa vida legalista não pode ser mais parte da nossa vida. A luz ilumina o nosso coração. Você tem que se desfazer. Sabe, eu era um seguidor de São Judas Tadeu e Nossa Senhora de Fátima. Primeira coisa que eu fui orientado: tire isso da sua vida. Eu tinha uma joia muito bonita, uma imagem que eu trazia no peito de São Judas Tadeu em ouro e prata. Então eu disse: não, mas isso é de muito valor. Ela disse: não, não, não é de valor nenhum, isso aqui atrapalha a sua vida, isso amarga a sua vida. Então eu me desfiz e eu coloquei para fora da minha vida, definitivamente, tudo aquilo que Deus diz não, e admiti aquilo que Deus diz sim. Ele diz: não pode adorar ídolos, não pode dar culto, não pode lhe prestar adoração. Ele disse: eu sou o único Deus. Eu tirei da minha vida. Terceiro lugar, você precisa de estar na igreja. A igreja é fundamental, a igreja é essencial. Veja a batalha que o inimigo tem com a obra de Deus. A batalha é tremenda. Três coisas que você deve fazer. Faça agora. Confessa a Jesus, livre-se de toda a idolatria e dê um passo de fé e venha para a igreja. 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
2: Olá, graça e paz, sejam bem-vindos ao programa da Igreja Evangélica Cristo Vive, Missão Apostólica da Graça de Deus. Eu sou a Bispa Ana Caroline e estou aqui em nome do meu pai, o Apóstolo Miguel Ângelo, da Bispa Rosana, que são os bispos primazes do nosso ministério. Esta programação tem sido sal, tem sido luz para o Brasil e para o mundo. Quero saudar aos nossos queridos irmãos que nos assistem de qualquer lugar do Brasil, de todos os estados onde nosso programa está chegando. Quero saudar também aos irmãos da Europa, nossos queridos irmãos da Igreja Cristo Vive de Portugal, aqueles irmãos que estão agora no Oriente Médio, tão distantes aqui do Rio de Janeiro e do Brasil, mas que eu creio que Deus tem um plano perfeito para a vida de todos. E através deste programa você vai receber a mensagem da graça, a mensagem libertadora, a mensagem transformadora, a mensagem que ao cair em nossos corações é como uma semente que cai na terra fértil e ela frutifica. Os frutos são as nossas atitudes no dia a dia, os frutos são as nossas palavras, que agora já não são mais palavras de morte, mas são palavras de vida. Os frutos são os nossos pensamentos transformados, renovados. Pensamentos de pessoas que não se conformam com este século, como foi a orientação do apóstolo Paulo, ele disse: não vos conformeis com este século, mas transformai-vos pela renovação da vossa mente. Então, uma mente renovada, pensamentos renovados pela palavra do Senhor, eles estão na vida daqueles que receberam a semente do Evangelho da Graça. E, consequentemente, estão frutificando e vão frutificar. Talvez você nunca tenha ouvido falar no amor de Deus, no plano perfeito da salvação, no plano espiritual que Deus tem, no propósito que Ele tem para os seus filhos, os seus escolhidos, aqueles que Ele chama de seus, que Ele chama de suas ovelhas. Ele diz: as minhas ovelhas ouvem a minha voz, me seguem. Eu lhes dou a vida eterna, das minhas mãos ninguém as arrebatará. Talvez você nunca tenha ouvido isso, mas hoje, mesmo que seja a primeira semente, eu creio que Deus já preparou o seu coração como terra fértil para que você a receba. E a partir de hoje você vai começar a frutificar. A partir desta mensagem que você vai ouvir agora, eu creio que será uma semente que vai começar a girar. Mudança de vida vai começar a gerar novos pensamentos, novas atitudes, porque é isso que acontece com aqueles que recebem a palavra do Senhor. Amém? Então, fique agora com a mensagem, receba essas palavras, fique atento àquilo que o Espírito vai falar ao seu coração.
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7: Chegamos ao momento mais importante da nossa reunião, o momento de ouvirmos Deus falar à igreja, Deus falar ao Rio de Janeiro, Deus falar às nações. Abra sua Bíblia, por favor, no livro de Efésios, no capítulo 5, versículos 13 a 17. O tema de hoje é: desperta, ó tu que dormes. Estamos todos com a Bíblia? Diz assim o apóstolo São Paulo, escrevendo aos Efésios: mas todas as coisas, quando reprovadas pela luz, se tornam manifestas, porque tudo que se manifesta é luz. Pelo que diz: desperta, ó tu que dormes, levanta-te entre os mortos e Cristo te iluminará. Portanto, vede prudentemente como andais, não como nécios, e sim como sábios, remindo o tempo, porque os dias são maus. Porque esta razão não vos torneis insensatos, mas procurai compreender qual é a vontade do Senhor. Que esta palavra abençoe todos os corações aqui presentes, os internautas, os telespectadores da televisão e aos ouvintes da rádio. Oremos ao Senhor. Senhor Jesus, é bom estarmos em tua casa. E é bom sabermos que há um propósito perfeito em nossas vidas, através da revelação que vem desta palavra viva, que é a Bíblia Sagrada, que é o livro por excelência, que é a palavra das palavras. Sabemos que esta palavra é como uma semente, ela vai ser colocada na terra boa,

0: coração dos eleitos do Senhor. E os eleitos de Deus ouvirão a palavra, receberão a palavra, e ela frutificará imediatamente a 30, a 60 e a 100 por 1. Por isso, Deus, agora aquietamos os nossos espíritos e levamos nossa mente cativa à obediência de Deus, para que não haja lugar para fortalezas, nem sofismas, nem altivezas, para a glória do Senhor. E todo o povo de Deus diga amém e amém, Senhor. Graças a Deus.
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0: Meus amados irmãos, minha família, santos preciosos de Deus, eleitos, predestinados em amor, pedras que vivem, imagem e semelhança de Jesus. Para podermos compreender a razão desta advertência de Paulo à igreja de Efésios, dos Efésios, para podermos compreender o porquê desta admoestação de Paulo dizendo à igreja: olha, os dias são maus, viva como pessoa sábia, desperta, ó tu que dormes. Isto parece estranho. Paulo se referindo à igreja, aos salvos, aqueles que saíram da morte para a vida, dizendo: olha só, você não pode continuar dormindo, você tem que ser sábio, veja como você vive, os dias são maus. Para nós podermos compreender a razão desta advertência, nós precisamos de compreender alguns fatos sobre Éfeso. O que que se passava na cidade de Éfeso? Então nós fomos pesquisar e vimos que de todas as cidades greco-romanas da antiguidade, Éfeso era a terceira cidade do Império Romano. Era uma igreja grega, mas que pertencia ao Império Greco-Romano. E era a terceira cidade em importância. Mas era uma cidade, era a que mais se dedicava ao ocultismo. Era a cidade que mais hospedava magos, bruxos, charlatães de toda a espécie em de termos espirituais. Portanto, o mundo de Éfeso estava repleto de idolatria, estava repleto de superstições, estava repleto de magia. O povo de Éfeso adorava deuses e deusas. Note então que tipo de influência esta igreja estava rodeada. Desde magia, do ocultismo, da idolatria, de todas as superstições possíveis e imaginárias, deuses, deusas. A igreja lá instalada com uma missão. Então Paulo diz: cuidado, os dias que estamos vivendo são maus. Você tem que viver como uma pessoa sábia. Desperta, ó tu que dormes. Então você vai compreender que havia razões suficientes para Paulo escrever esta carta, que é uma carta doutrinal, a uma igreja que aparentemente estava se deixando adormecer, estava deixando que a luz de Deus se ofuscasse. Veja que em Atos 19, 23 a 28, quando Paulo vai à Grécia, ele diz assim: por esse tempo houve grande alvoroço acerca do caminho, pois um ourives chamado Demétrio, que fazia de prata nichos de Diana, que dava muito lucro aos artífices, convocando juntamente com outros da mesma profissão, disse: senhores, sabeis que deste ofício vem a nossa prosperidade. Estáis vendo e ouvindo que não só em Éfeso, mas que em quase toda a Ásia, este Paulo tem persuadido e desencaminhado muita gente, afirmando não serem deuses os que são feitos por mãos humanas. Veja, a ideia era que os ídolos eram deuses em Éfeso. Então ele diz: não somente há o perigo da nossa profissão cair em descrédito, como também o do próprio templo da grande deusa Diana ser estimado em nada, e ser mesmo destruída a majestade daquela que toda a Ásia e o mundo adoram. Ouvindo isso, encheram-se de furor e clamavam: grande é a Diana dos Efésios. Esse era o espírito da cidade. Esse era o espírito que se manifestava, que governava a cidade de Éfeso. Então Diana, ou Artemisa, era a principal deidade. Havia um belo templo que era considerado uma das sete maravilhas dos dias de então. E este povo era um povo sumamente supersticioso. Esse era o espectro da cidade. Era assim que Éfeso vivia. Em Atos 19, 18 e 19 diz: muitos dos que creram, confessando e denunciando publicamente as suas próprias obras, e também muitos dos que haviam praticado artes mágicas, reunindo os seus livros, os queimaram diante de todos, calculados os seus preços, achou-se que montavam a 50 mil denários. Veja, havia artes mágicas, e naturalmente que muitos dos que ouviram Paulo reconheceram a mentira do diabo daquela cidade e colocaram os livros para queimar. 50 mil denários corresponde a aproximadamente 4 milhões de dólares, 12 milhões de reais em livros de magia que foram queimados. Então, Paulo tinha uma luta muito intensa dentro desta cidade, por isso ele passou lá 3 anos, dia e noite, pregando os desígnios de Deus, pregando a revelação da graça do Senhor. Em Atos 19, 8 e 10, diz assim: durante 3 meses, Paulo frequentou a sinagoga, onde falava ousadamente, dissertando e persuadindo com respeito ao reino de Deus, visto que alguns deles se mostravam empedernidos e descrentes, corações de pedra, pessoas descrentes, falavam mal do caminho, da igreja. Diante da multidão, Paulo, apartando-se deles, separou os discípulos, passando a discorrer diariamente na escola de Tirano. Então Paulo saiu da sinagoga, foi para a escola de Tirano, e diz a palavra do Senhor: durou isto por espaço de 2 anos. Dando ensejo a que todos os habitantes da Ásia ouvissem a palavra do Senhor, tanto judeus como gregos. Veja, havia idolatria, deusas, havia magia negra, magia branca, toda espécie de magia. Era uma cidade realmente empedernida, ou seja, o coração de pedra. E Paulo estava cuidando dessa igreja, e ao escrever essa carta, vamos voltar lá em Efésios 5:14, ele disse: desperta, ó tu que dormes. Ou seja, Paulo estava dizendo que nós já saímos da morte para a vida, das trevas para a luz, mas é possível voltar a adormecer espiritualmente. Não perde a salvação, não tira o nome do livro da vida, mas é possível a pessoa adormecer, fechar os olhos à realidade do que se passa. Ele diz no versículo 15: portanto, vede como andais, sede sábios. Versículo 16, ele diz: os dias são maus. Estou repetindo, versículo 17. Você tem que procurar compreender qual é a vontade do Senhor. Então, por que que eu fiz este preâmbulo da minha mensagem? Porque a insensatez desses ritos da idolatria, da magia, leva o povo à loucura do paganismo. Leva o povo a viver debaixo da influência do ocultismo. Então Paulo disse: você precisa de compreender qual é a vontade do Senhor. Igreja dos Efésios, vocês estão vendo a deusa Diana, vocês estão vendo os ídolos, vocês estão vendo a magia, vocês estão vendo o ocultismo. Olha só, abram os olhos, abram bem os olhos. É preciso você compreender o que que Deus tem a dizer a respeito disto nesta cidade. Por isso é que ele começa Efésios 1:9 e ele diz: desvendando-nos o mistério da sua vontade, segundo o seu beneplácito, propuser em Cristo. Então, esta carta dos Efésios é a principal carta de Paulo à igreja gentílica, porque é ela que traça todas as linhas verdadeiramente doutrinais para a igreja de Cristo num contexto geral. Então, Paulo mostra qual é a vontade do Senhor, qual é o beneplácito de Deus, qual é a vontade, o que que Deus tem como mistério para a sua igreja. Então Paulo mostrou a necessidade de nos mantermos vigilantes quanto a um fato: é preciso saber qual é a vontade de Deus para rechaçar aquilo que não é vontade de Deus. Agora imagine você, uma igreja plantada numa cidade aonde a deusa principal, Diana, Artemisa, dominava os corações, povo de coração empedernido, pedra, pessoas metidas com a magia, com o ocultismo, com a idolatria, e Paulo planta uma igreja lá e diz: é aqui neste lugar onde Deus te iluminará, onde Cristo te iluminará. Eu queria dizer-lhes que

0: de Deus.
1: Pastor, mas eu conheço muitos crentes que botam fitinhas no carro. Amado, está aqui. A mulher era uma possessa de espíritos de adivinhação, portanto inspirada por Satanás. Estava dizendo coisas que pareciam cristãs, porque o que ela disse é verdade, era verdade. Mas a fonte era diabólica. E Paulo chegou uma hora e disse, espera aí, cristianismo misturado com espiritismo, não. E repreendeu, disse que o espírito na hora saiu. Então, era verdade ou não era verdade? Era uma verdade mesclada com mentira. Amados, Satanás está adquirindo poder sobre as sociedades. E você sabe que ele é um destruidor. Ele cobra preço alto. Você se lembra o que, que disse Ezequiel 13, 18? Olha só. Diz, assim diz o Senhor Deus, ai das que cosem invólucros feiticeiros para todas as articulações das mãos e fazem véus para a cabeça de todo tamanho, para caçarem almas. Quereis matar as almas do meu povo e preservar outras para vós mesmos. Então, quando você vê, o que é essa coisa de invólucros feiticeiros nas mãos? Amuletos, talismãs, pedra não sei o quê, fitinha de não sei de quanto, rosa, pedrinha. São coisas que vão controlando a alma da pessoa. Diz a palavra do Senhor, para caçarem almas. Ou seja, a pessoa que não tem preparo espiritual, que não tem fundamentos sólidos, que não está com raízes na igreja da graça verdadeira e genuína, pode ser caçado. A alma dele pode ser caçado, porque vem uma pessoa com uma varinha e diz, isto é a varinha de Abraão, de Arão, para você bater na porta das casas, para dizer, esta casa é minha. E a pessoa vai com aquela varinha, não, o outro é uma vassoura, o outro é o sal, o outro é a flor. Outros são as mentiras que o diabo usa com a própria lei de Moisés. E a pessoa vive com a sua alma caçada. Se eu usar uma cruz no meu peito, se eu deixar no meu carro uma fita, se eu permitir um tipo de literatura dentro da minha casa, eu tenho a alma caçada. E a Bíblia diz que nós não podemos beber do cálice do Senhor e do cálice dos demônios. Nós não podemos beber da mesa do Senhor e da mesa de Satanás. Amados, tudo que nós precisamos é de Jesus na nossa vida. Tudo que eu preciso é de Jesus. Eu não preciso saber qual é o meu futuro. O meu futuro está garantido, está aqui escrito na Bíblia. Diga glória a Deus. Então diga assim, o Senhor é tudo o que eu preciso. Olha o irmão do lado e diga, tudo o que tu precisas é de Jesus. E ponto. Tudo o que nós precisamos é de Jesus. Então, olha só esta advertência em Lucas 12, 29 a 32. Diz assim, não andeis, pois, a indagar. Veja, eu quero ver o que a cigana diz, o que as cartas de tarô. E você veja, a invasão é tão grande, que agora já vai em programa do auditório, estamos com 30 milhões de pessoas ouvindo, e agora montam um esquema aqui com a cigana não sei de quê, com a outra que vê na água, outra vê no vinho, outra vê no chocolate, outra vê nas cinzas, na cerveja, sabe? Isso está invadindo. A palavra do Senhor, a indagar, você não tenha medo do seu futuro, amado. Você não precisa ir a indagar o que há de comer, beber, vos entregueis a inquietações. Está dizendo aqui, não te entregues a inquietações. As pessoas quando vivem inquietas e sabem que tem um astrólogo, que tem um professor africano, que tem uma mãe de santo, que tem uma irmã batata, que profeta. Então, as pessoas ficam inquietas e indagando. Versículo adiante. Porque os gentios, todo mundo é que procuram estas coisas, mas vosso Pai sabe que necessitais delas. Buscais em tudo o seu reino e estas coisas vos serão acrescentadas. Não temais, ó pequenino rebanho. Porque o vosso Pai se agradou em dar-vos o inferno. Agradou a dar o quê? O reino é nosso, o reino está em nós. Então diz, não temas, ó pequenino rebanho. Não tema, amada, não tema, meu irmão. Deus sabe do que você precisa. Ele está no controle da tua vida. O Senhor é o nosso futuro. Ele diz, todas as coisas serão acrescentadas. Então Deus é o nosso futuro. Ele diz, não temais. Diga, eu não temerei. Então, queridos, a palavra tem esta força e esse poder. E o poder de Deus é superior ao mundo do ocultismo. Superior a tudo. Nós estamos aqui agarrados à palavra de Deus. Porque esta palavra é poderosa. E Paulo explica isto em Éfeso, mostrando que a palavra é muito mais poderosa do que o ocultismo, do que a magia, do que a

0: cartomancia, do que o espiritismo, do que a mesa branca, mesa preta, mesa azul, três pés, quatro. Amado, nós temos o poder na nossa vida. Olha só o que diz em Efésios 1, 19, 22, ele diz assim: e qual a suprema grandeza do seu poder para com os que cremos, segundo a eficácia da força do seu poder, o qual exerceu ele em Cristo, ressuscitando dentre os mortos e fazendo sentar à sua direita nos lugares celestiais, acima de todo principado e potestade. Jesus está acima de todo o poder. Disse, acima de todo principado, acima de toda potestade, poder, domínio e de todo nome que se possa referir, não só no presente século, mas também no vindouro. Então, Jesus está acima de deusa Diana, de Artemisa, de São Jorge, de Santo não sei quem. Olha, ele está acima de tudo isso. Ó, pequenino rebanho, não temas. Ele é o nome supremo. Ele é o nome que se possa referir. Você pode estar hoje aqui dominado por um espírito que se chama carcinoma. O nome de Jesus está sobre esse nome. Você pode estar hoje aqui dominado por um espírito chamado câncer. O nome de Jesus está sobre esse nome. Você pode estar hoje submetido a uma escravidão financeira. O nome de Jesus está sobre essa situação. Versículo 22. E pôs todas as coisas debaixo dos pés. E para ser o cabeça sobre todas as coisas, deu esse poder à igreja. A igreja não precisa de colocar uma guia no pescoço, porque Jesus é o nosso guia. Nós não precisamos de acender velas, porque Ele é a nossa luz. Oh, você não pode temer, não tem que temer, não precisa de temer. Aquele que está na sua vida é maior. E Ele deu esse poder à igreja, sobre todo nome, principado, potestade, domínio, poder, qualquer nome que se possa referir. Amado, você tem que saber que você é um homem poderoso. Que você é uma mulher poderosa. Diga glória a Deus. Então, por Cristo, pelo sangue derramado na cruz do Calvário, pela obra expiatória, nós recebemos poder e autoridade sobre todo nome que se possa referir. Não temos que temer, eles é que têm que nos temer. Por isso o Salmo 110:1 diz: disse o Senhor ao meu Senhor, assenta-te à minha direita, até que eu ponha os teus inimigos debaixo dos teus pés. A igreja de Cristo aí fora tem andado adormecida. Tem muito medo do diabo, tem muito medo dos demônios, tem muito medo de tudo. Quando a Bíblia diz que qualquer nome que se possa referir, nós temos um poder maior. O poder de Deus é muito maior. Não há problema, não há problema algum que possa ser maior do que Jesus. Então você não tem que ter medo. Ah, porque me disseram que eu não posso passar debaixo de uma escada. Pode sim passar debaixo de escada. Ah, me disseram que eu não podia abrir o guarda-chuva dentro de casa, que dá mal olhado. Abra todos os guarda-chuvas. Ah, pastor, eu ouvi dizer que se quebrar um espelho tem 7 anos de azar e de atraso. Você, 7 anos de azar? Nunca, jamais. Ah, mas disseram que se um gato preto passar na minha frente, a minha vida tem má sorte. Nós não somos dirigidos por sorte ou por azar, nós temos a bênção do Cordeiro de Deus. Mas eu tenho uma vizinha com olho grande, não toca na tua vida. A nossa vida não está governada por sorte. Nosso destino está nas mãos do soberano Deus. Ele é por nós. 1 João 4,4 diz isso: filhinhos, vós sois de Deus. Diga, eu sou de Deus. Eu venci o falso profeta, porque maior, agora leia com o seu apóstolo, porque maior é aquele que está em vós do que aquele que está neste mundo. Satanás não é maior do que Deus, não, amado.
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0: Então eu vou lhe dizer aqui, não importa se se juntaram 30 manhosos para lutarem contra a minha vida, já perderam. Ou se juntaram 30 homens de ocultismo, estão fazendo um trabalho contra o apóstolo Miguel Ângelo. Tempo perdido, amado. Tempo perdido. O Romanos 8:31 diz: que diremos, pois, à vista destas coisas? Leia agora comigo: se Deus é por nós, quem é que será contra? Você tem que acreditar nisto. Você tem que acreditar nisto. Não tenha medo de nada, não tenha medo de ninguém, não tenha medo de absolutamente do que se passa nesta sociedade. Efésios 4:8-10 diz o Senhor: por isso diz, quando ele subiu à altura, levou cativo o cativeiro e concedeu dons aos homens. Ele já levou cativo. Jesus já derrotou o inferno. O poder de Deus é maior do que o poder de qualquer poder demoníaco. Então, venha lá em Efésios, em Ezequiel 13:20, para você ver. Portanto, assim o Senhor, eis aí vou eu contra vossos invólucros feiticeiros com que vós caçais as almas. Estou repetindo o versículo. Então, amados, existem muitos invólucros feiticeiros para caçar a alma do crente. O inimigo tem tentado infiltrar o ocultismo nas igrejas. Sabe por quê? Porque o mundo espiritual está dormindo. Nós temos que ir à raiz do problema. Você veja o cuidado que nós temos com o altar da igreja. Você pensa que qualquer pessoa que entra aqui e sobe no altar e prega e diz o que quer? Eu tenho um zelo com a graça de Deus. Os pastores que subiram aqui na minha ausência já foram provados, testados, aprovados, 100%, pedra 90, para poderem chegar aqui, estarem aqui no altar, sabendo que Deus está usando para a glória do Senhor. Por isso você tem que confiar na palavra do seu apóstolo. Então existem invólucros feiticeiros. Quando eu vejo uma pessoa com uma coisinha de sal escondida, uma areiazinha, uma coisinha, uma fitinha, sabe, isto é um invólucro feiticeiro. E a raiz do problema qual é, apóstolo? 1 Timóteo 4:1. Ora, o Espírito afirma expressamente nos últimos tempos, alguns apostatarão da fé por obedecerem a espíritos enganadores e a ensinos de demônios. São os invólucros feiticeiros. Jeremias 8:12 diz: serão envergonhados porque cometem abominação sem sentir, por isso, vergonha. Há muita gente que comete abominação e não sente remorso, não sente vergonha. Nem sabem que coisa é envergonhar-se. Portanto, cairão com os que caem. Quando Deus castigar, tropeçarão, diz o Senhor. Então, meus irmãos, há um espírito de sedução, de engano na nossa sociedade. Mas eu queria lhes dizer, para a pessoa que está enraizada, amados, nestas verdades, Satanás não tem a menor possibilidade. Diga isso: Satanás não tem a menor possibilidade. Ele engendra. Você não sabe o que eu passo no ministério. As artimanhas que são levantadas, as situações, as pessoas. Amados, vocês não imaginam quantas situações eu tenho passado na minha vida por ser o pastor desta igreja que não abre mão das verdades. Todas as vezes que Satanás se levantou para cair. Você, olha, irmão, já me levaram a tribunal, já me ameaçaram, já puseram. Você nem sabe o que é uma parte da minha vida. É desumano o que se faz com um líder evangélico. Mas eu sei, todas as vezes que Satanás se levanta para cair. Ele vem de todos os lados, de todos os jeitos, com todas as artimanhas. E diz Isaías 5:20. Ai dos que ao mal chamam bem e ao bem mal, que fazem da escuridade luz e da luz escuridade, põe o amargo por doce e o doce por amargo. Então, o que Isaías está dizendo? Ai das pessoas que permitem o paganismo, que permitem o ocultismo como se fosse uma coisa normal. Então, ai daqueles que chamam ao mal bem. Grande parte do povo evangélico chama ao mal bem. Uma coisa normal, pastor, todo mundo usa uma fita, todo mundo lê o signo, todo mundo. E nós não podemos entrar no todo mundo, nós temos que estar vigilantes. Porque 2 Coríntios 2:11, o Senhor diz, para que Satanás não alcance vantagem sobre nós, pois não lhe ignoramos os desígnios. Não lhe ignoramos os desígnios. Nós precisamos de saber que o que é mal, é mal. O que é bem, o que é treva, o que é luz. Porque você sabe, um pouco de fermento leveda a massa toda. Estão aí ministérios grandiosos, hoje esboroados, quebrados, porque permitiram a infiltração do ocultismo. Amados, se eu fosse, desculpa a expressão acadêmica, frouxo, nós já teríamos ocultismo nesta igreja. Que muitas vezes nos rodaram, muitas vezes nos fizeram promessas, muitas vezes tentaram se infiltrar aqui, gente com boa aparência, com, sabe, com bons intuitos, mas na realidade era aquela mulher que vinha e dizia, esses homens anunciam, são servos do Deus Altíssimo. E era o Satanás que estava falando. Nós conhecemos o Deus verdadeiro. Nós conhecemos como ele se revela na palavra. E não aceitamos falsificações sedutoras das coisas de Deus. Não aceitamos mentira como se fosse verdade. Não aceitamos o amargo como se fosse doce. Não aceitamos a escuridade como se fosse luz. Então Satanás tem feito o seu trabalho enquanto muita gente dorme. Amados, quando nós estabelecemos aqui reuniões de intercessão, de oração às segundas-feiras, intercessão durante a semana, nós sabemos quantas coisas foram reveladas, quantas, sabe, quantas pessoas foram afastadas, como é que Deus mostrou quem era bom e quem era mal. Nós não precisamos ter feito nada. Deus revela, Deus fala, Deus se move. Esta igreja não está adormecida. Esta igreja entende João 14:6, diz, eu sou o caminho, eu sou a verdade. O que nos interessa é a verdade. Então muita gente não se dá em conta e permite que elementos do ocultismo entrem em sua vida. Que a magia entre em sua vida, se infiltre no seu lar, com sincretismo, com misturas, textos bíblicos, com ocultismo. Nós não podemos aceitar isto. Nós não podemos ignorar que Satanás usa idolatria, astrologia, adivinhação, tudo que é abominação, como se fosse uma coisa correta. Esta é a advertência que Paulo estava fazendo à igreja dos Efésios. Que tinha Diana, que tinha Artemisa, que tinha, aqui temos Aparecida, temos São Jorge, tem as mesmas coisas, com outros nomes. E tem a lei, que tão mal tem feito, que tão mal tem trazido ao coração. Por isso é que Paulo, quando escreve aos Gálatas 1:8, ele diz, ainda que nós, ou mesmo um anjo, vindo do céu, vos prega um evangelho que valendo o que temos pregado, seja anátema, seja maldito. Então Paulo disse, olha, se alguém tentar ensinar a vocês alguma coisa que seja fora da graça de Deus, da revelação da graça de Deus, é maldição. Então, o mundo inteiro, você veja, hoje nós poderíamos ser o domínio do mundo, os evangélicos. Existem milhares e milhares e milhares e milhares de todo lado. Mas você vai num ministério, tem umas coisas escondidas, umas coisas ocultas, tem uma palavra, tem uma fita, tem uns olhos, tem uma, sabe? E Satanás vai se infiltrando, criando um outro evangelho. Aí quando você ensina a verdade do evangelho, Satanás diz, que é falso profeta. E as pessoas dizem, é falso profeta. E Satanás diz, opa, eles aceitaram que quem está falando de verdade é falso profeta, e os falsos estão falando errado, mas eles vão ficar com os falsos. Então, irmãos, nós acreditamos que o verdadeiro evangelho, conforme a Bíblia ensina, é a graça de Deus.
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1: Comunicando, Bispa Ana Caroline. hoje nesta mensagem maravilhosa, e nós compreendemos que essa paz nós só encontramos em Jesus. Entendemos que essa paz não é um estado momentâneo, não é um estado gerado pelas circunstâncias, pelos bens materiais que nós temos, se nós acordamos bem ou acordamos mal, se nós somos queridos ou amados ou não por aqueles que nós esperamos que sejamos. Não, essa paz não está ligada a pessoas ou a circunstâncias ou ao momento de vida que nós estamos vivendo. Esta paz é algo muito mais profundo, é algo que é espiritual, que é gerado por Deus, que está lá no nosso novo homem interior, que está lá no nosso coração, está no coração daqueles que receberam o Evangelho da Graça, naqueles que creem no Senhor Jesus como único e suficiente Salvador. Eu quero motivar você que procure uma de nossas igrejas, e se você acessar o nosso site www.igrejacristovive.com.br, você vai encontrar o endereço de todas as nossas igrejas. Eu creio que perto de você há uma Igreja Cristo Vive. Para você que está no Brasil, para você também que está no exterior, procure no nosso site. Nós temos muitos grupos que se encontram em lares, que estudam a graça de Deus, que buscam conhecimento, buscam crescer na graça e no conhecimento. E ao acessar o nosso site, você vai encontrar todos os endereços. Inclusive, no nosso site, nós temos todas as mensagens arquivadas do nosso apóstolo. Temos as apostilas do nosso seminário Casa sobre a Rocha. Temos muito material para o seu crescimento. A programação do nosso ministério também. Muitas atividades. Nossa programação está bem intensa para que o povo de Deus tenha a oportunidade de estar na casa do Senhor e se envolver também nos momentos sociais, em comunhão com os irmãos. Olha, nosso programa está chegando ao fim. Amém? Graça e paz.
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1: Bom dia, amada Igreja de Jesus. Vamos dar um lindo aplauso a Deus. A Bíblia diz: batam palmas todos os povos. A Ele, o majestoso, o glorioso, o Rei, a sabedoria eterna, o Altíssimo, o nosso Senhor, o nosso Salvador, o nosso Redentor, o nosso bom pastor, aquele que é o supremo pastor das ovelhas, aquele que é o sumo sacerdote da nossa confissão, aquele que é o apóstolo e pastor das nossas almas. A Ele toda honra, todo louvor e toda a glória. Sejam todos muito bem-vindos. Olha uma coisa importante: esta é a sua casa, esta é a sua casa de oração, este é o seu lugar. Você faz parte de uma família chamada Família da Fé Cristo Vive. Nós não estamos aqui caminhando sozinhos, somos um corpo em Cristo Jesus, e hoje juntos celebramos ao nosso Senhor, aquele que nos deu tão grande salvação. Deus preparou este momento desde antes da fundação do mundo para que você fosse recebido com muito amor pelo corpo ministerial da igreja, pelo anjo da igreja, pelos bispos da igreja, por aqueles que são do governo da igreja. Então, bem-vindos à família da fé. É aqui que você encontra descanso, paz, amor, comunhão, ensinamento, regozijo e uma classe de descanso espiritual, um deleite espiritual que o mundo não pode lhe oferecer. O outro aspecto é que eu gosto muito de ensinar isso à igreja, que você se sinta pertencendo a este ministério. Você tenha esta certeza, esta convicção: eu pertenço à igreja. Eu não sou turista, eu não venho aqui de passagem, eu tenho raízes neste lugar. E todos nós temos raízes profundas, porque a igreja é um lar espiritual. Então, que você se sinta abraçado, amado, cuidado, pertencente, enraizado. E nós estamos aqui porque nós nos amamos muito uns aos outros. Nós somos uma igreja que entende que tudo passa menos a palavra, tudo cede. O próprio Paulo ensinou dizendo: olha, se eu der o meu corpo para ser queimado, se eu der tudo para a caridade, se não tiver amor, não serei nada. Serei como um sino de bronze que retine, que não tem voz. Então é o amor. Nós nos amamos verdadeiramente. E nós amamos a Deus acima de tudo, com todo o coração, todas as forças, toda a nossa alma, todo o nosso entendimento. Sejam todos bem-vindos e eu vos abençoo dizendo graça, paz, misericórdia e amor da parte daquele que vive, aquele que reina, o soberano Senhor Jesus Cristo. E a igreja diga comigo: amém, amém e amém. Muito obrigado, meu bispo. Glória a Deus. Falando sobre literatura, e aí vão os livros que eu gostaria de recomendar. Primeiro, a Lei e a Graça. Você sabe que isto é raiz do nosso ministério. Eu já preguei muitas vezes sobre isso e temos uma farta literatura sobre a Lei e a Graça. Segundo, este é um livro que eu recomendaria para você ter no seu criado mudo: Respostas em Graça para as Perguntas da Lei. Você sabe que este livro é resultado no tempo em que começamos a Graça de Deus, e nós recebíamos muitas cartas todos os meses com as mesmas perguntas e as mesmas questões. Por que não batiza? Por que não jejua? Por que não vigilia? Por que que o diabo não é o senhor da igreja? Enfim, tem muitas perguntas. Eram 37 perguntas que se repetiam naquelas 500 ou 600 cartas que recebíamos todos os meses. Então, eu fiz um livro muito importante, Respostas em Graça para as Perguntas da Lei. O outro livro que é orientado é Cristo é Deus, sob a divindade de Cristo. A nossa bispa Primaz, com seu livro Cristal Blindado, um livro de força e de orientação às senhoras. Lembrando que já temos aí novamente o nosso devocional da bispa Ana Carolina, nossa bispa nacional, uma mensagem por dia, uma mensagem todos os dias do ano. Você vai ver, acompanhar e estudar a palavra de Deus. E o nosso planner, o que é o planner? É uma agenda que você usa acompanhando a sua Bíblia para as anotações que você faz das mensagens, porque às vezes só ouvir não é suficiente. Essa é a nossa literatura. Muito obrigado de eu ter a honra de dizer-lhe que o nosso ministério tem mais de 200 livros publicados. Esse é o ministério de Deus, foi levantado por Deus.
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4: Que bom que você veio, que você deu ouvidos à voz do Senhor. E essa será uma noite de estudo profundo, mais uma vez, a respeito dessa série sobre as bem-aventuranças. E eu quero iniciar esse momento agradecendo a Deus por mais essa oportunidade, por ter acordado hoje, por estar viva aqui, respirando, sendo sustentada pela graça do Senhor. Muito obrigada, meu Deus, por tudo que o Senhor tem feito na minha vida. Quero agradecer ao meu pai, o apóstolo Miguel Ângelo, e a doutora Rosana, os nossos bispos, primazes. Pai, muito obrigada pela confiança depositada na minha vida. Sempre estarei aqui, enquanto o Senhor permitir, fazendo aquilo que eu aprendi com você desde criança. O apóstolo Paulo, a gente sempre brinca, cresceu aos pés de Gamaliel e nós do apóstolo Miguel. Então, eis-me aqui sempre. Quero agradecer mais uma vez pelo meu marido, os nossos filhos, nossa família, minha família que está aqui, meu cunhado, Bispa Cris também, toda a nossa família. E é claro, você, ovelha do Senhor, que veio aqui honrar. Eu sempre digo que todas as vezes que nós estamos na igreja, em primeiro lugar, é para honrarmos ao Senhor, claro, a nossa vida é para honrá-lo. Mas também, quando nós estamos na igreja, atendemos ao chamado do altar, nós honramos a vida do pregador, que se dedicou com tanto amor para entregar o alimento sólido. Então, agradeço de todo o coração pela sua presença aqui nessa noite. Sem mais delongas, o nosso tema, a misericórdia como evidência da graça. Quero saudar também aqueles que nos assistem pela internet. Muitos irmãos aqui sempre interagindo conosco. Deus seja louvado pela vida de todos vocês. A nossa passagem tema está lá em Mateus, capítulo 5, versículo 7. Como eu fiz no culto passado, eu vou ler desde o início para nós relembrarmos. Vendo Jesus as multidões, subiu ao monte como se assentasse. Aproximaram-se os seus discípulos e ele passou a ensiná-los, dizendo: bem-aventurados os humildes de espírito, porque deles é o reino dos céus. Bem-aventurados os que choram, porque serão consolados. Bem-aventurados os mansos, porque herdarão a terra. Bem-aventurados os que têm fome e sede de justiça, porque serão fartos. Bem-aventurados os misericordiosos, porque alcançarão misericórdia. Que esta palavra caia como uma boa semente na terra fértil dos nossos corações. Oremos. Deus amado e bendito, graças te damos, Pai, por mais uma oportunidade de crescermos na tua graça e no conhecimento, Senhor, das profundezas do teu coração. Usa-me nesta noite, Pai, usa minha mente, minhas cordas vocais, todo o meu ser, para que o teu povo saia daqui, aqueles que nos assistem também pela internet, para que todos sejam tremendamente edificados por esta palavra. Assim eu oro com fé, em nome de Jesus. Amém, amém e amém. Glória a Deus.
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4: Eleitos do Senhor, ao longo das bem-aventuranças, o Senhor tem nos conduzido numa jornada de crescimento espiritual. Quantos estiveram aqui em todas as mensagens sobre as bem-aventuranças? Você que não assistiu, pode assistir a que você perdeu no nosso canal do YouTube. É importante que você entenda essa jornada de crescimento espiritual que nós estamos vivendo. E ele começou mostrando a humildade de espírito, que é de quem reconhece a sua insuficiência, a sua dependência de Deus. Depois ele falou dos que choram, que serão consolados. Ele falou também a respeito dos mansos, que aprenderam a descansar no governo de Deus. E por fim, no último culto, nós vimos a respeito daqueles que têm fome e sede de justiça, que são aquelas pessoas que passaram a desejar a Cristo acima de todas as coisas. E agora nós chegamos ao versículo 7 e percebemos que o Senhor Jesus nos dá mais um passo nessa construção do caráter do reino. Depois de falar sobre aquilo que Deus opera dentro de nós, o Senhor começa a nos mostrar como esta obra se manifesta por intermédio das nossas vidas, através de nós. A graça que nos leva a dependermos de Deus, a nos arrependermos diante da nossa condição, a rendermos o ego, a desejarmos a Cristo, também transforma a forma como nós olhamos para as pessoas, olhamos para o nosso próximo. E é exatamente nesse ponto que entra essa bem-aventurança que Jesus diz que os misericordiosos alcançarão misericórdia. Nessa palavra, Jesus nos levará a enxergar que a misericórdia, ela não é um detalhe secundário na vida cristã, mas ela é uma das evidências de que o coração realmente foi alcançado pela graça de Deus. E para nós compreendermos a força dessa declaração de Jesus, nós precisamos começar entendendo qual o significado de ser misericordioso. Para nós compreendermos isso, nós precisamos começar não pelo homem, mas pelo próprio Deus. Por quê, bispa? Porque a misericórdia, ela não é uma invenção humana. Ela não é um traço de personalidade daquelas pessoas que são mais sensíveis, não. Ela pertence ao caráter do próprio Deus. Veja que quando o Senhor se revelou a Moisés, lá em Êxodo 34, e eu acho essa passagem tão profunda, porque o próprio Deus revela as características dele. Veja que interessante. Tendo o Senhor descido na nuvem, Porque Moisés disse: Senhor, eu quero ver a tua glória, eu quero te ver. Diz que o Senhor desceu da nuvem, ali esteve junto dele e proclamou o nome do Senhor. O próprio Deus se proclamou ali a Moisés. E o que, que ele disse? E passando o Senhor por diante dele, clamou: Senhor, Senhor Deus compassivo, clemente e longânimo e grande em o quê? Misericórdia e fidelidade. Ali Deus estava demonstrando as características que fazem parte da essência dele. O profeta Jeremias também declarou lá em Lamentações 3:22: as misericórdias do Senhor são o quê? A causa de nós não sermos consumidos, porque as suas misericórdias só duram até eu cometer algum erro, depois elas se retiram. Não, não é isso que está dizendo? Não, porque as suas misericórdias não têm fim. As misericórdias do Senhor não têm fim. Então isso significa que quando Jesus chama de bem-aventurados os misericordiosos, ele está falando de uma característica que nasceu no coração de Deus e ela passa a ser reproduzida na vida daqueles que pertencem ao reino de Deus. E o termo grego usado por Jesus para falar a respeito de misericórdia, misericordiosos, é eleemon. Essa palavra carrega a ideia de compaixão, bondade. Por isso que nós gostamos sempre de trazer a palavra no original, para que você entenda a profundidade do significado. Então, misericordiosos é uma pessoa que tem compaixão, bondade, sensibilidade diante da miséria alheia e disposição prática de socorrer quem sofre. Portanto, amados, a misericórdia, ela não é apenas um sentimento interior, não. Ela é uma compaixão que se move em direção à necessidade do outro. Na linguagem bíblica, misericórdia sempre envolve mais do que emoção. Ela inclui uma disposição para aproximar-se da dor, de carregar o peso do outro, de oferecer alívio, de perdoar, de restaurar, de socorrer, de sustentar, de agir com bondade, mesmo quando não há mérito algum da parte daquele que recebe a misericórdia. Mesmo quando a pessoa não faz bem a você, mesmo quando não há mérito, mesmo quando você pensa, aquela pessoa eu acho que não merece a minha misericórdia, mas o Senhor nos mostra que sim, que a misericórdia é essa disposição de termos compaixão. Então, é importante nós entendermos isso à luz da palavra, amados, porque muitas vezes a nossa compreensão a respeito da misericórdia, ela é superficial. Na nossa cultura, a compaixão frequentemente se reduz a um sentimento momentâneo. A pessoa se comove, se emociona, lamenta pela situação, pela vida do outro, mas ela continua a vida sem que nada mude. A misericórdia bíblica é diferente. Diga, a misericórdia bíblica é diferente. Ela não apenas sente, ela age. Ela não apenas percebe a necessidade do outro, mas ela se move em direção a essa necessidade. E olha, o maior exemplo, a expressão, ela age. Ela não apenas percebe a necessidade do outro, mas ela se move em direção a essa necessidade. E olha, o maior exemplo, a expressão, mas ela se move em direção a essa necessidade. E olha, o maior exemplo, a expressão perfeita dessa misericórdia aqui na terra foi o próprio Senhor Jesus. Ele foi exemplo para tudo. Mas em Mateus, pastor, Jesus, ele olhava tanto as necessidades físicas das pessoas como as necessidades espirituais. Ele olhava para a condição espiritual das pessoas. Ele se aproximava, ele ouvia, ele acolhia e ele manifestava o milagre naquelas vidas. E a Bíblia nos mostra muitas situações nas quais Jesus demonstra a sua misericórdia, a sua compaixão, mas vamos ver aqui dois momentos importantes. Primeiro, lá em Marcos 1:40, diz assim a palavra do Senhor: aproximou-se dele um leproso, rogando-lhe de joelhos: se quiseres, podes purificar-me. E o que que Jesus fez imediatamente? Jesus, profundamente compadecido, estendeu a mão, tocou e disse-lhe: quero, fica limpo. Ele era a expressão da misericórdia. Depois, em um outro momento, a Bíblia nos mostra que Jesus estava chegando em uma cidade chamada Naim, e ali ele cruzou com um cortejo fúnebre de um menino que havia falecido, e ele viu o sofrimento daquela mãe. Vamos ver lá em Lucas 7:13, diz: vendo-a, o Senhor se compadeceu dela e lhe disse: não chores. Chegando-se, tocou o esquife e, parando os que o conduziam, disse: jovem, eu te mando, levanta-te. Sentou-se o que estivera morto e passou a falar, glória a Deus. E Jesus o restituiu à sua mãe. Amados, esse mesmo poder que operou naquele lugar está aqui nessa noite. Esse mesmo poder que ressuscitou esse menino está na sua vida. Glória a Deus, glória a Deus. Então nós vemos uma das mais maravilhosas características de Deus em Cristo, e o próprio Jesus nos ensinou como essa característica da misericórdia deve se manifestar na prática da nossa vida. Ele mostrou por intermédio da parábola do bom samaritano. Vamos ver lá em Lucas 10:29, nessa passagem, diz que havia um intérprete da lei. Depois você pode ver os versículos anteriores. Ele estava querendo provar a Jesus e falou: Jesus, o que que eu faço para herdar a vida eterna? Jesus disse: olha, o que que está escrito lá na lei? Ele diz: ah, diz que eu devo amar a Deus acima de todas as coisas e amar o meu próximo como a mim mesmo. E aí diz lá que Jesus falou: ah, muito bem, tá certo, faça isso e você viverá. E aí, no versículo 29, diz: ele, porém, querendo justificar-se, perguntou a Jesus: quem é o meu próximo? O intérprete da lei estava querendo provar a Jesus ali. E Jesus diz: certo homem descia de Jerusalém para Jericó e veio a cair em mãos de salteadores, os quais, depois de tudo lhe roubarem e lhe causarem muitos ferimentos, retiraram-se, deixando-o semi-morto. Casualmente descia um sacerdote por aquele mesmo caminho e, vendo, passou de largo. O religioso não deu atenção para aquele homem. Semelhantemente, um levita, outro religioso responsável pelos louvores, ele descia por aquele lugar e, vendo, também falou: tudo bem, alguém vai passar ali e vai ajudar. E aí diz que certo samaritano, que era o povo rejeitado pelos judeus, Jesus usa justamente essa figura do samaritano para confrontar aquele religioso. Ele diz: seguia o seu caminho, passou-lhe perto e, vendo, compadeceu-se dele. E, chegando-se, pensou-lhe os ferimentos, aplicando-lhes óleo, vinho, colocando sobre seu próprio animal, levou uma hospedaria e tratou dele. No dia seguinte, tirou 2 denários, os entregou ao hospedeiro, dizendo: cuida deste homem, e se alguma coisa gastares a mais, eu te indenizarei quando voltar. Veja que essa parábola nos mostra a misericórdia de uma forma muito prática. O samaritano, ele não apenas sentiu pena, ele agiu em prol daquele homem que estava ferido, ele cuidou dele, ele levou para a hospedaria, ele pagou as dívidas. Ou seja, a misericórdia dele não ficou no campo da emoção. Ela se transformou em ação. E Jesus termina essa parábola deixando uma lição. Ele diz assim: qual desses três te parece ter sido o próximo do homem que caiu nas mãos dos salteadores? E aí o intérprete da lei teve que dar o braço a torcer, não é verdade? Ele disse, respondeu-lhe: ah, o que usou de misericórdia para com ele? Então Jesus lhe disse: vai e procede tu de igual modo. Então, amados, nós precisamos entender que a misericórdia não é apenas chorar com os que choram ou sentir tristeza diante da dor do outro. Misericórdia é permitir que a graça que nós recebemos de Deus se transforme em uma bondade concreta, com atitudes. É recusar a indiferença, é não endurecer o coração diante da fraqueza do outro, é não se acostumar com a dor do próximo a ponto de passar de largo, sem ter empatia, como aqueles religiosos fizeram. Por isso, quando Jesus declarou bem-aventurados os misericordiosos, ele estava descrevendo pessoas cujo coração foi tão profundamente alcançado pela compaixão de Deus, que agora se tornam incapazes de olhar para a miséria humana com dureza ou com frieza. Foi isso que Jesus ensinou. E talvez alguém diga: mas bispa, Jesus disse que bem-aventurados os misericordiosos, porque alcançarão misericórdia.
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4: Então significa que se eu não tiver misericórdia, eu não serei alcançado por ela? Qual é a visão da graça de Deus a respeito deste versículo? E nós partimos para o próximo ponto. A misericórdia, ela não é a causa da salvação, mas ela é uma evidência da salvação. Assim como eu já mostrei para vocês nas outras passagens que nós estudamos. Depois de nós entendermos esse significado do que é ser misericordioso, nós temos que interpretar corretamente a segunda parte do versículo. E nós precisamos ter muito cuidado para não fazermos uma interpretação legalista dessa frase. Como se Jesus estivesse ensinando que nós precisamos merecer a misericórdia de Deus por meio das nossas obras. Eu sei que os que aqui estão conhecem a doutrina da graça, têm esse entendimento, mas talvez alguém que nos assiste pela internet ou que futuramente venha assistir essa mensagem não tenha ainda esse conhecimento. Nós não recebemos a misericórdia de Deus porque nós merecemos. Se nós interpretássemos dessa forma, isso entraria em choque com toda a doutrina da graça de Deus. O apóstolo Paulo, ele deixa muito claro em várias passagens bíblicas, e eu trouxe hoje aqui muitas para nós conferirmos coisas espirituais com espirituais, ele deixa claro que a salvação não é fruto das obras humanas. Ela não nasce da bondade do homem, Nós não recebemos a misericórdia de Deus porque nós, na nossa carne, temos capacidade de produzirmos virtudes. Não. Tudo partiu da iniciativa soberana de Deus. O nosso Deus que salva os pecadores pela graça, mediante a obra consumada de Jesus lá na cruz. Veja o que o apóstolo Paulo escreveu lá em Efésios 2. Este é um tratado da graça. Ele diz: mas Deus, sendo rico em quê? Em misericórdia, por causa do que nós fizemos para merecer essa misericórdia. Foi isso? Não, claro que não. Por causa do grande amor com que nos amou, estando nós mortos em nossos delitos, o que que o Senhor fez? Nos deu vida. Diga, nos deu vida juntamente com Cristo. Pela graça sois salvos. E juntamente com Ele nos ressuscitou. Essa é a nossa posição espiritual. Ele nos ressuscitou e nos fez assentar nos lugares celestiais em Cristo, para mostrar nos séculos vindouros a suprema riqueza da sua graça, em bondade para conosco em Cristo Jesus. Ou seja, Deus nos vê através da lente do sacrifício de Jesus. E ele diz no próximo: porque pela graça sois salvos, mediante a fé, e isso não vem de vós, é um dom de Deus. Glória a Deus. Você quer aplaudir ao Senhor? Veja como o apóstolo Paulo, ele constrói o argumento dele. Ele não diz que Deus viu algo digno em nós, por isso ele decidiu nos salvar. Não. Ele diz que o Senhor, ele encontrou em nós corações dignos da compaixão dele, porque ele nos viu dessa forma. Ele afirma que nós estávamos mortos nos nossos pecados e delitos. A misericórdia do Senhor, amados, ela nos alcançou quando não havia vida espiritual em nós. Quando não existia qualquer mérito, qualquer justiça própria ou qualquer possibilidade de contribuição humana para a salvação. Me diz a verdade, se dependesse de você, da sua carne, você sabendo quem você é, como você é, você acha que teria méritos suficientes para receber a salvação? Eu acho que não. Nós jamais teríamos mérito algum para recebermos. Então, em 1 Pedro 1:3, confirmamos essa verdade. Diz assim: bendito Deus e Pai de nosso Senhor Jesus Cristo, que segundo a sua muita misericórdia, diga, muita misericórdia, ele nos regenerou para uma viva esperança, mediante a ressurreição de Jesus Cristo dentre os mortos. Essa mesma verdade aparece também lá em Tito 3. Veja que temos muitas passagens bíblicas e eu aconselho que depois, durante a semana, você reveja a apostila, estude essas passagens. Diz assim, Tito 3:5: não por obras de justiça praticadas por nós. Ah, então quer dizer que não foi por causa do joelho ralado? Não foi por causa dos 41 dias de jejum, de sacrifício? Não. Não foi, amada. Se dependesse disso, ninguém seria salvo. Isso é tão claro na palavra. Mas é o Espírito quem tira as escamas e ilumina para que as pessoas compreendam. Ele diz: mas segundo a sua misericórdia, ele nos salvou mediante o lavar regenerador do que? Repete para mim. O lavar regenerador é de quê? Lavar regenerador e renovador do Espírito Santo. Então esse é o verdadeiro batismo. Quando nós somos selados e lavados pelo Espírito Santo. E diz que o Senhor derramou esse Espírito sobre nós ricamente por meio de Jesus Cristo, nosso Salvador, a fim de que, justificados por graça, nos tornemos seus herdeiros segundo a esperança da vida eterna. Amados, esses versículos

pecadores. A maior prova de amor nos foi dada por Jesus, quando morreu por nós, o justo pelos injustos, assim diz a palavra. Então, amados, isso muda completamente a maneira como nós entendemos Mateus 5:7. Jesus não está ensinando que a misericórdia é o caminho para obter a salvação. Ele está ensinando que a misericórdia é uma marca daqueles que já foram alcançados pela misericórdia de Deus. Em outras palavras, os misericordiosos alcançarão misericórdia não porque a misericórdia praticada seja a causa do favor divino, mas porque ela é a evidência de que essas pessoas pertencem ao reino. Amém? Próximo ponto que eu quero que você guarde no seu coração nesta noite é que quem vive consciente da misericórdia que recebeu precisa refletir essa misericórdia. E, amados, esse pensamento ele é muito importante para a vida da igreja, porque, olha, não adianta conhecer toda a doutrina da graça, não adianta dizer que conhece as epístolas do apóstolo Paulo e não ter a atitude de quem foi transformado por essa graça. Não faz sentido saber explicar a salvação pela fé, defender a soberania de Deus, afirmar a suficiência da obra de Cristo e ainda assim continuar com um coração crítico, duro, julgador, impaciente, incapaz de perdoar, sem compaixão pelo próximo. Jesus nos mostra que isso é uma contradição. Quem foi verdadeiramente tocado pela misericórdia de Deus não continua tratando as pessoas como se nunca tivesse precisado dessa mesma misericórdia. E talvez ninguém tenha entendido melhor essa verdade do que o apóstolo Paulo. Mesmo depois de ele ter sido tão usado por Deus, ele nunca perdeu a consciência de que tudo na vida dele era fruto da misericórdia divina. Vamos ver lá em 1 Timóteo 1,13. Ele diz: a mim, que no outro tempo era blasfemo, perseguidor, insolente, ele era soberbo, mas obtive misericórdia, pois o fiz na ignorância, na incredulidade. Transbordou, porém, a graça de nosso Senhor com a fé e o amor que há em Cristo Jesus. Fiel é esta palavra, digna de toda aceitação. Qual é a palavra que é fiel e digna? Vamos ler juntos? Que Cristo Jesus veio ao mundo para salvar os pecadores. E o apóstolo Paulo diz: olha, dos quais eu sou o principal. E no versículo 16 diz: mas por essa mesma razão me foi concedida misericórdia, para que em mim, o principal, evidenciasse Jesus Cristo a sua completa longanimidade e servisse eu de modelo a quantos hão de crer nele para a vida eterna. Então, amados, o coração que se lembra da misericórdia que recebeu não pode se tornar duro ou arrogante com os outros. Não pode. Entenda isso. Guarde isso no seu coração para que você possa praticar no seu dia a dia, porque não adianta só ouvir e não praticar, é enganar-se a si mesmo, diz Tiago. E foi exatamente isso que Jesus quis nos mostrar com a parábola do credor incompassivo. Em 1 Mateus 18:26, diz assim: então o servo, prostrando-se reverente, rogou: sê paciente comigo e tudo te pagarei. Jesus está falando a respeito de um homem que possuía uma dívida impagável, e quando ele foi prestar contas lá com

0: meu senhor. Ele ficou desesperado e diz que o senhor daquele servo, compadecendo-se, mandou-o embora e fez o que com ele? Fez o que? Perdoou-lhe a dívida. Até aqui, essa parábola, ela é um retrato da graça. Porque nós éramos como esse devedor aí. Nossa dívida diante de Deus era impagável. Nós não tínhamos recursos espirituais para quitarmos essa dívida. Nós estávamos condenados. Mas o Senhor, com a sua misericórdia, Ele nos perdoou. Ele perdoou a nossa dívida completamente em Cristo. E o problema da parábola começa quando aquele mesmo homem, depois de ter sido perdoado, ele encontra um companheiro que devia a ele uma quantia muito menor. E o que, que ele faz?
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0: Vamos ver lá, versículo 28. Saindo, porém, aquele servo encontrou um dos seus conservos que lhe devia 100 denários. E agarrando-o, o sufocava. Olha que colérico, nervoso, né? Ele esqueceu da misericórdia que ele recebeu. Diz que ele agarrou o pescoço dizendo: paga-me o que me deves. Então o seu conservo, caindo-lhe aos pés, lhe implorava: sê paciente comigo e te pagarei. Ele, entretanto, não quis. Antes, indo-se, o lançou na prisão até que saldasse a dívida. E, amados, o choque dessa parábola está aí. Jesus está mostrando a incoerência de alguém que recebeu a misericórdia e se recusou a estender essa misericórdia ao outro. E aí, o que aconteceu? Então, o seu senhor, chamando-lhe, disse: servo malvado, perdoei-te aquela dívida toda, porque me suplicaste. Não devias tu igualmente compadecer-te do teu conservo, como também eu me compadeci de ti? Indignando-se, o seu senhor o entregou aos verdugos até que lhe pagasse toda a dívida. Próximo. Assim também meu Pai Celeste vos fará, se do íntimo não perdoardes cada um a seu irmão. Ah, bispo, então Jesus está dizendo que aquele homem perdeu a salvação, que a misericórdia se ausentou. Não! Jesus não está dizendo isso, não. Ele diz que aquele homem foi entregue aos verdugos. Os verdugos eram os carcereiros que atormentavam os presos. Ele usou uma imagem forte de contexto jurídico da época para mostrar as consequências espirituais de um coração endurecido. A falta de misericórdia e de perdão produz tormento para a própria pessoa. Produz disciplina de Deus e revela um coração desalinhado com a graça. E, amados, isso nos confronta profundamente porque, muitas vezes, nós temos a tendência de sermos muito conscientes da graça que nós recebemos quando nós pensamos nas nossas falhas, mas extremamente exigentes quando nós lidamos com as falhas alheias. Nós gostamos de ser lembrados de que Deus conhece as nossas fraquezas, que Ele entende as nossas limitações, que Ele nos trata com paciência. E quanta paciência Ele tem conosco, não é verdade? Mas nem sempre nós estamos dispostos a tratar o próximo com a mesma paciência, com a mesma longanimidade e com a mesma misericórdia. E viver assim gera tormento. Quantas pessoas não conseguem usufruir da paz que Jesus veio dar porque estão vivendo atormentadas pela falta de perdão, por não exercerem misericórdia, por não terem consideração com o próximo. Então, é exatamente aqui que a misericórdia revela se o evangelho já alcançou aquelas regiões mais profundas do coração. Porque quem se lembra do tamanho da dívida que lhe foi perdoada e vive diariamente sustentado pela misericórdia de Deus, não consegue manter um espírito altivo, severo, condenatório em relação aos erros dos outros. Mas abro aqui parênteses, isso também não significa relativizar o pecado, aprovar o erro ou abrir mão da verdade. Não, Jesus nunca fez isso. A misericórdia bíblica, ela não é cumplicidade com a injustiça, nem a tolerância com aquilo que Deus condena. Não é. O próprio Cristo, que foi cheio de graça e de verdade, ele nunca tratou o pecado com leveza. O que a misericórdia faz é mudar a forma como nós lidamos com aqueles que erram, que pecam, porque nós falhamos também. A misericórdia, ela nos ensina a confrontarmos o erro sem crueldade, a corrigirmos sem arrogância, a tratarmos com firmeza sem perdermos a compaixão, sempre levando em conta o quanto Deus foi misericordioso conosco. Isso nos leva ao último pensamento dessa noite, que é: os misericordiosos refletem o caráter do Pai. Amados, se a misericórdia é um fruto da graça, então ela também é, como eu já disse várias vezes ao longo do sermão, uma evidência de que o caráter do Pai está sendo formado nos seus filhos. Exatamente isso que Jesus ensina. Vamos ver lá em Lucas 6:36. Jesus disse assim: sede misericordiosos, como também é misericordioso vosso Pai. Essa declaração é muito importante porque mostra que a misericórdia cristã, ela não nasce apenas de uma sensibilidade humana, como eu falei, na vida daqueles que têm características mais sensíveis, são pessoas mais dóceis, mais tratáveis. Não. Ela nasce do fato de que fomos unidos a Cristo e recebemos a vida do Pai em nós. O fundamento da vida cristã não é apenas uma imitação externa de um modelo moral, não. É a manifestação da nova vida que nos foi dada pela graça. E o filho reflete o Pai. Amém? No reino de Deus, aqueles que foram regenerados pelo Espírito começam a refletir, ainda que imperfeitamente, porque enquanto estivermos nessa carne, seremos imperfeitos, mas nós refletimos o caráter do Pai Celestial. O apóstolo Paulo desenvolve essa mesma verdade na carta à igreja de Colossos. Ele diz assim, Colossenses 3:12, estamos nos minutos finais, ele diz assim: revesti-vos, pois, como eleitos de Deus. Quem é eleito de Deus? Diga amém. O Espírito testifica com o seu Espírito que você é filho de Deus. Ele diz: olha, revesti-vos, santos e amados, de ternos afetos de misericórdia, de bondade, de humildade. Amados, essas são virtudes que nós devemos cultivar diariamente. O Espírito Santo é o nosso ajudador. Ele age nas nossas vidas para que nós consigamos colocar em prática isso. Ele diz de humildade, de mansidão, de longanimidade. Suportai-vos uns aos outros. Perdoai-vos mutuamente, caso alguém tenha motivo de queixa contra outrem. Assim como o Senhor vos perdoou, assim também perdoai vós. E acima de tudo isso, porém esteja o amor, que é o vínculo da perfeição. Essa passagem nos mostra a ordem da graça muito clara. Paulo não diz que nós temos que nos tornar misericordiosos para que sejamos eleitos. É isso que ele fala? Não. Ou que nós temos que praticar a misericórdia para que Deus nos ame. Não. O apóstolo começa lembrando a identidade dos crentes. Ele diz, como eleitos de Deus, santos e amados. E aí, somente depois, ele fala a respeito da misericórdia. Então, primeiro vem a eleição, depois vem o fruto. Primeiro vem a graça, depois vem a transformação. Primeiro vem a identidade em Cristo e depois vem a prática que corresponde a essa identidade. Isso é evangelho, amados. Isso é nova aliança. Isso é graça. Isso é muito diferente de religiosidade. A religião diz que a pessoa tem que mudar para ser aceita. O evangelho diz que em Cristo nós fomos aceitos. E agora a graça nos transforma de fé em fé, de glória em glória, amém? Paulo escreveu lá nos Efésios 4:32, antes, sede uns para com os outros benignos, compassivos. Lembra que essas são as características que Deus falou com Moisés, que faziam parte da essência dele? Paulo está dizendo, olha, vocês têm que refletir essa essência de Deus, perdoando-vos uns aos outros, como também Deus em Cristo vos perdoou. Então aqui, mais uma vez, a lógica da graça é revelada. O apóstolo não diz que nós temos que ter compaixão e perdoar para que Deus nos perdoe. Ele diz que nós temos que ser compassivos, temos que perdoar, porque Deus já nos perdoou em Cristo. Amém? A compaixão e a misericórdia que nós oferecemos, elas não são tentativas de conquistarmos o favor de Deus, mas elas são respostas ao favor que nós já recebemos. E essa é uma das maiores belezas do evangelho, amadas. Nós não praticamos a misericórdia para sermos filhos. Nós praticamos a misericórdia porque somos filhos de Deus. Nós não perdoamos para sermos aceitos. Nós perdoamos porque fomos aceitos no amado, em Jesus. Nós não nos movemos em direção ao necessitado para provarmos que temos alguma virtude espiritual. Nós fazemos isso porque a graça nos constrangeu e nos ensinou a olharmos para o outro com os olhos de Cristo. Romanos 15:1 diz assim, ora, nós que somos fortes, você que tem crescido na graça e no conhecimento, você que tem aprendido essas riquezas maravilhosas, ele diz, nós devemos suportar as debilidades dos fracos e não agradar-nos a nós mesmos. Portanto, cada um de nós agrade ao próximo no que é bom para a edificação. Porque também Cristo não se agradou a si mesmo. Antes, como está escrito, as injúrias dos que te ultrajavam caíram sobre mim. Pois tudo quanto outrora foi escrito para o nosso ensino, foi escrito a fim de que, pela paciência e pela consolação das Escrituras, tenhamos esperança. Ora, o Deus da paciência, da misericórdia, da compaixão, da consolação, vos conceda o mesmo sentir uns para com os outros, segundo Cristo Jesus, para que concordemente e a uma voz glorifiqueis ao Deus e Pai de nosso Senhor Jesus Cristo.
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4: 1 Coríntios capítulo 15, e domingo passado eu não tive a oportunidade de terminar, mas hoje eu tenho um pouco mais de tempo para falar sobre a igreja vencedora. E igreja, eu tenho dito aqui para aqueles que são novos, não é prédio de paredes e nome e placa na frente, mas a igreja, se você ler o Novo Testamento, somos nós. A própria palavra igreja significa eclésia, esse nome no grego significa os que foram chamados para fora. Todos aqueles que responderam aos chamados de Deus foram transformados naquilo que eu e você somos hoje, a igreja de Jesus Cristo. Diga aleluia, ok? Então, eu tenho falado algumas coisas sobre isso, e o apóstolo Paulo, com muita propriedade, Deus deu muito entendimento para que ele mostrasse para mim e para você quem realmente nós somos. Porque essa identidade que já está estabelecida e já foi estabelecida, ouça isso, queridos, ela tem que estar muito viva no nosso coração para nós podermos combater o bom combate da fé. O combate que eu e você enfrentamos é um combate espiritual. Não venha me dizer que o mundo é assim mesmo. Não, o mundo não é assim mesmo. O mundo está assim por causa de uma força espiritual, por causa de uma ação espiritual maligna. Nunca foi programação de Deus que o homem vivesse na destruição. É interessante que você chega para cada pessoa sobre a face da terra e pergunta a ela: você quer ser bem-sucedido? Você quer ser uma pessoa feliz? Todo mundo, claro. E por que que isso não acontece? Boa pergunta. Porque há uma influência, uma raiz nisso aí. Há uma natureza que precisa ser trocada. E a igreja nada mais é do que aqueles que foram restaurados. Diga aleluia. Então, 1 Coríntios capítulo 15, no verso número 54, o apóstolo Paulo, ele estava falando dessa palavra, da transformação. E ele disse assim, falando em relação ao corpo corruptível, o dia que nós estivermos com o Senhor para sempre, mas há algo que ele diz aqui depois que eu quero que você entenda. E quando este corpo corruptível, 1 Coríntios 15, 54, e quando este corpo corruptível se revestir de incorruptibilidade, e o que é mortal se revestir de imortalidade, então se cumprirá a palavra que está escrita. E nós lemos isso aqui, olhem para mim, essa palavra está escrita lá em Isaías 25, verso 8 e 9. Então Paulo agora está falando da verdadeira transformação. Nós saímos da morte espiritual para a vida. Quem tem Jesus no coração tem vida. Dá um amém mais animado. Amém. Aleluia. Então diz assim, a palavra que está escrita, tragada foi a morte pela vitória. A vitória da vida. Ouça bem, Verso 55, onde está, ó morte, a tua vitória? Onde está, ó morte, o teu aguilhão, o teu ferrão? Veja, vamos pular para o 57. Então Deus diz assim, graças a ele, graças a Deus, que Deus nos dá a vitória por intermédio do nosso Senhor Jesus Cristo. Ok? Isso aqui eu falei em relação à vitória da nossa natureza, né? Eu falei no domingo sobre isso. Jesus venceu a morte para que nós pudéssemos ter a vida. Ele se tornou pecado para que nós fôssemos feitos justiça de Deus. Ok? Então nós fomos transformados por natureza. Mas se a minha natureza é uma natureza vencedora, e é, eu quero que você entenda que agora eu preciso aprender a andar em vitória. É o verso que então eu li contigo, que está lá em 2 Coríntios, um pouquinho à frente, no capítulo 2, no verso 14. Paulo, então, diz novamente, graças. E ele diz assim, porém a Deus que em Cristo ele sempre nos conduz em triunfo. Está escrito sempre? Está. Então eu mostrei para vocês aqui esse paralelo dos dois versos de nós temos a vitória por natureza e agora nós precisamos aprender a andar com Deus, ser direcionado, ser instruído, ter a sabedoria dele em alta para nós nos posicionarmos diante das situações pelo foco de Deus, pelo pensamento de Deus, para que eu e você possamos exercer aquilo que ele fala, aquilo que ele mostra, não o que eu acho, o que eu penso. Dessa maneira, nós vamos ser conduzidos em triunfo, diga aleluia. E não terá uma situação que nós não vamos transportar, não vamos passá-la. Então, eu tinha dito algo aqui para você sobre isso, que o nome da igreja está ligado intimamente à vitória da cruz. Você tem que olhar, e nós temos que olhar dessa maneira. E eu, nessa noite, eu quero, mais uma vez, reforçar isso no teu espírito. Não olhe para fora, na realidade natural daquilo que eu estou vivendo, para concluir alguma coisa. Não tire conclusão das coisas do lado de fora. Tire conclusão daquilo que já foi escrito, já aquilo que é a verdade como um fato da palavra. E eu sei que não tem como, muitas vezes, nós entendermos com a cabeça, não querer entender com a cabeça. Abra o teu coração para acreditar. O que eu estou falando aqui no domingo à noite, você precisa acreditar. Diga para o teu irmão, você precisa acreditar. Com Deus, você quer andar com Deus? Então você tem que crer nele. Certa vez os discípulos, está lá em João, chegaram para Jesus e falaram assim, Jesus, o que a gente precisa fazer para fazer as obras? Então, olha, mostra aí o que a gente tem que fazer. A gente quer fazer a obra de Deus e tal. E Jesus falou assim, a obra de Deus é essa, que vocês creiam em mim. Olha só. Então, o que eu estou compartilhando com você, você tem que abrir o teu coração e acreditar porque está escrito. A nossa natureza, que é a natureza nova da qual nós somos a igreja, corpo de Cristo, nasceu da vitória de Jesus sobre as trevas. Então, por natureza, nós somos vencedores. Então, eu posso dar uma declaração que eu sou um vencedor. Pastor, não dá para dar essa declaração porque com o que eu estou vivendo, a situação que eu estou, é estranho falar isso. Claro. Porque o teu ponto de referência é um ponto da naturalidade. A referência para nós vencermos, gente, é a referência do que está escrito. E daqui eu parto para viver. Vai pegando isso aos pouquinhos, você vai pegar. Uma outra coisa que a gente tinha falado, que a igreja, ela nasceu da vitória de Jesus na cruz. Então, vitória, repita comigo, vitória é a natureza da igreja. Jesus fez o trabalho. Agora nós vamos assumir o trabalho que foi feito. Nós vamos abraçar a natureza que venceu. Se você é nova criatura, és um vencedor. Vou repetir, se és nova criatura, és um vencedor. É a natureza. É dessa natureza que eu tenho que focar. Eu parto desse ponto, da natureza. A minha natureza é vencedora porque Jesus venceu. Ele comprou a nossa natureza vencedora. Diga aleluia. Então, quando Paulo declara, e nós conhecemos isso em Romanos capítulo 8, no verso 37, Paulo, depois de citar várias situações, ele disse, nós somos mais que vencedores. Olha que coisa tremenda. Nós somos mais que vencedores em todas essas coisas, e ele fala antes, a respeito de tribulação, de luta, de testes, de provas, de perseguições, e ele declara, nós somos mais do que vencedores. Nós somos, diga, eu sou mais do que vencedor. Nós temos que aprender a começar a declarar verdades e fatos que já estão estabelecidos há milênios, 2 milênios e mais um pouquinho. Então Paulo declara em Romanos 8:37 que ser a igreja é ser um vencedor. Bom, pastor, eu estou começando a compreender. Então, peraí, então é a natureza, a minha nova natureza é vencedora, é. Bom, então agora o que eu preciso? Eu preciso aprender a andar em vitória, nós vamos chegar lá. Então nós precisamos partir para as situações que nós vivemos da posição certa. Nós temos que olhar para as situações que enfrentamos pela via de Deus, pela palavra, pela nossa nova natureza. É, pastor, mas eu sou o cara mais quebradinho sobre a face da terra. Não, você está sim. De repente você não aprendeu nada sobre a verdade, sobre quem é a igreja, sobre a natureza da igreja, sobre a obra de Jesus, que uma boa parte da igreja não sabe nada sobre isso. Mas uma vez que você aprende, agora você tem por verdade no teu coração todo o entendimento e a sabedoria para você se posicionar para vencer. Diga aleluia, seria covardia, gente, seria covardia Deus fazer uma obra tão maravilhosa na cruz do Calvário e deixar a sua igreja aí apanhando das trevas. Olha, se ele venceu as trevas, ele nos deu condição via a sua verdade e o trabalho que ele fez na cruz do Calvário, nos transformando em novas criaturas, na natureza dele, para que eu e você agora aprendamos a viver e andar em vitória. Diga amém. Ah, pastor, tudo que eu quero é vitória, mas temos que aprender. Aprender a combater, aprender a se posicionar, aprender a se conduzir, a regular a nossa vida pela verdade. Não deixe nada interferir isso. Quando nós olhamos a nossa situação ao redor, não é essa situação aí que é a verdadeira verdade. A verdade está aqui, aleluia. E uma vez que eu me posiciono como Deus fez, eu posso olhar agora de que maneira eu vou me posicionar e debaixo da instrução de Deus eu vou ver as situações ao meu redor sendo transformadas, mudadas. Diga aleluia. Então ser a igreja é ser um vencedor. Que coisa maravilhosa isso, gente. Eu não sei porque a igreja do Senhor não tem alegria de saber disso. Entende? Em relação às trevas, é inimigo derrotado. A igreja é vencedora. Está declarado em Efésios que os principados e potestades estão debaixo dos pés da igreja, corpo de Cristo. Então a autoridade no nosso coração suficiente, porque nós somos de Deus e o selo do Espírito Santo está dentro de você, para nós nos posicionarmos e vencermos. Confronto sempre nós vamos ter. Mas a Bíblia declara que nós vencemos todos os confrontos. Deixa eu prosseguir que eu vou te ajudar a entender isso. Então, declaro para você isso, eu sou um vencedor, porque nós somos a igreja. A igreja não foi uma obra, não estou falando de paredes, entenda isso nessa noite, não estou falando de parede, de prédio, não estou falando de placa, de denominação. A igreja aqui é você, você é a nova criatura, você é a igreja. A igreja não foi uma ideia do homem. Esse livro não foi escrito por homens, ok? Não é uma ideia do homem, bolou um negócio lá, meu nome agora é igreja, eu sou igreja e tal. Isso tudo aqui quem fez foi Deus, era plano dele. Então nós nos encaixamos ao propósito dele. Nós somos a igreja, então sou um vencedor porque eu sou a igreja do Senhor. Você também é. Esse nome, ele é tão maravilhoso e essa nossa condição, nós todos os dias, nós deveríamos pedir ao Espírito Santo para nos iluminar, para que trouxesse mais entendimento a respeito de quem somos. Você não está mais sem aliança. Você tem uma aliança com o Deus Todo-Poderoso, único e verdadeiro que existe. E a aliança por natureza, a natureza dele está em você. Está em mim. E aleluia. Então, ser um vencedor, e agora preste atenção no que eu quero te falar, ainda é uma condição muito questionada pela mente da igreja. Por quê? Porque ela quer conhecer Deus pela mente, não vai dar certo. Quantos creem que aquilo que está escrito nesse livro é a verdade? Você crê mesmo? Então você tem que abrir o teu coração e receber isso. Está escrito? Então é exatamente o que está escrito. Diga aleluia. Mas o que acontece? Nós fomos treinados durante muitos anos a questionar muitas coisas. Não faz sentido para a minha cabeça, não é lógico, a razão não consegue colocar o 2 mais 2, está dando 9? Que negócio é esse? Tem alguma coisa e tal. Aí a gente tende a descartar. Há uma tendência da naturalidade do homem a desacreditar nisso. Não é bem assim. Como é que não é bem assim? Que maneira é essa de eu declarar? É uma declaração e questionamento da mente sobre esse livro. E você, para andar em vitória, você tem que acreditar em Deus. Se Deus disser é pedra, é pedra. Aleluia! É assim que funciona. Para você ter que entender como é que isso funciona na tua vida e na minha, para nós vencermos situações, em Mateus capítulo 14, aquela passagem que todos nós conhecemos. Jesus, ele vem andando por sobre o mar. Aí chega perto dos discípulos, ficam apavorados com medo. Aí Pedro olha para ele, és tu, Senhor? Sou. Então, olha, se é você, me manda ir ter contigo por sobre as águas. Metidão, né? E aí Jesus falou assim, vem, palavra. Aqui, é a mesma que está aqui, aleluia. Pelas suas pisaduras eu fui sarado. Você foi ou não? Já foi escrito. Jesus mandou uma palavra, a palavra de Deus é a palavra. E Jesus não quer saber se é água, se é cimento. Hã? Ele falou, vem. O que é mais incrível é que Pedro, ele não pegou isso. Ele está de brincadeira comigo. Como é que eu vou? A hora que eu botar o pé para fora, eu vou... Pedro, de imediato, diz lá na passagem que ele coloca o pé para fora do barco e ele anda sobre as águas. Pergunto eu para você, ó nobre igreja do Senhor. Pedro anda sobre as águas porque ele pensou 2 + 2 = 4, é, lei da gravidade e tal. Não, ele descartou isso. Ele tirou as coisas da mente, do questionamento da mente, e simplesmente acreditou numa palavra que foi dada. E ele agiu, esse é que é o detalhe. Enquanto ele estava lá no barco, nada acontecia. Jesus já tinha dado a palavra, vem, e ele, já vou, já vou, já vou, e não saía do barco. Enquanto ele não saiu do barco, nada aconteceu. Mas entende que quando Deus dá uma palavra, nós precisamos agir em cima da palavra dada. Se Deus disse que a igreja é vencedora por natureza, ela é. Amém, foi pouco, mas tudo bem. Oh, Jesus, ajuda essa igreja. Ela é. Ah, pastor, eu só estou concordando. Amém, está escrito. É, nós vamos precisar. Aí é que é o detalhe. Nós vamos precisar usar isso na prática. Nós vamos ter que posicionar a nossa vida nas situações que enfrentamos na prática em relação a isso. É vencedor, então nós somos vencedores. A muralha é enorme, intransponível. Naturalmente, não dá para vencer essa barreira. Como eu sempre tenho dito, estamos mais do que encalacrado. Naturalmente não tem solução, mas eu creio, está escrito, então é, eu sou o vencedor, então vou vencer. Ah, você ficou animadinho para dar essa declaração. Não, não é animadinho para dar essa declaração, é uma declaração com base no que Deus já fez, ele escreveu. Pastor, mas então esse negócio está na minha frente, como é que some? Deus, o poder dele vai lá e retira isso, transforma. Da mesma maneira que Pedro colocou o pé para fora e andou por sobre as águas. Você crê no que está escrito? Eu tenho que repetir isso, colocando aos pouquinhos. Eu sei, um dia eu também não enxergava assim. Muitos não enxergavam, mas esse aqui é o ponto que muda a nossa vida para sempre. É saber realmente no nosso coração e acreditar em quem realmente somos. Você não é essa carteira de identidade, FP6432. Você é filho do Deus Altíssimo. Tem uma identidade que a palavra mostra muito clara. Domingo de manhã eu estou falando sobre isso. Vem para cá no próximo domingo de manhã. Nós precisamos enxergar isso. Então, ser um vencedor, ouça bem, é uma condição muito questionada na mente. E por outro lado, é a condição menos entendida no coração da própria igreja. Sabe por quê? Porque não se abre para compreender isso. Não dá para entender na mente, fecha o coração. Ah, não faça isso. Eu sempre conto essa história, né? Eu tinha um colega médico, nós trabalhávamos, ele estava sempre passando no ambulatório de pediatria, e volta e meia ele passava umas situações na vida dele complicadas, aí ele sabia que eu era pastor e chegava para mim, Elinho, me fala um pouquinho aí da Bíblia, aí, conta umas histórias para mim. Eu já sabia, tem que ter paciência com cabra. Aí ia lá, começava a falar algumas coisas para ele e tal, e quando eu começava a falar umas coisas, ele chegava e falava, para. Não dá. Aí ele ficava assim, não dá para entender. Rapaz, eu ficava falando para ele, você quer entender com a cabeça? Esse livro, A Proposta de Deus, não é que o homem entenda com a cabeça, é que o homem acredite nele. Se você não acreditar em Deus, não vou andar com ele. Não vamos ver vitórias, porque ele é o Deus sobrenatural. Se ele é sobrenatural no que ele faz, naquilo que ele é, não tem como entender com a cabeça. Dá para entender que Jesus está aqui, está em todos os lugares da face da terra? Dá para entender que Deus controla todas as situações? E aquilo que você ora, a situação que você vive, ele sabe cuidar de você e, ao mesmo tempo, com mais não sei quantos bilhões de pessoas e milhões, não dá para entender. Não dá. Mas nós abrimos o nosso coração para acreditar, nós vamos ver os resultados acontecendo, a manifestação do poder de Deus acontece, diga aleluia. Não há uma situação sobre a face da terra que você não vença com Deus. Não há uma. Pastor, é dessa maneira? Claro que é dessa maneira, está escrito nesse livro. Não vencemos que somos inteligentes? Não dá. Com a cabeça não vai dar certo. Então, a pessoa fecha o coração para compreender isso, que não faz sentido na cabeça. Não seja uma pessoa que ande com Deus com a cabeça. Abre o teu coração, ande com o teu coração. Diga aleluia. Essa é a dificuldade de muitos receberem a Jesus, porque são tão racionais. São tão científicos de tantas coisas. Né? No meio onde eu trabalhava, o pessoal chega até a brincar. Pastor, meu Deus, eu acredito naquela. É brincadeira, é coração, gente. Diga aleluia. Então, na prática, nós vemos que muitas pessoas se abrem para receber de Deus da maneira errada. Quebre nessa noite isso. Não venha para cá preparado para entender de cabeça. Venha aqui preparado para falar, Senhor, fala o meu coração. Eu vou abrir meu coração para ti. Fala lá dentro. Diga aleluia. Nós somos muitas vezes governados pelo sentimento. Esse é um perigo. O que é que eu sinto? Eu sinto assim, sinto assado. Eu estou me sentindo isso, aquilo, outro. E a gente tende a acreditar naquilo que a gente sente. A gente tende a acreditar que a nossa vida não dá certo. Que a nossa vida é um fracasso, por várias experiências ou situações, mas para aí, Deus quer ajeitar isso, Ele quer mudar essa situação. E nós temos que abrir o nosso coração para isso, gente. Senão nós nunca vamos sair disso. Nós temos que ser dirigidos, entendam bem, a igreja vencedora, e essa é a palavra que nós lemos ali, ela é dirigida por uma crença. Então, quando Deus me conduz para a vitória, eu estou sendo conduzido com base naquilo que Ele diz. Se isso faz lógica, não estou nem aí. Geralmente não faz lógica. Qual é a declaração de Paulo em 2 Coríntios? Abra lá, 2 Coríntios capítulo 5, verso 7. Visto que andamos, que vivemos, que regulamos a nossa vida e conduzimos a nossa vida por convicção, por crença, e não pelo que vemos. O que que eu e você vemos? Dificuldade, tribulação, luta. Parece que nós somos programados a só ver o lado negativo. Se um pensamento vem de ruim, já puxa um outro pior ainda. É assim como o mundo está vivendo. E as pessoas estão mais para baixo, estão mais deprimidas, sem alegria, tristes. Não tem como. Se nós vamos viver nesse mundo sem Deus, não vai dar. Diga aleluia. Então ouça isso que eu quero te falar aqui. Paulo diz lá então, visto que andamos por? E não pelo que? Ele está posicionando muito bem. Andamos com Deus e somos conduzidos como igreja vencedora, somos conduzidos por crença, por acreditar que se Deus disse, então é isso que vai acontecer. Se Ele disse que te protege, Ele te protege. Se Ele disse que cuida de você, Ele cuida de você. Aleluia! Então, se eu e você, nós abrirmos mão da condição, se a gente abre mão da condição de vencedores, desse estado, dessa natureza de vencedores, por uma realidade natural que me afronta e diz que você não é, que eu não sou, que daqui você não passa, você é um fracassado, você é um derrotado, olha aí a tua vida, olha a tua carteira, olha a tua situação, você está enfrentando isso. Se nós abrirmos mão, nós vamos abrir mão, ouça bem o que eu quero te falar, nós vamos abrir mão de lutar pela vitória com base na nossa crença. É a crença em ação que nos faz vencer. E Pedro andou por sobre as águas, gente, isso é sobrenatural, porque ele creu na palavra que Jesus disse, vem garoto, ele foi. Essa passagem para mim, ela é extensa para nos falar sobre fé, sobre contexto de fé, sobre maneira de viver, tremenda. Pastor, mas como é que essa realidade ela muda na minha vida? Porque eu já estou enfrentando ela há vários anos, eu já estou nessa situação, eu estou com esse diagnóstico, eu tenho essa doença crônica e tal. Você tem que acreditar no que Deus escreveu e começar agora a conduzir a sua vida, a ter uma condução com base no que está escrito. Isso envolve mudança de pensamento, ouça, isso envolve mudança do tipo de palavra que sai da nossa boca. O amém foi pouco, mas... Aquilo que a gente vive tende a gritar, tem uma voz, daqui você não passa, e a gente é uma murcha. Claro, naturalmente não tem como vencer. Se todos os problemas que o homem ele enfrentasse, ele vencesse, maravilha. Mas não é isso que está acontecendo? E cada vez fica pior. Isso é a prova de que o mundo é um mundo do Espírito. Alguém está entendendo o que eu estou falando? Temos que crer. Eu não posso abrir mão. Repita comigo, é a crença que me faz vencer. A crença em quê? Crença no que Deus escreveu, na sua palavra. Principalmente, e a começar por isso, a crença em relação a quem somos. A crença em relação ao que Deus fez na cruz do Calvário. Fazendo de mim e de você novas criaturas. Fazendo a igreja, ele morando em nós. E o que está escrito a respeito da igreja? Muitas coisas. Mais uma vez, diga comigo, é a minha crença que me faz vencer. E quando eu acredito, eu sou conduzido por Deus, ele me dá a vitória. Preste bem atenção, eu não estou extraindo a minha vitória. Não sou eu, não vou lá esmurrar para quebrar situações e mudar. É Deus quem faz isso. Com base no que, pastor? Na crença. Por que que Pedro andou? Porque Deus deu uma palavra. Ele creu, botou o pé, ele viu isso. Glória a Deus. 1 João capítulo 5, verso 4. Todo o que é nascido de Deus. Quem são os nascidos de Deus? A igreja. Os nascidos de Deus são a igreja. A igreja é o nascido de Deus. Então essa é a condição. É a natureza vencedora. Nós já temos. E está escrito, então, bom, então por natureza eu sou um vencedor. Eu já estou qualificado, você também. Você é a igreja, eu também sou. Então nós somos vencedores. Mas está escrito aí, e todo que é nascido de Deus vence o quê? O mundo, as situações que todo mundo enfrenta. E esta é a vitória que vence o mundo, a nossa? Não é o que eu acho, não é o que eu penso, não é o que a situação fala à minha cabeça, não é com base na inteligência, não é com base no cérebro, é com base no quanto eu quero acreditar e eu abro meu coração para acreditar de Deus. As pessoas são mais abençoadas por Deus, são as pessoas mais simples. Elas descartam a cabeça e segura o coração. Vá comigo a Provérbios, capítulo 3, verso 5. Está escrito aí, confia no Senhor com teu cérebro, com a tua mente, com o tico e o teco. Confia no Senhor de todo o teu. E não te estribes, não te apoie no teu entendimento natural. Pastor, que maneira doida que Deus resolveu para nós andarmos com ele. É, pode ser doida para a gente, mas que dá certo, dá. Então a gente tem que só ser destreinado. Destreinado ao quê? A descartar as coisas cerebralmente, naturalmente, de raciocínio, de lógica.
3: Muito bem, você ouviu essa mensagem. E agora eu quero fazer um convite maravilhoso para você. E isso só depende de um coração aberto. De você poder receber, se você nunca fez isso, de você poder receber a Jesus como Senhor e Salvador da sua vida. E se você fizer essa oração comigo de maneira sincera, você será transformado, como diz a palavra, numa nova criatura, de dentro para fora. Ok? Vamos fazer juntos essa oração? Se é o teu desejo e é a sinceridade do teu coração, repita comigo, Senhor, ao ouvir a tua palavra, foi gerado fé no meu coração. E com base na tua palavra, e de sincero coração, eu entrego a minha vida e te recebo como Senhor e Salvador. Vem, Senhor, com teu Espírito Santo habitar em mim. Cancela o meu passado, porque eu não te conhecia. Mas a partir de hoje, eu vou andar contigo todos os dias da minha vida. E eu declaro, com base na tua palavra, que a partir de hoje eu sou um santuário vivo da presença do Espírito Santo. Em o nome de Jesus, amém. Agora eu te convido, você recebeu a Jesus como Senhor e Salvador, a você procurar uma igreja local perto de onde você mora e você possa se congregar, porque é muito importante você estar no corpo de Cristo. E você crescer junto com os teus irmãos e junto com o poder vivo dessa palavra, na qual também mudou a tua vida. Grande abraço.
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5: A Prefeitura de Maricá vai investir mais de R$432 mil para reforçar o recolhimento de cavalos soltos nas ruas e rodovias da cidade. A medida foi anunciada após a morte de um motociclista de 22 anos que bateu em um cavalo na RJ-106 no fim de junho. O contrato terá duração de um ano e prevê ações de manejo e acolhimento dos animais. Somente neste ano, o município registrou 53 ocorrências envolvendo animais de grande porte em vias públicas e apreendeu 69 cavalos. As inscrições para o FIES do segundo semestre deste ano começam hoje. Os interessados têm até sexta-feira para se inscrever pelo Portal Único de Acesso ao Ensino Superior. O programa financia cursos de graduação em faculdades particulares com avaliação positiva do MEC e prioriza estudantes que ainda não concluíram o ensino superior. Ao todo, mais de 44 mil vagas estão disponíveis nesta etapa do processo seletivo. O Brasil pode enfrentar um novo episódio de El Niño durante o início do plantio da safra deste ano, entre os meses de setembro e novembro. A confirmação ainda depende de novas análises previstas para o fim deste mês, mas a preocupação é com os possíveis impactos sobre a produção agrícola em diferentes regiões do país. Soja, milho, café e laranja podem ser as safras mais impactadas com o fenômeno climático que aquece as águas do Oceano Pacífico com reflexos no mundo todo. Do Departamento de Jornalismo, Juliano Medeiros.
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0: desgraça e paz. Hoje é dia 14 de julho do ano de 2026, dia que o Senhor fez para nos alegrarmos e nos regozijarmos nele. Eu sou o pastor Márcio Rocha e tenho o prazer e a honra de poder começar o dia ao seu lado aqui na 93 FM no programa CZN em Família. Eu quero te dizer que hoje será um dia extraordinário. Daqui a pouquinho, às 8:30, na comunidade evangélica da Zona Norte, nós teremos o nosso culto de consagração. 8:30, o nosso culto de consagração com os pastores Almi e pastora Zeli. Deixa eu lhe dizer uma coisa, irmão. Olha, já você vai ouvir uma palavra de Deus. Espera um pouquinho. É logo depois do louvor. Mas antes disso, deixa eu compartilhar algo com você. Atos capítulo 16, do verso 25 ao verso 26, diz: por volta da meia-noite, Paulo e Silas oravam e cantavam louvores a Deus, e os demais companheiros da prisão escutavam. De repente, sobreveio o tamanho terremoto que sacudiu os alicerces da prisão. Abriram-se todas as portas e soltaram-se as cadeias de todos. Deus é Deus que move estruturas. Preste atenção no que eu vou lhe dizer, meu irmão. Sempre que nós adoramos a Deus, ele está pronto para visitar-nos com a sua glória, a fim de transformar nossa natureza e mudar todas as circunstâncias ao redor da nossa vida. Essa história que nós acabamos de ler, a história de Paulo e Silas na prisão, nos mostra que a adoração a Deus, mesmo em meio à dor e ao sofrimento, pode trazer grandes transformações. Diz a Bíblia que eles oravam e cantavam louvores a Deus, e o resultado foi um terremoto que abriu as portas da prisão e acabou libertando a todos. Assim como Deus agiu na vida de Paulo e Silas, ele também pode agir em nossa vida. Quando adoramos a Deus de todo o nosso coração, quando confiamos em seu poder e em suas promessas, ele move estruturas, ele quebra cadeias e nos liberta de tudo aquilo que nos impede de vivermos plenamente. Creia que Deus move estruturas para cumprir o seu propósito em nossas vidas. Não há forças nessa terra e nem em nenhum outro lugar que impeçam o agir de Deus. Portanto, não importa qual seja a sua situação hoje, não importa quão difícil seja o momento que você está enfrentando, adore a Deus com todo o seu ser. Vamos de louvor e já a gente volta.
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0: Esse louvor que você acabou de ouvir foi ministrado por uma amiga da minha família, uma amiga da minha casa, a pastora Késia de Oliveira, uma mulher que tem conexão com o coração de Deus. Deixa eu lhe fazer um convite. Na próxima quarta-feira, amanhã, dia 15, nós estaremos em mais um dia celebrando 18 anos da comunidade evangélica da Zona Norte. E eu vou ter a grata satisfação. A alegria do meu coração é tão grande que vamos receber aqui a nossa querida Rebeca Salles. É filha do meu amigo Marcos Salles, que vai nos conduzir no momento de adoração. E o pastor Mateus Soares vai estar pregando aqui amanhã, dia 15, quarta-feira, às 19h30, na comunidade evangélica da Zona Norte, celebrando 18 anos que chegamos aqui em Vila Isabel. Aonde fica a igreja? Rua Hipólito da Costa, número 109, Vila Isabel. Quero te fazer esse convite. Venha estar conosco, você e toda a sua família, para cultuarmos ao Senhor. Eu, pastora Marizândia, todos os pastores, diáconos, obreiros, toda a membresia da igreja, nós teremos o prazer e a honra de receber você, sua casa, seus familiares, seus amigos, amanhã, no nosso culto de quarta da manifestação de Deus. Venham estar conosco.
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0: Vamos à palavra de Deus e já já a gente volta.
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2: Evangelho de Jesus, segundo escreveu Mateus, capítulo de número 16. Tema da mensagem é: a igreja avança. Verso 13: chegando Jesus às partes de Cesareia de Filipe, interrogou os discípulos, dizendo: quem dizem os homens ser o filho do homem? E eles disseram: uns João Batista, outros Elias e outros Jeremias, ou um dos profetas. Versículo 15: disse-lhes ele: e vós, quem dizeis que eu sou? E Simão Pedro, respondendo, disse: tu és o Cristo, o Filho do Deus vivo. E Jesus, respondendo, disse-lhe: bem-aventurado és tu, Simão Barjonas, porque tu não revelou a carne e o sangue, mas meu Pai que está nos céus. E também eu te digo que tu és Pedro, e sobre esta pedra edificarei a minha igreja, e as portas do inferno não prevalecerão contra ela. E eu te darei as chaves do reino dos céus, e tudo o que ligares na terra será ligado nos céus, e tudo o que desligares na terra será desligado nos céus. Versículo de número 21. Desde então começou Jesus a mostrar aos seus discípulos que convinha ir a Jerusalém e padecer muitas coisas dos anciãos e dos principais sacerdotes e dos escribas, e ser morto e ressuscitar ao terceiro dia. E Pedro, tomando-o de parte, começou a repreendê-lo, dizendo: Senhor, tem compaixão de ti? De modo nenhum te acontecerá isso. Ele, porém, voltando-se, disse a Pedro: para trás de mim, Satanás, que me serves de escândalo, porque não compreendes as coisas que são de Deus, mas só as que são dos homens. Glória a Deus por sua palavra, que é liberada a nós nesta manhã. Amém? Verso 13 é uma iniciativa do Mestre. O princípio que o Senhor Jesus está nos ensinando nesta manhã sobre o que é o avançar da igreja passa pelo princípio da autoridade espiritual. Perceba que o verso 13 nos indica quem está indo à frente, de quem é a decisão de ir para uma geografia que para aqueles dias era uma geografia não muito bem-vinda para judeus, israelitas. Dentro do contexto religioso e cultural, todo homem que se prezasse não passava perto de Cesareia de Filipe, uma cidade reconstruída pelo então Herodes Filipe, sucessor de Herodes Antipas, e querendo, porque era uma, como uma cultura romana, aonde o império se estendia e as cidades, independente do país, independente da cultura, que se tornasse província do Império Romano, os Herodes, os tetrarcas, os governadores enviados, reconstruíam cidades como réplicas de Roma. Era um pedacinho do império na cidade que se tornara província. O pai de Filipe, o Antipas, reconstruiu ao sul de Israel e colocou ali a Cesareia Marítima. Herodes, o filho Filipe, ao norte, pega uma cidade por nome Banias e reconstrói e põe ali o seu próprio nome. Cesareia é cidade dos Césares. Filipe, o nome de batismo. Então, é um verdadeiro culto ao homem, humanismo. É tirar o Senhor que governa céu e terra do centro da adoração. Para os ortodoxos, a Cesareia de Filipe se tornou a porta do Hades. O Hades era o lugar onde os mortos, ou a alma dos mortos, dormiam. Era um nível de estágio pós-morte até então, porque Jesus, na sua morte e ressurreição, inaugura o paraíso. O escritor aos Hebreus declara que Jesus pregou em prisões eternas ou espirituais, levou cativo o cativeiro. O próprio Jesus vai dizer a um dos ladrões da cruz que estaria inaugurando o paraíso naquele dia, quando ele disse: hoje mesmo estarás comigo no paraíso. Pois bem, o verso 13 é Jesus indo a um lugar que ninguém quer ir. É Jesus pondo os pés, colocando os pés, de corpo presente, a um lugar que a religião diz que nada cresce ali, nada vai bem ali. E é um lugar marginalizado, é um lugar aquém dos costumes ou dos bons costumes. E o segredo sempre é este. E esse é o entendimento da igreja. A questão não é se estamos reproduzindo o que há de melhor e moderno e atual como igreja. A questão não é se estamos caracterizado com a onda do momento. A questão é simples: se Jesus está no lugar devido. Enquanto muitos estão colocando o homem para ser adorado, Jesus vai nesse ambiente e diz: quem manda aqui sou eu. Enquanto muitos estão reverenciando impérios, o Senhor do reino, sem dar um grito, entra em lugares que ninguém quer ir. É essa marca que Jesus deixa para a sua igreja. Nunca despreze ambientes, nunca despreze lugares, nunca dê por encerrado situações que muita gente está dizendo que não vai para frente. Nunca coadune com linguagens que estão dizendo que não é agora isso, é aquilo ou isso. A questão é: se Jesus vai à frente, se prepare, porque se ele é a cabeça do corpo, e eu creio, se ele é o Senhor da igreja, não existe terra arrasada que não seja mudada, não existe deserto que não se torne manancial. Nesta manhã de celebração, eu vim apenas lembrar esta igreja: Jesus é o centro, Jesus está no controle, e é ele que vai adiante desta igreja. Indo Jesus para as partes de Cesareia de Filipe, não foram os discípulos que deram a ideia para que então Jesus acatasse e achasse de bom grado: vamos para Cesareia. Não. O reino de Deus é manifesto pelo princípio de autoridade. Reino de Deus não começa com pórtico, reino de Deus começa com altar. Você pode não saber o desenrolar da história, você pode se confrontar com a caminhada cristã, você pode muitas vezes ser contrariado nos nossos achismos, na nossa teologia, você pode muitas vezes ser confrontado com o querer e o efetuar que vem da boa vontade de um Deus, que conhece a mim, conhece a você. Mas você não pode abrir mão deste princípio. Não é você que guia o rebanho, é o bom pastor. O bom pastor que é porta das ovelhas, que também é novo e vivo caminho. Perceba isto. Perceba a grandiosidade de quem vai à frente. E aqui é para a gente refletir nesta manhã sobre decisões, tomadas de decisões, ações, atitudes, reações. Eu dormi pensando essa noite sobre isso. Quem vai à nossa frente? Até que ponto a gente está disposto a deixar Jesus reger, guiar, na pessoa do Espírito Santo, os nossos passos? Pois bem, é neste ambiente hostil, porque Cesareia era um ambiente hostil, um ambiente de afronta, um ambiente que ninguém quer ir lá. O que que havia ali? Então, dentro do contexto histórico, e por ser um ambiente que os inimigos de Israel se loteavam ali, porque fazia fronteira com as terras de Tiro e Sidom, então era uma terra de ninguém, mesmo sendo terra de Israel. Então, os gregos, o período greco-romano, eles construíram o templo ao deus Pan. O que era o culto ao deus Pan? A palavra pânico, a raiz da palavra pânico vem da palavra Pan, um deus da filosofia grega, um mito, um deus com D minúsculo. Como se dava o culto ao deus Pan? Na calada da noite, as pessoas que cultuavam viviam toda a sorte de ocultismo, o que os Hare Krishna de hoje, sobre chazinho, sobre isso, era desde que Cesareia de Filipe foi erguido, o culto ao deus Pan era nesse nível. As pessoas viam fantasmas, que eram espíritos caídos, as pessoas ficavam alucinadas. Aquela geografia era uma coalizão de montes, a cabeceira do Jordão, a nascente do Jordão estava ali, dentro daquela geografia, Cesareia de Filipe. O Monte Hermon era o sopé do Monte Hermon, o lugar das fontes. Como pode o Jordão, o lugar das fontes, ser ladeados por afronta, por um nível de guerra? Aprenda isso. Nunca dê ao diabo aquilo que ele não construiu. Nunca abra concessão para que o inimigo construa os seus templos, os seus panteões. Nunca! Israel está vivendo a concessão. E é melhor então botar a culpa no diabo do que tomar a rédea para recalcular a rota e colocar o caminho na mão daquele que é o Senhor. Então é melhor chamar Cesareia de portas do inferno do que seguir os passos de Jesus e reconstruir as bases. E o que que a igreja de Jesus está fazendo? Ela está reconstruindo as bases. Ela está reconstruindo o fundamento da família. Ela está reconstruindo o fundamento da fé que muitas vezes fora saqueada. É a igreja de Jesus que não se intimida por nenhuma questão externa, que não se intimida porque dizem ou que falam, emitem. É uma igreja pulsante, é uma igreja que olha para Jesus, o autor e consumador da fé. Agora, é no verso 14 que Jesus questiona os seus discípulos sobre o que estavam dizendo acerca do seu ministério. É neste ambiente tão hostil que Jesus vai arguir. Jesus então pergunta, uma prova oral, uma prova, um teste rápido: o que dizem os homens acerca de mim? Imagine agora bustos de César Augusto, né? Busto de, ou a carranca de Baal, panteões, monumentos. O culto a Moloque era difundido naquelas regiões por ser um lugar de rochas, sacrifícios de crianças recém-nascidas. Então, um ambiente totalmente deplorável. E Jesus está ali. A igreja não pode estar onde Jesus não está. Mas se Jesus está, a igreja tem que estar. E Jesus, livre, leve e solto, perguntando aos seus discípulos. Jesus está ignorando César, o templo ao deus Pan. Jesus está ignorando Moloque, Baal, Zebub. Jesus está ignorando o culto ao homem. E é ali que o discipulado acontece. O que dizem os homens acerca de mim? E eles estão tão atônitos, que começam a responder chutando. Dizem que tu és o João que batizava. Tu tens o espírito do João, espírito profético, João o Batista. Não, o outro grupo dos 12 está dizendo: não, ouvimos essa semana que tu tens o espírito do profeta Elias. Não, gente, vocês estão enganados. Jeremias que a gente ouviu. Não, estão dizendo aí que tu é um dos profetas. E aqui a igreja precisa compreender o seu posicionamento. A igreja que avança não vive em função do que dizem. A igreja tem uma missão. Nunca paute a sua vida cristã por internet, por profeta caído, por achismos, pelos apelogos, teólogos, por visões assim ou assado. Procure viver a simplicidade do Cristo, que nos seus evangelhos, ou nos evangelhos, os atos da vida e da obra de Jesus, com clareza nos ensina que o segredo da vida cristã para uma igreja local é não perder a batida no qual ela começou, avançar. É muito mais fácil você reproduzir o que estão dizendo do que se certificar em quem nós somos. Reproduzir uma fala alheia é fácil. Numa era como a nossa, de informação em tempo real, quer boa ou ruim, verdadeiro ou não, a gente está confundindo o que, que é conhecimento para uma sabedoria por informações rasas. A igreja não pode ser e ter na sua pauta informações rasas. E como é que a gente aprende a não ter informação rasas? Caminhando nas pisadas de Jesus. É tanta coisa que a gente está vivendo, é tanto modelo. Quem disse que se mede o poder de um pastor pela quantidade da mega igreja que ele pastoreia? O sucesso é coisa do homem, o chamado é coisa para a igreja. Sucesso é aquilo que se estabelece por uma visão humana. Quem te falou que a unção na vida de um homem está pelo número de seguidores que ele carrega? O que estão dizendo lá fora não tem a ver com aquilo que a igreja foi chamada para falar. E aqui está o cerne, porque se for para reproduzir o que estão dizendo do outro lado da rua, vai chover de informações. E o verso a seguir não tem mais informação, tem revelação. A igreja que avança não caminha de informação, ela caminha debaixo da revelação.
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0: Essa palavra foi ministrada pelo meu amigo pastor Miqueias de Oliveira. Miqueias, um grande abraço. Como eu fui abençoado pela sua vida e pela vida da Késia. Essa casa é a sua casa. Amém? Amanhã nós ouviremos o final dessa mensagem. Fique comigo, mas agora eu quero orar por você. Pai, em nome de Jesus, muito obrigado pela liberdade com que o Senhor nos libertou. É verdade, Senhor, somos livres. Somos completamente livres. E por conta da nossa liberdade, sempre teremos uma palavra de gratidão em nossos lábios, uma palavra de adoração, uma palavra de louvor, exaltando o teu nome, glorificando o teu nome. No dia de hoje, Senhor, nessa terça-feira, dá-nos sabedoria, aponte a direção para que nós não erremos os nossos caminhos. Senhor, nos dirija. Nós pedimos, não nos deixe errar. Quero te pedir por aqueles que estão ainda aprisionados a algum vício, liberta-os. Pai, aqueles que estão enfermos, cura-os, Senhor. Aqueles que estão enlutados, traz consolo. E na autoridade que é no nome de Jesus, faz do dia de hoje um dia extraordinário por conta da tua presença. Te louvamos e te agradecemos em nome de Jesus. Amém. Amanhã estaremos de volta no CZN em família. Deus te abençoe. Graça e paz.
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21: Olá, eu sou Maiara Macedo do portal Pleno.News. O lendário piloto de Fórmula 1, Ayrton Senna, foi oficialmente reconhecido como Herói da Pátria. A homenagem foi confirmada após o presidente Luiz Inácio Lula da Silva, do PT, assinar uma portaria sobre o tema. O nome do tetracampeão será registrado no Panteão da Pátria e da Liberdade Tancredo Neves, em Brasília. A honraria teve origem em um projeto de lei apresentado pelo senador astronauta Marcos Pontes, do PL. Em 2023, Senna ganhou o status de patrono do esporte brasileiro. Saiba mais em Pleno.News.

A hora certa, 6:01 no Rio. Bom dia, bom dia, bom dia. Bom dia, Rio, Brasil, mundo. Hoje é terça, 14 de julho, as misericórdias do Senhor. Se

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2: Amado Deus, querido Pai. Ah, Deus Todo-Poderoso, Deus de Abraão, Isaac e Jacó. Para ti nada é impossível. Ah, meu Deus, Deus de maravilhas. Aqui estamos, Senhor. Mais uma manhã te apresentando as nossas vidas. Te adoramos da beleza da tua santidade, reconhecemos a nossa pequenez. Vem, Papai, e perdoa-nos. Perdoa-nos das nossas ofensas, iniquidades, nossas falhas. Muitas das vezes a falta de fé, Senhor, e sem fé é impossível agradá-lo. Quão maravilhoso tu és e nos fizeste a imagem e semelhança do Senhor. A ti oramos, Senhor. Puseste o governo em nossas mãos e diante de nós todos os dias a escolha entre o bem e o mal, e cabe a nós, Pai, escolher o caminho que te agrada. Reveste-nos de poder, nos enche de sabedoria. Senhor, nos dá discernimento, nos dá livramento em meio às lutas. Contigo, Pai, não há barreiras que não possamos transpor. Vem sobre nós e estende a tua forte mão, e nos faz mais que vencedores. E a gente ora, Senhor, e a gente apresenta as nossas necessidades, os nossos desejos, mas nem sempre o Senhor vai realizar de acordo com o que a gente pensa, Senhor. Mas aqui estamos, Pai, para aceitar a sua soberania, a sua perfeita e agradável e boa vontade, Pai. E nada, nada pode nos parar. Nada nem ninguém pode nos separar do teu amor. Ah, Pai, cuida de nós. Cuida, sim, Senhor, da nossa família, do nosso bairro, da nossa cidade. Cuida, Senhor, do nosso estado, e toma o Brasil em tuas mãos. Ah, como, Senhor, precisamos de ti, Senhor, como nação, um avivamento. Protege-nos, livra-nos, Senhor, que haja paz em cada coração. E ora comigo agora, que haja discernimento e sabedoria, que haja paz entre as nações, que haja paz no Oriente Médio. Nós oramos, Senhor, que haja paz em Israel,

Linda, linda canção com ela, Gisele Nascimento, Tuca Nascimento, a música é Deus Ouviu ao Vivo, que sequência linda, hein? Antes, Sara Farias, Sobrevivi, William Nascimento, Fiel em Todo Tempo, também Tom Carf, Dilcinho, Infinitamente Mais, e começamos com Lucas Agostinho, Samuel Messias, Elisér da Tarsis, Louve ao Vivo, é a Som 93, agora no Rio, 6h28, e a gente segue.

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1: É, e nesta terça a previsão é de chuvisco com chuva fraca isolada até o período da tarde. Temperatura cai um pouco mais, a máxima 25 e a mínima 13 graus. Principalmente quem está saindo agora cedinho para trabalhar, tá? É guarda-chuva também, casaco. O litoral fluminense é com alerta válido de ressaca emitido pela Marinha até às 9 horas desta terça. Ondas de até 3 metros de altura podem atingir a orla. A orientação é evitar banho de mar, esportes aquáticos e permanecer em áreas próximas às ondas. Pescadores também não devem navegar durante o período. Em caso de emergência, o corpo de bombeiros deve ser acionado. O telefone é 193.
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1: Agora a gente quer saber dele, Léo Vieira, qual o melhor caminho, meu querido? Bom dia.
9: Bom dia, Márcia Cartier, bom dia pra você, bom dia pra todo mundo ligado na 93 FM. Márcia, tô de olho na movimentação do trânsito pra quem tá circulando pelas vias expressas e segue pela Avenida Brasil em direção ao centro. Trânsito já pesado entre Irajá e a chegada ao trecho da Penha, a partir de Ramos até a chegada ao trecho de Benfica e entre São Cristóvão e o Caju, o motorista também vai encontrando trânsito de intenso alento. Pelo gasômetro, já observo dificuldades entre a altura do Into e o acesso a Francisco Bicalho, Bicalho que também tem trânsito pesado ali entre o trecho da descida do viaduto do gasômetro até a altura da antiga estação Leopoldina, tanto pela pista lateral quanto pela pista central. Quem está seguindo em direção ao trevo das Forças Armadas vai encontrando retenções. Eu falei de gasômetro, na pista que segue em direção à Avenida Brasil, tem uma faixa ocupada por conta de um ônibus enguiçado. Motorista que circula pela região deve redobrar atenção também com as pistas escorregadias. Chove fraco na região central, então o motorista deve ficar atento. 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Aproveite. Léo Vieira para 93 FM, a rádio que conquistou o meu coração.

0: atraiu ao vivo com ela, Gabriela Rocha. Ouvimos ainda Anderson Freire, Toda Glória a Ti ao vivo, 4x1 Diante de Ti.
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0: Juliano Medeiros, bom dia, Juliano.
2: Bom dia, Márcia. Bom dia também aos ouvintes do Café com Crente. As polícias civil e militar realizam neste momento uma operação nas comunidades Cidade de Deus e Vila Sapê, em Jacarepaguá, na Zona Oeste. A ação faz parte da Operação Contenção e tem como objetivo cumprir mandados de prisão e de busca e apreensão contra integrantes da facção criminosa Comando Vermelho. Segundo a Polícia Civil, a ofensiva também busca combater a expansão da organização criminosa e reduzir os roubos de veículos na região. O governo federal e a oposição avançaram em um acordo para votar a medida provisória do frete no Senado. Segundo o líder do governo no Congresso, o senador Randolfo Rodrigues, a expectativa é que o texto seja analisado amanhã. O entendimento prevê ajustes na proposta e o veto ao trecho que anistia multas aplicadas durante os bloqueios de rodovias após as eleições de 2022. A expectativa é que o acordo evite uma paralisação de caminhoneiros. Representantes do Líbano e de Israel retomam nesta terça-feira as negociações para tentar avançar em um acordo de segurança na fronteira. A sexta rodada de conversas será realizada em Roma, na Itália. As tratativas envolvem a retirada gradual de tropas israelenses do sul libanês e o desarmamento do grupo terrorista Hezbollah. 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
3: Um moço muito culto, inteligente. Ele decidiu que iria buscar a Deus até encontrá-lo. E ele começa a pesquisar na natureza, começa a pesquisar nas civilizações vivas e mortas, nos povos do passado e em todas as nações da terra. Ele resolve procurar Deus, mas de uma maneira que ele pudesse compreender. Na síntese, no resumo da cultura de todos os povos, ele pudesse ter realmente a ideia exata de Deus. Porque uma das coisas que ele descobriu é que todos os povos do mundo acreditavam em Deus, e cada um do seu jeito. E ele pensou: se eu reunir todo o conhecimento da terra, então certamente eu conseguirei formar um retrato de Deus. E assim ele ficou estudando filosofias e tradições e pesquisou todas as religiões do mundo, mas quanto mais ele estudava, mais confuso ele ficava. E ele dizia: meu Deus, eu quero te entender, eu quero te compreender, eu quero saber como que o Senhor é. E isso foi se tornando uma verdadeira obsessão. Ele só pensava nisso. Eu tenho que descobrir como que Deus é. Eu tenho que entender como que Deus é. Eu preciso ser uma pessoa que conheça Deus de verdade. Ele foi pesquisando, mas não chegava a nenhuma conclusão. E com a mente já confusa, ele recebeu o conselho de um amigo que lhe disse: olha, dá um tempinho, dá uma paradinha na tua pesquisa e relaxa. Sabe, vai descansar um pouquinho. Você está muito obcecado por esta ideia de querer conhecer a verdadeira personalidade de Deus. Ele resolveu então descansar um pouquinho e foi passar uns dias numa praia. Mas mesmo ali na praia, sentindo a brisa, ouvindo o barulho das ondas do mar, mesmo assim ele não conseguia, apesar de tanto sossego, Ele não conseguia se desligar da ideia de que precisava conhecer a Deus exatamente como ele é. E o homem, já cansado, sentou-se à areia e ficou contemplando o mar e dizendo: todo este mar que vai se encontrar com o céu lá embaixo no horizonte é obra de Deus. Eu preciso conhecer a Deus. Este mar tão grande é apenas uma pequena criação deste Deus. E ele ficou meditando, olhando pelo horizonte, quando ele viu ali na praia um menino bem clarinho, de mais ou menos 3, 4 anos de idade, veio correndo em sua direção, se colocou diante dele, deu o sorriso mais lindo que aquele moço já tinha visto em toda a sua vida. Então aquele menininho apontou com seu dedinho para o céu e depois apontou para a areia da praia e fez um pequeno furo e não disse nenhuma palavra. Aí o menininho saiu correndo para o mar, pegou com a sua mãozinha um pouco de água e voltou até a presença daquele homem e jogou aquela água dentro do buraquinho que ele havia feito na areia. Sorriu e correu novamente para o mar, pegou mais um pouquinho de água e voltou com muito cuidado para não derramar a água que estava na conchinha da sua mão, e diante daquele moço voltou a despejar naquele buraquinho. Sorriu e voltou correndo para o mar e fez isso uma dezena de vezes. E o moço ficou observando sem entender nada. O menino era muito bonito, muito gracioso, mas ele começou a ficar curioso o que significava aquilo. Então, quando o menininho voltou novamente trazendo a água na conchinha da sua mão, como se fosse uma brincadeira, e quando o menininho foi despejar aquela água, o moço disse para ele: o que você está fazendo? E o menininho respondeu: ah, que bom que você perguntou. Eu estou agora pegando toda a água daquele mar e vou colocar aqui dentro deste buraquinho que eu fiz com meu dedinho. E eu vou conseguir, porque você vê que eu despejo a água e ela desaparece. E eu acho que eu vou conseguir trazer toda a água do mar aqui, despejar nesse buraquinho, até que eu transfira o mar de lugar. E o moço achou graça, sorriu com carinho, pôs a mão sobre a cabeça do menininho e disse: filhinho, que tolice. Você sabia que isto é impossível? Ainda que você passe a vida toda, jamais você conseguirá trazer toda a água do mar para esse pequeno furinho. E o menino, olhando para ele muito sério, disse: pois saiba que é mais fácil eu colocar toda a água do mar neste pequeno buraquinho do que você ou qualquer homem da face da terra descobrir os mistérios de Deus. E o moço ficou abalado com aquela resposta. Quem seria aquele menino? Então ele olha para a areia, para aquele pequeno buraquinho que o menino tinha feito, e ficou observando. E ele descuidou, não olhou para o menino. Então, quando ele foi olhar para o menino, ele já havia desaparecido. Aquele moço então compreendeu que era muita pretensão ele querer compreender a personalidade de Deus, porque Deus é tão grande, tão extraordinário, que é impossível para a inteligência do homem compreender todos os seus mistérios. Você que está ouvindo esta pequena ilustração, saiba disso. Você nunca conhecerá Deus preso a este corpo mortal. Nós somente o conheceremos como verdadeiramente ele é quando os nossos corpos estiverem transformados à sua semelhança. Aí então o veremos face a face. Mas com essa
4: inteligência limitada, com esse corpo corruptível, é impossível você compreender a grandeza de Deus. Porque o Evangelho registrou que Jesus disse o seguinte: que Deus é tão grande que o céu é o seu trono e que a terra é o descanso dos seus pés. Mas, no entanto, existe um mistério: que este Deus, sendo tão grande ao mesmo tempo, ele é tão pequenininho que cabe dentro de cada um de nós. Em Apocalipse 3:20 está escrito assim: eis que estou à porta e bato. Se alguém ouvir a minha voz e abrir a porta, entrarei em sua casa e com ele cearei e ele comigo. E ao mesmo tempo, Deus te fará tão grande quanto ele, quando teu corpo estiver glorificado. Quando você se tornar semelhante a ele, então você será como ele, tão grande quanto ele, porque ele registrou o seguinte no versículo 21: ao que vencer, lhe concederei que se assente comigo no meu trono. Ora, se o céu é o trono de Deus, e se depois que vencer, você se assentará com ele no seu trono, então você será também tão grande quanto

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2: Olá, muito bom dia, queridos amigos ouvintes da 93 FM. Você está no programa Momentos de Paz e Vida. E aqui quem vos fala é o seu amigo, é o seu companheiro de todas as manhãs. Eu sou o pastor Vitor Apolinário e eu tenho a certeza que grandes coisas Deus já tem preparado para você e as promessas extraordinárias dele sobre a tua casa, sobre a tua família. Hoje, manhã de terça-feira, dia 7 de julho de 2026. E você acabou de ouvir uma linda ilustração do Reino de Deus contada pelo maior ganhador de almas deste país, o meu pai na fé, o pastor fundador e presidente vitalício da comunidade cristã Paz e Vida, o pastor João Ribe Palharim. E a ilustração desta manhã de terça-feira, ela teve o tema O Homem que Queria Entender Deus. E eu tenho a certeza, Deus falou ao teu coração. E não é à toa, não é em vão, não é uma coincidência você estar sintonizado conosco. Deus, ele quer levantar a tua vida. Deus, ele quer derramar uma unção extraordinária sobre você. Ele quer te usar com poder e com autoridade. E é por isso que eu quero lhe fazer esse convite tão especial. Amanhã, quarta-feira, às 9 horas da manhã, às 3 horas da tarde e às 7 horas da noite, eu, pastor Vitor Apolinário, estarei esperando por você na sede da Paz e Vida de Niterói, aonde eu estarei realizando com toda a fé do meu coração 3 poderosas reuniões da busca do Espírito Santo de Deus. Davi, ele dizia: Senhor, não me lances fora da tua presença e não retires de mim o teu Espírito Santo. Você que quer ter mais intimidade, você que deseja ter mais comunhão com Deus, receber o batismo com o Espírito Santo, os dons espirituais, você é o meu convidado, você é a minha convidada, todo especial. Então, anote o endereço. A sede da Paz e Vida, na cidade de Niterói, ela fica localizada na Avenida Visconde do Rio Branco, número 173, a tradicional, a conhecida Rua das Barcas, bem no centro, bem no coração da cidade de Niterói, e nós temos um amplo estacionamento gratuito no supermercado ao lado da nossa sede. Venha, eu quero conhecer você, eu quero ter a honra de ser o teu amigo, de ser o teu pastor. Me procure, diga que você me ouviu aqui pela 93 FM e eu vou te dar de presente um dos livros do pastor João Ribe Palharim. E para você que nos ouve de Itaboraí, a pastora Mariane Santos estará te esperando na Paz e Vida de Itaboraí, Avenida 22 de Maio, número 6.591, bem no centro de Itaboraí. Deixo para todos o meu forte e carinhoso abraço, que Deus te abençoe e que viva o Senhor Jesus.
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0: aí pra você, Ministério Sarão da Terra Ferida. Meu amor é teu, hora certa. 7:15 no Rio.
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0: 7:18 no Rio.

0: dia, povo de Deus. Bom dia, Marcinha Cartier. Bom dia, rádio que conquistou meu coração. Bom dia, família 93. Aqui quem vos fala é o irmão Aécio da banca do Flamenguista de Nova Iguaçu. Uma terça-feira abençoada para todos. Glória a Deus, minha irmã. Vamos com tudo.
1: Bom dia, Marcinha Cartier. Aqui é a Marisa Gomes do Centro, passando aqui para desejar uma terça-feira abençoada. Mandar um alô pro meu filho, Maísa, Vitória, Alexa e Matheus. Beijo, mamãe, amo vocês. Vai ser feliz. Chegando nas férias aí, criançada.
2: Bom dia, Márcia Cartier. Aqui é Sigmar, de Aperibé, estado do Rio de Janeiro. Gostaria de oferecer o próximo louvor para minha esposa, São Leonardo. Amo muito. E família, 93 conquistou meu coração. Se Deus é por mais, quem será contra nós?

Esse é o Thales Roberto. Arde outra vez. Bruna Carla, deixar a lágrima rolar. E ainda Ministério Estarão da Terra Ferida. O meu amor é teu. Hora certa, confere. 7h29 no Rio.

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27: Graças a paz, meu irmão, fala a bênção. Certamente que a bondade e a misericórdia me seguirão todos os dias da minha vida. E habitarei na casa do Senhor por longos dias. E a gente estava falando sobre pessoas que curam. Eu queria que você pudesse meditar naquela menina, né? Que estava ali na casa de Naamã. E que palavra abençoada ela pôde dizer para ele. Mesmo estando cativa, mesmo tendo Naamã, não é? Destruído ali na sua terra, mesmo ela estando passando por dificuldades da distância da família, ela não negou e falou: ah, se meu Senhor conhecesse um homem de Deus. A bondade é inerente àquele que tem um coração grato a Deus, independente das circunstâncias. Então, medita nisso, querido. Coração abençoado, abençoa.

0: complicado entre Boaçu e a chegada à Avenida do Contorno. Quem está optando pela RJ-104, retenções a partir de Alcântara até o trecho de Tribobó. Quem está optando pelo trecho da Dr. Pio Borges e Dr. Porciúncula consegue ganhar um tempinho, pelo menos até o acesso ao viaduto do Barreto. Na Alameda São Boaventura, dificuldades entre o Getulinho e a alça de acesso à ponte. Para quem está saindo da região de Caraí, lentidão, já desde a Roberto Silveira, Marquês de Paraná e Jansen de Melo. Está afetando também a Dr. Paulo César e a Noronha Torrezão. Para quem está saindo de Caraí, dá para ganhar um tempinho pela orla e o acesso a Feliciano Sodré. Para quem circula pela ponte em direção ao Rio, problemas entre os acessos e o trecho da subida do vão central. Tempo de travessia neste momento no caminho para o Rio vai ultrapassando os 15 minutos. Para quem segue em direção ao Niterói, pistas livres. 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Léo Viana para 93 FM, a rádio que conquistou o meu coração.
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3: 7:36. Eita!

0: nada.
1: Bom dia, Marcinha, saudades. Eu sou Beth do Engenho Novo. Meu abraço de hoje vai para todas as pessoas que sofreram algum tombo, contusões, algumas criações. Que Deus cuide deles. Em nome de Jesus.
2: Beijo, Beth.
3: A paz do Senhor, Marcinha. A paz do Senhor, povo de Deus. Aqui é o Roberto de Mesquita, mandando um grande abraço pro pastor Carlinhos, pastor Romualdo e pastor Rosinaldo da Matriz.
2: Abraço. Amém?
4: Bom dia, Marcinha Cartier, sua top de Jesus. Bom dia a todos os ouvintes dessa Rádio 93, a rádio que conquistou nosso coração. Eu sou o Gordinho da Baixada e vou deixar um convite lindo e maravilhoso. 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
2: E aí, demais! É isso, dia 15, hein? Daqui a pouquinho, olha, sorteio aí do Qualistage, hein? Com o David Leonardo.

0: Lauriette, grande Deus ao vivo, hora certa. 7h46 no Rio.
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0: Juliano Medeiros de volta com você.
6: Um homem ficou ferido após um artefato explosivo atingir a Associação de Moradores do Parque Dois Irmãos em Curicica, na zona oeste do Rio. Segundo relatos de testemunhas, o explosivo teria sido lançado por um drone. A vítima foi encontrada ferida no local. Moradores suspeitam que o ataque esteja ligado à disputa entre grupos criminosos. A Polícia Militar e o Corpo de Bombeiros informaram que não foram acionados para a ocorrência. Novas informações sobre a operação que acontece na zona sudoeste do Rio. Até o momento, 5 pessoas foram presas e 6 fuzis apreendidos durante a ação das polícias civil e militar nas comunidades Cidade de Deus e Vila Sapê, em Jacarepaguá. A ofensiva faz parte da operação Contenção. Segundo a investigação, o objetivo é enfraquecer o Comando Vermelho, impedir a expansão da facção criminosa e reduzir os roubos de veículos na região. Hoje entrou em vigor um bloqueio naval dos Estados Unidos contra embarcações ligadas ao Irã no Estreito de Hormuz. Segundo a Marinha Americana, a operação será ampliada para toda a costa iraniana e prevê inspeções e navios que saiam de portos do país. A medida foi anunciada após o presidente Donald Trump afirmar que os Estados Unidos pretendem assumir o controle total da via de navegação, por onde passa cerca de 20% do petróleo mundial. Embarcações com ajuda humanitária e aquelas consideradas neutras continuarão autorizadas. São 7 horas e 54 minutos aqui no Rio.
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coração fica assim apertadinho, cheio de saudade. Gratidão pela sua vida, ouvinte amado. Seu carinho, sua audiência, sua boa companhia. Espalha pra geral. De segunda a sexta, a partir das 6, é o Café com Crente no ar. Bom, e hoje quem leva pra casa eventos do Mundial, David Leonardo. Tá aí,

0: Se deu bem. Rua Senador Harold de Oliveira, 211 São Cristóvão, entre 10 da manhã e 5 da tarde. Não esqueça a sua identidade. Gente, tô indo. Vem aí, Roberto Vidal, com Bom Dia 93, galinho. Vai relaxar, meu filho. Amanhã ele volta. E você?
1: Vai ser feliz.
0: Beijo no coração. A gente fecha bem com o pastor Lucas. E é claro, é Atos 2. Worship. Vou deixar na cruz.

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0: comigo mesmo, meu Rio de Janeiro. Vamos juntos até as 11 horas da manhã, nesta terça-feira, dia 14 de julho. Faltando 31 dias, né? Eu acho que é isso, para o louvorzão da 93, dia 15 de agosto, gente. Olha que nessa manhã de terça-feira, a gente deseja que o amor do nosso Deus envolva esse coração bonito que você tem, trazendo muita paz para a alma, saúde para o teu corpo aí, força, forças para o trabalho e muita sabedoria para cada decisão que você precisa tomar aí. Seja decisão difícil, decisão fácil, né? Nosso Deus está no controle. Olha, o nosso desejo é que as portas certas se abram e os desafios se transformem em oportunidades e que as vitórias cheguem no tempo perfeito aí do Senhor. Que nunca faltem esperança, fé, coragem para seguir em frente e que a sua família seja protegida, seu caminho seja iluminado e que o Espírito Santo conduza a cada passo do seu dia a dia. Então lembre-se da promessa de Deus. Entrega o teu caminho ao Senhor, confia nele que o mais ele fará. Liberado o WhatsApp para mandar alô e concorrer a prêmios. Tem final de semana na Pousada Soares e muito mais. Tem camisa, tem Bíblia. 968038319. Começa a gravar aí, grava aí, manda aí. Para começar, Eixila e Marcos Salles.
1: Sei que me falas através de um irmão.
0: Essa é para ir no balanço.

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0: de novo, Eixla e Marcos Salles, fala comigo. Olha, deixa eu dar um bom dia ao pessoal de Ramos, bairro de Ramos aí, que ouve a 93, né? Ramos, bom sucesso. Povo da Penha, bom dia!
1: Bom dia, Roberto Vidal.
0: Bom dia, bom dia.
1: Bom dia, família 93. Uma ótima terça-feira pra todos. Andréia de Xerém, beijos.
0: Beijo, bom dia, Andréia. Bom dia, povo de Xerém. Mais um, fala comigo.
2: Vidal, aqui quem tá falando é Giovanni, morador de Madureira. Que a graça e a paz do nosso Senhor e Salvador Jesus Cristo seja sobre as nossas vidas, nossas casas, nossas famílias e todo o povo de Deus parado na face da terra. Que Deus os abençoe, em nome de Jesus. Amém.
0: Amém, garoto.
3: Bom dia, Roberto Vidal. Aqui é Adriana de Duque de Caxias, passando para dar um alô pro meu esposo Ricardo. Amorzinho, te amo muito. Pai, que o inimigo cai.
0: Isso aí, é muito amor essa manhã, coisa linda.
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0: Agora no Rio, 8:16, 8:16. Olha a hora.
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2: Agora, 8h21, tá aí ele que tá confirmado no louvorzão da 93. Samuel Messias, vai ser top. É dia 15 de agosto, tudo nosso e de graça na Quinta da Boa Vista. Esse parque lindo e histórico da cidade do Rio.

0: 93, a oração do justo, a Larissa Santos. Samuel Messias com os planos de Deus. 93. A melhor. São 8:31. Fala comigo no zap, vai.
1: Alô, alô, Rádio 93, Roberta Vidal. Aqui é a irmã Wanda Tinhoaíba, mandando feliz aniversário pro meu netinho Rian. Está fazendo 7 aninhos hoje, amém?
0: Amém.
1: Deus abençoe.
0: Parabéns pro netinho.
2: Bom dia, Vidal. Tudo bem por aí?
0: Tudo.
2: Eu sou Kézia de Caramuz, Niterói. Eu quero desejar um dia abençoado para todos.

0: A paz de Cristo. Bom dia, Roberto Vidal, 93 FM. Aqui é o pastor Jorge Matheus, de Guaxindiba, São Gonçalo. Quero oferecer o próximo louvor para os pastores Silvio Lino, pastor Josimar, pastor Alcemi, todos ligados na melhor nessa terça-feira abençoada.
1: Bom dia, com alegria.
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3: Daqui a pouco você bem informado. É o trânsito na melhor. 8h32.
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4: Quem chega é o Léo Vieira. Bom dia, Léo. Conta tudo aí, meu irmão.
5: Bom dia, Vidal. Bom dia pra você e pra todo mundo ligado na 93 FM, Vidal. Trânsito complicado na linha amarela pra quem tá circulando em direção ao Fundão. Dois acidentes com motociclista vão deixando o trânsito muito complicado a partir do trecho do Engenho de Dentro até a chegada a Bom Sucesso. É um acidente com moto ali próximo da saída 8 e o trânsito já tá impactado por lá. Pra quem segue em direção ao trecho da Barra da Tijuca, observo retenções entre a Vila do João e o trecho Bom Sucesso, e a partir do trecho de Inhaúma até a chegada a Pilares, o motorista vai encontrando retenções, lembrando, tem uma faixa a menos por conta reversível que é montada todas as manhãs no sentido Fundão. No trecho de Jacarepaguá, motorista perde tempo entre a freguesia e o acesso à Avenida Ayrton Senna, nessa ligação entre Zona Norte e Zona Sudoeste, dê preferência pela autoestrada Grajaú-Jacarepaguá, por lá o panorama é bem melhor no deslocamento em direção a Zona Oeste. 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Léo Vieira para 93 FM, a rádio que conquistou o meu coração.
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4: É, gente, daqui a pouco às 11 tem o debate, eu já te dou um spoiler já já. É, te dou aquela antecipação do que vai rolar, né, no debate da 93, todas as manhãs, junto com a Marcela Bastos. Na verdade, é a Marcelinha que conta tudo, né? Marcelinha, bom dia!
6: Bom dia, meu amigo Vidal, bom dia a você, ouvinte da 93 FM. Isso aqui não é fofoca, Vidal, isso aqui é pra deixar bem informado.
4: Então, isso aí.
6: Pra não perder.
4: Isso aí,
6: é aquele spoilerzinho, tipo assim, vamos deixar o gostinho.
4: Boa, Luara.
6: Porque o ouvinte pergunta assim, um chamado, a parte de Deus, sempre tá ligado a um talento que a gente tem? Tipo, eu tenho um chamado pra música porque eu canto bem. Ou eu não canto nada e acho que tenho chamado pra música.
4: Eita!
6: Aí, só que ela pergunta assim, tá, mas diante de um chamado de Deus, todo mundo fala que eu canto bem, que eu tenho um chamado pra isso, ouvinte fala. Mas eu morro de medo. É normal sentir medo e insegurança diante do chamado de Deus? É possível, assim, que Deus use alguém com tanto defeito e dificuldade que nem eu, é a pergunta dela. E aí a gente faz uma contra-pergunta, né? Tá todo mundo é perfeito para ser usado por Deus?
4: Olha aí.
6: Né? Aí ela pergunta por fim, o quanto as nossas inseguranças podem atrapalhar o nosso chamado?
4: Olha aí.
6: A gente tá falando de medo e insegurança, a gente não tá falando de santidade, tá, gente? A gente vai conversar sobre isso.
4: Então, 11 da manhã, esse papo é bom. Não perde, não.
6: É sensacional.
4: É o debate 93, o segundo dessa semana, dessa terça-feira. Marcelinha, e daqui a pouco, terça-feira é dia de falar pros homens. Você vai falar sobre o que no que isso varou?
6: Terça-feira é mais geladinha, assim, né, Vidal? E aí, nesse tempo, geralmente a turma usa um pouquinho de cor mais escura. Aí entra o cinza.
4: Cinza.
6: Só que aí, como é que a gente combinou cinza com bege, que é mais
4: bege?
6: Claro. Dá pra combinar?
4: E...
6: como? E... meninos.
4: 9:30, ela conta pra gente, aí, sabe que essa dica muda tudo aí nesse, como é que é, no seu look, muda aí, tudo. Então se liga, 9:30. Falou, um beijo, até já.
6: Beijo, amigo,
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4: Quem chega, Jefferson e Suelen.

0: Gomes, Olharei para o Alto, a versão ao vivo para você. Antes da melhor, Jefferson e Suellen, Foi na Cruz. Na melhor é só musicão. 96803839 é o nosso WhatsApp. Para você mandar alô, para você mandar beijo, para você mandar abraço. Tem informação já já, são 8:50.
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0: Quem chega é o Marcos Caetano Júnior. E aí, Marquinhos, bom dia, bem-vindo.
12: Bom dia, Vidal. Muito bom dia a todos os ouvintes da 93 FM. Uma ótima terça-feira. Na zona sudoeste do Rio, três suspeitos ficaram feridos agora de manhã durante uma operação da Polícia Militar na comunidade da Muzema. Segundo a PM, houve confronto após equipes do batalhão de choque serem atacadas a tiros. Seis fuzis e uma quantidade de drogas foram apreendidos. A ação foi realizada após informações de inteligência sobre a movimentação de criminosos na região. O policiamento na Muzema foi reforçado. Na ação, na Cidade de Deus e Vila Sapê, em Jacarepaguá, o número de presos aumentou para 10. Seis fuzis foram apreendidos e uma central de internet clandestina foi fechada. As polícias civil e militar cumprem mandados contra integrantes da facção criminosa Comando Vermelho. Por questões de segurança, três unidades de saúde suspenderam o funcionamento e avaliam a possibilidade de abertura nas próximas horas. Uma quarta unidade mantém o atendimento, mas cancelou as atividades externas, como as visitas domiciliares. A senadora Damaris Alves, do Republicanos, afirmou que conversou com a ex-primeira-dama Michele Bolsonaro, do PL, após a decisão do ministro Alexandre de Moraes, do Supremo Tribunal Federal, que suspendeu por 90 dias o direito de visita do senador Flávio Bolsonaro, do PL, ao ex-presidente Jair Bolsonaro, do mesmo partido. Segundo Damaris, a ex-primeira-dama está aflita e afirma que Bolsonaro tem cumprido todas as medidas cautelares. Moraes deu prazo de 48 horas para a defesa esclarecer a divulgação de uma carta do ex-presidente nas redes sociais do filho. O ministro quer saber se o ex-presidente sabia que o texto se tornaria público para reavaliar a prisão domiciliar. Outras notícias estão lá no nosso site, radio93.com.br.
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nossa olinda do Samuel Miranda aí. É nova, eu sou Sarsa e ele também. É presença confirmada no novo Orzão da 93. É mês que vem, dia 15, né? Ele, Davi Sasser, Samuel Eleutério, Kemeli Santos, Sara Farias, Kailane Frauches, Douglas de Lima, Gisele Nascimento, Paulo Neto, Lidia Lima.

0: família, valeu? 968038319. 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
0: 9 horas, 2 minutos.

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9: Hora de falarmos de saúde aqui no nosso Bom Dia 93. Hora de falarmos de coisa boa. Quem tá aqui com a gente? Claro, nosso querido Roberto, meu xará. Ô Roberto, o que que você tem pra gente nessa manhã, meu irmão? Bom dia, bem-vindo.
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2: Nosso momento de oração está chegando e nesse momento de oração eu coloco os nomes aqui da Sebastiana Rodrigues. Ela é moradora de Bom Sucesso. A Júlia de Minas Gerais, Jonas da Silva de Petrópolis, Marco Aurélio, Matheus e Graciete de São João de Meriti, da Ilha do Governador, a Márcia e Sônia Moraes, Elane de Caxias também tá com a gente, Pedro Carlos de Resende, Janaína, Cauã e Pedro Fernandes Charitas, Paulo Henrique, Daniele e Ana Clara de Olaria. Vamos orar, eu creio no poder da oração, eu creio que o nosso Deus pode fazer infinitamente mais do que você está pedindo, de que você está pensando. Ele é fiel. Nesse momento de unidade, de clamor e de gratidão, quem vai estar com a gente orando aqui é o querido pastor Eliseu Rodrigues. Pastor Eliseu, bom dia, bem-vindo.
3: Olá, queridos, aqui é o pastor Eliseu Rodrigues para orar com você, pela nossa nação e pela sua família. Ó Deus, a sua palavra diz que se o seu povo, que chama pelo seu nome, se humilhar e orar ao Senhor, o Senhor ouvirá a nossa oração e sarará a nossa terra, perdoando os nossos pecados, e em clamor ao Senhor estaremos nos convertendo. O nosso país precisa da sua mão poderosa, libertadora. Um dos sinais de que suas mãos já estão sobre esse país é a sua igreja, seus servos que a ti clamam, a ti adoram, te servem. Levanta, Senhor, os teus profetas, os seus ministros, para que abençoe não simplesmente essa nação com verdade, com pureza, mas que instruam os homens com o poder do Evangelho. Entra na nossa casa, na nossa família, com a sua providência. Em nome de Jesus. Amém.

0: Essa aí é Bel Souza, de Clara e Vida, vencedora do Som Gospel 93. Antes da Fernanda Brum, Espírito Santo. Gente, é o seguinte, hein? Você que tá ligado aí, baixa o aplicativo da 93, tem um chat de bate-papo. Daqui a pouco eu vou lá pegar teu alô no chat, tá? Não tem? Tem? 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
1: Bom dia, Vidal. Aqui é Solenir, moro em Queimados. Gostaria de mandar um alô para você, Vidal, para os meus amigos da 93 FM, exclusivamente para Eliane Ângelo, que mora em Santos Pedido, Queimados. Um beijo, um abraço para ela.
2: Fala aí, Roberto Vidal. Aqui é Rogério, da Igreja Batista Ipuaçu. Nós aqui em Maricá estamos ligados na 93.3. Valeu, grande abraço aí. Olha, eu quero ganhar essa Bíblia aí, hein? Valeu, tchau.
0: Valeu, meu irmão. Abraço, Maricá. Beijo, Itaipuaçu, Maricá. Beijo, toda Maricá, São José do Embaçaí. Essa turma aí tá sempre com a gente.
3: Bom dia, Vidal. Bom dia, povo abençoado da Rádio 93. Bom dia a todos da família Cristã Videira Verdadeira e a todos os ouvintes da Rádio 93. Aqui quem nos fala é o pastor Moisés.
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0: Chega mais, Léo, conta aí.
5: De volta, Vidal e ouvinte ligado na 93 FM. Vidal, tô de olho na movimentação do trânsito para quem está circulando pela zona sul da cidade. Quem circula entre São Conrado e a chegada à Lagoa vai ter que ter paciência. O trânsito pesado já na saída do trecho da zona sudoeste da cidade, entre a ponte da Joatinga e a chegada ao trecho do Elevado das Bandeiras, túnel de São Conrado e autoestrada Lagoa Barra, o motorista já encontra retenções, principalmente ali entre a Rocinha e o túnel Zuzo Anjo, túnel acústico Rafael Mascarenhas e Avenida Padre Leonel Franca, com dificuldades. Quem está saindo do trecho de São Conrado e está optando pela Prefeito Mendes de Moraes e Niemeyer em direção ao Leblon vai fazer uma boa escolha. No caminho entre a Zona Sul e a chegada à Barra da Tijuca, observa o bom panorama. Já desde o trecho do túnel acústico Rafael Mascarenhas, túnel Zuzo Anjo, autoestrada Lagoa Barra, o trecho do Elevado das Bandeiras, a ponte da Joatinga, túnel do Joá e o acesso à Avenida Ministro Vanins, com bom panorama no momento para quem circula em direção ao Jardim Oceânico. 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

0: em meio ao vendaval. Ele vai estar no Loborzão também, dia 15 de agosto. Thalita Cantazaro, Ruja o Leão. Toma ligada na 93, Vidal. Uma excelente manhã, uma excelente manhã para o meu maridão Marcelo, para você também, todos os ouvintes aí, todos os dias tô ligado, valeu, tá ligada. Mires, de Duque de Caxias, valeu, Mires.
1: Bom dia, Roberto Vidal. Boa. A paz do Senhor Jesus Cristo, aqui é Sônia Leonardo da Taquara, Duque de Caxias. Vidal, manda um abração aí pro meu amorzão, Sigmar Gouveia, meu esposo. Alegria do Senhor, nossa força, posso todas as coisas naquele que me fortalece. Uhul!
0: Amém, é isso aí, glória a Deus por essa palavra. Márcia Regina Fernandes, tá aqui no aplicativo, no chat. Um abraço para o povo aqui de Mesquita, Vidal, ouvindo a melhor do Brasil. Obrigado, bom dia, Mesquita. Fernanda Gomes, Vidal, essa rádio é maravilhosa. Sou Fernanda Jardim Palmares, da Igreja Batista Manancial, de Campo Grande, né? Um dia abençoado para todos os ouvintes. Vidal, sou Josélio. Também tô aqui no aplicativo, mandando alô para minha esposa, um beijo para ela, a Márcia Regina, tá? Estamos ouvindo a 93 aí, conquistou o meu coração. Tem mais aqui no aplicativo, ó. Christian Nunes tá aqui no chat. Vidal, alô, Christian aqui da IBA da Tijuca. Manda um feliz aniversário para o Roberto, seu xará aí, tá? Líder dos homens aí. Deus abençoe, quero concorrer à Bíblia. Valeu, Christian. Lenir Albano, Vidal, estou do Jardim Redentor, Belfor Roxo. Tô no metrô, indo para o trabalho, ligadinha na 93. Valeu.
2: Bom dia, Vidal, boa. A paz do Senhor, aqui é Cléia Gusmão de Campo Grande. Cléia. Hoje eu tô super, hiper feliz, hoje é meu aniversário. Coisa manda um linda. Parabéns aí pra mim, Vidal. Eu queria ouvir um louvor também aí oferecido por vocês. Um beijo.
0: Beijo, beijo, parabéns, saúde e paz pra tua vida, lindona.
3: Bom dia, Vidal. Vidal, uma abençoada terça-feira, que Deus venha te guardar, te abençoar. Amém. E sempre ligadinho na melhor. Heraldo Mendes de Noã, um abraço pra todo o povo de Deus.
0: Valeu, Heraldo, povo de Noã, Maricá, bom dia.
4: Guadalupe Marechal, Rocinha e Vidigal, Zona Sul, Serra Coral,
0: todo mundo.
4: Todos ligado no Vidal.
0: Povo do Serro Coral tá ligado. Agora 9:33, 9:33, daqui a pouco vem ela e a Loura, hein? Com Que Isso, Varoa. É dica pros homens, 9:33.
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7: 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Bom.

0: Claro.
1: Boa.
0: Pros homens hoje, Loura.
2: Pois é. Aí você vai dizer, que isso, Barão? Você falou assim, combina cinza com bege mesmo?
0: Cinza com bege, eu fiquei curioso, Marcelina. É uma coisa que você não pensou. Não pensei.
2: Pois é, mas
0: tentando visualizar.
2: E combina muito bem.
0: Conta.
2: São duas tonalidades mais neutras, só que são versáteis. Então dá pra aplicar muito legal no dia a dia de você.

0: as duas peças sem nenhum esforço, tá? Você também pode usar cinza e bege como sobreposição. Exemplo, uma camiseta de malha branca básica por baixo, coloca uma sobrecamisa bege por cima e, para quem gosta, pode botar um suéter cinza ou até um blazer cinza. Isso cria uma profundidade, dá um ar moderno.
1: Boa.
0: Ok? E no, quando a gente fala de acessórios e de calçados, por exemplo, você pode dar um toque final com um cinto de couro marrom, um par de tênis branco ou sapato casual na cor de caramelo, que combina tanto com cinza quanto com bege.
1: Legal, legal.
0: Fica Marcelinho. Muito bacana.
1: Gostou da dica? Tem sempre aqui. Segunda pra mulherada, terça pros homens, né, Marcelinho?
0: Isso aí. Pra vocês ficarem assim. É porque acontece isso mesmo que você falou, Vidal. Tem coisas que a gente pensa assim, cara, não dá, não combina. Mas é uma mudança de olhar.
1: É isso aí.
0: E fica muito bacana.
1: Não, e às vezes você pega uma roupa lá, Marcela sempre fala, quem guarda tem.
0: É isso
1: aí. Aí você pega uma roupa lá, você fala, essa aqui a Marcela falou, eu combino com essa, fica legal. Quando você combina as cores, é outra pessoa, Marcela.
0: E é só a gente ousar, porque às vezes a gente compra aquela determinada peça, já viu? Pra usar com aquilo ali.
1: Exatamente.
0: Com aquela outra que a gente comprou, ou até mesmo uma questão de conjunto, enfim. Quando você tira daquilo que você tá habituado a fazer, você ganha um novo look e amplia. E todo mundo olha e fala assim, caramba, não é que combina?
1: Exatamente,
0: olha que diferente.
1: Exatamente. Então, se eu fosse legal. Você, prestar mais atenção na gente
0: aí,
1: aqui.
0: Hein?
1: Na nossa dica.
0: No cinza com bege.
1: Cinza com bege é a parada que Marcelinha falou. Marcelo, você volta amanhã com dica de etiqueta.
0: A gente cai, picadinho.
1: Bom dia, é um bom dia, 93. Então, amanhã, 9:30 tem mais.
2: Isso, garoto.
1: 9:38, gente boa, bom dia.

0: é o Gabriel Guedes, Minhas Guerras. Sara Farias e Leandro Borges, direto ao ponto. A Sara Farias, que também vai estar no Louvorzão. 93. Essa é a 93 FM, a rádio do povo de Deus. Deixa eu mandar um bom dia aqui pra essa turma que tá ouvindo a gente aí, né, em Jurujuba. O pessoal que tá também aqui em Niterói. Turma de São Gonçalo, Tanguá, é. Itaboraí, bom dia.
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0: Aí, se liga na hora aí, são 10:47, daqui a pouco informações, tá? 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
3: Lança o teu pão sobre as águas, porque depois de muitos dias o acharás. Reparte com 7 e ainda até com 8, porque não sabes que mal haverá sobre a terra. Estando as nuvens cheias, derramará a chuva sobre a terra, e caindo a árvore para o sul ou para o norte, no lugar em que a árvore cair, ali ficará. Quem observa o vento nunca semeará, e o que olha para as nuvens nunca cegará. Assim como tu não sabes qual o caminho do vento, nem como se formam os ossos no ventre da mulher grávida, assim também não sabes as obras de Deus, que faz todas as coisas. Eclesiastes 11:1-5.
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0: Ele tá de volta, Marcos Caetano Júnior.
5: Motoristas que vão passar pela Via Dutra devem ficar atentos. A rodovia será totalmente interditada no próximo sábado na altura de Queimados, na Baixada Fluminense, para uma operação de desmonte de rochas com o uso de explosivos. O bloqueio está previsto entre 1 e 5 da tarde, com interrupção total do tráfego por cerca de 40 minutos. A concessionária orienta que os motoristas programem a viagem com antecedência e fiquem atentos à sinalização no local. O Conselho Nacional de Política Energética deve anunciar nesta terça-feira o aumento da mistura do etanol anidro na gasolina, que passará de 30% para 32%. A medida vem sendo discutida pelo governo federal nos últimos meses, que afirma que o aumento da proporção de etanol no combustível deve ter impacto direto na redução no preço da gasolina. Especialistas alertam que a mudança pode aumentar o desgaste em motores mais antigos ou sem calibração específica para esse percentual de etanol. A Associação Nacional dos Fabricantes de Veículos Automotores também defende a realização de estudos adicionais antes da implementação da nova mistura. Ainda falando sobre combustíveis, os preços do petróleo voltaram a subir e atingiram o maior nível em cerca de 4 semanas após o aumento das tensões entre Estados Unidos e Irã. O mercado teme impactos no transporte de petróleo pelo Estreito de Hormuz, uma das principais rotas de energia do planeta. O barril do tipo Brent ultrapassou os 87 dólares, o equivalente a cerca de R$ 445. A alta ocorre em meio à retomada de medidas de pressão dos Estados Unidos contra o Irã e ao agravamento do cenário no Oriente Médio. Outras notícias estão lá no nosso site, radio93.com.br.
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0: Antes, Aline Barros e Santidade no Bom Dia 93. Eu vou dar um bom dia muito especial. Pessoal de Bangu que tá ouvindo a 93, né? A turma de Senador Camará, pessoal de Santíssimo, de Oaíba, de Santa Cruz. Turma ouvindo a gente, Itaguaí, né? Mangaratiba, Barra de Guaratiba, pessoal ouvindo no Recreio dos Bandeirantes. Bom dia, turma do Terreirão aí, bom dia. Vargem Grande, né? Valeu. Bate e volta no intervalo e já já tem mais pra você.
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0: Agora no Rio são 10 horas e 3 minutos. 10 e 3.

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8: 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Aí meu irmão, minha irmã, presta atenção, hein? Você que acorda sentindo aquele corpo reclamar, né? O corpo fica dando uns sinais aí, né? Você convive com desconfortos aí que acabam atrapalhando sua rotina. E o corpo sempre dá sinais quando precisa de mais atenção. Não tem jeito não, gente. Roberto tá de volta aqui. Roberto, explica pra gente aí como o biomagnésio pode fazer aí desses, melhorar esses cuidados aí, fazer parte da vida do ouvinte.
9: Mais uma vez, bom dia para toda a sua audiência. E olha, ele é muito importante, porque a gente fala, né? E muitas vezes as pessoas não fazem a ligação. A gente fala que o magnésio, ele é o mineral da vida. Por quê? Porque ele é responsável por mais de 350 reações bioquímicas no nosso organismo. Então, literalmente, ele cuida da cabeça até os pés. Melhora as dores, as inflamações, cuida do sono, nutre os neurônios, ele trabalha também o inchaço, melhora o trânsito intestinal, ajuda a controlar o nosso índice glicêmico, é um excelente companheiro para o coração. Ele é muito bom para quem tem problema de digestão, ele é excelente para a pele, para o cabelo, para os olhos, para a coluna, para as dores, para aquela inflamação, e também ele faz com que o líquido sinovial, é o líquido que fica entre as cartilagens, então ele preserva esse líquido. Se esse líquido diminuir a sua quantidade, que é algo em torno de 2 ml em cada articulação, aí acontece o atrito. Quando acontece o atrito, vem a dor.
8: Uhum.
9: Então, ele ajuda a preservar o líquido sinovial. E é importante que se diga que a nossa alimentação, né, o nosso solo e a nossa água são pobres em magnésio.
8: Verdade.
9: E, por isso, é importante que você faça uso da suplementação. Que é fácil, que é rápido, que é muito tranquilo. E é diário. É você tomar um copo com água e duas cápsulas todos os dias. Nada mais.
8: Molezinha, né, Roberto? Agora é o seguinte, quando a gente fala aqui de saúde, a gente não pode esquecer, né, Roberto, da mente, o estresse e a ansiedade que fazem parte da realidade de muitas pessoas. Eu pergunto para você, Roberto, como é que o biomagnésio aí, ele vai ajudar a quebrar esse ciclo aí de estresse e ansiedade para resgatar a nossa qualidade de vida?
9: Olha, ansiedade é excesso de futuro, uhum, né? Você tem, por exemplo, vamos lá, você tem um problema para resolver depois de amanhã, você começa a pensar nele hoje.
8: Verdade.
9: E aí você compromete o seu dia, você, uhum, compromete a sua produção, você compromete o seu sono, às vezes o seu apetite, e isso vai tomando conta do seu dia a dia. Por quê? Porque você está altamente preocupado e não consegue desvencilhar desse pensamento.
8: Uhum.
9: O que que o magnésio pode te ajudar? Primeiro, ele vai nutrir o seu neurônio, né? Os seus neurônios. Assim você dorme melhor. Quando você dorme melhor, você descansa. Quando você descansa, seu corpo produz proteína, equaliza os batimentos cardíacos, o sangue corre em todas as veias e artérias, você levanta mais disposto. Quando você levanta mais disposto, você tende a produzir melhor. Claro que você precisa também se ajudar, né? Alimentação, eu sempre falo isso, alimentação, atividade física, principalmente alimentação, né? Ela tem aí uma importância, uma responsabilidade muito grande na nossa saúde. E aí, isso aí, quando você está muito ansioso, se a ansiedade ela evoluir, e a evolução nem sempre é um caso positivo, porque se evoluir vira uma depressão.
8: Verdade.
9: E aí a depressão é uma cadeia, né? Você fica preso àquela, àquele problema, você não consegue fazer mais absolutamente nada. Por isso que ele é tão importante. E detalhe, ele combate a demência também.
8: Coisa boa, né? 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
8: Ok, Roberto, um abraço, minha irmã.
9: Outro.
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8: É comigo mesmo e agora é com Fernandinho.
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0: Vitória no Bom Dia 93, Raboni. Antes o Fernandinho, Deus não está morto.
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0: 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Só melhor. 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
0: 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Daqui a pouco tem informação do trânsito. São 10h18. Olha, deixa eu parar tudo aqui rapidinho para te dar um conselho de amigo. Conselho é bom, conselho é bom. 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
3: De volta, Vidal, e ouvinte ligado na 93 FM. Vidal, tô de olho na movimentação do trânsito na ligação entre Zona Norte e Zona Sul da cidade. Teve um acidente com um motociclista ali na saída da segunda galeria do túnel Rebouças e o trânsito já tá complicado nas duas galerias e também no trecho do elevado da Paulo de Fronten, elevado Rufino Pizarro e na saída da Praça da Bandeira. Quem tá optando pelo 31 de março e túnel Santa Bárbara, trânsito já se intensifica entre o Catumbi e a chegada a Laranjeiras. Melhor opção para você que está saindo do centro em direção à Zona Sul é o aterro do Flamengo, mas o trânsito já se complica na enseada de Botafogo e no acesso ao túnel do Pasmado por conta reversível que é montada ali no acesso à Copacabana. O motorista vai perder um pouquinho de tempo. Na saída da Zona Sul, em direção ao centro, aterro tem pistas livres, túnel Rebouças também com bom panorama, mas tem dificuldades na saída da Orla da Lagoa. Trânsito complicado, tanto pelo Epitácio Pessoa, quanto pelo trecho da Borges de Medeiros. 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Léo Vieira para 93 FM, a rádio que conquistou o meu coração.
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0: Elaine Martins, que também vai estar no Louvorzão da 93. A palavra.
1: É a palavra.
0: É a nova da Elaine aqui no Bom Dia 93, da melhor. É cada musicão.
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0: Gente, 10:30, hora certa. 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

0: Uma técnica de enfermagem.
1: Técnica de enfermagem. É. Ela pega a criança, ela diz que vai fazer o teste do pezinho. A tia da criança ficou desconfiada.
0: Sim.
1: É bom ter uma pessoa desconfiada perto. Pessoa desconfiada ajuda muito. E ela foi atrás. Aí a enfermeira, a técnica de enfermagem, entrou no banheiro.
0: Com a criança.
1: Com a criança e saiu de lá com uma outra trocada. Roupa e uma bolsa.
0: Isso.
1: E sem a criança. Aí a tia parou ela no caminho e falou assim, olha, não tem o áudio, né? Só tem vídeo. E imagino eu. Me abre essa bolsa.
0: O que tinha nessa bolsa?
1: E aí, minha sobrinha, cadê minha sobrinha? Aí a menina vai abrir a bolsa, a criança está dentro da bolsa. E, preste atenção, a técnica de enfermagem já tinha preparado o quarto dela, quarto da criança.
0: Sim.
1: É um crime premeditado. As imagens são impressionantes, estão aí na tela do debate 93. Narra aí pra gente, Marcela.
0: Soltar. Ela tá com a criança no colo, a bolsa pendurada, entra no banheiro, a tia tá na porta do banheiro, ela, ó, fica na porta com o celular na mão, você vê que ela saiu de dentro do quarto. E aí agora ela sai com a bolsa e a criança já não está mais na mão. Ela tira ela parece que vai tirar, né, a touca, mas não. Ela anda, tá andando pelo corredor, fica aquele vazio e a tia tá atrás, ó.
1: A tia vai atrás. Essa é a tia dela, ó.
0: Essa é a tia.
2: E ela já passa com a bolsinha, né? Quando eu vou entrar, ela já tá saindo da porta do banheiro. Já com outra roupa e já totalmente diferente. Sem a touca, tava numa sapatilhinha bege e no vestido jeans.
3: Às 13h45, o momento do flagrante. Daniela bloqueia a passagem da técnica de enfermagem.
2: Quando eu puxo, a neném tá lá. Então eu questiono ela, né? O que que tá acontecendo, se ela realmente trabalhava lá. E ela fala assim, mulher, pelo amor de Deus, o que que tu tá fazendo com essa menina nessa bolsa? Não, não é nada disso que você tá pensando, que eu já tiro a neném e a gente já vai sair, né? Eu já saio pedindo socorro.
4: Pastor isso Paulo, aí. Olha que coisa, hein, pastor?
5: Olha, JR, isso é uma situação difícil, né? Para nós vermos a situação que nós estamos vivendo no mundo em geral. Você falou que essa pessoa já tinha um quarto pronto, né?
0: Uhum.
5: E essa pessoa também tinha passado por uma pseudo-gravidez. O que a gente pode estar acontecendo com essa pessoa? Ela teve essa pseudociese e ela acabou incorporando isso, que ela não poderia ficar sem criança, ela não poderia fazer alguma coisa e acabou furtando essa criança, né? Roubando, a verdade.
1: Sequestro dessa
5: criança menor. Que causou essa situação terrível que nós estamos vivendo.
1: Essa tia foi muito esperta,
5: graças
1: né?
5: Graças a Deus que muito essa obrigado. Tia estava lá. Mas essa pessoa aí, ela vai ser avaliada, evidente, não tem condição da gente ver, mas a gente vê que é um problema psiquiátrico sério que ela está atravessando, né? Porque quando a pessoa pega uma criança para tráfico, ela vai vender essa criança, ela vai fazer, é uma coisa. Agora, ela pegou, é uma questão de doença mental que tem que ser tratada realmente. E agora, é um alerta, né, que os pais têm que tomar mais cuidado, que isso aí aconteceu. Quem garante que outras vezes já não aconteceu em outro cenário?
1: Tem que acompanhar o ponto a ponto.
5: Tem que acompanhar.
1: Tem que ter alguém junto.
5: É
1: muito triste quando você vê uma mãe que vai para o hospital sozinha, o homem se esquivou da responsabilidade, para falar uma palavra bonitinha, e não tem ninguém para acompanhar essa mãe. Essa mãe pode ser vítima disso muitas vezes.
5: Tranquilamente.
1: Muitas vezes.
5: Inclusive, você sabe aquele caso que teve recentemente, foi até tratado aqui também, do médico que aproveitava que a mulher estava tendo e se aproveitava dela, né?
1: Muito.
5: Também, né? Sim. Então, são situações muito difíceis. É uma vulnerabilidade que a mulher está vivendo naquele momento do parto.
1: Ô, pastor Xandão, ontem a gente tratou aqui, porque o senhor viu que nós perdemos a Copa, porque tem muito evangélico, né? Na seleção. Perdemos essa e as últimas cinco. As últimas seis Copas do Brasil perdeu, mas essa última agora, segundo The Times e outros veículos estão discutindo esse assunto, foi por conta disso. Lógico, tá todo mundo ironizando isso aí, porque isso é uma palhaçada, isso é uma coisa que não para em pé. Junto com isso, nós observamos ontem também que o Corinthians tem agora uma patrocinadora que está investindo lá no clube, não só lá, mas em outros times. E é uma patrocinadora de uma agência de acompanhantes. Tem a ver com sexualidade. Então vai estar lá na camisa do time. Falamos ontem também que não tem um time brasileiro da Série A.

0: que não tenha patrocínio de Bet. E os dois campeonatos principais, a Copa do Brasil e o Campeonato Brasileiro, tem uma marca, ele tem um nome, tem um name right. E esse nome é a marca de uma Bet. As Bets chegaram, estão destruindo famílias inteiras. Mas o Rio de Janeiro tem agora um decreto publicado ontem pela prefeitura proibindo a veiculação de publicidade de plataformas de apostas em espaços públicos. A medida vale para locais com publicidade externa, mobiliário urbano e demais áreas cuja exploração dependa de autorização, licença, permissão ou concessão do município. Pode não ser muita coisa, mas já é alguma coisa na campanha contra isso. O que pensa o senhor, pastor?
1: Então, JTR, eu há pouco tempo fui visitar uma pessoa num centro de reabilitação e me chamou muita atenção a quantidade de pessoas, porque há um tempo atrás a gente via pessoas com problemas mentais graves, né, uma esquizofrenia, que estava internado, pessoas com problema com drogadição. Mas o que me chamou atenção, e olha que sou da área e fiquei muito impactado, a maioria das pessoas que estavam ali internadas era com problema com jogos.
0: Meu Deus.
1: Jogos, tela, pornografia, e aquilo me impactou. Eu saí de lá bastante impactado, né? Trabalho na psicologia clínica e eu sei lá, eu me senti assim, eu falei, caramba, acho que eu tô desatualizado, acho que eu tô... Aquilo mexeu muito comigo. Então, assim, a gente vive um tempo, uma sociedade hipócrita, né? A gente... cria os problemas que nós mesmos depois vamos ter que buscar cura.
0: Verdade.
1: Né? Criamos as feridas que depois a gente vai ter que... É uma coisa assim muito complicada aquilo que nós estamos fazendo. Bem, tem um texto em Eclesiastes 7:29, na versão, na linguagem de hoje, diz assim: Deus fez as coisas simples, o homem é que complica. Nós complicamos tudo.
0: Bom, eu estou preocupado porque a vida desse jovem de 25 anos está complicada, como disse o senhor. Estou muito preocupado. Ele agora está processando a própria mãe, entendeu? Porque a mãe se recusa a pagar as contas dele. Pastor Paulo César, eu vou pedir o senhor para nos ajudar, porque é uma história triste, né, Marcelo?
2: Eu preciso trazer a fala dos nossos ouvintes, porque você soltou o vídeo no início, o pessoal foi ficando aqui revoltado. Teve uma ouvinte, inclusive, a Daniela, disse assim: não falei, não pequei. Disse ela.
0: Oh, meu Deus do céu, mas você pensou, Daniela.
2: Não falei, não pequei.
0: Você pensou, Daniela.
2: Pelo WhatsApp, uma outra ouvinte disse assim: meu Deus, mas esse é o cúmulo do absurdo. Se eu fizesse isso com a minha mãe, colocasse ela na justiça, ia acontecer duas coisas. Primeiro, eu não ia receber o dinheiro. Segundo, a minha mãe estaria presa por motivo de tentativa de homicídio, disse o ouvinte pelo WhatsApp.
0: É melhor não tentar, né? Mas olha só que história, esse jovem ingressou com uma ação judicial contra a própria mãe após a interrupção do apoio financeiro destinado às suas despesas pessoais. No processo, esse menino, essa criança de 25 anos, sustenta que necessita da continuidade do auxílio materno. A mãe, por sua vez, argumenta que não possui obrigação legal de permanecer responsável pelos gastos do filho após a maioridade. Está com 25 essa criança. O judiciário vai analisar as circunstâncias do caso para decidir se existe fundamento para manutenção do suporte financeiro. Até o momento não há uma sentença definitiva. A situação ganhou repercussão depois que o jovem colocou nas redes sociais a sua perspectiva, e aí o assunto de autonomia financeira chega. Eu sei que o pastor Paulo está muito preocupado com esse rapaz, mas antes de ouvir a sua opinião, vamos ouvir o rapaz. Eu quero colocar a fala dele aqui no ar, para quem está acompanhando a gente no YouTube, vocês vão ver as imagens aqui do rapaz, essa criança de 25 anos, estou muito preocupado com ele. E quem está no rádio vai ouvir claramente a voz do rapaz e a defesa que ele faz desse momento absurdo que ele está vivendo.
3: Olha, eu estou muito triste porque eu processei a minha mãe, porque esse ano eu faço 25 anos e por lei ela é obrigada a pagar os meus estudos e custear a minha vida até os 24 anos, porque eu faço faculdade. E agora que eu vou fazer 25 anos, a lei diz que ela não é mais obrigada a pagar as minhas despesas. E eu tô assim, desesperado, porque como que eu vou fazer pra pagar as minhas despesas a partir de novembro?
0: Difícil mesmo.
3: Se a lei diz que ela tem que pagar até os 24 anos, uhum. E com 25 eu não posso receber mais? Eu acho que isso tá errado e a gente deveria entrar, assim, com um protesto, porque eu acho isso absurdo.
0: É um absurdo, entendeu, pastor Paulo César? É um absurdo essa criança de 25 anos passando agora essa necessidade, tendo que assumir as próprias despesas. Com 25 anos, pastor.
4: É, claro que não é só esse rapaz, isso é um problema dessa geração. Eu tive num casamento há pouco tempo em que o rapaz que estava se casando, ele está se casando confiando na pensão que a mãe deixaria para ele. E eu...
0: A mãe viva.
4: E casaram-se. Ela trabalha, ele falou, eu não estou trabalhando hoje, mas quando minha mãe falecer, eu vou ter a pensão.
0: Que isso,
4: já vendo. Então, assim, é coisa que absurda isso, que dona Genoveva Ribeiro de Abreu, minha vovó, que você conheceu.
0: Santa!
4: Ela tinha uma outra maneira de resolver
0: ela
4: isso. Gostava
0: que
4: eu não vou
0: de
4: falar
0: cantar, renova-me.
5: Não pode mais.
4: Exatamente. Então, assim, JR, acho que essa dependência excessiva de jovens que estão cada vez mais ficando na casa dos pais. Eu estou vendo jovens com 26, 29, namorando e quando pensa em se casar é construir na casa dos pais, porque aquilo ali é herança deles, ouvisse esses dias. Falei, herança é depois que morre, gente. O que, que essa juventude está querendo? Então, em nome de... E essa mãe parece não compactuar, JTR.
0: É, mas
4: e ela
0: demorou, hein?
4: Parece que agora, acho que ela sentiu tanto no bolso que ela falou, tá na hora desse meu filho, dessa dependência.
0: Que ela arrumou um marido, entendeu? É. E o marido falou pra ela assim, ó... Não, o marido falou assim, ó, ou você vai me sustentar ou vai sustentar seu filho. Eu aqui, precisando da sua ajuda, meu amor.
4: Sabe, JTR, eu acho que isso é danoso para uma família. Esse jovem não sabe o que, que ele está causando para ele mesmo, porque essa mãe pode faltar amanhã. Ele precisa ter responsabilidade, precisa enxergar a vida com seus olhos, construir a própria história, construir a sua própria autonomia. E agora, qual é o advogado que vai entrar? O cara usa a lei para dizer com 24 anos...
0: Advogado que, entra, rapaz. Então, é direito, advogado, o cara vai disputar o direito. Agora, o que eu fico sempre impressionado com as postagens são os comentários. Quero ver a Marcela ter coragem de ler os comentários.
4: Ah, vamos ouvir então.
0: Porque eu tô vendo aqui no YouTube os comentários. Pode começar de baixo pra cima. Vai subindo, vai lendo aí.
2: Só
0: não
2: Jesus,
0: precisa dar nome, não.
2: Só Jesus,
0: cada um sabe seu nome.
2: Que
0: vai lá.
2: Trabalha, cara de pau. Minha neta com 18 anos já paga as contas. Os pais estão dando muita corda pra esses meninos. Geração perversa, corrupta. Os filhos do PT, parabéns, Lula. Bora, mais 4 anos de progresso pro Brasil. É um vagabundo. A minha filha de 25 anos já paga suas contas, estuda e faz estágio. Gente, eu tô passada. Vai ser muito difícil para ele, né? Só 25 anos, coitado. Meu Deus, é um absurdo. Eu vi esse caso, tem 3 filhos, 2 enteados. Coloquei todo mundo para trabalhar, com 16 anos. Todo mundo estudava e trabalhava. Aí... Uma das ouvintes disse assim, acho que eu vou processar minha mãe.
0: É, pode ser retroativo.
2: O
0: pessoal vai procurar para retroativo. Que situação. Gente do céu, para pensar. Eu tô sendo irônico aqui o tempo inteiro pra gente avaliar que cabeça tem esse rapaz para sair em busca disso. Que Deus tenha misericórdia dele. Raquel, uma pesquisa tá dizendo que pressão por corpo ideal pode adoecer a mulher. Conta aí, Marcela.
2: Pois é, uma pesquisa lá da Universidade Estadual de Campinas identificou como um estigma social relacionado ao peso interfere aí na autoestima da mulher, nos hábitos cotidianos e até na forma como a mulher acaba acessando serviços de saúde. O trabalho foi conduzido por um sociólogo e propõe uma mudança de perspectiva sobre o excesso de peso. Então, eles, além de analisarem, em vez, aliás, de analisar fatores biológicos, essa pesquisa analisou os padrões sociais de beleza, pastora, dizendo que a conclusão que ele chegou é que o preconceito em torno do peso precisa ser reconhecido como um determinante social da saúde, que é capaz de gerar um impacto psicológico e comportamental que vai muito além da balança.
0: E aí, Raquel?
6: Só revela realmente aquilo que a palavra sempre aponta, que por falta de conhecimento, o povo perece. Porque eu fico pensando, e a saúde? A pessoa está pensando na saúde? Porque uma coisa é saúde, outra coisa é você buscar por algo inatingível, o que não é possível se viver. E eu acho que a gente vê a cada dia mais essa compulsão, essa distorção. Há uma distorção da autoimagem, há uma supervalorização do corpo, um endeusamento. Se eu posso usar essa palavra, se não existe, vou criar agora. Mas é, isso daí é o que a gente está vendo. Eu trabalho com mulheres e eu vejo que isso é algo realmente que tem atingido pessoas, atingido não somente as mulheres, mas a sociedade em si. Nós precisamos repensar, né? Aquilo que nós estamos fazendo, aquilo que nós estamos valorizando, né? Eu acho que até uma pauta que precisa ser falada sobre esse padrão inatingível que revela para mim, pessoalmente falando, minha opinião, um vazio, né? Uma falta, uma carência e muitas coisas aí que a própria ciência está revelando, na própria fala aí está dizendo, realmente, tudo que é em excesso, a gente vê que foge do que é saudável. Então, eu acredito, sim, que a gente tem que buscar saúde, mas nada em excesso, porque é prejudicial.
0: É uma cobrança maluca, né? Raquel, chama o like aí. Agora, Raquel também é caçadora de likes do Debate 93.
6: Gente, agora é o momento, vocês que nos acompanham aqui, vamos lá, dá curtida, dá like. A 93FM, que tem abençoado milhares de vidas, que tem cooperado e que colabora, né, para a gente ver realmente a implantação, o desenvolvimento, literalmente. Vamos lá, gente, vamos lá, vamos lá. Muitos likes, muitos likes, muitos likes. Está sendo incrível estar aqui. Se eu pudesse, eu estaria, ó, dando curtida também. Então, vamos lá, todo mundo dando like.
0: Maravilha. Daqui a pouquinho a gente fecha aqui, com certeza, os 500 likes hoje na transmissão do nosso Debate 93. Sempre muito bom estar com você.
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0: Agora, da palma da mão, tem gente que tá com medo disso aí, não tem não, Marcela?
2: Eu não vou usar isso aí, não. Tem ouvinte dizendo que é esquisito esse negócio.
0: Eu não vou usar isso aí, não. Ou vai usar. Depois que a onda vem, meu querido, depois que a onda vem, para não usar, tem que ser muito, muito, muito, muito. Vamos ver o que vai acontecer, nós vamos apurar esse assunto, a reportagem é clara, e nós vamos tomar a reportagem e o texto bíblico. Vamos analisar o texto bíblico, saber se é isso que a Bíblia diz. É o negócio da testa, é porque nós já passamos por muita onda, né? Alinhamento dos planetas, nova era, dente de ouro. Estou falando tudo que o pastor Paulo César Braga já passou, porque ele é o mais antigo aqui entre nós. Muito bem, muito obrigado aqui aos nossos queridos e maravilhosos ouvintes que têm trabalhado tanto conosco, nos ajudado a fazer o Debate 93.
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0: Antes de Jesus, diz aqui ao nosso ouvinte: meu namorado bebia, ele vivia em festas e não conseguia parar em nenhum emprego. Aí vamos ver o que aconteceu depois de Jesus. Tô curioso para saber. Depois de Jesus, depois da conversão, começamos a namorar e ele realmente é uma nova pessoa. Só que as pessoas que o conheceram antes, inclusive a minha família, elas não conseguem ver o presente dele, apenas o passado. Um passado forte tem o poder de destruir o futuro de alguém? Quando mudamos, precisamos provar isso às pessoas? Por que é tão difícil acreditar na mudança das pessoas? Sempre fica uma marca? Qual a sua opinião sobre esse assunto? Esses e outros temas estarão amanhã, se Deus quiser, a partir das 11 horas da manhã, em mais uma super edição do nosso Debate 93. Pastor Paulo César Braga, obrigado, pastor.
4: Obrigado, JTR. Um prazer estar aqui mais uma vez, ser um instrumento de Deus. Você falou um negócio do banjo aí, não sei não.
0: Banjo. Eu vi o banjo. Tá lá em coma. Cadê o Michael?
4: Fiquei curioso.
0: O Michael, leva o banjo pro dono do banjo. Dono do banjo. Pega o seu banjo. Canta pra gente. Ó. Xandão, vem aí. Pera aí, Xandão. Vai esquentando aí, vai esquentando. Muito obrigado, querido pastor Paulo Azevedo. Aquele abraço, meu irmãozão.
7: Eu aqui agradeço. Foi um prazer estar aqui mais nesse debate. Eu tenho certeza que Deus usou-nos para muitas pessoas aqui. e que o Senhor possa abençoá-los cada vez mais.
0: Raquel Malafaia, que alegria recebê-la aqui no Debate 93. Espero que você venha muitas outras vezes para contribuir com as meninas e com os meninos que nos acompanham. Muito obrigado, Raquel.
6: Eu que agradeço, foi um prazer imenso conhecer os pastores, estar aqui nessa mesa com você, JR, com toda essa equipe. Foi incrível, que Deus continue abençoando esse trabalho que tenha realmente feito a diferença. Um prazer.
0: Benção, benção. Pastor Xandão.
1: Quero mandar
0: esse
1: um abraço
0: banjo aqui. Aí, como é que chama esse banjo?
1: É banjo,
0: né? Não, não, todo instrumento tem nome. Você não botou um nome nesse banjo,
1: não? Eu não coloquei o nome nele, não.
0: Ah, não acredito.
1: Quero agradecer mais uma vez o convite de poder estar aqui, aos pastores, aos Paulos, Raquel, né? E todo o Ministério Apacentar de Ricardo, Maico, por me acompanhar. Que Deus continue abençoando a cada ouvinte. E vamos cantar, pode cantar?
0: Claro, agora. É agora, meu irmão.
1: Bem, JR, assim, eu trouxe o banjo por causa da gente estar falando de dom, né?
0: Oi.
1: E assim, como Deus tem abençoado tantas vidas através das canções que Deus tem dado, quero cantar uma rapidinha aqui. Jó 42.

0: Esse é o Pastor Xandão tocando uma música que o carioca conhece e gosta, o paulistano também, né? Como os paulistas também gostam.
1: Capixaba também gosta.
0: Capixaba ama. Você também, Raquel?
2: Eu sou capixaba.
0: Bem que eu senti uma luz aí, uma luz em você aí. Eu senti uma luz diferente.
1: De Cachoeiro, de Itapimirim.
0: Mas olha, sensacional. Pastor Xandão, esses dias eu tava contando aqui na rádio que o final de semana, né? Aí eu acordei de madrugada, às 3, 4 horas da manhã, aquela hora que o crente acorda, né? Senhor, o que foi e tal? Aí o que que eu comecei a ouvir? Comecei a ouvir o Xandão cantando a vinheta aqui do debate, cantando a vinheta. Aí eu falei assim, rapaz, mas como fica na cabeça da gente que Deus continue usando a sua vida. Amém. E o seu ministério. Raquel, da próxima vez que estiver aqui, vai cantar. Isso, é que a primeira vez a gente... Entendeu? A gente finge que, entendeu? Mas aí, Raquel, da próxima vez, vai estar cantando aqui ao vivo. A gente só tem a agradecer a bênção dessas pessoas incríveis, né, Marcela?
3: Pois é, e a Dani Oliveira mandou dizer que esse é o Xandão que o Brasil gosta.
0: Esse é o Xandão que o Brasil gosta. Isso merece uma vinheta, hein? Vamos lá, 550 likes. Uma salva de palmas para os nossos maravilhosos ouvintes. Gratidão, que Deus abençoe a cada um de vocês, sempre e sempre. Claudinha já está na área, vai começar o nosso Pediu Tocou já, nós vamos orar juntos. Pediu o pastor Paulo Azevedo para orar conosco. Vamos colocar os nossos temas diante de Deus em oração. Vamos orar também, pastorzão, pela cura dos enfermos e consola os corações enlutados.
4: Deus amado, aqui estamos na tua presença, Senhor, para te louvar, Senhor, e te agradecer por tudo que tu fazes. Pai, quantos problemas, Senhor, conversamos hoje, Senhor, situações difíceis que pessoas, membros teus, Senhor, teus servos, Senhor, estão vivendo. Pai, estamos vivendo esse mundo tenebroso, mas nessa hora que viemos pedir, Senhor, consolo, Senhor, a essas pessoas. Senhor, que a tua resposta venha rápido a eles, Senhor amado. Também aqueles que perderam seus parentes, aqueles que estão passando por enfermidade, entra com provisão, Senhor. Pai querido, como teus ministros, nós os abençoamos, Senhor, e que eles possam sentir a tua presença em suas vidas. Nós assim oramos, em nome de Jesus. Amém.

0: Olá, eu sou Maiara Macedo e esse é um dos destaques do portal Pleno.News. O pré-candidato à presidência Flávio Bolsonaro, do PL, disse que o ministro Alexandre de Moraes, do Supremo Tribunal Federal, está tentando interferir nas eleições. A declaração ocorreu após o magistrado suspender as visitas do conservador ao pai Jair Bolsonaro, também do PL, por 90 dias. A medida foi motivada pela carta que o ex-presidente escreveu e que foi divulgada por Flávio. Bolsonaro cumpre prisão domiciliar. Para o pré-candidato, essa é uma tentativa de deixar o pai incomunicável. Saiba mais em Pleno.News.
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7: A rádio que conquistou nossos corações. Ótima tarde, que debate maravilhoso. Nossos convidados estão aqui ainda no estúdio e você foi tremendamente abençoado, tenho certeza disso. E a partir de agora você vem comigo pedindo a sua música preferida no seu Pediu Tocou.
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7: 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Manda seu alô, faz seu pedido pelo 968038319. A gente já começa assim, ó, com Marina e Prison. Ótima tarde, Rio.

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1: E começando bem demais, o Pediu tocou com essa música linda de Marina Frizen aqui na sua 93 FM. A rádio que conquistou nossos corações. E você, tá comigo? Por onde você tá ligado aqui com a 93 FM? Onde você tá ouvindo a gente? Manda aí seu alô pelo 968038319. Lembrando que daqui a pouquinho tem um alô também do chat, né? Beijos, Marcela. Beijos, pastora Raquel Malafaia. Linda, né, gente? Que mulher. Que cutis é essa, Jesus? Meio de 10, quem tá aqui com a gente? Fala comigo. Oi, Claudinha, tudo bom? É o Greg, aqui da Pavuna. Oi, Greg. Gostaria de pedir a música. Deixa eu ver aqui. Oferecer. Ah, tá. Música do Novo Som. Um olhar e oferecer para minha noiva, minha família, parentes e todos da 93. Obrigada aí pelo carinho, tá bom, querido? Deus abençoe sua vida grandemente. E para todo mundo que tá aí ligado na 93, já pediu sua música? Gente, é hora de você pedir a sua música e mandar aquele alô super especial para quem você quiser. 968038319. Meio-dia e 11 para você. Uma tarde abençoada ligada aqui na 93. Outra coisa, hein? Ó, lembrando que daqui a pouquinho tem o nosso alô pelo chat, tá? Você entra, baixa o aplicativo da 93 FM. Tem o chat lá, isso mesmo, um chat lindo demais. E você vai poder deixar sua mensagem, bater um papo com a galera que tá por lá. E é claro, né, fazer amizades. Tá aí a música do Greg. Novo som aqui na sua 93 FM.

Novo som aqui na sua 93 FM para os corações apaixonados ligados aí com a gente. Foi um pedido super especial, deixa eu ver aqui, do Greg da Pavuna, mandando pra sua noiva. Eita, apaixonada, hein, Greg? Já pedi casamento? É, tem que já marcar essa data aí, menino. Meio dia 15. Oi, Claudinha, paz do Senhor, me chamo Karine. Gostaria de ouvir com Midian Lima. Sou teu Deus. Amo demais essa música. E ofereço pra todos os ouvintes que estão conectados com a 93. Karine, obrigada. Beijo pra você também, tá, meu amor?

0: 93 FM, agora meio-dia e 20.
1: Olá, Cláudia Matos. Olá, graças a Deus.
0: Oi.
1: Todo o povo de Deus, saiu aqui na melhor. Aqui no Espaço Luciano Bento, de Nova Iguaçu, Ministério Apacentar. Gostaria de pedir início de tudo e oferecer para todo o Ministério de Homem, discipulado, pastor Fred. Forte abraço, Claudinha.
0: Obrigada, querido. Um beijo para você. Deus abençoe. É o pedido dele, Ministério Nova Jerusalém, início de tudo.

0: Ministério Nova Jerusalém, início de tudo. Um beijo, pastora Denise, pastor Samuel. Vocês são bênção em nossas vidas. Tem mais pedidos chegando por aqui.
1: Pai, me chamo Júlio, queria pedir o sistema de Gisele Nascimento e dedicar para todos os parceiros, irmãos e ouvintes da rádio. Fiquem com Deus.
0: Deus abençoe, querida. Meio dia 26, até 1 da tarde, tem pedido, tocou.

0: temas. Música linda demais. Ó, intervalo comercial, já tô de volta, porque daqui a pouquinho tem você de novo no nosso Pediu Tocou. Aguenta aí.
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0: Música e muita informação você tem por aqui, 93 FM. Chegando já em nossos estúdios, Marcos Caetano Júnior. Boa tarde, Marquinhos. Tá bonito hoje, menino.
12: Boa tarde, Cláudia. Só pra deixar claro que são seus olhos. Muito obrigado. E Claudinha, traz aqui informação que a Prefeitura do Rio publicou hoje a regulamentação do novo sistema de estacionamento rotativo da cidade, o Rio Rotativo Digital. O controle das vagas de estacionamento na rua será feito pelo aplicativo Jaé, com pagamento exclusivamente digital por Pix ou cartão de crédito. A tarifa permanece em R$2 por 2 horas, com possibilidade de renovação por até 6 horas. O projeto piloto vai começar nesta sexta-feira no entorno da Lagoa Rodrigo de Freitas, na Zona Sul. Ao todo, serão 667 vagas distribuídas ao longo das avenidas Borges de Medeiros e Epitácio Pessoa. Os estacionamentos funcionarão diariamente, das 7 da manhã às 11 da noite. E Claudinha, essa aqui agora é pra quem gosta de frio.
0: Eu amo.
12: O Parque Nacional do Itatiaia, no sul fluminense, registrou 11 graus negativos nesta terça-feira. É a menor temperatura do ano. O recorde foi anotado na estação da Nascente de Campo Belo, uma das áreas mais altas e frias da reserva ambiental, um pouco antes das 5 da manhã. Imagens que circulam nas redes sociais mostram a vegetação branquinha coberta por uma camada de gelo e os lagos congelados. Com a nova marca, o PNI ocupa o segundo lugar no ranking de menores temperaturas do Brasil em 2026, segundo o levantamento do INMET. Quem lidera é Rolândia, no Paraná, que registrou menos 13 graus em maio. E os interessados em se candidatar a uma das 44 mil vagas para o segundo semestre do Fundo de Financiamento Estudantil, o FIES, podem fazer a partir de hoje. As inscrições vão até sexta-feira no portal acessounico.mec.gov.br/FIES. O programa financia cursos de graduação em faculdades particulares com avaliação positiva do MEC e prioriza estudantes que ainda não concluíram o ensino superior.
0: Essa notícia é maravilhosa para você que de repente quer voltar aos seus estudos, né? Independente da idade, eu me formei depois dos 40, gente. Vai lá, o FIES é muito bom e as informações estão todas ali no nosso site.
12: Exatamente, né? Isso eu ia falar agora. Essa e outras informações para você que está interessado aí em retornar ao mercado de trabalho ou em retornar aos estudos de ensino superior, você encontra todas as informações lá no nosso site, radio93.com.br.
0: Agora, cá entre nós, para passar esse friozinho que você falou que teve uma mínima aí absurda no Rio de Janeiro, onde você gostaria de passar, Marquinho?
12: Olha, Itatiaia mesmo já tá legal, hein? Um bom lugar. Esses 11 graus negativos aí, não sei se eu aguento,

querido? Feliz aniversário. Pra você que tá aniversariando hoje também, tá ligado aqui na 93, tá dando carona pra gente aí no seu automóvel? Deus te abençoe, tá? Muitos anos de vida. Você é um presente na vida das pessoas que estão com você.

0: Boa tarde, Rádio 93. Boa tarde, Claudinha. Aqui, olha, você já perdi. Gostaria de pedir Sofia Vitória Ramone. Eu fiz para minhas filhas, Mônia Marechal, e para todos os locutores e ouvintes da 93. A melhor.
1: Obrigada, querido. Tá aí sua canção.

0: Linda demais, nova canção da Sofia Vitória Rabone, ao vivo agora no Rio, 12:45.
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0: Intervalo, já já eu vou voltar.
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6: Continua o seu pediu, tocou no ar da sua 93 FM 968038319. Quem tá por aqui pedindo canção também bonita com a gente? Oi, Claudinha, fico tão feliz em ouvir sua voz, obrigada. Gostaria de ouvir Raridade com Anderson Freire e oferecer para todas as pessoas ligadinhas na 93 e todos vocês aí da rádio. Rosane da Suíça. Ô, Rosane, beijo, meu amor. Bom falar com você, hein? Saudades de você. Agora, 12:50. Daqui a pouquinho tem Caravana 93.

0: você é raridade.
1: Amém. E você também. Deus tem um plano na sua vida. Tá aí o pedido lindo demais com Anderson Freire. Raridade, pedido da Rosane lá da Suíça. Agora faltando 5 minutinhos pra terminar. Chegou o final, nosso pedido tocou. Chegando o último pedido de hoje, mas fica triste não, já já. Tem você participando comigo no Caravana 93. E é claro, né? Participando, interagindo, mandando seu beijo, seu alô e também pelo chat da 93. Já já vou lá ler os alôs do chat, tá? Já baixou o aplicativo da 93? Então já baixa, tá bom? Quem tá aí?
2: Claudinha linda, tudo bem?
1: Oi.
2: Você está mandando muito bem no programa do Gilberto Ribeiro, hein?
1: Obrigada.
2: Eu gostaria, se fosse possível, você tocasse pra mim Além do Rio Azul e oferecesse pra todos os moradores do Caramujo, Niterói. Eu me chamo Kézia de Caramujo, Niterói. Um abraço.
1: Abraço, Kézia. Obrigada pelo carinho, tá bom, meu amor? E que Deus abençoe grandemente a sua vida. Tá aí seu pedido especial.

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10: Eclesiastes capítulo 1, verso 9 vai dizer: alegra-te, jovem, na tua mocidade, e alegre-se o teu coração nos dias da tua mocidade, e anda pelos caminhos que o teu coração mandar e pelas vistas dos teus olhos. Sabe, porém, que por todas essas coisas Deus vai te trazer juízo. Querido, tem uma galerinha aí andando por onde o coração manda. Coração do homem enganoso, quem o conhecerá? Olha, horrenda coisa é cair na mão de Deus vivo, querido. Vai andando por onde o teu coração mandar, que tu vai ver. O inferno tá cheio de gente que andou por onde o coração mandou. Comece a andar pela vontade de Deus, pelo aquilo que ele tem para você, pelo propósito. Deus vai falar: sou eu que sei os pensamentos que tenho acerca de vocês, pensamentos de bons, de levá-los a uma prosperidade, sabe? Mas você quer andar por onde a tua vista manda, por onde o teu coração manda, tu vai ver onde tu vai cair. Fica com essa palavra para o Ababi.

meu Rio, Rio de Janeiro lindo e abençoado por Deus, você aqui do Rio, de perto, de longe, de todo lugar, ouvindo a 93 FM, você que tá também ouvindo a gente pelo site, pelo aplicativo da 93, obrigada pela audiência, pelo carinho de sempre, tamo junto e vamos até às 15 horas. Na sequência, vem meu querido amigo Cid Gonçalves, nessa tarde abençoada com 93 Radical. E você, onde quer que esteja, manda seu beijo, seu alô, tá valendo 968038319. E pra galera que tá aqui no chat da 93, já baixou o aplicativo? Baixa o aplicativo novo da 93, tem novas funcionalidades. Olha, gente, tá incrível, tá super interativo. Inclusive, tô aqui com o chat aberto agora no nosso aplicativo. Matheus Alexandre tá aqui ligado com a gente, mandando alô pro pastor Natalino Japeri, Selma Santos, Zenilda Souza, Juscelina dos Santos, Erivelto Oliveira também tá aqui, 93 FM, tô junto com vocês no Louvorzão, e já bota na sua agenda, hein? Louvorzão 93, 15 de agosto! E a gente já começa assim com Elaine Martins, no ar da 93. Versão remix, de Volte a Sonhar!

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0: Dani aqui na 93 Arma Secreta. É meu Deus, é o teu Deus, essa é a nossa arma secreta. Meu filho, pode vir tudo contra nós, com Deus na frente, você é mais que vencedor. E vencedor, 1h29, olha, tem alô da Silvane, ali de Tenente Jardim, mandando um beijo para a Igreja Catedral, ali na Doutor Marque, pastor Eliezer, sua esposa e toda a sua igreja. Beijo, querida, Deus abençoe. Quem tá aqui também conectado com a gente é a Priscila Machado de Brás de Pina. Beijo pra você, querida. Deus abençoe. Edmilson também tá aqui conectado com a gente. Mandando alô pra todo mundo ligado na 93 em todo o Brasil. Beijo pra você, querido. Obrigada aí pela audiência.
1: Oi, Claudinha linda. Boa tarde. Claudinha, meu pedido não foi pro ar. Se você tocar o William Nascimento, ofereça pra mim. Amo esse louvor. Beijo. Sueli da Silva, da Assembleia de Deus em Cerâmica.
0: Ô, meu amor, não tem mais pedido. Tocou, tá bom? Mas se tiver aqui, William Nascimento, manda um beijo pra você de novo, tá? Fica com Deus. Claudinha, não paro de ouvir vocês. Manda um alô pro meu filhão Miguel, minha esposa Rafaela de Moura, é o papai Leonardo que tá aqui ligado. Amo vocês. Ai, coisa linda. Beijo pra ele. Oh, ele fez 9 meses ontem. Um beijo pra ele, tá bom, querido? Deus te abençoe.
2: Boa tarde, povo da Rádio 93, povo que mora no meu coração.
0: Amém.
2: Aqui é Sônia Leonardo da Taquara, Duque de Caxias.
0: Oi, Sônia.
2: Então, eu queria pedir pra você...
0: Opa, um pedido musical a gente já não tem mais, tá bom?
2: A alegria do Senhor é a nossa força. Uhul!
0: Um beijo, querido. Ó, pediu, tocou, gente. É de 12h até 13h. Tarde, 12h, 13h, você fica aí com o seu pediu, tocou. A Kátia Cristina de Mesquita tá aqui oferecendo o próximo louvor pra sua mãe, dona Neuza, filha Rayane, o esposo Jorge, todos ligados da 93. Kátia Cristina de Mesquita. Beijo, Catinha. Eu volto já, já. Já, tá bom? É rapidinho. Beijo. 93!
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10: Pastor Arão Machado de Paula, da Igreja Renovo do Senhor, em Paciência.
11: Em Números 12, Miriam e Arão falaram contra Moisés por causa de sua esposa. Mas Deus deixou claro que Moisés não era apenas um irmão, era um homem levantado por Deus. Cuidado para a familiaridade não fazer você perder o respeito pela unção. Às vezes, quem está perto demais começa a julgar aquilo que deveria honrar. Miriam ficou leprosa e passou 7 dias fora do arraial. A unção não negocia princípios. Quando Deus levanta homens e mulheres para entregar sua palavra, cabe a nós ouvir com temor e discernimento e com humildade. Honre o que Deus colocou diante de você e a sua casa será abençoada. Porque muitas vezes, os de longe honram mais do que os da casa. E Deus sempre diz, quem honra a quem eu envio será honrado e quem rejeita será rejeitado. Reflita, renove-se, Deus é contigo. 93.
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0: Agora no Rio, 1h35, Fernanda Paredes já está aqui em nossos estúdios. Seja bem-vinda, Fernandinha, boa tarde.
13: Olá, Claudinha, muito boa tarde aos nossos ouvintes. A Delegacia de Homicídios da Baixada Fluminense investiga a morte de 2 homens em um posto de combustíveis em São João de Meriti. O crime aconteceu quando as vítimas foram baleadas enquanto abasteciam uma motocicleta. Um dos tiros atingiu uma bomba de combustíveis e outro atingiu a parede do estabelecimento. Em nota, a Polícia Civil informou que as vítimas ainda não haviam sido oficialmente identificadas. O Conselho Nacional de Política Energética aprovou a elevação do percentual de etanol anidro na gasolina de 30 para 32%. A medida tem validade inicial de 180 dias, mas pode ser prorrogada uma vez por igual período. O ministro de Minas e Energia, Alexandre Silveira, contudo, não descartou a possibilidade de o combustível se tornar permanente. A quantidade de casos de ebola detectados na República Democrática do Congo pode ser de 2 a 4 vezes superior às estimativas aí oficialmente, né, divulgadas, indicou a Organização Mundial da Saúde, OMS. De acordo com os dados oficiais mais recentes, mais de 1.900 pessoas foram detectadas e mais de 700 morreram em decorrência do surto de febre hemorrágica declarado em meados de maio. 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

F Hop Music, Nívia Soares, aqui na sua 93 FM. 93. E aí, tá mandando seu alô? Daqui a pouquinho eu vou ler de novo no chat da 93 FM. Intervalo comercial, já já tô de volta. Aguenta aí, hein? 968038319.

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0: Lídia Lima, o rei da glória ao vivo. Aleluia, que o Senhor possa encher a sua casa de adoração. A presença dele sempre, agora do Rio 2 em 1. Alô, todo especial de toda a galera conectada aqui com a 93 FM. Beijos especiais para Raquel, Júlio César Bueno, de São Manuel, em São Paulo, ouvindo a 93 FM. Samuel, dedicando a todos os ouvintes também a próxima música.
1: Nota mil. Aqui é Karine do Rio de Janeiro, coroado.
0: Oh, trabalhando, querida,
1: escutando vocês. Você só nota mil, Claudinha.
0: Amém.
1: Escuto vocês todo dia, eu sou fã de vocês, número um.
0: Ai, coisa linda. Um beijo pra você, meu amor, e todo o povo do coroado.
2: Olá, Claudinha, Márcio, aqui é o pastor Ivaldo Salles, do Projeto Missionário Buscando Vida, cidade de Rio Bonito. Quero mandar um alô para o meu filho,
0: amém,
2: Salomão, que está aniversariando hoje. Um abraço.
0: Beijo para o Salomão, Deus abençoe. Feliz aniversário para ele, tá?
3: Boa tarde, Claudinha.
0: Oi.
3: Aqui é Jorge Luiz de Inhoaíba.
0: Opa.
3: Não se preocupe com o amanhã.
0: Amém.
3: Deus já está lá.
0: Aleluia. Uhul. Obrigada. E você que está em casa, receba essa palavra.
4: Boa tarde, Cláudio Matos. Beijos com muito amor e carinho do irmão Wagner de Niterói. Manda abraço para minha família, meus parentes, meus irmãos da Igreja Batista Recomeço, todos os ouvintes, todos vocês da Rádio para Niterói. Dizem que estou ligadinho melhor. E ser ouvinte da 93 é bom demais. Que demais, para a glória de Deus, no amor de Jesus. Amém.
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0: 93, a rádio que conquistou nossos corações. Tarde abençoada pra você conectado com a gente. E você que tá dando carona pra 93 FM. De onde você tá ouvindo a gente, hein? Quero saber qual bairro, qual estado, qual país, qual planeta. De onde você tá ouvindo a 93? Fala comigo. A Carmen Pereira, ali do bairro de Bangu, minha vizinha. Beijos, Carmen. Tá ligada na 93 FM. Juliana, de Rondônia, ouvindo a 93 FM.
1: Boa tarde, né, Claudinha Matos?
0: Oi!
1: Locutora nota 10 aí da 93. Sou Joyce Japeri. Esse próximo louvor. Adeus pra mim, pra você, todos Amém. Os amados ouvintes. E tô de olho no sorteio aí, em nome de Jesus, vou ganhar.
0: Ah, tá certo. Um beijo enorme pra você, querida. Deus abençoe. A Maria Creuza e o Noah do Meia estão conectados na 93 FM. Beijo, Maria! Oi!
2: Boa tarde, Claudinha. Aqui é o Oswaldo César, da Primeira Igreja Batista Buraí. Peço o próximo louvor para minha esposa Arlete, todos os irmãos da Pibita de Itaburaí. Deus abençoe.
0: Beijo, Itaburaí sempre marcando presença. Beijo enorme para vocês.
3: Boa tarde, Claudinha.
0: Boa
3: Sou
0: tarde.
3: Eunice, moro em Nauã.
0: Querida.
3: A primeira vez que eu tô ligando para vocês, que eu tô passando mensagem.
0: Ih, que legal. Seja bem-vinda, tá bom? Ó, aproveita, baixa o aplicativo da 93 e você pode participar também dando alô ali no chat, tá?
3: Porque eu não estava ligada ainda, não tinha ainda o zap da 93. Gosto muito do louvor de vocês. Felicidade para todos.
0: Obrigada.
3: Amém.
0: Amém, meu amor. Beijo enorme para você, tá?
4: Boa tarde, Claudinha Matos, eu sou de Mesquita.
0: Oi, Preço Sandra.
4: Eu próximo louvor a toda a minha família e vocês ainda arrastam, tá bom?
0: Tá bom.
4: Boa terça-feira para nós todos, abençoada, tá bom?
0: Amém, querida. Para você também, uma terça cheia de paz. Samuel tá aqui conectado com a gente, ligado na 93 FM, e para você em todo o Rio, fora do Rio, conectado com a gente, que Deus possa abençoar a sua tarde.

0: Até o Uber pode morar aqui antes Beca Costa em todo tempo. Agora no Rio, 2h28.
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11: Mateus 6:9. Portanto, vós orareis assim: Pai nosso que estás nos céus, santificado seja o teu nome, venha o teu reino, seja feita a tua vontade, tanto na terra como no céu, e o pão nosso de cada dia nos dá hoje, perdoai-nos as nossas dívidas, assim como nós perdoamos os nossos devedores. A oração do Pai Nosso começa dizendo Pai Nosso e Pão Nosso. Depois fala de perdão, porque para Deus não faz sentido perdoar sem ser alimentado pelo pão da palavra. Se você perdoar sem ser alimentado pelo pão da palavra, possivelmente vai cometer erros lá na frente. Por isso que é importante primeiro vir o pão nosso que nos alimenta, que é a palavra viva de Deus, para nos dar coragem para perdoar aqueles que têm nos ofendido. Primeiro, pão da reconciliação, o pão da palavra, o pão que abastece o teu coração para você ficar forte e perdoar. Um minuto da palavra pode salvar a sua família.
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0: Fernanda Paredes de volta com mais informações.
13: Zé Claudinho, um grupo de gráficas apontado aí pela Polícia Federal como ligado ao contraventor Adilson Oliveira Coutinho Filho, conhecido como Adilcinho, recebeu cerca de 18 milhões de reais em recursos de campanhas eleitorais no Rio entre 2018 e 2024. As empresas são citadas na decisão do Ministério, do Supremo Tribunal Federal, do ministro Alexandre de Moraes, do Supremo, que aponta indícios de que elas seriam usadas para lavagem de dinheiro. E segundo o Ministério Público Federal, mais de 350 candidatos contrataram serviços das empresas investigadas. A Dilcinho nega qualquer relação com as gráficas. O presidente dos Estados Unidos, Donald Trump, disse hoje que desistiu de cobrar uma taxa de 20% sobre produtos de navios que circulem pelo Estreito de Hormuz. Como havia anunciado ontem, o Trump afirmou que vai substituir a cobrança da taxa por acordos comerciais e de investimento com vários países do Golfo Pérsico. Mas disse que o bloqueio naval no Estreito de Hormuz seguirá de pé. Equipes do 7º Batalhão da Polícia Militar de São Gonçalo realizaram uma operação para retomar o acesso a diversas ruas da comunidade Jardim Miriambi. Os policiais retiraram cerca de 20 toneladas de materiais usados como obstáculos em várias vias públicas. De acordo com o comando da unidade, a prioridade é devolver a mobilidade aos moradores da região. Agora no Rio, 2h34.
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Gisele Nascimento, Tuca Nascimento, Deus ouviu aqui, ó. 93. E antes, Fabiana Sinfrônio, Deus já está lá.

0: Beijos, Raquel. Jurandir da Pavuna também tá por aqui, ligado da 93 FM. Luiz Gustavo, Rio Grande do Sul, também ligado na 93. E você, de onde você tá ouvindo a 93? Fala comigo. Vou mandar um beijo pra você já já, hein? Intervalo, eu volto já.
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7: Fala, Cláudia. Estou de volta.
8: Opa,
7: na área para
8: aí
7: trazer as informações do esporte. Começo falando do rubro-negro. A Justiça Federal de São Paulo acolheu um recurso do clube carioca e suspendeu a decisão que determinava a entrega da Taça das Bolinhas ao São Paulo. Com isso, o troféu permanece sob a guarda da Caixa Econômica Federal até que a Justiça Federal do Rio decida quem tem direito à peça. A disputa envolve o título brasileiro lá de 1987. O Fla afirmou seguir confiante no reconhecimento definitivo dos direitos sobre o troféu. O Manchester United da Inglaterra anunciou a contratação de Andrei Santos por 56 milhões de euros, o equivalente a 329 milhões de reais. Revelado pelo Cruz Maltino, a negociação com o volante vai gerar uma receita extra para o clube de São Januário nesta janela de transferências. Como clube formador, o Vasco receberá cerca de 8 milhões e 200 mil reais pela negociação. O tricolor das Laranjeiras está perto de estender o vínculo de Lucho Acosta até 2029. O meia argentino de 32 anos tinha contrato até 2028 e vai ganhar aí um acréscimo de mais um ano. O jogador chegou ao Fluminense na temporada passada e caiu nas graças da torcida tricolor, com o grande poder de criação de jogadas, habilidade e os gols bonitos. E o Alvinegro está próximo de contratar o volante angolano Domingos Andrade, de 23 anos, que está no Porto B de Portugal. Após uma oferta inicial de cerca de 7 milhões de reais, o clube carioca subiu ainda mais as cifras para cerca de 8 milhões e 800 mil reais para ter o jogador na próxima janela de transferências, que se inicia no dia 20 de julho. As negociações estão avançadas. Agora vamos falar de Copa do Mundo. O nosso correspondente Tom Campos segue nos Estados Unidos, de onde traz as informações da decisão de logo mais entre França e Espanha pela semifinal, que terá um brasileiro em campo, hein? Boa tarde, Tom.
9: Muito boa tarde para você, meu querido Marquinhos. Boa tarde, amigos da 93 FM. E a bola rola daqui a pouco, às 4 horas, para a França e a Espanha. Muita gente apostando que a Espanha pode surpreender a França e chegar de novo a uma final de Copa do Mundo. Se for, a França será a terceira consecutiva. Ela foi campeã em 2018 em cima da Croácia 4-2. Depois conquistou aí o direito de disputar a final com a Argentina em 2022, mas perdeu nos pênaltis. E se passar daqui a pouco pela Espanha, será a terceira final consecutiva. Já a Espanha tenta a sua segunda final. Foi campeã em 2010 e depois não esteve mais em nenhuma semifinal de Copa do Mundo. Mas tem um brasileiro de olho na grande final. Nome dele, Wilton Pereira Sampaio. Ele que é lá de Goiás e é árbitro FIFA, é considerado pela FIFA o melhor árbitro brasileiro e ele ganha força para apitar a final domingo às 4 da tarde no MetLife Stadium em Nova Jersey. Ele, sem dúvida, tem essa condição aí de ser indicado. E mais, o Ismael Elfat, o americano, também muito bem cotado, vai apitar a semifinal Argentina e Inglaterra amanhã. Não será a primeira vez, caso o Brasil venha emplacar um árbitro em final de Copa do Mundo. O Arnaldo César Coelho apitou a final da Copa da Espanha em 82, vitória da Itália 3-1 em cima da Alemanha. e em 86 de novo um brasileiro. Foi no México, Romualdo Arpe Filho apitou a vitória da Argentina 3-2 em cima da Alemanha. Então, Wilton Pereira Sampaio pode emplacar uma final de Copa do Mundo. Agora é aguardar, porque a escolha pertence à FIFA. Tá falado, Marquinhos. Direto dos Estados Unidos, Tom Campos na 93 FM.
7: Tá falado, Tom. A grande final da Copa do Mundo de 2026 está marcada para domingo, dia 19, às 4 da tarde, em Nova Jersey. Um dia antes, será a disputa do terceiro lugar, às 6 da tarde, em Miami.

0: 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A rádio que conquistou nossos corações, passa lá em casa, Jesus, faz morada, que o Senhor esteja também fazendo morada na sua casa. Beijo pra todo mundo, obrigada pela audiência, pelo carinho, tô indo nessa, se Deus quiser amanhã eu tô de volta, tá? Com Pediu Tocou e Caravana 93. Ótima terça pra todos, na sequência vem meu mano, chegando já por aqui, Cid Gonçalves do comando do 93 Radical. Beijo, fui.
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0: Essa é a hora.
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8: Graça e paz, amados irmãos em Cristo Jesus, santos de Deus. Em Lucas 12, 4 a 7, quando Jesus redireciona o temor dos seus discípulos dos homens para Deus, pois devemos temer a Deus e não aos homens, Jesus está respondendo a pergunta: o porquê nós permitimos que a hipocrisia se instale no coração? Por que permitimos? Por causa do medo. Medo de não ser aceito, medo de perder o emprego, medo do que vão pensar de nós. A hipocrisia é uma máscara que nós usamos para agradar os homens a quem tememos. Mas Jesus está dizendo: tema a Deus, porque quando o temor a Deus é maior, quando a grandeza de Deus está diante de nós, os homens se tornam pequenos. Jesus é pastor, é doce, é amigo, e ele diz: tema a Deus, porque ele tem contado até os cabelos da vossa cabeça. 93.
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11: Boa tarde, gente boa! Boa tarde, gente! Oi, gente! Estamos chegando para mais um encontro aqui na 93 FM, a rádio que conquistou meu coração. A partir de agora, vamos juntos até às 18, trazendo o melhor do louvor, adoração a Deus. É claro, com a sua participação, que é muito importante. Você sabe, sem você não tem a menor graça, mas quando você tá aqui fica muito mais legal. Claudinha Matos já se foi, mas amanhã ela volta a partir do meio-dia, logo após o debate 93 com J.R. Vargas. Enquanto isso, nosso queridão Gilberto Ribeiro já tá dando as voltas hoje lá pela, por volta de, onde ele tá hoje? Tá lá no Havaí? No Havaí, né? Ele tá perto do Havaí, tá perto do Havaí. É, disse que ia fazer um, ia surfar, não sei o que, ia fazer aula de surf lá, ia tocar hula hula, ia dançar hula hula, enfim. É isso. E até lá, a Claudinha Matos fica no lugar dele aqui durante as férias do Gilberto. E a partir de agora somos nós, eu e você, aqui. Eu e você no nosso
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11: Comando. Sou eu, com prazer, com muita alegria. Eliseu Alves canta aí, ó. Me ama.

0: Essa é a 93 FM, a rádio que conquistou meu coração. E começamos muito bem, claro. Olha aqui, gente, hoje valendo pra você 4 ingressos. São 2 pares, né, Pitica? 2 pares. 2 pares de ingressos para os cinemas UCI, para assistir a qualquer filme em cartaz na rede UCI Cinemas. Tá aí, ó. Quer conhecer os filmes? Quer saber onde é que tá em cartaz? Arroba UCI Cinemas. Aí você vai saber onde é que a turma tá lá, ó. Muito bom. Onde tem filme bom passando. E se você participa conosco hoje, você está correndo um sério risco de faturar 2 pares de ingressos para UCI Cinema, para qualquer filme em cartaz. Coisa boa para você ligado aqui na 93 FM.
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0: E premiado.

0: Essa é Kellen Bianca e a sua voz poderosa. Dono da promessa. Antes nós ouvimos Arthur Calazans, Samuel Messias e Jéssica Augusto. No meio de nós ainda Eliseu Alves, Me Ama. Aqui na melhor.
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0: Muito bem, e as informações vêm chegando com ele, Léo Vieira. Diga lá, Léo, boa tarde.
2: Boa tarde, ouvinte ligado na 93 FM. Tô de olho na movimentação do trânsito para quem está circulando pelo trecho de Realengo. Você que circula pela região da rua Bernardo de Vasconcelos, deve ficar atento. Tem interdição ao tráfego de veículos ali no trecho entre a estrada General Canhombé Pereira da Costa e a rua da Imperatriz, ali no caminho para a Praça do Canhão. São obras de macrodrenagem ali na região e o trânsito está sendo desviado pela Avenida de Santa Cruz, onde está sendo implantado ali temporariamente o regime de mão dupla ali no trecho para acessar novamente a Rua da Imperatriz e o caminho ali para a Praça do Canhão. Para quem circula em direção ao Sulacap, o trânsito fica mais complicado neste momento ali na região. Para quem está seguindo em direção ao trecho ali da Marechal Fontenelle e o acesso ao Berco Diniz. Para quem circula pela região, dá para ganhar um tempinho pelo trecho da Estrada da Água Branca ou mesmo a circulação pela Avenida Brasil. Por lá o panorama é melhor. 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
0: Valeu, Léo!

0: vai pra você a canção com Êxla e Soraya Moraes, Terremoto e Cadeias Quebrar, aqui na Melhor. A Paulo Neto cantou com Cleiton Queiroz, o Céu TV ao vivo, Kellen Bianca, o Dono da Promessa.
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0: Segura aí que eu volto já já, gente boa. Estamos juntos aqui na Melhor.
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0: Aline Souza aqui na 93 FM enquanto você louva. Tivemos ainda Drops, canção de Simeão ao vivo na 93, Rabone. Sofia Vitória deu voz a essa canção maravilhosa. Eixley Soraya Moraes, Terremoto e Cadeias Quebrar.
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0: 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Eita, nós, já já tem informação chegando pra você aqui na 93 FM, mas agora tem o Eicid, uma boa tarde de bênção e vitórias pra cada um de nós. Agradeço a Deus por abençoar, por vocês abençoarem nossa vida. Miliane Overney, ela que manda e desmanda lá em Nova Friburgo, que deve estar frisinho. O Ricardo da Tijuca tá ligado aqui na 93, oferecendo a próxima canção para as irmãs Rose, costureira, Eliane, Nilza e Rai. Rai, não sei. E para os irmãos Nelson e missionário Paulo e para todo o pessoal da igreja Nova Vida do Borel. Oi, Cid, boa tarde radical para a equipe 93. Sou Marcelo, morador do conjunto Campinho em Campo Grande. Quero participar da promoção dos ingressos aí, hein? Tá participando!
3: Cid, boa! Aqui que tá falando aqui do Rio de Janeiro, coroado.
0: Fala,
3: você
0: lindona.
3: Você trabalhando, ligadinho em você, quer dizer que você é sua nota mil.
0: Ah, obrigado.
3: Para todos os ouvintes, para o povo da minha igreja.
0: Tá bom.
3: Pastor Henrique e Pastor Aline, fica com Deus.
0: Beijo grande pra você, lindona. É uma animação, né? Coisa boa demais.
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20: Com ela, Fernanda Paredes. Diga lá, Fernandinha, boa tarde.
21: Olá, Cid Gonçalves, boa tarde. Bom, Cid, uma cena inusitada, pois é, chamou a atenção aí de passageiros bem na estação de Japeri, na Baixada Fluminense. É, um bezerro invadiu a plataforma, né? Não sei se você chegou a ver esse vídeo, né?
20: Eu vi.
21: Chegou a entrar em um trem parado e percorreu aí os vagões, assustando quem estava no local. Bom, a movimentação foi registrada por passageiros e compartilhada nas redes sociais. Nas imagens, o animal também aparece sendo perseguido por um cachorro. Inclusive, o bezerro chegou a deitar, né? No vagão, deitou, relaxou, né? Ficou relaxado lá.
20: Tranquilinho.
21: Pois é. Bom, segundo a concessionária Trens RJ, o bezerro deixou a estação por conta própria, passa bem e ninguém ficou ferido. Isso é muito bom. Bom, a empresa informou ainda que o episódio não provocou impacto na circulação dos trens, mas que foi engraçado e assustador, foi, né?
20: Foi muito interessante.
21: É. Bom, o Banco Central atualizou os dados e informou hoje que ainda existem nas instituições financeiras mais de 6 bilhões de reais em recursos esquecidos aí pelos clientes. É, nesse caso, eu não tenho.
20: Não é.
21: Você tem?
20: Não.
21: Pois é.
20: Se tenho, esqueci.
21: O balanço considera aí valores contabilizados até maio deste ano e o sistema do BC permite consultar se pessoas físicas, inclusive falecidas e empresas, deixaram valores para trás em bancos, consórcios ou outras instituições. Bom, o site para fazer a consulta e saber como solicitar a devolução dos valores é valoresareceber.bcb.gov.br. Valores a receber, tudo junto, .bcb.gov.br. A Defesa Civil de Gaza, em um hospital, afirmaram hoje que um ataque aéreo israelense contra uma delegacia no norte da faixa de Gaza deixou 8 mortos, entre eles um policial. O Exército de Israel confirmou que realizou um ataque na área e afirmou que o alvo eram terroristas. Não há mais detalhes aí sobre essa ação. 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
20: Valeu, Fernandinha.
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0: FM Jó, tivemos ainda aqui na 93 a canção maravilhosa com Aline Souza, Enquanto Você Louva.
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0: Muito bem, vamos nós aqui para o terceiro e último versículo da palavra-chave de hoje. Bora lá. Terceiro e último versículo da palavra-chave está no livro de Isaías. Atenção, livro do profeta Isaías, capítulo 34, verso 10. Isaías, capítulo 34, verso 10, na versão NVI. Essa é a promoção Relaxa, que é a Suarez. 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E foi.
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0: Essa é Marine Friesen, Jeová ao vivo aqui na Melhor. É a rádio do povo mais feliz e abençoado do planeta. Antes ouvimos Anderson Freire e Efésio 6 ao vivo.
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0: Muito bem, vamos lá. As informações vêm chegando agora para você com ele, Léo Vieira. Diga lá, Léo.
6: Estou de volta, ouvinte ligado na 93 FM. Estou de olho na movimentação do trânsito para quem está circulando pelo trecho da zona norte da cidade. Quem circula pelo trecho de Vila Isabel vai encontrando trânsito intenso nas duas pistas da Boulevard 28 de Setembro e na chegada à Praça 7. Quem está optando ali pela Torres Homem, no acesso ao Túnel Rosa ou mesmo na chegada à Visconde de Santa Isabel, vai encontrar melhor panorama. Na saída do túnel, ali no trecho da Barão de São Francisco, trânsito é pesado, pelo menos até o trecho do cruzamento com a Teodoro da Silva. Para quem circula pelo túnel Rosa em direção Sampaio e no caminho para o Jacaré, o panorama é mais tranquilo. Quem circula pela Marechal Rondon observa o bom panorama na chegada ao Maracanã, 24 de maio, com trânsito já mais intenso entre o Riachuelo e o trecho do Engenho Novo. Para quem está pela Barão do Bom Retiro, trânsito também complicado no entroncamento ali com a 24 de maio. Para quem está seguindo em direção ao trecho do Grajaú, vou observando boas condições. 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Léo Vieira para 93 FM, a rádio que conquistou o meu coração.
0: Valeu, Léo!
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0: Isaac Marins e a belíssima canção para você na 93. Deus vai prover, confia, Deus vai prover. Antes, Valesca Maíssa, não me deixe esquecer. E ainda Marina Friesen. Marine Friesen e a canção Jeová ao vivo na melhor.
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0: Agora no Rio são 4:32.
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0: Larissa Santos na 93, a oração do justo aqui na melhor. Antes, Samuel Messias, todavia me alegrarei. 13 minutos agora faltando para as 5. Então não sai daí que eu tô de volta já já trazendo mais pra você ligado aqui na 93, a rádio que conquistou meu coração.
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5: Para com o benigno, benigno te mostrarás. Com o íntegro, também íntegro. Com o puro, puro te mostrarás. Com o perverso, inflexível. Porque tu salvas o povo humilde, mas os olhos altivos tu o abates. Porque fazes resplandecer a minha lâmpada. Senhor meu Deus, derrama luz nas minhas trevas. Pois contigo desbarato exércitos, com o meu Deus salto muralhas. O caminho de Deus é perfeito, a palavra do Senhor é provada, ele é escudo para todos os que nele se refugiam. Salmo 18:25-30.
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0: Com ela, Fernanda Paredes. Diga lá, Fernandinha.
9: O esquadrão antibomba da Core identificou vestígios de que um prédio da Associação de Moradores da Comunidade Dois Irmãos, em Curicica, na zona sudoeste do Rio, foi atingido por uma granada lançada por um drone. Um homem ficou ferido no local. Além disso, cães farejadores localizaram uma área suspeita de funcionar como cemitério clandestino ligado ao tráfico de drogas, onde foi encontrada uma cabeça humana. O caso segue sob investigação. Facções criminosas do Rio têm investido aí no uso de drones como arma de guerra e, segundo a Polícia Civil, estão até enviando integrantes à Ucrânia para aprender técnicas de combate com esses equipamentos. O delegado Marcos Mota, da Coordenadoria de Operações Aéreas Não Tripuladas, afirmou que o uso desses equipamentos já faz parte da estratégia das quadrilhas. O governo do estado do Rio publicou novas regras para o transporte de bicicletas nas barcas. A partir de 13 de agosto, não será mais permitido o embarque de ciclomotores, veículos autopropelidos e outros equipamentos que não utilizem propulsão humana. Permanecem autorizadas as bicicletas convencionais, as bicicletas elétricas com pedal e os patinetes dobráveis. Bom, na linha Charitas, apenas bicicletas dobráveis poderão ser transportadas. Até a entrada em vigor das novas regras, o governo vai realizar uma campanha de orientação aos usuários. Agora no Rio, 4h53.
10: Valeu, Fernandinha.
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0: Esse é o Paulo Neto, tua presença, Ministério Morada, é tudo sobre você. Agora no Rio são 5:02, 5:02, e nós estamos juntos na melhor, na 93 FM, eu volto já. 93. Segura aí, gente, intervalo rapidinho, 5:02, eu volto já.
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8: Fala, povo de Deus, ouvinte amado e querido, gente boa demais. De domingo a sexta-feira, nesse melhor horário da Rádio 93, a Rádio do Povo de Deus, a rádio que conquistou meu coração, que alegria. Terça-feira de bênçãos para você, mais um dia que fez o Senhor, alegremos-nos, regozijemos nele. Que Deus bom é esse, que Deus maravilhoso é esse, que Deus poderoso é esse, que faz infinitamente mais, além de tudo que pedimos, além de tudo que sonhamos, além de tudo que falamos. Esse Deus é maravilhoso. A cada dia eu estou mais apaixonado por ele, porque Deus nunca deixou faltar nada. Deus sempre atento às nossas necessidades, sempre abençoando, sempre abrindo portas, sempre fazendo infinitamente mais. Esse Deus é maravilhoso. Eu quero te motivar a você levantar as suas mãos agora e declarar: Senhor, muito obrigado. Muito obrigado, Senhor, porque a nossa

0: Agora no Rio são 5:16, 5:16, nós estamos juntos trazendo o melhor do louvor, adoração a Deus e tudo de melhor para você ligado aqui. Já já tem informação do trânsito para você saber qual é o melhor caminho para voltar para casa. Tivemos o sarando a terra ferida, a hora vem e ainda Bruna Carla e Gabriela Rocha, Deus da Graça.
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0: Agora são 5:19, como eu prometi, tá na hora.
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0: Muito bem, as informações vêm chegando agora nesse momento com ela, Milena Viana. Diga lá, Milena, boa tarde.
12: Oi, Cid, uma ótima tarde para você e para todo mundo que tá ligado aqui na 93 FM. Destaque agora sobre a linha amarela. Você, motorista ouvinte da 93, que segue em direção à Barra da Tijuca, tá encontrando dificuldades na altura de Bom Sucesso. Tô observando reflexos no acesso pela linha vermelha no sentido Fundão, retenção também a partir de Del Castilho até a chegada a Higienópolis e fluxo intenso na passagem por Bom Sucesso. Pela autoestrada Grajaú-Jacarepaguá, são melhores as condições nos dois sentidos. Pelo Alto da Boa Vista, também tô observando pistas livres. livres nessa tarde de terça-feira. Pela linha vermelha, estou observando o trânsito lento em direção à Baixada Fluminense, na altura do Galeão. Há reflexos na altura do Caju, no sentido centro, retenção também na passagem pelo Caju, mas depois o trânsito flui bem melhor. Elevado Paulo de Fronten, com fluxo intenso nos dois sentidos. Siga pelo viaduto 31 de março, melhores condições. 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Milena Viana para 93 FM, a rádio que conquistou o meu coração.
0: Valeu, Milena! 93. É isso, gente. Agora no Rio são 5 horas 21 minutos. 93. Ministério Avivá Maranata.

Agora 5:30 no Rio, Taissara Farias e Leandro Borges aqui na Melhor na 93, direto ao ponto, ainda Ministério Avivar, Maranata. 93. Eu volto já já, daqui a pouquinho tem oferecimento aqui pra você.

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4: Agora no Rio são 5h34.
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4: Com ela, Fernanda Paredes. Diga lá, Fernandinha.
6: Cid, o ministro Alexandre de Moraes do Supremo Tribunal Federal ordenou o início imediato do cumprimento das sentenças dos 5 condenados pelo planejamento dos assassinatos da vereadora Marielle Franco e do motorista Anderson Gomes. A determinação ocorre após o trânsito em julgado do processo, fase em que não há mais possibilidade de recursos. A decisão encerra um longo ciclo jurídico e atinge diretamente os irmãos Domingos e Chiquinho Brazão, apontados como os mandantes do crime. O Conselho Federal da Ordem dos Advogados do Brasil solicitou a Alexandre de Moraes, ministro do Supremo Tribunal Federal, a suspensão da proibição de contato entre o senador Flávio Bolsonaro e o pai, o ex-presidente Jair Bolsonaro. O pedido se baseia na condenação de Flávio, na condição de Flávio de advogado de Bolsonaro. A OAB afirmou que a lei assegura ao advogado o direito de comunicar-se com seus clientes. O número de mortos em decorrência do duplo terremoto que atingiu a Venezuela há quase 3 semanas ultrapassou 4.500 pessoas, enquanto o total de feridos é de cerca de 17 mil. O devastador duplo terremoto consecutivo de magnitudes 7,2 e 7,5 ocorrido em 24 de junho atingiu o norte do país, especialmente La Guaira, estado vizinho da capital. Outras notícias, acesse radio93.com.br.
4: Valeu, Fernandinha.
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0: feras. Gisele Nascimento, e ao fundo dá pra ouvir a voz do grande Tuca cantando lá no back vocal. Sistemas aqui na 93 FM, a rádio que conquistou meu coração, a dona da voz, Gisele Nascimento na melhor. Antes, Maria Massal, deixa. Ainda Sara Farias e Leandro Borges, direto ao ponto. É isso, estamos juntos aqui, ó. É 93. 15 minutos agora faltando para as 6. 93. Muito bem, o pessoal tá ligado aqui, mandando mensagem, participando aqui da programação da 93 FM. Oi, Cílio, quero participar do sorteio dos ingressos, tá bom? Eu sou Átila Dias, da Piedade. Ô, Cílio, aqui é Kátia Cristina de Mesquita, tô ligada na 93. Valeu, minha irmãzinha, beijo grande, oi.
1: Boa tarde, Gonçalves, boa tarde.
0: Opa, calma, pera aí, tá muito aceleradinho esse negócio aqui, calma, um, dois e volta. Volta pro início.
1: Boa tarde, Cílio.
0: Boa.
1: Boa tarde a todos.
0: Tudo bem, benção.
1: Da 93, amém. A rádio que conquistou o meu coração. Amém. E eu estou aqui ligadinha nessa programação, radicalmente
0: coisa
1: sendo
0: boa.
1: Abençoada através desses louvores.
0: Glória
1: lindos.
0: A Deus.
1: Abraço, Janaína de São Gonçalo, Barra Senar.
0: Beijo, Janaína, Deus abençoe você. Oi, Cid, boa tarde, meu mano. Ofereça próximo louvor para todos da 93, é o Desidério, o cara que manda, eles mandam lá em Itaboraí. E é o cara do aplicativo, a motorista de aplicativo ligado aqui na melhor. Um abraço carinhoso a todo o pessoal dos aplicativos aí.

0: Ligados na 93 FM, obrigado pela carona, obrigado pela audiência, obrigado pelo carinho de sempre de vocês aí, viu? Oi.
1: Boa tarde, Cid.
0: Boa.
1: Ligadinho aqui no programa.
0: Aí.
1: Não perco um.
0: Coisa boa,
1: desde
0: obrigado.
1: Aqui do Recreio, irmã. Abraços.
0: Outro grande pra você, minha irmã. Deus abençoe, viu? Ô, gente, pera aí que eu tô de volta já, viu? Pera aí.
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1: Daqui a pouquinho tem Alexandre Teixeira o Barba comandando as 10 mais da noite feliz e o culto doméstico aqui na 93 FM, a rádio que conquistou meu coração. Agora tem a última canção de hoje, Mariana Góes, Porta Aberta.

0: E é o som dessa canção maravilhosa que eu vou fechando aqui a minha participação hoje aqui no nosso programa, aqui no nosso encontro de todo dia, aqui na 93 FM, no nosso 93 Radical. Quem leva pra casa o prêmio de hoje? Quem leva, quem leva, quem 93. Leva? Muito bem, são dois pares de ingressos para o UCI Cinema. É a promoção Cinema com a 93. Quem ganhou então aqui, ó, um par de ingressos, saiu para o Marcelo, nosso ouvinte de Campo Grande. Final de telefone 5750. Atenção, Marcelo de Campo Grande, final de telefone 5750. E também para Átila Dias, da Piedade. Final de telefone 9081. Átila Dias da Piedade, final de telefone 9081. É isso, gente, eu tô indo embora agora, mas amanhã eu volto. Amanhã eu volto a partir das 3 da tarde, logo após a caravana 93, nas férias do nosso queridão Gilberto Ribeiro, que hoje tá no Havaí. Tô inventando, tá? Cláudia Matos no lugar. É isso, gente. Um beijo carinhoso pra todo mundo. Fiquem com Deus e hasta amanhã.
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0: Tá na hora de orar. Hora de falar com Deus. Hora de.
3: Falando com Deus.
0: Senhor, se não fosse as tuas misericórdias, nós não estaríamos aqui. Se não fosse a sua graça, jamais estaríamos falando qualquer coisa. E nós queremos te agradecer porque a tua misericórdia é a causa de não sermos consumidos. E o Senhor tem guardado a nossa vida, tem nos abençoado, nos ensinado, protegido, tem suprido, tem nos guardado. E o Senhor tem mostrado a tua presença em nós todo dia. Muito obrigado, Senhor, pelo teu amor maravilhoso. Em nome de Jesus, muito obrigado, Pai. Amém.

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0: programa preferido, seu programa muito querido, aquele que você vota o dia inteiro aí. Aí na programação, lá no site radio93.com.br. Tá preparado? Então, ó, vai começar.
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0: É isso aí, meu Rio de Janeiro, começando por aqui as 10 mais votadas hoje na programação no site radio93.com.br. Claro, você participando, você que votou muito, a partir de agora vai conferindo aí as 10 mais votadas na programação da 93. E a gente começa muito bem nosso encontro hoje com esse som aqui, ó.
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0: É o William Nascimento, Aí Você Chegou, versão ao vivo.

0: Esse é o Samuel Miranda, a aprovação e o altar, versão ao vivo. Antes você curtiu o Ilha Nascimento, aí você chegou em décimo lugar. Samuel Miranda tá aí defendendo a nona posição de hoje aqui nas 10 mais da 93. A rádio que conquistou meu coração.
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0: Maravilha, agora 6:16. Milena Viana, conta pra gente como tá o trânsito no Rio de Janeiro. Boa noite, bem-vinda, Milena.
3: Oi, Alexandre. Opa. Uma ótima noite pra você e pra todo mundo que tá ligado aqui na 93 FM. Destaque agora sobre a linha vermelha, atenção redobrada pro motorista. Tem uma faixa ocupada no sentido Baixada Fluminense por conta de um acidente entre carro e moto na altura da maré. Tô observando reflexos na passagem pelo Caju no sentido centro. O motorista também encontra dificuldades na altura do Caju. Quem optou pela Avenida Brasil está encontrando retenção em direção à Zona Oeste, na altura de Bom Sucesso. Na pista central, há reflexos na saída da Ponte Rio-Niterói. Siga pela pista lateral. No sentido centro, dificuldades também na altura de Bom Sucesso. Pista lateral também é uma excelente alternativa. Pela Leopoldo Bulhões, estou observando pistas livres nos dois sentidos. Na Ponte Rio-Niterói, você motorista encontra tempo de travessia estimado ultrapassando os 25 minutos no sentido Niterói, com lentidão na altura da reta do Cais. No sentido Rio de Janeiro, pistas livres, 13 minutos é o tempo estimado de travessia. 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Milena Viana para 93 FM, a rádio que conquistou o meu coração. 93.
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0: Esse é o som de Juliane Souza. Quem é esse? Versão ao vivo, agora 6:30. Juliane defendendo a sexta posição de hoje aqui nas 10 mais da 93. Antes você ouviu Bel Souza, Declare Vida, a sétima mais votada, e Valesca Maíssa defendendo a oitava posição com a música Não Me Deixe Esquecer. Já tem a top 5 aqui, daqui a pouquinho também tem Fernanda Paredes na área trazendo informação para você que está curtindo a programação da 93, a rádio que conquistou meu coração.
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0: Fernanda Paredes, bem-vinda, boa noite,
9: olá,
0: querida.
9: Olá, Alexandre, muito obrigada, boa noite. Pois é, um tubarão maco, considerado aí um dos peixes mais rápidos do mundo, foi avistado hoje na baía da Ilha Grande, em Paraty. Bom, o animal foi filmado nadando próximo à costa e as imagens chamaram a atenção nas redes sociais. Segundo a Secretaria Municipal do Ambiente, a identificação da espécie foi confirmada pelo Instituto ProShark. Pesquisadores explicaram que a aproximação de tubarões à costa pode ocorrer de forma natural durante deslocamentos e não representa um comportamento fora do comum. A Polícia Federal concluiu um dos inquéritos sobre desvios em aposentadorias e indiciou o ex-presidente do INSS, o ex-procurador-geral da autarquia, o ex-diretor de benefícios e outros investigados por suspeitas de corrupção e outros crimes envolvendo descontos indevidos nos benefícios. Trata-se do primeiro relatório final apresentado na operação sem desconto. No total, foram 48 indiciados por crimes envolvendo descontos indevidos de aposentadorias. Vamos falar também de Copa do Mundo, né? Porque ainda acontece Copa do Mundo 2026 e quem diria que a Espanha iria dominar a França. E foi o que aconteceu desde o primeiro minuto, venceu por 2-0 e está de volta à final do Mundial após 16 anos. Agora a Espanha vai tentar o bicampeonato e vai enfrentar o vencedor, né, da final aí na semifinal de amanhã, às 16:00 PM, a Argentina ou Inglaterra. E a grande final está marcada para o domingo, também às 16:00 PM, horário de Brasília. Agora no Rio, 6:35.
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0: Sara Farias e Leandro Borges, direto ao ponto. Agora 6h44. Essa é a quarta mais votada de hoje na programação da 93. Antes teve Sofia Vitória, Rabone ao vivo, a top 5, aqui nas 10 mais, dessa terça-feira, dia 14 de julho.
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0: Fernandinho, Moisés, versão ao vivo, a primeiríssima de hoje, a mais votada no site radio93.com.br. Canta! Livre! Olha, em segundo lugar, você curtiu Get Your Ship, um novo dia. E ainda Mídia Lima, o Rei da Glória, versão ao vivo, a top 3, aqui nas 10 mais da 93. Aí, você votou, você escolheu, você pediu a primeira. Amanhã tem mais, às 10 mais. Já pode votar lá no site, em radio93.com.br. Já tem mais de 100 músicas lá pra você escolher para a programação de amanhã. Tô esperando, vai lá.
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9: 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O homem que chutou a filha no rosto disse à polícia que perdeu a cabeça. A agressão foi registrada por câmeras de segurança e resultou na prisão do suspeito. Ele justificou o chute dizendo que a criança de 3 anos de idade chorava escandalosamente. Uma testemunha que presenciou a cena e tentou proteger a menor disse que foi ameaçada pelo responsável. O agressor, que não teve a identidade revelada em razão da segurança da vítima, disse estar arrependido. 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

0: Alô, Rio de Janeiro, agora 7:05. Excelente noite pra você que tá aí curtindo a programação da melhor. Tá começando o seu programa preferido. Está no ar o seu.
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0: O meu.
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0: E você tá comigo aqui, você sabe, né?
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0: Você tá sabendo, Alexandre Teixeira, o Barba tá na área. E você manda seu alô, seu beijo, seu abraço, faz seu oferecimento. Porque você sabe que tá todo mundo falando, tá todo mundo comentando. E o que é que tem de presente hoje? Hoje tem voucher de 150. Peraí, quanto que é o valor do voucher mesmo? Vamos lá, para não errar. 115, ah tá. De R$115, voucher de R$115 para você trocar por uma deliciosa pizza na pizzaria mais gostosa do Rio de Janeiro, a Um Pizzas. Ah, meu irmão, lá o sabor é de felicidade. Participa aí, final do programa a gente sorteia. Quem sabe você não fatura esse voucher aí de R$115 e vai comer aí uma pizza deliciosa na Um Pizzas. Tá boa? De felicidade. Aproveita porque tá no ar.
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0: E aí, tá curtindo a programação da 93? Tá ouvindo mesmo?
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0: Esse é o seu.
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0: Até a diretora ouve, né?
5: Que vem se

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8: Fala, Alexandre, passando pra desejar uma boa noite aí. O programa é muito top, você é um cara muito carismático e educado. Valeu, meu irmão.
9: Amo, noite feliz, tchau.
7: Valeu.
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7: Não se fala de outra coisa no Rio de Janeiro, né? 93 FM, noite feliz, tá todo mundo aqui com a gente, curtindo a programação da melhor, dando aquela moral, tá valendo demais. Olha, quem tá participando aqui, deixando mensagem no zap, mandando alô aí pra turma que tá curtindo também aqui a programação da 93, é?
3: Boa noite, meu querido. Boa. Irmão Alexandre Teixeira.
7: Rapaz.
3: Aqui é Kézia de Caramuz, Niterói. Eu gostaria de desejar uma noite abençoada pra todos vocês aí dessa rádio que conquistou meu coração.
7: Certo.
3: E pra todos os ouvintes e pra todo o povo das igrejas Plenitude.
7: Pronto.
3: Tá bom?
7: Tá,
3: um abraço!
7: Valeu, abraço, querida.
10: Alexandre Teixeira, o barba.
7: Opa!
10: A gente fala, presbítero, no caso Eduardo.
7: Fala, presbítero.
10: De Campo Grande, congregação Elisa Maria. Passando aqui para desejar a paz do Senhor, boa noite para todos os amigos e ouvintes aí da Rádio 93, a rádio que conquistou meu coração.
7: Muito bem, agora 7:12, vamos lá, tem mais alô, tem beijo, tem oferecimento, participando com a gente aqui também, a nossa ouvinte Alexandre, a paz, quero oferecer aí o meu alô, né, para o próximo louvor, pro amor da minha vida, o Wilson, que tá ligadinho aí na melhor, é a nossa ouvinte Elaine de Guaratiba, sintonizada com a gente aqui, curtindo a nossa programação, obrigado, tá, pelo carinho aí. Alexandre, tô ouvindo aqui, ó. É, eu queria saber como faço para participar do sorteio de voucher de R$115 da Um Pizzas. Instagram, você tem que seguir a Um Pizzas no Instagram, seguir a Rádio 93 no Instagram e comentar lá, né? Ó, oh, quero ganhar aí essa pizza e tal, e colocar o seu nome e o seu bairro. Combinado? É assim que é. Beleza? Alô, Marcelo! Alexandre, boa noite, aqui é o Marcelo Júnior dos Santos Lima. É qualquer um não, hein? Tá todo mundo aí curtindo a programação, cara, põe o nome inteiro aí. Alô, Alexandre, tamo junto, hein? Quero participar dessa promoção aí. É a Graciele Oliveira de Melo, do bairro Bento Ribeiro. Vai lá no Instagram, Graciele, participa lá, é só você comentar o post lá no Instagram da Rádio 93 e boa sorte pra você, tá bom? Agora 7:13, a gente segue com esse som aqui da Eula Cris, Controlo Tudo, versão ao vivo, tá tudo no controle de Deus.

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Ó, daqui a pouquinho tem mais alô, hein? Sonsaço que você ouviu aí da Elaine Martins, a palavra. Antes teve Raquel Oliver, sempre foi Deus, e eu, Lacris, controlo tudo, passou por aqui cantando lindo pra você. Ó.

0: Vamos en tú.
1: Sara Farias, se eu não te ouvir, ao vivo aqui no Noite Feliz. Já já tem seu alô, hein? Seu beijo, seu abraço, daqui a pouquinho tem seu oferecimento. Tô indo pro intervalo rapidinho aí, fica comigo, fica ligado aqui na programação da melhor. Final do programa tem voucher de R$115 para você que tá aí participando comigo, deixando mensagem aqui no zap, tá? Mas é, olha, a promoção vale, então, o pessoal que manda mensagem aqui, eu falo, ó, é no Instagram. Vai lá no Instagram, tem que seguir a 1Pizzas, tem que seguir a Rádio 93 FM, colocar lá o seu nome e o seu bairro, né? E torcer pra você ser o sorteado no final do programa, tá bom? Volto já já, trazendo aí o te amo, prepara a mensagem bonita pro seu amor.
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0: Então tá na hora do te amo, agora 7:38. Participação chegando aqui da Fabiana de Nova Iguaçu, dizendo boa noite, Alexandre. Aqui é a Fabiana de Nova Iguaçu. Gosto muito do Noite Feliz, faço questão de ouvir sempre que estou voltando do trabalho. Eu quero mandar um te amo, Alexandre, pro meu marido, Marcelo, agradecendo a ele por cuidar tão bem da nossa família e dizendo eu te amo. Maravilha, obrigado aí pela audiência. Alô, Diegão. O Diego é de Campo Grande. Alexandre, manda um abraço aí pra todo mundo. Programa aí que alegra nossas noites. Valeu, irmão. Meu te amo, vai pra minha mãe, dona Sônia, agradecendo a ela. Ela é meu maior exemplo. Também tem a Juliana aqui de São João de Meriti. Aí, Alexandre, tô curtindo Noite Feliz, não perco um. Quero mandar o te amo pra minha filha, Ana Clara. Ela é a maior bênção que Deus colocou na minha vida, Alexandre. É, bênção, né? Filho é bênção. Os filhos são heranças do Senhor. O irmão Renato de Belford Roxo. Alexandre, eu tô ligado aí toda noite com você, irmão. Quero mandar o te amo pro meu amigo Fábio, agradecendo ele por sempre me dar aqueles conselhos. Tava afastada da igreja, agora tô voltando aí, voltei, né? Graças a Deus. É o Renato de Belford Roxo. E aí tô fortalecendo a minha fé com os conselhos do amigo Fábio. Amém. Isso aí, cara. Amor de irmão. Alexandre, a Patrícia de Bangu também tá te curtindo aqui, ó. Sou eu. Eu não perco Noite Feliz, não, tá? Quero mandar um te amo aí pro meu marido Leandro, dizendo a ele que Deus continue abençoando o nosso casamento. Eu te amo demais. Coisa linda, né? Tem áudio do ouvinte?
1: Boa noite, Alexandre, o Barba passando aqui pra ver seu próximo
0: avô. Calma, tá muito rápido, Brasil.
1: Boa noite, Alexandre, o Barba passando aqui pra ver seu próximo avô. Pro meu esposo Adrielson, que hoje está de folga, aproveitando aqui comigo Noite Feliz. Eu quero essa pizza, hein? Tatiana Barreto de Apri, ligadinha na melhor.
0: Maravilha. Alô, Rony, mandando também o te amo pra esposa Gladys, sintonizada aqui na 93. Também tem a Carla Tavares de Itaboraí, mandando te amo pro filhote Luan Tavares. Deus abençoe sempre. A ouvinte Eneida Duarte, te amo, pro maridão Júlio César, tá todo mundo ligado, curtindo a 93. É isso aí, o amor é lindo, né? E quem canta agora é o coral Rema Singers. O tempo não pode apagar.
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12: Fernanda Paredes de volta. Vai, Fernanda.
13: Pois é, Alexandre, o Senado aprovou a medida provisória que altera as regras do piso mínimo do frete rodoviário. O texto segue agora para a sanção do presidente Lula. Durante a votação, os senadores retiraram a previsão de um piso salarial nacional de R$5.000 para caminhoneiros de longa distância. Com a aprovação, permanece a obrigatoriedade do piso mínimo do frete, que continua sendo calculado pela Agência Nacional de Transportes Terrestres, a ANTT. A medida provisória também aumenta aí as punições para empresas que descumprirem o pagamento dos valores estabelecidos. Oportunidade de emprego, o projeto Roteiros e Iniciativa do INEA lançou dois editais. As inscrições para os processos seletivos seguem abertas até o dia 2 de agosto. O primeiro edital contempla o credenciamento de guias de turismo e a atualização de recredenciamento de condutores de visitantes que atuam nas unidades de conservação Parque Estadual da Pedra Branca, Parque Estadual da Serra da Tiririca, Reserva Extrativista Marinha de Itaipu, Parque Estadual do Desengano, também Parque Estadual dos Três Picos. O segundo edital é destinado à capacitação e credenciamento de condutores de visitantes e guias de turismo para o Parque Estadual Cunhambebe. Serão selecionados até 30 interessados para formação e credenciamento como condutores de visitantes, além de 30 guias de turismo. Os interessados devem consultar aí os editais no site do INEA.
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13: Pois é, o tempo na cidade do Rio amanhã, né, vai voltar a ser influenciado por um sistema de alta pressão, assim o céu estará com poucas nuvens e o dia será com céu parcialmente nublado, não há previsão de chuva e as temperaturas em gradual elevação devem ficar aí entre 13 e 27 graus.
12: Maravilha, Fernanda.
13: Outras notícias, acesse lá o nosso site radio93.com.br.
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0: Aí, esse é o som da Eixla e Fernanda Brum, Fiel a Mim, Espírito Santo, versão ao vivo, a linda regravação. Antes teve Ruth Daiane, Jesus Vem, Nossa Esperança, Paulo César, Baruque, Marciana, Clamo Jesus, passou por aqui. E no Te Amo, Coral Rema Singers, O Tempo Não Pode Apagar.
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0: Ó, intervalo rapidinho e daqui a pouquinho tem sorteio de um voucher de R$115 da Um Pizzas. E também já já tem o Culto Doméstico.
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aí, finalizando então nosso encontro aqui no Noite Feliz, agradecendo a você pela participação, pela audiência. E quem fatura então o voucher de R$115 da Um Pizzas é a nossa ouvinte Bianca de Boa Esperança, arroba dona 3.077. Se deu bem, produção vai fazer contato. Volto já já no Culto Doméstico. Você...

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5: No Peru, a Comissão Permanente do Congresso aprovou um projeto de lei que assegura aos trabalhadores o direito de se ausentarem aos sábados para cumprir práticas religiosas, desde que as horas sejam compensadas posteriormente. O texto não restringe o direito a uma tradição específica, contemplando qualquer grupo religioso que observe essa prática. Em Porto Velho, capital de Rondônia, foi sancionada a lei que autoriza a inclusão da Bíblia como material de apoio em instituições de ensino, tanto públicas quanto particulares. O texto estabelece que a participação dos estudantes em atividades que envolvam a Bíblia não será compulsória, assegurando o direito constitucional à liberdade religiosa. As atividades envolvendo a Bíblia não vão integrar o currículo obrigatório, nem servirão para a avaliação dos alunos ou substituição de conteúdos estabelecidos pelas diretrizes educacionais. A adoção das escrituras como recurso complementar será definida pela gestão de cada unidade escolar. Em Madrid, foi aprovada a lei sobre o nascituro, que reconhece o concebido como integrante da unidade familiar para efeitos administrativos desde o início da gestação. A legislação permite que as famílias contabilizem o nascituro como mais um membro da unidade familiar para acesso a benefícios sociais, como subsídios para creches privadas, auxílios de alimentação escolar e outros apoios vinculados ao tamanho da família. Madrid tornou-se a primeira comunidade autônoma da Espanha a reconhecer o concebido não nascido como membro da unidade familiar para fins administrativos e benefícios sociais. Essas e outras notícias estão lá no nosso site, radio93.com.br. Eu sou Marcela Bastos, esse é o Giro Cristão. E amanhã a gente volta a se encontrar bem aqui na sua 93 FM. Que a sua noite seja de paz. Até mais.
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7: De volta para mais um culto doméstico aqui na 93 FM, esse programa onde você e sua família recebem sempre uma palavra de fé, esperança, transformação. Fique com a gente aí até o final, porque está começando. Este é um momento preparado por Deus para você, para sua família, para todos nós. E é com muita alegria que eu recebo hoje o pastor Márcio Gonçalves, da comunidade evangélica Projeto Vida de Nova Iguaçu. Bem-vindo, meu querido pastor Márcio Gonçalves. Prazer tê-lo conosco.
8: Shalom, meu amigo Alexandre Teixeira. Que alegria poder estar aqui novamente no culto doméstico. Quero também cumprimentar a todos os ouvintes da Rádio 93 FM. Com a paz do Senhor Jesus, que você receba essa paz aí onde você está. A todos os irmãos agora conectados nas ondas da Rádio 93, eu sempre gosto de frisar que o culto doméstico é um culto interdenominacional. Nós não temos uma placa, nós não temos aqui uma igreja, uma bandeira, mas é a Igreja de Jesus reunida em torno de um nome que é sobre todo nome, o nome de Jesus Cristo.
7: Conta pra gente, pastor, onde será feita a leitura bíblica?
8: O texto de hoje está no Antigo Testamento, no livro de Êxodo, no capítulo 14, do versículo 10 ao versículo 22. Você pode deixar a tua Bíblia aberta, que daqui a pouquinho nós voltaremos com a leitura do texto.
7: Olha, então você de casa já deixa a Bíblia aberta em Êxodo, segundo livro da Bíblia, tá? O capítulo 14, versos 10 ao 22, porque já já a gente medita aí nessa poderosa palavra de Deus.
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0: Midian Lima, sou teu Deus no culto doméstico. Agora tem a palavra de Deus, meu querido pastor Márcio Gonçalves.
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2: Então vamos à leitura do texto. A palavra de Deus diz: quando o faraó se aproximava, os filhos de Israel levantaram os olhos e eis que os egípcios marchavam atrás deles, pelo que tiveram muito medo os filhos de Israel e clamaram ao Senhor e disseram a Moisés: foi porque não havia sepulcros do Egito que de lá nos tirastes para morrermos neste deserto? Por que nos fizeste isto, tirando-nos do Egito? Não é isto o que te dissemos no Egito? Deixa-nos que sirvamos aos egípcios, pois melhor nos fora servir aos egípcios do que morrermos no deserto. Moisés, porém, disse ao povo: não temais, estás quietos, e vede o livramento do Senhor, que ele hoje vos fará, porque aos egípcios que hoje vistes, nunca mais tornareis a ver. O Senhor pelejará por vós, e vós vos calareis. Então disse o Senhor a Moisés: por que clamas a mim? Dize aos filhos de Israel que marchem, e tu levanta a tua vara, estende a mão sobre o mar e fende-o, para que os filhos de Israel passem pelo meio do mar em seco, e eis que eu endurecerei o coração dos egípcios, e estes entrarão atrás deles, e glorificar-me-ei em Faraó e em todo o seu exército, nos seus carros e nos seus cavaleiros. Então os egípcios saberão que eu sou o Senhor, quando me tiver glorificado em Faraó, nos seus carros e nos seus cavaleiros. Então o anjo de Deus, que ia diante do exército de Israel, se retirou-se atrás deles. Também a coluna de nuvem se retirou de diante deles e se pôs atrás, colocando-se entre o campo dos egípcios e o campo dos israelitas. Assim havia uma nuvem e trevas. Contudo, aquela clareava a noite para Israel, de maneira que em toda a noite não se aproximou um do outro. Então Moisés estendeu a mão sobre o mar e o fez retirar o mar por um forte vento oriental toda aquela noite, e fez do mar terra seca, e as águas foram divididas, e os filhos de Israel entraram pelo meio do mar em seco, e as águas formaram-lhe qual um muro à sua direita e à sua esquerda. Glória a Deus por essa palavra. Olha, eu quero colocar um tema nessa mensagem: você vai chegar no fim da sua jornada. Repita comigo: eu vou chegar no fim da minha jornada. Esse é um dos textos mais marcantes da Bíblia, a travessia do Mar Vermelho. Interessante, porque ele não fala apenas de um milagre, ele vai revelar que como Deus ele conduz a história, como Deus conduz o seu povo, mesmo em situações em que aparentemente não há saída, humanamente falando, é impossível. A gente pode crer, você pode crer, porque quando Deus fala, Deus cumpre. E eu creio em nome de Jesus, você vai chegar no final dessa jornada. A gente olhando para esse texto, foi preciso Deus intervir dentro do Egito de maneira sobrenatural. Sabe por quê, irmão? Ninguém pode medir forças com Deus. Todas aquelas pragas que vieram sobre a nação do Egito, era Deus, de certa forma, humilhando aquelas divindades. Era Deus demonstrando que os deuses do Egito não poderiam fazer nada. Deus estava dando um ultimato a Faraó: você não é palho para concorrer, para competir comigo. O que Deus estava ensinando, irmão, é que ninguém pode medir forças com Deus. É isso mesmo, quebranta logo o teu coração, aceita a vontade de Deus na tua vida, deixa Deus revelar para você os planos, projetos, promessas que ele tem para você. É muito importante, porque Faraó agora, Faraó desse tempo, representa o inimigo, Satanás, que quer manter você preso, cativo, refém de situações. Mas eu creio que que na autoridade do nome de Jesus, nenhuma maldição vai prevalecer na tua vida. Através da autoridade do nome de Jesus, toda maldição foi quebrada, toda sentença foi anulada sobre você. Então, no nome de Jesus, declare: eu vou sair dessa situação, em nome de Jesus. Que você reaja, porque lá na cruz do Calvário, o Senhor Jesus declarou a minha e a tua vitória, e Faraó, Satanás, não vai te impedir de chegar até o final da tua jornada, no nome de Jesus. Pastor, mas tem muitos obstáculos. É, irmãos, é verdade. Se você olhar para esse texto, existem pelo menos 3 obstáculos: o Mar Vermelho, o exército de Faraó e o deserto. É interessante, porque era uma situação impossível de se resolver humanamente falando. Por quê, pastor? Quando eles saem do Egito, o primeiro obstáculo foi o Mar Vermelho. Atrás vinha o exército, na frente o Mar Vermelho fechado. Tem situações que é Deus que permite. Por quê? Porque ou você usa a sua fé, ou você usa a sua fé. Não tem meio termo, não tem outra opção. Por quê? Porque o inimigo estava no encalço de Moisés e do povo. Então não tinha outro jeito. Na frente o Mar Vermelho. Então Deus dá ordem a Moisés. Deus agora diz para Moisés: Moisés, diga ao meu povo que marche, porque o meu livramento vai chegar. Irmãos, a gente está falando de uma situação muito, mas muito difícil. Lembrando que o Egito era uma potência militar naquela época. Seus carros de guerra era assim a tecnologia mais avançada que existia. Então era uma guerra praticamente impossível de se enfrentar. Só que tem um detalhe: Faraó, quando percebe, perdeu a sua mão de obra escrava, ele muda de ideia e parte para cima. Ele pega ali o seu exército de elite e parte para cima para massacrar o povo de Deus. Então, do ponto de vista humano, Israel não tinha nenhuma chance. Então, esse é o contraste intencional que Deus deseja mostrar, que a libertação não depende de força humana. A capacidade humana, o intelecto humano aqui não funcionaria. Então, Deus chama o povo, Deus chama Israel para experimentar o sobrenatural. Você sabe que tem situações na nossa vida que parece um absurdo. É uma situação tão improvável, sabe? Tão impossível, que se torna um absurdo. Mas eu aprendi uma coisa: pode parecer absurdo para você, pode parecer absurdo para as pessoas, mas chega uma hora que até o absurdo vai se tornar inevitável na sua vida. Creia nisso em nome de Jesus. Tem horas que Deus vai esperar esgotar todas as possibilidades para entrar em ação. É, eu creio em nome de Jesus, eu creio. Eu acredito que uma das coisas que trouxe muito prejuízo para o povo é uma coisa que talvez você nunca passou por isso, né? Claro que eu estou brincando, mas é o medo. Aquele povo foi paralisado pelo medo. Porque quando eles enxergaram o exército egípcio, eles entraram em desespero, a ponto de dizer: era melhor servir aos egípcios do que morrer no deserto. Então, o que que isso aqui revela? Que embora eles já estivessem fora do Egito, o Egito ainda estava dentro deles. Eles não estavam entendendo o grande livramento que Deus estava dando. Gente, lá atrás, Deus havia enviado 10 pragas sobre o Egito. Aquelas pragas não era algo natural, sobrenatural. Para você ter uma ideia, sobre a casa do egípcio, sobre todo o Egito, havia as pragas acontecendo, mas sobre o povo de Deus havia uma proteção. Então, só isso aqui já era para o coração deles estarem abertos para entender o que Deus estava fazendo. Mas aqui é um princípio espiritual profundo, porque a libertação acontece primeiro na mente, para depois acontecer no corpo. A segunda coisa que eu observo nesse texto foi a resposta de Moisés. É, Moisés aqui vai apresentar 4 princípios que eu quero falar com você: não temais, permanecei firmes, vede o livramento e o Senhor pelejará por vós. Essa foi a resposta de Moisés. Não tem mais, porque o medo, ele distorce a visão da realidade. Quantas pessoas estão paralisadas na sua vida profissional, na sua vida espiritual, na sua vida conjugal, por causa do medo. A Bíblia diz que Deus não nos deu o espírito do medo, mas o espírito de ousadia, o espírito de coragem. Que você receba em nome de Jesus essa coragem que vai te livrar dessa situação que está te aprisionando, em nome de Jesus. A segunda coisa, permanecei firmes. Essa foi a segunda resposta de Moisés. Sabe por quê? Antes de avançar externamente, eles precisavam primeiro estabilizar o coração, o emocional. Eles precisavam agora praticar a fé e colocar a fé em ação. Sabe por quê, irmão? Eu vejo muita gente assim, estão desconfiadas, achando que Deus é homem. Deus não é homem para que minta, e nem filho do homem para que se arrependa. Se Deus falou, pode esperar, considere-se feito. A outra resposta de Moisés foi: veja o livramento. Sabe o que Moisés estava ensinando para eles? Eles não seriam os protagonistas, não, eles seriam testemunhas da ação divina do que estava acontecendo. É isso mesmo, irmão. É mais ou menos assim. É como diz a palavra de Deus: importa que ele cresça e que eu diminua. É isso mesmo. Não é por causa de você, é apesar de você. Deus, naquele momento, estava preparando o povo de Israel numa grande plateia para assistir o espetáculo maravilhoso que Deus iria realizar através daquele momento. Então não se desespere. Aquilo que talvez para você hoje é muralha, vai se tornar tapete amanhã. Você vai passar por cima e você não será o protagonista. Quem será o protagonista é Deus. Você vai ser plateia para assistir o grande livramento que vai acontecer. Eu creio em nome de Jesus, porque você vai chegar no final dessa jornada. A quarta coisa que Moisés vai dizer: o Senhor pelejará por vós. Aqui é um ponto decisivo, porque a batalha pertence ao Senhor, e você vai ver isso em toda a escritura. Você vai ver Deus agindo de maneira espetacular. Davi entendeu isso diante daquele gigante. É isso mesmo. Josafá entendeu isso contra os moabitas naquela guerra improvável, naquela guerra que parecia impossível. E o próprio Jesus vai revelar isso lá na cruz do Calvário, quando ele disse: está consumado. O Senhor, a partir desse dia, decidiu entrar na sua vida, entrar na sua história. Então deixa Deus ser Deus, deixa Deus fazer. O Senhor pelejará por vós. A batalha não é nossa, a batalha pertence ao Senhor. E o Senhor dos exércitos, ele é Senhor dos exércitos do céu e da terra, ele pelejará por vós. Você pode dizer glória a Deus aí em nome de Jesus? Uma outra coisa que me deixa assim, sabe, sem palavras, é que Deus muda a ordem das coisas. Você vai pegar entre o versículo 15 e 16 que algo surpreendente vai acontecer, porque depois de Deus dizer para o povo permanecer firme, ele manda dizer ao povo: diga aos filhos de Israel que marchem. Olha que coisa tremenda, marchem, porque aqui há um princípio poderoso. Aquilo que é para você fazer, Deus não vai fazer. Aqui Deus dá uma ordem: marchar. O que que significa isso? Que esperar além do tempo se tornaria desobediência. É isso mesmo, Deus já te deu a ordem: avance, creia. Há momentos que é hora de esperar, mas há momentos que é hora de agir. Há tempo para todas as coisas. Então reaja nessa noite. Saia, se movimente em nome de Jesus. Há um espetáculo acontecendo aqui, porque agora no texto diz que a nuvem muda de posição. Quer dizer, o anjo do Senhor e a coluna de nuvem, que que iam à frente do povo, né, trazendo sobre eles proteção, agora vai mudar de posição. É isso mesmo. Deus agora pega a nuvem e coloca atrás. É isso mesmo. O mesmo Deus que abre caminho também é o Deus que fecha acesso para o inimigo. Agora, sabe o que está acontecendo aqui? Para o povo de Israel, tinha luz. Para o povo egípcio, havia trevas. Era a presença de Deus que estava produzindo esse espetáculo maravilhoso. É isso mesmo. Deus faz coisas surpreendentes. Deus faz coisas inexplicáveis. Mas ele manda te dizer que na sua vida a luz dele nunca faltará. Jesus é a luz do mundo e aquele que o segue nunca, jamais andará em trevas. Por último, Deus dá ordem a Moisés. Moisés, levanta o cajado. Foi aquele momento, né, do ápice, da abertura do Mar Vermelho. Você vai ver que durante toda a noite, Deus envia um vento oriental, o mar se abre, e a Bíblia diz que eles passam em terra seca. É um detalhe, porque por mais que o mar se abrisse, o fundo do mar estaria coberto de lama. Só que esse é o detalhe maravilhoso, né? O lugar onde havia lama se tornou-se um caminho pleno, um caminho firme para que o povo pudesse passar. Deus não precisa improvisar milagres. Tudo que Deus faz perfeitamente. E em nome de Jesus na tua vida, Deus coloca ordem no caos hoje. Deus às vezes nos conduz para lugares aonde a nossa capacidade termina. O mar não era um erro de rota, era parte do plano. Então muitas das vezes nós confundimos dificuldade com a ausência de Deus. Na verdade, algumas dificuldades são justamente o lugar aonde Deus decidiu manifestar a sua glória. Então fique firme, cresça na fé, porque a fé cresce entre a promessa e o milagre. Não desista, porque esse mar vai se abrir e você vai chegar no final dessa jornada. No nome de Jesus, eu quero deixar essa palavra para você e que Deus te abençoe poderosamente.
0: Que palavra abençoada, hein? Com certeza Deus falou profundamente ao nosso coração através da sua mensagem. Agora é o momento de oração. Vamos apresentar ao Senhor as causas dos nossos ouvintes. Saúde, vida financeira, união nos lares, portas de emprego abertas, autoridades constituídas. Vamos orar também pelos trabalhadores da segurança pública, da educação, as famílias que perderam entes queridos, pessoas hospitalizadas e também pelas nações e pela paz no mundo. Oremos agora todos por essas áreas em nome do Senhor Jesus Cristo e vamos abençoar também os nossos ouvintes.
2: Meu Deus, nesse momento nós nos juntamos nessa corrente de oração. A tua palavra diz que tudo que for ligado na terra terá sido ligado no céu. Eu oro por aqueles que estão enfermos, por aqueles que estão doentes, por aqueles que estão encarcerados. Ah, meu Deus, o Senhor é poderoso para fazer infinitamente mais. Eu oro nesse momento, Pai, por aqueles que estão vivendo crises familiares, crises conjugais, que o Senhor possa visitar os lares, trazendo paz. Oramos para que o Senhor abra portas de emprego. Pai, visita os enlutados, que o Senhor tenha misericórdia. Nós declaramos também sobre a nossa nação, sobre as autoridades constituídas, ó Pai, que o Senhor traga ordem no caos que a gente está vivendo. Olha para o Brasil, nós somos a terra da promessa. Meu Deus, no nome de Jesus, colocamos também nas tuas mãos a Rádio 93 FM, a MK Music, esse veículo que tem levado a tua palavra a tantas pessoas, que o Senhor possa abençoar. Eu te peço em nome de Jesus, oramos, meu Pai, pela guerra que está acontecendo ali na Ucrânia. Meu Deus, tenha misericórdia do teu povo, tenha misericórdia das famílias. A guerra que está acontecendo, meu Pai, ali também no Irã. O Senhor é o príncipe da paz, estabeleça a tua paz, que haja paz entre as nações da terra. Oramos nesse momento também pelo Louvorzão 93, que vai acontecer agora no dia 15 de agosto. Meu Deus, que seja um evento aonde o teu nome seja glorificado, que seja um evento aonde, meu Pai, o Rio de Janeiro seja alcançado através da salvação, no nome de Jesus. Oramos também, meu Deus, pelos pastores, pelas igrejas, nos lugares mais distantes que tem pregado o evangelho da verdade, que o Senhor possa abençoar, que o Senhor possa prosperar, no nome de Jesus, nós declaramos, Pai, para honra e glória do teu nome, amém e amém.
0: Amém, graças a Deus. Quero agradecer mais uma vez a sua presença aqui no Culto Doméstico e deixar este espaço para você compartilhar as redes sociais, o endereço da sua igreja e os dias de culto.
2: Glória a Deus, eu quero deixar para você o endereço da nossa igreja. Nós somos o Projeto Vida de Nova Iguaçu. Nós estamos ali na Rua Ceará, número 164, no bairro da Viga. Deve dar aí 3 minutos da Dutra, o máximo. Os nossos cultos são quartas-feiras, 19h30, domingo, 18h30, se você passar lá, eu quero te dar um abraço e poder conhecer você. Quero também deixar aqui os nossos canais de comunicação, as nossas mídias sociais. Você pode encontrar lá no Instagram, o Projeto Vida N Iguaçu, e também no nosso canal do YouTube, Projeto Vida de Nova Iguaçu. Você pode curtir, compartilhar as nossas mensagens e se inscrever no nosso canal. Um abraço especial para minha esposa, a pastora Vanilda Moreira, que Deus te abençoe, para os meus netos Zaque e Zion, eles são uma bênção na nossa vida. Mandar um abraço também especial para os meus filhos, o Lucas, o Felipe e a Mari Emily, para minha nora Lorena, para minha nova nora, a Laide, esposa do Felipe, para Lara, sua filhinha, que Deus abençoe a todos, até a próxima. Deus abençoe.
0: Mais uma vez, muito obrigado por compartilhar conosco esta mensagem e orar pelos nossos ouvintes. Antes da gente encerrar aqui o programa, eu quero dizer uma palavra para você. Se você já é um cristão, permaneça firme. Continue caminhando, mesmo quando o caminho estiver parecendo muito difícil. Agora, se você está afastado da fé, preste atenção. Ou se você ainda não reconheceu Jesus como seu único e suficiente Salvador, talvez este seja o momento de você dar esse passo. Abra o seu coração hoje, não adie essa decisão. Entregue a direção da sua vida para Deus. Permita que Ele conduza seus caminhos e procure uma igreja evangélica aí perto da sua casa para você caminhar na fé, aprender mais da palavra de Deus e fortalecer a sua vida espiritual. 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

0: teve como alvo integrantes do Comando Vermelho que atuam nas comunidades da Cidade de Deus, Vila Sapê e Muzema, na zona oeste do Rio. Durante a operação, os agentes apreenderam 6 fuzis, drogas, 20 celulares, um rojão e um rádio de comunicação. Uma central clandestina de internet foi desativada e uma cobra encontrada em um aquário dentro de um barraco abandonado foi resgatada. O Senado aprovou em 2 turnos a proposta de emenda à Constituição que cria a aposentadoria especial para agentes comunitários de saúde, agentes de combate às epidemias e agentes indígenas de saúde e de saneamento. Como o texto havia sido aprovado pela Câmara dos Deputados, a PEC segue agora para promulgação pelo Congresso Nacional. Segundo projeção da Previdência Social, a medida pode gerar impacto fiscal de R$ 27 bilhões de reais em 10 anos. A proposta garante a aposentadoria com integralidade e paridade, assegurando os benefícios, o valor integral previsto pelas regras vigentes e os mesmos reajustes concedidos aos servidores da ativa. As Forças Armadas dos Estados Unidos realizaram uma nova leva de ataques contra alvos do litoral sul do Irã. A ação ocorreu pouco antes da entrada em vigor de um bloqueio naval ao país estabelecido por Washington. Há relatos de explosões perto do aeroporto de Teerã, o maior do país, e da ativação da defesa antiaérea da usina nuclear de Bushehr, que funcionava como alvo aí da comunidade internacional. No Departamento de Jornalismo, Fernanda Paredes.
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4: Queridos, a paz do Senhor Jesus, eu sou o Bispo Maurílio Luiz e começo esse programa sempre agradecendo a Deus, louvando a Deus pela sua vida, que tenha estado acompanhando o programa do Comércio. Que Deus abençoe sua vida, sua casa, sua família, seus sonhos e seus projetos. Esse é o programa do Comércio, Conselho de Ministros Evangélicos no estado do Rio de Janeiro, porque o Comércio é um lugar para se fazer amigos. Vamos com a adoração, daqui a pouco voltamos com a

eu quero compartilhar contigo uma palavra que tem por tema: paz em meio ao caos. Isaías 48, versículo 17 vai dizer: assim diz o Senhor, o seu Redentor, o Santo de Israel, o seu Senhor, o seu Deus, que lhe ensina o que é melhor para você, que o dirige no caminho em que você deve ir. Eu quero deixar uma palavra já ao teu coração, e guarde essa frase: o mundo pensa na paz como a falta de algo, um tempo sem guerra, um tempo sem barulho ou um tempo sem conflito. Para nós, paz é uma pessoa que se chama Jesus Cristo. Entenda uma coisa: paz não significa ausência de adversidade, mas sim presença de Deus no meio da adversidade. No versículo que acabamos de ler de Isaías, você encontra diretrizes seguras para viver em paz em meio às lutas da vida. Então, bispo, como viver em paz no meio do caos? Primeiro, não perca a visão de que Deus é o Senhor. Isaías 48, versículo 17, parte A, vai dizer: eu sou o Senhor, o seu Deus. É preciso confiar no Deus que é Senhor. O Deus que é Senhor vai dizer, Isaías 40, versículo 28 e 29: o Senhor é o Deus eterno, o Criador de toda a eternidade. Ele não se cansa nem fica exausto. Sua sabedoria é insondável. Ele fortalece o cansado e dá grande vigor ao que está sem força. Ele fortalece ao cansado e dá grande vigor ao que está sem força. Eu não sei como você se encontra nessa noite, mas eu já quero declarar sobre a tua vida: mesmo em meio aos caos que você esteja vivendo, aos caos da vida, Deus vai derramar paz na sua vida. E a maior certeza que Ele é Senhor. Ele é Senhor. Isaías 41, versículo 13 vai dizer: eu sou o Senhor, o seu Deus, quem o segura pela mão direita e lhe diz: não temas. Isaías 41, versículo 10: por isso, não tema, pois estou com você. Não tenha medo, pois sou o seu Deus. Eu o fortalecerei, o ajudarei, o segurarei com a minha mão direita vitoriosa. Aleluias! Eu não sei como você estava até agora, mas eu quero declarar que Deus está cuidando de você. Deus está cuidando da sua casa. Deus está cuidando da sua vida. Deus está cuidando da sua família. Deus continua te sustentando com sua mão forte. Deus continua te sustentando com sua mão forte. Segunda coisa que eu aprendo com essa palavra: aprenda com Deus através de cada acontecimento. A parte B desse versículo vai te dizer que te ensina o que é útil. Que te ensina o que te é útil. No ensino de Deus, nos tornamos fortes para encarar as dificuldades, até as lutas da vida. Tiago 1, versículo 3 vai dizer: a prova da sua fé produz perseverança. Romanos capítulo 8, versículo 28 vai dizer: sabemos que Deus age em todas as coisas para o bem daqueles que o amam. Meu irmão, tudo que você está atravessando é uma plataforma de lançamento. Ou seja, você está passando por uma luta, uma adversidade. Mas essa luta e essa adversidade te deixaram mais forte. Você está mais forte, mais confiante em Deus do que você estava ontem. Você passou por tantas lutas, tantas adversidades, pandemia, e até agora o Senhor tem te sustentado com sua mão forte. Mesmo em meio às lutas da vida, Deus tem mostrado que é fiel e sempre será fiel a ti. Deus é contigo. Terceira coisa que eu aprendo com essa palavra: saiba que Deus te guia pelo caminho certo. A parte C desse versículo vai dizer: e te guia pelo caminho em que deve
andar. Isaías 43, versículo 2. Eu preciso guardar isso. A única maneira de se chegar ao destino certo é andar pelo caminho que Deus traçou para você. Como ele está te guiando no tempo do caos? A Bíblia vai dizer em Isaías: quando atravessar as águas, eu estarei com você. Quando você atravessar os rios, eles não te encobrirão. Quando você andar através do fogo, não se queimará, e a chama não deixarão em brasas. Salmos 78, versículo 14. Ele os guiou com nuvem de dia e com luz de fogo de noite. Ele guiou o seu povo na peregrinação dos 40 anos no deserto. Isaías 58, versículo 11. E ele vai continuar te guiando. O Senhor o guiará constantemente, constantemente. Guarde isso. Não conheço o caminho por onde Deus me conduz, mas conheço muito bem quem é meu guia. Guarde isso. Deus é contigo no meio de qualquer adversidade que você esteja enfrentando. É Deus quem te guia, é Deus quem te guarda, é Deus quem te conduz e é Deus quem te fará mais do que vencedor. Você está atravessando por uma luta agora? Talvez você é um grande empresário. Está passando por uma luta pedindo uma resposta a Deus. A palavra do Senhor para a sua vida é: eu estou cuidando de tudo. Eu estou cuidando da sua vida. Talvez você esteja me ouvindo no leito de hospital. Talvez você esteja me ouvindo em casa, no trabalho. Talvez você esteja me ouvindo voltando do trabalho. E Deus está te dizendo: eu estou te guiando. Eu estou cuidando de tudo. Que Deus abençoe você com essa palavra. E se você tomou posse dessa palavra, talvez estava afastado do caminho do Senhor, você vai me chamar agora no meu Instagram, Bispo Maurílio Luiz. Bispo Maurílio Luiz, eu quero orar por você. E eu quero profetizar que tem coisa boa chegando. Há um barulho de abundante chuva. Que Deus abençoe você. Que Deus abençoe a sua casa. E te faça entender que tudo que você está atravessando é uma plataforma de lançamento para o melhor tempo da sua vida, em nome de Jesus. Amém.

0: Chegamos ao final de mais um programa, sempre agradecendo a Deus, que Deus abençoe sua casa, sua família, seus projetos, e acredite, em Deus sempre será possível recomeçar. Deus abençoe sua vida em nome de Jesus. Amém.
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3: Está no ar a Voz do Brasil. As notícias do governo federal que movimentaram o país no dia de hoje.
4: Olá, boa noite.
3: Boa noite para você que nos acompanha em todo o país.
4: Terça-feira, 14 de julho de 2026.
3: E vamos aos destaques da Voz do Brasil.
4: Meio ambiente e clima. Painel eletrônico monitora efeitos do El Niño no país.
3: Plataforma informa onde haverá excesso de chuvas, estiagem ou ondas de calor.
4: Hoje vamos falar sobre o fenômeno e como poderá afetar o Brasil. Luana Karen.
5: Entre as principais consequências esperadas para o Brasil estão excesso de chuvas na região sul e a estiagem nas regiões norte e nordeste.
3: Energia e combustíveis.
4: Conselho Nacional de Política Energética aprova aumento no percentual de etanol anidro na gasolina para 32%.
3: E aplicativo oferece ao consumidor informações sobre postos de combustíveis e canal para denúncias. Gabriela Noronha.
6: O aplicativo é gratuito e funciona como um mapa interativo no celular, ajudando com consumidor a descobrir quais postos são de confiança e quais devem ser evitados.
4: Proteção das crianças e adolescentes no ambiente digital.
3: Como o ECA Digital avança no combate à violação de direitos é o tema de entrevista com Fábio Meirelles, do Ministério dos Direitos Humanos e Cidadania.
7: Então, o ECA Digital é um grande avanço, traz esse princípio do ECA, né, da proteção integral, da prioridade absoluta para o ambiente digital, e ele hoje já é uma referência no Brasil e no mundo.
4: Hoje, na apresentação da Voz do Brasil, Luciana Vasconcelos e Luciano Seixas.
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4: O percentual de etanol na gasolina será elevado de 30 para 32%.
3: A medida aprovada hoje pelo Conselho Nacional de Política Energética tem previsão para valer a partir de 1º de agosto.
4: E terá vigência de 180 dias, com possibilidade de prorrogação por igual período.
3: O ministro de Minas e Energia, Alexandre Silveira, afirmou que a mudança é segura e que tem respaldo técnico.
8: Nós estamos completamente seguros de avançar até o E32, Instituto Mauá nos deu o laudo de que nós estamos habilitados a fazer o aumento. E a transitoriedade é apenas uma maneira de nos precavermos a poder, dentro de 180 dias, nós vermos o que está acontecendo. A cada oscilação, nós sentamos e protegemos o consumidor e protegemos a economia nacional.
4: Ainda de acordo com o ministro Alexandre Silveira, a medida vai contribuir para a autossuficiência do país em meio ao contexto da guerra no Oriente Médio.
3: Na hora de abastecer o carro, quanto mais informações o consumidor